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1: 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E a hora certa.
2: 9:04.

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6: 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E a hora certa, 9:29.

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E a hora certa. 9:48.

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E a hora certa. 11:02.

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4: 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E a hora certa, 11:32.

0: 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E a hora certa.
1: 11:54.

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0: Agora pode, né, pessoal?
1: Agora pode, olha lá. Sabe, vai, pode. Olha
2: isso, meus olhos. Só consegue.
0: Só eu, pessoal, por favor.
1: Você é corno mesmo, hein?
3: 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E a hora certa. 12:27. 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

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E a hora certa, 12:41.

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E a hora certa. 6:56. 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
5: 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E a hora certa, 12:58.

0: 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E a hora certa.
1: 1:25.
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0: 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E a hora certa.
1: 1:30.

0: 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E a hora certa, 1h55. 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

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E a hora certa. 2h24.

0: 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E a hora certa, 2:28.
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E a hora certa. 2:37.

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0: 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E a hora certa. 2:56. 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

0: 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E a hora certa.
1: 3:14.

0: 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E a hora certa. 3:26. 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
1: 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E a hora certa. 3:30.
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4: Salve galera ligada no programa Na Pegada. Aqui é Clebson Simplice do bairro Buritizal. E hoje no Mande a Sua eu quero escutar esse som novo do Elton John. Essa versão nova, aliás, né? Do Elton John com a Dua Lipa. Simbora no programa Na

0: 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E a hora certa. 3:57. 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

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E a hora certa, 4:06.

0: 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E a hora certa.
1: 4:21.
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1: 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E a hora certa. 4:25.
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0: dia.
1: Um beijo, meu grande amor. Bom dia, que o sol já raiou. Amor.
0: 5:10 bom na chuvosa dia. Macapá, hein?
1: Um beijo.
0: Imagino como o meu operador Joca Pantoja pôde acessar aí a rádio, chovendo bastante na zona norte de Macapá também. Aqui o chão está molhado, como diria Paulino Ramos, figura folclórica do bairro do Laguinho, que completou ontem com muita festa, no Banco da Amizade, 81 anos.
1: Descansado porque lá em casa está tudo
0: graças
1: bem.
0: A Deus, hein? Espero que na sua casa também esteja tudo bem. Obrigado, meu Deus. Obrigado por mais esse dia. Obrigado pela saúde. Que tudo de bom possa acontecer para sua família. Nessa semana que começou ontem.
1: Vou sair pra minha luta. Mais um dia de
0: que haja união, paz, harmonia, respeito e saúde no seio de todas as famílias macapaenses. Na minha também, a gente vai até as 7. É, em clima de Copa do Mundo. Aliás, o Brasil, sei lá, pegou um pato ontem. Não sei.
1: E como é bom.
0: Mas se viu pra tirar várias conclusões ontem, né?
1: Ó, oh, mamãe, venha depressa pra ver quem chegou.
0: Foi 5 ou 6, ô.
1: Amanheceu. Vou sair pra minha luta.
2: 6 a 1.
1: Mais um dia de labuta.

gente vai em clima de Copa do 10 dias para a Copa do Mundo. E a quadra junina hoje é 1º de junho. 10 dias. Essa é a banda Exagerada da Copa, hein?

0: trabalhando, batalhando, na luta, cumprindo plantão na área da segurança pública, na área da saúde pública, estadual, municipal, federal. Obrigado por essa gente que trabalha, tira o sustento da família, recebe o seu salário todo mês, hein? Olha, tem a Tia Biló aí, viu, ô Joca?
1: A nossa seleção vai fazer a
0: Na época do território, essa data era muito comemorada. Aniversário do primeiro governador Janari Nunes. Aonde tu vai, rapaz, por esse caminho sozinho? Vou fazer minha morada lá nos campos do Laguinho. Olha aí a voz poderosa da Tia Biló, hein? Ei, Rudá Nunes! Alô, Guairacá! Janarizinho! É uma data histórica ainda da nossa terra.

A voz poderosa da Chubby Roy. Hoje uma estrela negra no meio do mundo, hein? Iluminando a cidade joia da Amazônia. É a história lá, hein? Aliás, tem a ver com o novo formato da residência oficial de governadores, hein? Sem destinação há 10 dias, numa sacada maravilhosa, brilhante do governador Clécio, virou parque da residência. Vai ter até a estátua de Janari Nunes na entrada da casa. É um misto de retrô, que é a residência oficial de governadores, e a modernidade. Olha, tinha muita gente ontem lá, viu? Estacionamento pela Cândido Mendes, pela Iracema Carvão Nunes, pela Avenida FAB, pela Coriolano Jucá. Tinha muita gente, pela Bingo Showa, muitas famílias foram lá conhecer de perto. Virou atração turística o Parque da Residência, recém-inaugurada há 2 dias atrás pelo governador Clécio Luiz.

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aqui. Raimundo Dica Piberibe acorda cedo, tá ligado no programa, hein? Hoje tem roteiro musical romântico e apaixonado, mas tem BG, é com Alcimar Monteiro, tem quadra junina, tem Copa do Mundo, hein? Tem o meu samba IA também, hein? Obrigado, Valneide, bom dia. 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

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Em clima de copa, em clima de quadra junina. Agora é o Alcimar Monteiro, hein, vai.

Olha, uma comissão de servidores aposentados da prefeitura, mais o sindicato da Soraya Bittencourt, presidente do sindicato dos servidores da prefeitura municipal de Macapá, o presidente Raimundo Martins da Associação dos Servidores Municipais, esse radialista gentilmente convidado para participar dessa comissão, hoje, a partir das 9:30, na sede da Associação dos Servidores Municipais, lá no Araxá, lá no Beirol, Araxá, Beirol, enfim, com a presença do prefeito Pedro da Lua,

0: viu o prefeito e vai dar sugestões a ele e cobrar decisões necessárias à vida normal de aposentados e pensionistas de Macapá, hein? Saber o que é que está havendo na Macapá prévia, o que é que está fazendo a atual diretoria. Tudo isso vai rolar nessa reunião extremamente importante. Aposentados e pensionistas da prefeitura estão convidados para esse evento. Martins, da ASM, me disse que o prefeito, Soraya também, que o prefeito Pedro da Lua confirmou a presença nessa reunião. Roteiro musical, Joca, hein? Hoje é dia de machucar corações aqui no primeiro dia do sexto mês do ano. Parabéns aos aniversariantes do dia. Se vivo fosse, Janari Nunes estaria de aniversário hoje, o primeiro governador do então Território Federal do Amapá. Ele era de 1912 e do dia 1º de junho. Vou abrir o roteiro musical com o romântico Edinaldo Timóteo, hein? Não está mais entre nós, hein? Se tu não fosses...
1: Se tu não fosses...
0: Tão linda, hein? Música bonita essa aí.

0: Aguinaldo Timóteo. É, se tu não fosses tão linda, hein? A primeira é do nosso roteiro romântico, hein? São 5:25, vai acabar. Bom dia, Suelen.
1: Bom dia.
0: Olha, eu imaginava que tava chovendo lá pra Zona Norte.
1: Não, mas vai começar agora, que tava só chuviscando.
0: É, bom dia,
1: Suelen. Tudo certo, tranquilo, graças a Deus.
0: Legal.
1: Segunda-feira. Estamos aqui mandando aquele alô especial a todos os nossos ouvintes queridos. Já estão na escuta, hein? Aguardando as notícias.
0: As primeiras informações do rádio são dados aqui na Diário, aqui no programa Bom Dia a Dia, hein?
1: Pronto.
0: É, Bom Dia a Dia, um grande abraço. É, tem a volta do seu Luiz hoje.
1: Ah, é?
0: É, já chegou.
1: Graças a Deus.
0: Programa Luiz Bela Entrevista a partir das 7 aqui na Diário. É, as manchetes vão rolando aqui e acolá. E já vamos com a primeira, né, Suela?
1: Bora, vamos nessa.
0: Olha, a primeira informação é essa sexta aqui. Atenção, aposentados e pensionistas da prefeitura. Aliás, já falei aqui. Uma mega reunião com o prefeito Pedro da Lua, hoje a partir das 9:30, na sede da Associação de Servidores Municipais, lá no Beirol, entre Beirol e Araxá.

0: Linda essa música, hein? Linda. Aguinaldo Timóteo.
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0: Sua licença, pede passagem. Tem a ver com aposentados e pensionistas da Prefeitura de Macapá, hein? Olha aqui. Macapá Prev pagou na sexta-feira, dia 29, proventos de maio de seus aposentados e pensionistas. Manda ver para os retardatários, hein? É agora.
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3: A Macapá Prev, que passa por uma situação delicada financeiramente com o sumiço de milhões de reais de suas contas, pagou com sacrifício, na última sexta-feira, dia 29, proventos de maio de seus aposentados e pensionistas, cerca de 3 mil pessoas.
0: Tá legal. Agora, novinha, Suelen, para não perder tempo. Saúde pública, hein? Atenção, é uma informação que interessa aos homens, hein? Urologista Lecildo Lira alerta sobre o uso de testosterona artificial.
3: Pronto.
0: Vamos saber, é agora. Saúde pública, hein?
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3: Ao abordar os baixos níveis de testosterona, sobretudo em jovens, o urologista Lecildo Lira alerta que não há uma média geral para o hormônio.
0: Certo.
3: Segundo o especialista, fatores do estilo de vida do paciente, como rotina de sono, alimentação e tempo de tela, devem ser considerados antes de se recorrer ao uso de
0: substâncias. Esse tela aí que o médico se refere é celular, né?
3: Televisão, celular, isso.
0: É
3: substâncias exógenas. O alerta do médico foi feito durante o programa Ponto de Encontro da Diário 90.9, de segunda-feira, dia 25, e é direcionado principalmente a pessoas que buscam se encaixar em padrões estipulados por fontes não oficiais.
0: 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Está tudo em clima de quadra junina, começando hoje. E Copa do Mundo, faltando 10 dias, hein? 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
0: 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Bom dia, Tarcísio.
4: Bom dia para você, Jota. Bom dia, Sueli Vilhena, o Joca Narita. É o nosso milhares de ouvintes, com a permissão divina, estamos aqui para a batalha de hoje. 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
4: Exatamente. 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
0: Essa 10 aqui, Sueli, para ir pro apoio. Novos servidores da Polícia Civil reforçam segurança pública do Amapá no campo da investigação policial, hein? Tá no programa, hein? Manda ver, garoto.
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3: Na terça-feira, dia 26, o governador Clécio Luiz nomeou 11 servidores para o cargo de oficial investigador da Polícia Civil durante cerimônia no Salão Nobre do Palácio do Setentrião, com a presença, entre outros, do secretário de Segurança Pública, César Vieira, e do delegado-geral Daniel Marcilli. Segundo informou na ocasião o delegado Daniel, os novos policiais civis nomeados já começam a trabalhar hoje, segunda-feira, 1º de junho. Jaqueline, entre os nomeados, disse que está preparada para exercer o trabalho de investigadora da Polícia Civil, pois foi bem treinada para isso. O secretário César Vieira pontuou que os novos servidores devidamente motivados entrarão em atividade para reforçar ainda mais a sensação de segurança que a população amapaense vem tendo com os as políticas aplicadas pelo governador Clécio Luiz no setor.
0: É, tá legal, hein? É, com essa informação, a gente vai vai pro apoio cultural, mas antes eu quero recomendar aqui, segunda-feira do Melhor Açaí de Macapá, do João I, no cruzamento da Mendonça Furtado, esquina com a Hamilton Silva, não tem mistura. 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Vou pro apoio, Joca, é agora, garoto.

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2: Bom dia!

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0: Oi! Esse é o Simar Monteiro, hein? Marcando território na quadra junina, hein? Amigo do Joca Pantoja, hein? E amigo do programa, ouvinte do programa, o Evan. Evan, um grande abraço, hein? Ele é do Superfácil Detran. É, Superfácil ali perto da Rádio Difusora de Macapá. Eita, assisti um mega evento lá no ginásio Paulo Conrado ontem.
1: Evento lá só esportivo, né, Jorge?
0: É, esportivo. E depois é no entorno do parque da residência. Tinha muita gente.
1: Visitação.
0: Ontem, né? Visitação, né? Turma foi lá conhecer. É bom pra levar garotado. Sueli tá se programando pra levar Samuel e Salomão. E mais o namorado?
2: Cleiton César.
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0: Sim.
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0: 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Técnicos do IEPA realizaram inventário arbóreo para preservar patrimônio ambiental no parque residencial, hein? Parque da Residência, hein? Essas árvores todas lá foram plantadas na época da Turma do Buraco. E José Figueiredo de Souza Savino era da Turma do Buraco. Tá aqui a informação, vai, garoto, é agora.

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1: Técnicos do Instituto de Pesquisas Científicas e Tecnológicas do Estado do Amapá, o IEPA, realizaram na quarta-feira, dia 27 de maio, o levantamento arbóreo das espécies florestais presentes no Complexo Parque Residência, onde foi elaborado um inventário ambiental da área.
2: A notícia completa está no portal da Diário 90.9. Tem o retorno triunfal do seu Luiz hoje, comandando o seu... provavelmente, né, Tarcísio?
1: Provavelmente.
2: O Luiz Melo entrevista.
1: Já deve estar na área,
2: essa,
1: né?
2: Essa 17. Amapá registra avanço e consolida patamar de autodesenvolvimento humano, revela radar IDHM 2024. Tá aqui a informação, hein? Vai. Ela completa. Está no jornal de papel.
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1: O estado do Amapá alcançou o índice de desenvolvimento humano municipal de 0,759 em 2024, segundo dados do radar IDHM 2024, publicado, sendo que a notícia destaca que, em parceria com a Fundação João Pinheiro, seu JNE, o Instituto Brasileiro Geografia e Estatística, o IBGE, o resultado coloca o Amapá na faixa de autodesenvolvimento humano e confira a trajetória de repercussão de crescimento registrada no período recente. Entre 2021 e 2024, o índice amapaense apresentou avanço nominal de 0,078 ou 11,45%, saltando de 0,681 para o patamar atual.
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2: Uma
1: tem.
2: 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É daqui, é da nossa terra, hein? Prefeitura de Macapá focada em revitalizar o velho mercado de peixe. É 19, hein? Vou pra zona comercial de Macapá. A informação é da Prefeitura de Pedro da Lua, hein? Vai, garoto. Libera, Jorge.
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1: A rotina de quem trabalha diariamente no chamado mercado do peixe em Macapá pode começar a mudar. Duas equipes da Prefeitura, Centrad e também CEMOB, realizaram vistoria técnica no espaço para avaliar as condições e ouvir as demandas dos trabalhadores. Os secretários percorreram toda a área do mercado, ouviram comerciantes, verificaram as condições dos boxes, identificaram as principais necessidades. Entre as situações apontadas estão a falta de manutenção, problemas de higiene e a necessidade de reorganização do ambiente para melhorar o atendimento ao público e atrair mais clientes.
2: Uma sugestão, já falei isso aqui várias vezes, se a prefeitura tiver recurso, bota o mercado de peixe embaixo e faz um super shopping lá para abrigar. Vendedor ambulante só quer ficar na zona comercial de Macapá, no meio da rua, fazer mais um camelódromo, como é o caso daquela agressão ali na Paracio Nunes, perto da Caixa Econômica. Aquele camelódromo lá, essa permissão não é da época do atual prefeito Pedro da Lua. Está lá aquela imoralidade atrapalhando o trânsito e a formação de mais um camelódromo. Faz um calçadão sobre a Avenida Mendonça Júnior do canal. Faz um projeto lindo, bonito, de boxe, com tudo que tem direito, rede de água, de esgoto, internet e tudo. E coloca todo mundo lá, pô. Todo mundo só quer ficar lá. Essa é a número um, Suelen.
3: Bora.
2: Governo do Estado pagou na sexta-feira, dia 29, o salário de maio de seus servidores, hein? Eles giram mais ou menos em torno de 40 mil, hein? Vai, tá com você, hein?
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4: O governo do estado, que possui cerca de 40 mil servidores, pagou na última sexta-feira, dia 29, salário de maio dos seus servidores estaduais através da rede bancária.

0: área local.
1: Governo federal reabriu o prazo da transposição do Amapá. Olha, essa é uma notícia importante, essa 20 aqui. O governo federal tem a ver com o Randolfo Rodrigues, que, sem dúvida alguma, é o pai dessa questão da transposição. Tem trabalhado muito e merece ser reeleito, hein? Governo federal reabriu o prazo da transposição no Amapá. O Tarcísio tem detalhes dessa informação. Ela completa, está no portal da Diário 90.9. Vai, Joca, libera.
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3: O governo federal publicou na sexta-feira, dia 29 de maio, no Diário Oficial da União, a portaria que reabre o prazo para a transposição de servidores do ex-território federal do Amapá para o quadro da União. O anúncio foi feito pelo senador Randolfo Rodrigues no programa Luzmela Entrevista, na Diário FM 90.9. Segundo o parlamentar, a medida beneficia trabalhadores que atuaram para o estado ou municípios amapaenses entre outubro de 1988 e outubro de 1993 e que ainda não conseguiram ingressar no quadro federal por meio da emenda constitucional 98.
1: Telefone para cá para o programa. Sabe até quando vai a promoção do Shopping Rural, dona Suelen?
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1: 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Lulu Santos gravou Roberto e Erasmo Carlos.
0: Vou oferecer.
1: É romântica a música.
0: Vou oferecer para o casal romântico Geni e Zé. Estão na escuta do programa.
1: Bom dia.
0: Ele que passa aqui todo dia, dá aquele buzinaço aí.
1: Mandar para a professora Zenira Silva, professora Casal Lia apaixonado. Belém, professora Virgínia.
0: Professor Antônio Carlos e para a Márcia.
1: Dizer à professora Zenira que na visita monitorada no Parque da Residência, o governador, para a imprensa, o governador falou várias vezes da professora Zenira Silva.
0: Foi mesmo?
1: É sobre a locomotiva que vai fazer parte lá.
0: Ah, legal.
1: Lulu Santos, do comecinho, vai, Joca, agora.

0: uma nova leitura, hein? Joga pra deleitar os nossos ouvintes, depois o rei um pouquinho. Mesma música. E parece que vem um sol lindo e maravilhoso aí, hein, senhor?
1: Mara.
0: Por enquanto roupa, ainda né? Tímido, né?
2: São momentos que eu não me esqueci.
3: Bom dia, dia!
0: É, bom dia, dia. Agora o rei, só um pouquinho, Joca, com ele, hein? A música cantada por quem fez a música, hein?
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1: É doido.
0: É outro patamar, hein? É outra prateleira, hein?
1: Poxa.
0: Nada contra o Lulu.
1: Não, não, não.
0: Vai abrir a panificadora,
1: não,
0: Carol,
1: um estilo,
0: hein? Ah, ele tá vendo outra interpretação, hein?

0: Isso aí é pra matar o velho, hein? Olhando pra amassar pra corações, hein?
1: Apaixonada, Valneide.
0: É, pronto, é.
1: Tá delirando.
0: Ei, Valneide, aquele abraço.
1: Tava encerrado o navio ontem.
0: Ontem, é. A Cláudia lá no São José,
2: a
0: né?
2: A Cláudia é, tem bom gosto musical. Bom gosto,
0: é. É, é, aquela que geralmente cobra aqui da, de mim, que o Melo
2: sempre... Ah, Lana Lima, outra que tem gosto Lima, maravilhoso.
0: Maravilhoso, é. Professor Antônio Carlos.
1: Professor Antônio Carlos, inclusive, que saudade, né?
0: É.
3: Olhando pra você.
0: Ah.
3: E as mesmas emoções.
0: Daqui a 2 minutos, a panificadora Carol, em clima de Copa do Mundo.
1: Já tem fila lá.
0: E quadra junina, já tem fila a gente pra tomar café lá.
1: Já.
0: É Aldarito, bom dia. Guanabara com a Sergipe no Pacoval. Oh, olha aí.
3: São momentos que eu.
0: Arranjo do maestro Eduardo Lage. Só toca aqui no Bom Dia a Dia toda segunda-feira, que é dia de amassar corações. Valdizinho da Tuna.
1: Ê, Valdizinho, é bom dia pro Valdizinho. E também apaixonado ele.
0: Eu também. Seu Luiz, bom dia.
3: Eu ganhei.
0: Belo retorno.
3: Saudades.
0: É, pé frio ele, então.
1: Pé frio?
0: É porque depois o Flamengo ganhou, né? Ele
2: é, depois
0: tava
2: o Rodrigo
0: lá.
2: Foi ao Maracanã no sábado e o Flamengo ganhou.
0: Foi.
2: 3-0 do Curitiba.
0: Aí o Mero foi no do Palmeiras.
2: Perdeu de 3-0.
0: 3-0.
1: Não creio.
0: Seu Luiz, 3-0.
2: É, e se fosse pra
1: não,
2: Arena
1: não
2: Itaquera?
0: É.
2: Na Libertadores, não, na Copa Sul-Americana, o Corinthians também perdeu lá.
0: É.
1: Pelo amor.
0: É. Carinhosamente já chamado de seu Luizinho 3-0. Olha só, 8 aqui, hein? Ainda pagamentos de salário de maio. PMM pagou seus servidores na sexta-feira, dia 29, hein, senhor? Atenção, retardatários, hein? Vai!
3: O importante é que emoções.
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1: Uma informação para servidores retardatários do município de Macapá. A PMM também pagou na sexta-feira, dia 29, salário de seus servidores da ativa, referente ao mês de maio. Os servidores municipais da ativa somam cerca de 14 mil trabalhadores.
0: Tá legal, tá na conta, hein? Fala.
2: E Jota, pô, o Palmeiras não precisa daquela situação, né?
0: É, foi lá, mas eu não sei. Mas
2: sem necessidade.
0: Marcaram um pênalti, o cara perdeu o pênalti.
2: Uma varmeira. Não, mas o pênalti aconteceu no jogo normal. Pô.
0: É.
2: Agora, pegar o VAR e decidir por ele não dá.
5: Mas e, preciso, tu tá falando qual o lance?
2: Hein?
5: Qual é o lance?
1: Eu sabia que o Joca ia
0: falar.
1: Não,
0: foi legal lá, tá, assim, não, não sei.
5: Qual o lance? Porque deixa, tu falar...
2: Eu mandei aí pra você.
5: Por exemplo, olha, o Flamengo só ganhou o Curitiba porque foi um expulso, e aí?
2: Não, mas eu não tô dizendo essas coisas. Vê aí o lance aí, entendeu? Irmão. Eu te mandei aí.
5: Aquilo, lá, aquilo, aquele gol, na minha opinião, o cara empurrou o zagueiro. Empurrou é falta, não é falta?
0: Falta, é claro.
5: Tem que anular. E outra, aquele pênalti foi dentro ou fora da área?
0: É,
2: foi
0: é.
2: Dentro.
5: Tu tem o ângulo da o ângulo da câmera dá pra apontar, olha, é. Foi dentro da área. O ângulo da câmera tá na diagonal. Como é que tu vai marcar uma coisa se tá na diagonal? É. Não dá nem pra traçar uma linha ali.
0: Tudo foi correto lá naquele jogo.
2: Foi, né?
0: Essa entendeu? 15 aqui, tem razão, Joca. Tudo foi correto.
5: Agora,
0: o flamenguista sempre
5: começar ocorre. O choro é bom, né?
0: É
2: bom, Joca. O Vasco é o líder e o... Aliás, o Vasco não.
0: Não.
2: Aliás, o Vasco tá na parte de baixo, Vasco, entrou na degola.
0: Pô. A degola, pô. É o time ridículo, o time do Vasco. 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
0: É, em clima de Copa do Mundo. Sim. E de quadra junina, seu Tarcísio, Tribunal Regional Eleitoral do Amapá caçou o prefeito e o vice-prefeito de Calçuíne. Calçuíne e Oiapoque não tem uma eleição correta, rapaz. É só
2: política.
0: Compra de voto. Por uma bagunça.
2: Essa
0: mas o Tribunal Regional Eleitoral está cumprindo o seu papel.
2: Essa turma está dando trabalho para o tribunal.
0: Vai, joga.
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2: Julgando recurso eleitoral, exceção realizada na terça-feira, dia 26 de maio, o Tribunal Regional Eleitoral do Amapá cassou os mandatos do prefeito de Calçuíne, Antônio de Souza Pinto,

0: o Toinho...
1: Toinho Garimpeiro.
0: Toinho Garimpeiro, é. Já ia dizer. É. E o vice dele, Gibson Costa dos Santos. Os dois já haviam perdido os mandatos por decisão da Justiça Eleitoral em sentença do juiz Marco William Madureira da Costa, da primeira zona eleitoral do Amapá. No julgamento do Tribunal Regional Eleitoral, o relator foi o desembargador Romeu Araújo, que redigirá, seu Jotanei, o acórdão, e foram vencidos os juízes Paola Santos Galeano Sei e Norman de Souza. O placar pela cassação foi de 4-3.
1: O doutor Mazurek também nessa aí, né? E doutor Romeu Araújo, hein? Parabéns aí pela justiça. Pro apoio cultural, mandar um bom dia pro Evan, né, o Joca? Ele é do Super Fácil Detran.
2: O Evan e as meninas do Detran também, né? Que trabalham.
1: Também ligado com ele lá, né?
2: No box do Detran. Ligado no programa também.
1: Tá, obrigado, bom dia para elas. Daqui eu vou,
0: mais essa cassação em Calçoende foi conduzida pelo desembargador Mário Mazurek.
1: Torcedor do Grêmio. Do Gaúcho.
0: Grêmio de Futebol Porto Alegrense.
1: Doutor Mazurek é um dos melhores quadros da justiça do Amapá, tanto quanto o doutor Romeu Araújo e o juiz cidadão, juiz macapaense, doutor Ernesto Colares, a ele um bom dia especial. Um grande nome, também um grande quadro, o doutor Ernesto Colares, da Justiça do Amapá. Bom dia pra ele e pra família inteira. Vai, Joca!

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0: maior político da história do estado que já mandou recurso pra cá.
1: Pra cá, ele é campeão.
0: Ele é.
1: Vai! Davi Alcolumbre, mais uma boa
2: vez. 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
0: Olha em manobra, mais uma dele. Em manobra que favorece os municípios brasileiros.
1: Manobra no bom sentido,
0: os, né? Do Amapá no meio, claro, articulação política.
1: É.
0: O presidente do Congresso Nacional, o senador Davi Alcolumbre, promulgou o trecho de uma lei que libera recursos financeiros para municípios brasileiros, os do estado do Amapá, também no meio. É. Tá aí, Jota.
1: É, que bom. Que legal, hein? Bom dia, dia. 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
1: 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Enem 2026, atenção estudantada, alô papai, mamãe, inscrições se encerram sem prorrogação dia 5 de junho, agora. Quem avisa?
3: Amigo é.
1: É, lá vai a notícia, Joca, vai.
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4: Estudantes de todo o país podem se inscrever para o Exame Nacional do Ensino Médio Enem 2026 desde segunda-feira, dia 25 de maio, no site do Enem. O prazo vai até o dia 5 de junho. É. E a taxa de inscrição é de R$ 85,00. O pagamento deve ser feito até 10 de junho.
1: Sim.
4: As provas serão aplicadas nos dias 8 e 15 de novembro. Uma das novidades deste ano prevê que os alunos concluintes do ensino médio da rede pública terão inscrição automática no exame. Os estudantes do terceiro ano serão inscritos a partir de dados encaminhados pelas redes de ensino. O aluno terá apenas que confirmar a participação no exame, escolheu o idioma da prova de língua estrangeira.
1: Sim.
4: Que deseja fazer, informar o município onde quer fazer a prova, além de solicitar recursos de acessibilidade, se necessário. A fonte é do Diário do Amapá, blog do radialista Paulo Silva.
0: João Távora na área.
1: É, João Távora, ligado do programa, um amigo do peito, a família inteira. É, dona Valdenor, um grande abraço. O Neto, todo mundo aí em Brasília, hein? Bom dia. Olha, vi algumas matérias. É, onde pais acabaram sendo vítimas, falsos médicos, e vi um filho lá chorar, derramar lágrimas do seu pai, que era referência na sua vida. Segundo ele, ele amava o pai dele por tudo que o pai dele representou na vida dele inteiro. Ele deixou o pai dele hospitalizado. Voltou do hospital à noite. Quando ele voltou na segunda-feira, o pai dele tinha morrido. Olha só, na mão de falsos médicos. Enfim, eu quero chamar a atenção aqui de filhos que precisam valorizar seus pais, amar
3: seus pais,
1: respeite seus pais, tá? Olha só, você tem seu pai,
3: honre seus pais,
1: honre seus pais. Sua referência, seus pais. É, aquele lá da matéria da Globo, aquele filho chorando a morte do pai. Você tem seu pai
3: vivo,
1: vivo, e não dar o valor que ele merece. São
0: 6h23.
1: 6h23, hein? Aqui a notícia não para, hein? Eu vou dar essa 11 e já eu vou tocar Vanessa da Mata aqui no programa. Juliana viaja na rodovia do Cacer, da Zona Oeste, para o programa do pai. Luiz Mello entrevista daqui um pouquinho mais. Essa 11. Técnicos especializados em gestão de previdência social. Olha, isso aqui é grave. Constataram que a Prefeitura Municipal de Macapá deve a Macapá Prev cerca de 500 milhões de reais. A notícia está com o Tarcísio Franco, hein?
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0: Dois técnicos especializados em gestão previdenciária, um homem e uma mulher, que pediram sigilo de seus nomes, preocupados com a situação delicada da Macapá Prev, levantaram dados sobre a relação financeira da PMM Macapá Prev, que chegaram à conclusão de que a Prefeitura de Macapá deve para a instituição, no caso, a Macapá Prev, cerca de 500 milhões de reais, valor que a mesma precisa para pagar

0: provento de seus aposentados e pensionistas todo santo mês. Referidos técnicos disseram que a situação financeira da Macapá-Prev, deixada pela gestão anterior na PMM, é de terra arrasada. Essa situação não tem nada a ver com a atual gestão do prefeito em exercício Pedro da Lua, que está trabalhando constantemente para reverter todo esse caos instalado pela gestão anterior.
1: Bom dia, um grande... Falar em Pedro da Lua, ele vai estar presente em uma mega reunião hoje com um grupo formado preocupado com a situação da Macapá-Prev. Aposentados e pensionistas estão convidados, 9h30, na sede da Associação dos Servidores Municipais. O convite é de Raimundo Martins, da Associação dos Servidores Municipais, e Soraya Bittencourt, sindicalista, presidente do Sindicato dos Servidores da Prefeitura de Macapá. Um dia, um adeus, Vanessa da Mata, do seu CD Multishow ao vivo de 2008.

0: Segunda-feira romântica apaixonada, hein? A Diário é uma emissora apaixonada, hein? O Bom Dia a Dia também. Um programa imperdível. 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Cândido Mendes, Praça Barão do Rio Branco, hein? Ontem a casa estava cheia. Ao vivo, hein? Vanessa da Mata, um dia, um adeus. Só toco música bonita aqui, hein? Suara Vilhena, bairro do Laguinho completou ontem 81 anos com muita festa no Banco da Amizade, no bairro do Samba e do Amor. Libera a vinha, tia Joca, vai.
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2: O bairro do Laguinho, do Mar Abaixo, do Batuque, do Samba, completou no mês de maio 81 anos de existência, criado pelo primeiro governador do Mapa, Janari Gentil Nunes. Ontem, 31 de maio, a data foi bastante lembrada e comemorada pelos lagnenses no Banco da Amizade, ponto de encontro de personalidades do bairro Moreno da cidade.
0: É, que legal, salve o Laguinho! Laguinho da Tchabiló, hein?
3: 13.
0: Laguinho do Monjoque e tantos outros, do Bolão, do Sacaca e tantos, da Guita, da Avenida Francisca da Trindade, enfim. Essa número 13, hein, vai pro ar agora, hein? Ministro das Comunicações entrega hoje, 1º de junho, a

0: Fovia 3, que vai aumentar a velocidade da internet no estado do Amapá, hein? Graças a Deus, hein? Vai! Uma notícia verde e amarela, hein? Clima de Copa, mano.
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2: O ministro das Comunicações, Frederico de Siqueira Filho, participará hoje, segunda-feira, dia 1º de junho, em Macapá, da entrega da Infovia 03, iniciativa estratégica do governo do Brasil para ampliar a infraestrutura de conectividade na Amazônia Legal, aumentar a velocidade da internet no Amapá e levá-la a regiões historicamente desassistidas. A cerimônia contará com a presença do presidente do Senado, Davi Alcolumbre, do governador do Amapá, Clécio Luiz, e também da CEL, da entidade administradora da faixa EAF, Gina Marques. Então, grande evento hoje, com grandes autoridades, dentre elas o presidente do Senado, Davi Alcolumbre.
0: Davi Alcolumbre. Mandar um grande abraço ao doutor Paulo Albuquerque, grande abraço, suplente senador da República. E mandar um abraço para a esposa, doutora e médica Liliane, que tem qualidade, está inserida no contexto da moderna política amapaense e é pré-candidata a deputada estadual. Tem qualidade, hein? A doutora Liliane. Bom dia para ela, hein? São 6 horas mais 30 minutos em Macapá. Dá tempo de falar do ponto do peixe do Zeca, hein, ô?
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3: também.
0: Por
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0: Poxa, é bacana.
3: Ah, tudo de bom.
0: Tambaqui, pirapitinga, poxa de filhote dourada.
3: Mete.
0: Churrasqueira já acesa, em clima de Copa, em clima de quadra junina, o Ponto do Peixe do Zeca. Dá o endereço aí.
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0: Iguarias da quadra junina, uma deferência aqui do nosso programa. Bota o Simar Monteiro.
3: Rapaz.
0: Ou o Rambô de Campos aí, Joca. Vai lá,
3: garoto. Falando em iguarias,
0: sim.
3: Ontem o Beltrão estava comemorando aniversário.
0: Olha, restaurante
3: primeira
0: Beltrão.
3: Primeira dama dele preparou um vatapá com aquele camarão do Maranhão.
0: Dona Neide. Dona Neide, bom dia. Parabéns pelo restaurante Beltrão. Em frente à casa do artesão e do majestoso Rio Amazonas.
3: Vamos almoçar lá.
0: Tem referência, hein? É bom almoçar hoje, segunda-feira.
3: Sim.
0: Olha, iguarias.
3: Iguarias. Vá

0: com apoio, hein? Essa número 4 aqui é pagamentos de salário mês de maio para servidores federais que atuam no estado, hein? Presta atenção, tá com a Sueli, libera aí, Joca, vai.
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2: O governo federal vai pagar através da rede bancária instalada no país, o Amapá no meio, o salário de maio de seus servidores da ativa, provavelmente a partir de hoje.
0: Hoje,
2: segunda-feira, 1º de junho. É coisa boa, né? No estado do Amapá, cerca de 14 mil funcionários atuam em repartições como governo do estado e prefeitura de Macapá.
0: Dia histórico! Aonde tu vai, rapaz? Por esse caminho sozinho, vou fazer minha morada lá nos campos do laguinho. Aí vai uma saudação a Janari Nunes, é. Já rezei pra São José, pra Janari e Quaraci, não saí do Amapá. Vai, Joca! Eu canto melhor do que o seu Luiz, hein?

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0: de treinador.
1: É, essa aí tá no clima, hein, Joca?
0: O verde e o amarelo são as cores que a gente pinta.
1: Alô, Leomário, um grande abraço, amigo, hein? Abasteça bem na Copa e na Quadra Junina, no Seco Forte. Vem aí a inauguração. É. Ecoposto Radialista J. Meia. Obrigado pela homenagem, amigo. Açaí bom é no Rei do Açaí.

0: açaí rigor na seleção de caroços que vão virar açaí sem mistura, hein? Açaí bom, sempre casa cheia lá. O João é o dono, lida com açaí há mais de 40 anos. Bom dia pra Jennifer, pro Fábio. Rei do açaí, hoje tem segunda-feira. Aí na esquina da Mendonça Furtado com a Hamilton Silva, perto do shopping do estudante, hein? É, lá atrás, nas reuniões de formação de caráter da garotada, eu era adolescente, reunião de formação de caráter era sempre sábado à tarde, lá na antiga prelazia, hoje diocese. O padre Vitório disse, olha, medidas e proporções, Vitório Galeani fazendo uma reunião de formação de caráter pra gente. Não roubar, não matar, não usar drogas, tá? Não fumar, não beber. E ele disse, olha, medidas e proporções, o seu pai é o seu Jesus Cristo aqui na terra. Sua mãe é sua Nossa Senhora. Finalizar o programa aqui, hein? Essa 16 com Tarcísio Franco. Da Lua, o prefeito em exercício assinou decreto para a realização de concurso público da Advocacia Municipal. Entra aqui a informação, hein?
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0: Se não me falha a memória, ouça, só tem dois, anote. É cinco, né?
2: Olha, o prefeito de Macapá, Pedro da Lua, assinou na tarde da última quinta-feira, dia 28 de maio, o decreto de número 5.091/2026, que autoriza a realização do concurso público para provimento de vagas na Advocacia Municipal. O certame prevê a oferta de 20 vagas para profissionais da área jurídica. A assinatura do decreto representa um marco histórico para a categoria, já que o último concurso realizado pelo município para a área ocorreu em 1998. Mas faz tempo, hein, Jota? Isso quando foram preenchidas 30 vagas. Atualmente, o quadro efetivo da Advocacia Municipal conta com apenas 10 servidores. Além de autorizar a realização do concurso, o decreto também institui a comissão organizadora responsável pelo planejamento e acompanhamento do certame.
0: Belo gesto esse do prefeito Pedro da Lua.
2: Que gesto, hein, Jota?
0: Aliás, Pedro da Lua vai estar numa reunião importante que vai tratar da vida da Macapá prévia à vida financeira, hein? Olha aqui, essa 18 também está com o Tarcísio. Governador Clécio Luiz anunciou a convocação de mais 90 aprovados no concurso de soldados do Corpo de Bombeiros do Amapá. Salva vidas, hein? Vai.
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2: Para completar a quarta e última turma, o governador do Amapá, Clécio Luiz, anunciou na quinta-feira, dia 28 de maio, a convocação complementar de mais de 90 aprovados para o curso de formação de soldados do Corpo de Bombeiros Militar do Amapá. Com estes, foram 854 nomes já convocados para avançar no processo. Aspas. Tem chamamento novo na área, no Corpo de Bombeiros do Amapá, com mais de 90 aprovados do concurso. Estou honrando meus compromissos sendo que um a um, e este é o chamamento, seu Jotanei, aos concursados da segurança pública.
0: Olha, o Clécio, sem dúvida alguma, foi o governador que mais fez concursos públicos e chamou até concursos públicos, candidatos que foram aprovados, de concursos que não foi ele que realizou. Sem dúvida alguma, em volume de trabalho, de obras, enfim, de ações, de demandas, nenhum governador fez mais do que
2: chamamento para pessoas que já estavam na fila há anos.
0: Há anos, é verdade. Aguardando. Dando dignidade, dando trabalho. Chamando para o trabalho. 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Dá licença, o programa Bom Dia a Dia pede desculpas pelo excesso de gamação que vai colocar o dial do seu rádio,

Segunda-feira é dia de música romântica aqui. Sabe quem? Joana! Aqui no Bom Dia a Dia, vai! Ah, que música é essa, hein? O nome dela é Descaminho. A cantora é Joana. Joana com dois N's.

essa música é Dez Caminhos, hein? Abriu o sol, São Luís! O Rei Sol brilha na cidade, joia da Amazônia.

0: relação entre homens e mulheres tem desses caminhos também. É tudo na letra da música, é isso. O talento e a paixão de Joana, hein? Linda essa música, hein? Mais de 23 mil carteiras de identidade nacional, a nova, estão disponíveis para retirada na Politec, hein? Essa informação foi com a Sueli Vilhena, hein? Vamos lá, garoto.
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2: O governo do estado já entregou mais de 105 mil unidades da carteira de identidade nacional no Amapá. Por outro lado, ainda existem mais de 23 mil SIMs prontas que ainda aguardam retirada nas unidades do sistema Superfácil na rede da Polícia Científica do Estado. O documento físico é emitido gratuitamente na primeira via e possui versão digital. O documento tem sido emitido no Amapá em média com um intervalo de 15 a 30 dias a partir da solicitação e apresentação das informações básicas, como certidão de nascimento e comprovante de residência com taxa de conclusão de 65%. Para acompanhar o processo, basta acessar o portal SIC Web ou enviar uma mensagem para o WhatsApp automático 981-14-2077 e informar o CPF.
0: Não carregue esse pecado na sua vida. 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Seus olhos vão brilhar de ver tanta coisa bonita. 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

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Sabe quem agora, hein? Depois da Joana, Valdir Soriano aqui no programa, hein? Vai. Tocar em

0: E aí, seu Luiz? Chegou?
1: Oi, Ney.
0: Oi, Zilana.
1: O Camero tá chegando.
0: É, tá chegando.
1: Tá subindo aqui.
0: É. Olha aí, e aí, Ambucha? Valdir que se orienta. Olha, o Fábio Melo, que é filho do saudoso radialista.
1: Meu padrinho.
0: É, padrinho da Zilana, saudoso radialista.
1: Tá vindo, né? Tá chegando.
0: Chega dia 2 da manhã aqui.
1: Isso, tá chegando.
0: Vem pra resgatar a vida do pai dele.
1: Muito bom.
0: A quem ele amou em vida, a vida inteira.
1: É, a gente se falou essa semana, ele tá vindo, Fábio. Vai ser o maior prazer recebê-lo, revê-lo, reencontrá-lo, né? Um grande amigo de infância, filho do meu padrinho, da minha madrinha.
0: É, verdade.
1: Madrinha Rosa Melo, que hoje mora em Portugal.
0: Mora em Portugal,
1: Veio recente aqui, não encontrei.
0: É, pois é, também não falei com ela.
1: Eu estava em Brasília e quando cheguei ela já estava voltando, retornando para Portugal.
0: Ela mora numa cidadezinha entre Portugal e Espanha.
1: É, ela vive muito bem lá, graças a Deus, uma saudade imensa dela. A última vez que nos vimos, que ela veio aqui, me trouxe uma imagem de Nossa Senhora de Fátima, trazida lá de Fátima, lá em Portugal.
0: É verdade.
1: Uma saudade imensa dela e do meu padrinho também, claro, Osmar Melo.
0: Foi um grande radialista.
1: Com certeza.
0: Formou uma dupla com o Hermínio Gurgel,
1: pai, velho,
0: inesquecível no rádio amapaense. É, enfim.
2: Nossas noites junto.
0: É. Olha.

0: Você foi à residência?
1: Fui.
0: Parque Residência depois da inauguração?
1: Não, eu fui só no monitoramento. Olha, eu passei ontem lá, olha, o estacionamento na Cândido Mendes.
0: Ah, você foi no dia da inauguração?
1: Não, eu fui no monitoramento.
0: Ah,
1: né,
0: nós fomos lá. É. Eu fui ontem, fui almoçar lá no restaurante Bambu. Você precisa ir lá.
1: Olha só, que delícia.
0: Você precisa ir lá. Pega lá, Joca.
1: Nós
0: fomos lá, fui lá almoçar ontem.
1: Seu Luiz foi, não?
0: Foi.
1: Ah, seu Luiz
0: foi. Depois ele foi nas exposições.
1: Sim.
0: Depois ele foi provar ali o chopp da vovó.
1: Chopp da vovó.
0: O chopp da vovó na lojinha lá de artesanato. Empório,
1: aquele chopinho de coco, hein?
0: Puxa, coco puro.
1: Puro.
0: Uma delícia. Delícia que fica. É melhor do que delícia.
1: É verdade. Que coisa boa. Olha, azar seu que ainda não foi, hein?
0: É verdade.
1: A gente tá precisando. Você tem já horário de funcionamento?
0: Funciona de 9 até 22 horas, né? De terça a domingo. Hoje, por exemplo, está fechado para manutenção, limpeza, né?
1: Sim.
0: Tem que ter um dia, pelo menos, para você limpar geral.
1: Verdade.
0: Né? Fazer a manutenção.
1: Porque ainda tem obras para serem finalizadas.
0: Sim, né? Com certeza. Mas a partir de amanhã, 9 horas, certo. E vai, abre às 9 da manhã e vai até às 22. Bom para a garotada visitar, viu, das escolas. As excursões das escolas.
1: Das escolas. É possível que até o dia 20 ou até o transcorrer desse mês de junho já tenha a possibilidade de fazer aquele voo no Bandeirantes, aquele voo simulado, né?
0: Isso
1: é um equipamento que precisa chegar,
0: ainda está em
1: implantação,
0: encomenda,
1: né? Encomenda,
0: verdade,
1: enfim. Deve chegar. E aí, seu Luiz chegou?
0: Seu Luiz está subindo.
1: É subindo, né?
0: As coisas dele já estão aqui.
1: O Antôniozinho, não sei se eu vou comprometer o Antôniozinho. Ah. Antôniozinho é o nosso da recepção aí.
0: Tá aqui, acabou de subir, deixar a mochila do Luiz Melo, o computador, tudo aqui.
1: O seu Antôniozinho me disse que eu subo a escada mais rápido.
0: Chegou o Luiz Melo, chegou, tá aqui,
1: Luiz.
0: Tá aqui ele.
1: Olha, esse é o Luiz. Seu Luiz.
0: Ele tá aqui, tá sentando.
1: Neizinho!
2: Como é que vai, Neizinho?
1: Toma com saudade de você.
2: Pois é, né?
1: Aí fui no Santa Lúcia, a turma pergunta, mas rapaz, cadê o Luiz Melo? Rapaz,
2: eu decididamente sou...
1: Pé frio.
2: Sou pé frio.
1: Luizinho pé frio.
2: Flamengo e Palmeiras.
1: PF.
2: Porra, clássico.
1: Fica melhor assim, Luizinho PF.
2: Porra, no primeiro tempo aí eu não assisti mais o resto. Fiquei só olhando as torcidas.
1: Ali, acolá.
2: Espetáculo grandioso, né, que as torcidas fazem no estádio.
1: É verdade.
2: Cadê o fone?
1: Cadê
2: o fone? Não tem fone aqui.
1: Mas você vai encontrar.
2: Fica tudo baixo.
1: Vai encontrar. Seu Luiz, eu toquei descaminho aí com a Joana, que você gosta da cantora.
0: Ah, ele gosta, verdade.
1: Você é cantora maravilhosa.
0: Luiz Melo disse que falaram pra ele que ele sobe a escada mais rápido que tu.
1: Foi o Antôniozinho. Mas não dá suspensão
2: tudo
1: nele.
2: Tudo precisa se guarda. Aliás, quando tu estás no ar, ou entrando no ar,
1: sim,
2: eu já tô na sacada lá fazendo exercício.
1: Olha só, hein?
2: Palavra de honra.
1: Tá adiantado.
0: Ai.
1: Adiantado. O Antôniozinho me chamou ontem.
2: Só um lado.
1: Chamou lá no canto do CJ Ney.
2: Só um lado.
1: Eu posso lhe dizer uma coisa? O Antôniozinho que trouxe o seu material
2: aqui. Só desse lado.
1: Olha só esse nome, Antôniozinho. Olha o tamanho dele.
2: Tá.
1: Aí ele disse, olha, o senhor sobe a escada mais rápido que o seu Luiz.
2: Hein?
1: Ele disse... me chamou no canto, lá perto da imagem de São José.
2: Sim.
1: Disse, não vai dizer isso pro seu Luiz Melo, mas o senhor sobe a escada mais rápido do que ele. O Antôniozinho. Olha só, o Antôniozinho, esse tamanho dele.
2: É o Antôniozinho?
1: O braço dele é uma lata de leite ninho.
0: Tá aqui o Antôniozinho rindo.
1: Tá aí rindo, né? Ganhou do Vasco.
2: Aliás, o Antôniozinho é o Kleber?
1: Não, é aí o Antôniozinho.
2: O Antôniozinho.
3: Eu acho que

0: Esse
1: O
0: leite.
1: atleticano,
0: Aliás,
1: atleticano.
0: o Kleber, uma boa notícia, não, uma ótima notícia.
2: Sim.
0: Eu fui ao parque da residência, parque residência ontem.
2: Sim.
0: E vi a fotografia do padeiro, rapaz.
2: Pai do Kleber, tá
0: pai do
2: lá.
0: Kleber.
3: É, tá lá na ala da
0: Porra, na
3: imigração.
0: galeria
1: É Cláudio Barbosa, né?
3: É Cláudio Barbosa, Antônio Cláudio
1: É
3: Barbosa.
1: mineiro do
0: Antônio
1: ano,
0: Cláudio
1: mineiro do
0: Barbosa, e o
1: ano.
0: Lano mostrou. Isso aqui é o pai do Kleber. Não pode, ele não tá com pão na mão.
2: É serrano.
0: É.
2: Serrano.
1: Ah, bonito.
2: É, lá foi descoberto.
0: Joca passou aí, meu irmão. Ficou, piorou tudo.
2: Lá foi revelado. Porque a maioria das árvores do interior do parque residência é do tempo do Janari. E lá foi lembrado
0: Turma do Buraco.
2: que o Sassá foi da turma do buraco, Savino.
1: É.
2: Muitas árvores públicas que existem hoje, ele era estudante, era jovem. Foi a maneira que o Janari encontrou, isso é história, tem a ver com o parque da residência, de dar emprego à juventude amapaense. A turma recebia
0: grave demais,
2: a
0: grave demais.
2: metade de um salário mínimo para plantar árvores. A maioria das árvores existentes no centro histórico de Macapá foram plantadas pela turma do buraco.
0: Joca passou aí de esculhama tudo. Não consigo escutar nada aqui, pô.
2: Não, mas já tá perfeito o teu som. O retorno tá ótimo.
0: Tá, pra ti tá.
2: Não, tá bom. Jogo ontem, gostou, mano?
0: Rapaz, o time fraco, a seleção brasileira também fraca pra caramba.
2: É, quanto o Egito vai ser
0: o
2: outra história,
0: Rafinha só
2: viu?
0: joga no Barcelona decididamente, jogou nada.
2: É verdade.
0: Nada, absolutamente nada. E o Vini Júnior também. Só botaram a bola no pé dele e só fez aquele chutou e pronto, só, nada mais. Já podia tirar de campo.
2: E o Rayan foi bem?
0: Ryan foi bem.
2: Fez um golaço, né?
0: Aquele rapaz que fez o gol um outro gol lá, é do Botafogo, do Vasco? Qual é?
2: Não, não, é o do. É o nome dele é.
4: O Ryan é do Vasco.
2: Não, era do Vasco.
4: Ah, o Alex.
0: Não,
2: não,
0: não,
2: não,
0: pelo amor de Deus, o Alex do
2: é o
0: Flamengo é uma
2: meio-campo
0: porcaria aquilo.
2: É do Botafogo, é Danilo Santos.
0: Danilo,
2: né?
0: Muito bom, muito bom.
2: É Danilo Santos.
0: Muito bom ele.
2: É o Endrick.
0: Endrick também não fez nada, mas ele se esforçou, né?
2: Foi. Eu entendo assim
0: que. Eu torci por ele, palavra.
2: A gente vai ver, porque contra o Egito, o próximo amistoso, é outra coisa, viu, meu?
0: Ah.
2: Lá tem o Salah. O Egito é melhor. Egito é África, né, Zilana?
0: Egito, Egito não.
2: Oriente Médio?
1: É Oriente Médio.
0: África não.
4: Faz parte
2: Oriente
4: da
2: Médio.
4: África hoje.
3: Faz parte da África.
0: É?
2: A África é africano. É. Pô, se o professor Benevides estivesse vivo, eu ia ligar para ele, hein?
1: Dá um Google aí.
2: É saber se é África. Eu acho que é África.
3: É África, sim.
2: África. É campeã africana, né, do continente lá. Lá tem o Salah.
4: Se o Endrick faz aquele gol, ia ser 7-1 por alguns minutos. Né?
0: Era. Pois é, rapaz, quase que ele faz.
2: Se esforçou ele, né?
0: Eu tava torcendo por ele.
2: Eu gostei daquele lateralzinho lá também. Ele é Santos também.
0: Agora, aquele flamenguista na lateral esquerda, né? Nossa Senhora.
4: É Léo Pereira.
2: Não, Léo Pereira Alex jogou bem.
0: Lateral esquerdo.
3: Alex Sandro,
0: Alex, como é muito ruim.
2: Não dá, pô. Ele é.
0: Isso aí que foi que disse pro André Lotti, como é o nome dele?
3: Ancelotti.
0: Porra, que aquele cara joga bola.
2: Até já tem 36 anos, né?
0: Porra, não é possível.
4: Né? Na verdade, Melo, os reservas deram show.
0: Show, botou o time segundo reserva.
2: Bem lembrado,
0: tempo.
2: Ferrari.
4: Nossa,
0: segundo tempo
4: é da água pro vinho.
0: O Paquetá, eu não gosto muito do Paquetá, mas ele.
2: Mas jogou bem.
0: Ele deu show de bola no segundo tempo.
2: Foi jogou
4: na verdade,
2: bem.
4: Todos estavam brigando pela vaga ali, né?
5: Alex Sandro, pra mim, só o Major Alex Sandro Marinho.
2: Sim,
5: só.
0: Exatamente.
2: E o outro Alex aqui nosso, qual é o. Alex.
5: Não
2: Alex
5: tem
2: outro. Alex. Alex.
5: Travou.
2: Não sei, não sei se tem algum.
1: Seu Melo. Seu Melo.
0: Oi.
2: Seu Melo.
0: Oi.
2: Seu Melo.
0: Oi.
2: Seu Luizinho PF. Pé frio.
0: Pé frio, não dá mais. Aí no jogo do

0: Palmeiras contra o... pela Libertadores.
1: Sim.
0: Programamos tudinho pra ir, porque eu não conheço o Allianz Parque, né? Não. Sim. É mais o Allianz Parque, né? Unibank. Unibank, como
1: faz assim? É, agora.
2: Unibank.
0: Aí marquei com o meu médico, 5 da tarde.
1: Sim.
0: Exatamente pra eu ter condições de chegar.
1: Chegar lá. Área. Tudo é longe de São Paulo.
0: Aí, como é. Médico. Dos mais requisitados no, em São Paulo, né? Sabe que hora foi atender? Fui atendido?
3: 10 da noite.
0: 9h30, quando o jogo tinha acabado.
1: PF mesmo.
0: Aí foi até bom, porque o Palmeiras ganhou.
3: Ganhou.
0: Se eu vou...
3: Certamente seria perdido.
0: Mas olha, eu reconheço. É frio. Duas coisas. Eu tô ficando chato. Pra
1: caramba. Não,
0: eu não tô me aguentando mais.
1: Não,
0: eu também sou pé frio.
1: Não, não. A quem interessa a poça.
3: Eu ainda estava acompanhado de outro pé frio, igual o Rodrigo.
4: E a pergunta que não quer calar, vai para a Copa ou não vai?
0: Pois é, isso eu tenho que decidir entre hoje e amanhã. Se eu for, já era.
4: Está aberta a enquete.
1: Não,
4: ainda,
1: não, tá, não fica.
0: É 98 na França.
1: Olha que histórico no Brasil.
0: Até o Ronaldinho quase morre.
1: Belo, olha, histórico no Brasil. Ah. Uma parte da história do Brasil. Diga ao povo... Que fico.
0: Olha, a Copa de 98 na França, decisão. O Ronaldinho quase morre, mano. O Ronaldão, né?
1: É.
0: Aí depois ninguém, na arquibancada não dá pra ouvir a rádio, né? Não dá pra ouvir nada.
1: Eu não sabia.
0: Só vocês aqui que estavam sabendo.
1: É.
0: Aí perdemos, só dava Zidane, cabeçada Zidane, pois todo mundo era anão na seleção brasileira, na zaga. Aí perdemos.
1: Aquela cabeça.
0: Aí eu fui pra Minas Gerais, 7-1 pra Alemanha.
2: É, realmente.
0: Porra. Ainda quase apanho dos alemães, que eu tinha que proteger meu neto que eu levei.
3: Tava chorando no banheiro.
0: Chorando pra caramba. E no início ele cantava, né? Eu sou brasileiro, com muito orgulho e muito amor. Sabe, eu sou... Aí eu incentivava, né? Aí depois começou 1, 2, 3, 4, 5, não dá.
3: Primeiro tempo terminou 5-0 para a Alemanha.
0: Aí eu fui embora.
1: Tive uma história com
0: o
1: meu banheiro.
0: Com medo de alguma confusão e eu depois ia conseguir proteger.
4: Essa história do Ney é muito boa. Foi no banheiro, estava 4-0.
1: Tem uma história com o meu banheiro.
0: O teu banheiro.
1: Até cocô eu fiz.
5: Senhor Melo,
0: opa, já estão me chamando aqui.
5: Por favor, se incomoda muito, o senhor pode me dizer qual é a abertura, aquela música que diz hoje à noite vai, a cidade acorda, não desligue o rádio.
0: E depois?
5: Aí depois entra a trilha, né?

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0: bom dia, Ziolana.
1: Bom dia.
0: Obrigado. Obrigado por ter preenchido o espaço muito bem. É porque eu sou papai, né? Aliás, Ziolana já vem treinando desde criancinha.
1: É.
0: Vou viajar para Manaus e trazer a fone de ouvido para ela.
1: É, tem uma foto minha.
0: E fazer ela fone. Ler e eu acompanhar. Então, olha, a vírgula não está aqui por ser vírgula, só porque ser um símbolo. Ela está com alguma finalidade. Ponto e vírgula, ela está com alguma finalidade. Ponto seguida está com alguma finalidade. Então tem que interpretar,
1: é verdade,
0: observando, gente, a pontuação. E foi assim. Deu certo, graças a Deus.
1: É, lia tudo quanto é gibi, turma da Mônica, tudo comprava
0: tudo
1: pra mim. Pronto.
0: Kleber Barbosa, bom dia.
2: Grande,
0: obrigado pela força.
2: Que isso, imagina.
0: Bruno Ítalo, soube que o governador Clécio fez um elogio danado pra ele aqui, né? Ficou todo, porque é Vieira, né? Agora é Bruno Vieira.
3: Não é mais Bruno Goiano? Não é mais Bruno Goiano?
0: Goiano também.
3: Ah, tá. Bom dia, Melo. Estávamos todos com saudade. Mentira, mas a gente estava assim.
0: Aliás, eu vi pelo Instagram lá em São Paulo.
1: Noivou.
0: Seu primeiro passo para o encerramento da...
3: da vida
0: solteirice.
3: Noturna.
0: É. Negócio de lourinho, te amo.
3: A primeira coisa que o Melo pensou quando ele viu essa foto. Não vai.
0: Começou.
3: O pessimista. O Melo comentou, ele escreveu ainda assim, ó. Não se meta nunca nisso.
1: Aí
3: ele pensou, ele, não, deixa eu apagar.
0: Deixa a minha lourinha.
3: Deixa, é quase
0: minha
3: longe.
0: Minha lourinha.
3: Não se meta nunca nisso.
0: Obrigado! Obrigado, Alisson! Obrigado ao nosso
1: Ferrari!
0: Ferrarito!
3: Claro, meu.
0: Obrigado a todo mundo! Estamos de volta, pessoal!
1: No relógio da Diário! 7:19.
0: Café no bule. Quanto mais quente, melhor. Bom dia. Toda criança merece um futuro. 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Uma data que não é apenas para distribuir abraços, brinquedos ou mensagens bonitas nas redes sociais. É um dia para refletir. Refletir sobre o mundo que estamos entregando às nossas crianças. Porque toda criança tem o direito de sonhar. Toda criança tem o direito de brincar. Toda criança tem o direito de estudar, de ser protegida, de crescer cercada de amor e oportunidades. Aqui no Amapá, onde a natureza ainda ensina lições todos os dias, vemos crianças correndo pelas ruas dos bairros, brincando nas comunidades ribeirinhas, estudando nas escolas da cidade e do interior. Mas

Também vemos crianças que enfrentam dificuldades, muitas vezes a fome, a violência, o abandono, a falta de perspectivas. E é justamente por elas que esta data existe. Para lembrar que criança não é problema.

nenhum projeto público político é mais urgente que garantir educação de qualidade. Nenhum discurso vale mais que a proteção de uma infância feliz. O futuro de uma sociedade não é construído nos gabinetes. É construído dentro de casa. É construído nas escolas, nas praças, nas famílias. E cada adulto tem uma responsabilidade nessa construção. Pais, mães, professores, governantes, comunicadores, enfim, todos nós. Neste Dia Mundial da Criança, que possamos olhar para nossos pequenos não apenas com carinho, mas com compromisso. Porque o mundo que eles terão amanhã depende muito das escolhas que fazemos hoje. E se existe um investimento que nunca dá prejuízo, é investir em uma criança.

Hoje, 1º de junho, celebramos o Dia Mundial da Criança. Toda criança merece um futuro. Toda criança merece ser feliz. Especial bom dia e uma saudação especial para a criançada que sempre prestigiou e participou deste programa. Bom dia, crianças. O dia é todo de vocês hoje.

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0: segunda-feira, temos sala de aula, temos chamada para sala de aula, tem escola hoje, garotada.
1: Batendo a campa, primeira do semestre.
0: Hora de botar o pé pra fora da cama.
2: Hoje o Luiz Melo, ele falou bom dia pra quem tava com preguiça de levantar o pé da cama. E eu dei bom dia.
3: Não me escuta nada.
0: Rezar um Padre Nosso, uma Ave Maria. Pai Nosso, uma Ave Maria. Beijo na mamãe, beijo no papai, bênção. Pensa pros dois.
4: Começa, se liga no rádio.
0: Depois a higiene matinal necessária. Escovar os dentes. Tomar um banho gostoso, né?

0: depois, café da manhã. O café já tá na mesa, né?
1: Olha o café, olha o café, olha o café. Pra homem e pra mulher. Barato eu sei que é, só não toma quem quer. Bom dia, Luiz Melo. Aqui tá o Agenor, vulgo Macapá, que vende café aqui da beira do Gapé, o cafeteiro. Pode passar aqui, 20 para as 6 da manhã, que ele já tá.
0: Abrindo uma tela pra mim aí, eu gostaria de falar com o Jocelino, porque a turma tá pedindo pão aqui. Jocelino.
2: Alô, Melo, bom dia.
0: Ei, Jocelino.
2: Meu nome é Jocelino. É, maranhense. Ande, trabalho com pão, a minha agenda é ambulante na rua. Aí eu grito, olha o pão caseiro quentinho, olha o pão caseiro. O cliente chega comigo, meu patrão é o seguinte, ah, porque eu não quero, porque tá caro, vem minha cara. Quis comprar cinco, aí eu dou um pão a mais. Eu pago para meu patrão esse pão, mas eu dou um pão a mais. Aí quando for amanhã ele já vem e compra de novo. Olha o pão caseiro quentinho, olha o pão caseiro. Um abraço, Melo, muito abraço, um bom dia. Bom programa para você, tá?
0: Obrigado, Jocelino. Grande Jocelino. Generoso Jocelino. Aliás, a generosidade é uma virtude, mas é preciso praticar a generosidade. Não basta bater só no peito. Ah, sou generoso, sou um cara generoso. Tem que praticar a generosidade. É preciso ser generoso. É preciso viver para ser feliz. E não ser feliz para viver. Pastel, estão pedindo pastel também. Abre a tela para mim aí que eu quero falar com a pasteleira. Cadê a pasteleira? Cadê a pasteleira?
3: Olha o pastel!
0: Aí ela.

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1: Sim, sim, é hora de fazer a roda girar. Como dizia o velho guerreiro Abelardo Barbosa.
5: Está com tudo e não tá prosa.
1: Terezinha. Então, girando, girando, fazendo.

0: A roda girar no resumando da sexta-feira ou do fim de semana.
1: Da semana, né?
0: Da semana, é isso aí. Resumão da semana.
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3: Nós vamos também usar essa parte nova.
4: A operação tinha como objetivo a repressão a delitos eleitorais.
5: É uma operação que já ganhou uma notoriedade.
6: Uma simbologia muito grande.
7: Segunda 25. Durante entregas em Oiapoque, governador Clécio Luiz destaca melhorias e avanços no hospital estadual da cidade.
3: O prédio mais antigo agora. Já passou por várias reformas nesses 3 anos. A doutora Natália melhorou bastante a parte física. Agora, nós vamos também usar essa parte nova. Nós temos capacidade aqui para 33 leitos, além de banheiros, espaços para acolhimento, exames, postos de enfermagem. Enfim, é um bom espaço, um espaço adequado. Ar-condicionado, já é um ar-condicionado dutado, ou seja, ele não é aqueles ar-condicionados que você coloca na parede. É um duto já com filtros hospitalares para atender da melhor forma. É um ambiente realmente com muito mais segurança biológica.
7: Terça 26. Delegado Bruno Belo. Operação da Polícia Federal mira milícia digital em Macapá.
4: A operação tinha como objetivo a repressão a delitos eleitorais, organização criminosa, desvio de recurso público e lavagem de dinheiro. A polícia identificou uma empreitada criminosa com a utilização de um contrato de publicidade com a Prefeitura de Macapá, cujos valores são superiores contratados a R$25 milhões. Esse contrato, cujo objetivo era a publicidade institucional da Prefeitura, o que se notou foi uma clara violação ao princípio da pessoalidade, que um contrato que era para realizar uma publicidade institucional acabava realizando uma promoção pessoal do então ex-prefeito de Macapá, bem como ataque a opositores políticos.
7: Quarta 27. Por maioria de votos 4-3, o Tribunal Regional Eleitoral do Amapá acolheu recurso do Ministério Público Eleitoral e cassou os mandatos do prefeito de Calçoene, Antônio de Souza Pinto, conhecido como Toinho Garimpeiro, e do vice-prefeito Gibson Costa dos Santos. Eles foram acusados de distribuir mais de 2.000 cestas básicas antes da eleição. Uma das parcelas da compra foi quitada em 1º de outubro de 2024. Na antevéspera da votação, foi interceptado o carregamento de cestas prontas para entrega imediata. Quinta 28. Delegado César Vieira. Para titular da Sejusp, Operação Mute e Amapá Mais Seguro reduziram significativamente a atuação de grupos criminosos no estado.
5: Uma operação que já ganhou uma notoriedade no cenário nacional. Aqui no estado do Amapá não é diferente. Nós temos aí a participação do sistema prisional aqui do estado do Amapá na Operação Mute, com grande resultado também, resultados expressivos nessa construção de uma segurança pública cada vez mais sólida e tornando o ambiente da segurança pública no estado do Amapá, a sensação de segurança ao cidadão cada vez mais em alta, em razão de conseguirmos estancar ou coibirmos os ilícitos dentro do sistema prisional.
7: Sexta 29, Clécio inaugura parque residência e destaca a simbologia do local.
6: Uma simbologia muito grande, bonita de se contar. Do Janari ao Valdez, essa casa vai contar histórias. Decisões que foram tomadas aqui dentro, reuniões importantes, momentos tensos de crise ou não, almoços, jantares com autoridades. Uma cidade que permitia aos governadores um momento de lazer praticamente integrado com o resto da cidade.
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0: Olha, hoje! Hoje, 1º de junho.

0: segunda-feira no mundo. O dia marca o início do sexto mês do ano no calendário gregoriano. É o 152º dia do ano. 153º anos bissextos. Faltam 213 dias para acabar o ano. E eu pergunto, Brasil, Lana Mello, o que se comemora no dia de hoje? Zil, Lana, bom dia, bom dia.
1: Bom dia, só para complementar aí, 10 dias para a Copa, Luiz Mello, 10 dias para o início da Copa do Mundo de 2026.
0: Eu estou analisando, se vou ou não, devo ou não.
1: Não.
2: Já basta o Rodrigo estar lá.
1: Enquete.
0: Requeiro a permissão de vocês.
1: Coloca essa enquete lá no teu Insta.
2: Por mim, permissão não
1: concedida. Oh, começa a Semana Mundial do Meio Ambiente no Brasil, de 1º de junho até 5 de junho. Início do Junho Vermelho também, de doação de sangue, de 1º a 30 de junho, é o mês inteiro. Início do Junho Verde, proteção do meio ambiente também. E Dia Nacional da Imprensa, por meio da Lei número 9.831, de 13 de setembro de 1999, no governo de Fernando Henrique Cardoso, foi instituído o Dia Nacional da Imprensa, data escolhida por ser a mesma em que começou a circular o jornal Correio Brasiliense no Brasil, em 1808. Fundado aí por Hipólito José da Costa, o jornal expressava críticas ao governo de Dom João e pretendia ser livre da censura imposta pela coroa portuguesa. Também Dia Mundial dos Pais. Este dia foi estabelecido pela Resolução da Assembleia Geral das Nações Unidas, aprovada em 2012. Dia Mundial da Conscientização do Abuso Narcisista. Não há leis que proíbam jogos mentais, manipulações ou xingamentos. A campanha a respeito do abuso narcisista visa conscientizar e educar as pessoas sobre o que é abuso narcísico, os sinais de alerta e como evitar pessoas narcisistas. Dia Internacional do Leite. Primeiro culto no Brasil da Igreja Anglicana. Nasce em Alenquer, lá no estado do Pará. Janari Gentil Nunes, primeiro governador do território federal do Amapá.
3: Aonde tu vai, rapaz?

Olha, Janari Gentil Nunes nasceu na cidade de Alenquer, município do Pará, em 1º de junho de 1912. Filho de Ascendino Monteiro Nunes e Laurieta Gentil Nunes. Ele fez o curso primário nos primeiros escolares aí dos grupos escolares de Alenquer e Óbidos. Serviu no pelotão aí de Clevelândia do Norte, no Oiapoque, nos anos de 36 e 37. Na sua vida militar, assumiu o cargo de diretor técnico da Federação dos Escoteiros do Paraná e Santa Catarina. Militar do Exército, chegou ao posto de coronel. Ele também foi deputado federal pelo Amapá, embaixador na Turquia, presidente da Petrobras, presidente da Kelsons, diretor da Associação Comercial do Rio de Janeiro, membro do Instituto Histórico e Geográfico de Santa Catarina e da Academia Amapaense de Letras. Com sua esposa Iracema Carvão Nunes e seus dois filhos, Iracema e Janari, acompanhados aí do ministro Negrão de Lima, representando aí o presidente da República, uma comitiva de deputados e convidados especiais para assistirem, foram assistir a solenidade de posse. De Belém do Pará, chega a Macapá, o iate Coração de Jesus, trazendo dezenas de personalidades paraenses. O porto de Macapá lotou. Lotou de embarcações vindas de Alenquer, de Breve, Chaves, Afuá, Almeirim, trazendo...

0: recebendo visitantes. E essa solenidade ocorreu no prédio da antiga intendência aí de Macapá, quando ele assumiu aí o governo do território federal do Amapá, né, Kleber?
1: Na época, sim.
2: É, exatamente. Primeiro governador do Amapá.
0: Inclusive, ontem o Luiz Melo tirou uma foto ao lado aí da estátua de Janari Gentil Nunes.
2: Acho que até em tamanho real, eu tenho a impressão. Ele era de pequena estatura,
0: Ele era baixinho, né?
2: Quando assumiu o governo do Amapá, estava na patente de capitão ainda.
3: É, estátua em tamanho real, o governador clássico.
0: Após o governador Janari Gentil Nunes, ele fez o seu discurso após a sua chegada aqui, citando que naquele momento estava falando para as 4.192 pessoas residentes nas áreas urbanas aqui e suburbanas de Macapá, e no final apresentou seu secretariado. Inclusive, um deles assumiu o governo logo quando ele saiu, Raul Monteiro Valdez. Está lá naquela apresentação, naquela exposição ontem que o Luiz Melo visitou, inclusive. Olha, suas principais realizações: a construção das 10 casas para diretores, 20 casas para funcionários, 9 grupos escolares, 99 escolas primárias, o ginásio de Macapá, a escola doméstica, o Instituto da Educação, a escola industrial, a escola de iniciação agrícola, a escola técnica do comércio, o Hospital Geral de Macapá também. 4 centros médicos e 16 postos médicos. Ele conseguiu a aprovação do projeto da construção da usina de Paredão e a exploração do minério de manganês. Iniciou também a construção da BR-156 entre Macapá e Oiapoque e adquiriu embarcações para cargas e passageiros, rebocadores e lanchas, e criou, inclusive, a Companhia de Eletricidade do Amapá e a Companhia de Água e Esgoto. A população em todo o território do Amapá cresceu de 21 mil para 55 mil habitantes e a cidade de Macapá conseguiu o laurel classificatório de terceira cidade da Amazônia. Hoje é o aniversário de Janari Gentil Nunes.

0: para encerrar aqui, ele foi condecorado com 8 medalhas. Extraordinário administrador que tinha meta, inclusive, de construir uma cidade na antiga área do Contestado e utilizou todos os meios para alcançar seus objetivos. Perdeu sua jovem esposa no ano de 1945, Dona Iracema Carvão Nunes, casando-se pela segunda vez com Dona Alice Dea Carvão Nunes, que lhe deu os filhos Guaracá e Rudá.
1: Que
0: era irmã dela, inclusive, irmã de Iracema. Né? Irmã de Iracema. Para a tristeza de seus amigos e pioneiros do Amapá, veio a falecer no dia 15 de outubro de 1984, no Rio de Janeiro, aos 72 anos, deixando enlutados a sua esposa e seus filhos, Iracema, Janari, Guairacá e Rudá. Rudá, inclusive, daqui a pouquinho estará aqui neste programa. E hoje também, Luiz Meleção, é dia de São Justino da Palestina.
2: Os marabaixeiros realmente tinham uma relação muito próxima com o governador Janari e cantavam versos como: dia 1º de junho, eu não respeito o Senhor, eu saio gritando vivas ao nosso

0: Luiz Melo, entrevista.
1: Ora, e o santo do dia hoje, 1º de junho, São Justino. São Justino nasceu em 103, na cidade de Siquém, na Palestina.

0: Espírito inquieto. São Justino incursionou pelas escolas estoicas, pitagórica, aristotélica. No platonismo, julgou ter encontrado a resposta para as suas inquietações intelectuais e espirituais. Segundo ele próprio relata, logo percebeu que o platonismo não satisfazia inteiramente sua busca metafísica e transcendental. Um velho sábio de Cesareia convenceu-o de que residia no cristianismo a verdade absoluta, a verdade capaz de satisfazer o espírito humano mais exigente. Esse encontro marcou sua conversão aos 30 anos de idade. A partir daí, tornou-se um dos mais famosos apologistas do século II. Escreveu 3 apologias, justificando a fé cristã e contra as calúnias dos adversários, oferecem-nos uma síntese doutrinal. De suas numerosas obras, a mais célebre é O Diálogo com Trifão. Seus espíritos nos oferecem ricas informações sobre ritos e administração dos sacramentos na igreja primitiva. Descontentes pelo seu bom desempenho, Crescêncio e Trifão denunciaram-no como cristão, condenado à morte. Foi decapitado. Foi decapitado. Juntamente com outros companheiros durante a perseguição de Marco Aurélio, imperador romano. Portanto, 1º de junho, São Justino, o santo nosso do dia.
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0: Pode, não pode. Em família, nem tudo pode. Ou pode?
2: Doutor, recebi a herança de uma tia, mas não tenho interesse. Posso renunciar? E nesse caso, preciso pagar alguma coisa?
3: Olha só, irmão, a lei não obriga você nem qualquer herdeiro a receber uma herança. No entanto, essa renúncia tem que ser expressa, tem que ser por escrito, feita através de escritura pública ou então lá mesmo dentro do processo de inventário. E nesse caso, como não há transmissão de bem, já que você como herdeiro não recebeu, não quer receber herança, essa renúncia é gratuita, porque não gera nenhum imposto.
4: Para mais dicas de direito, me segue aí no Instagram. Mas antes, curta e compartilhe. Essa informação pode ser útil para outra pessoa. Até a próxima.
0: Obrigado por responder, doutor Anais.
5: E o tempo já passa, passa, passa, como sempre. Veloz, veloz, como ninguém. No relógio da Diário, 7h50.
6: Olha, Zilana, sol com algumas nuvens, chove rápido durante o dia e à noite a probabilidade de chuva é bem alta, 87%, chuvas de até 5 milímetros. Ventos hoje de 7 km por hora, de leste para nordeste. A incidência de raios UV é considerada extrema para hoje, importante proteger a pele. A umidade relativa do ar varia entre 76% até 99%. O sol nasceu hoje às 6h18 da manhã e vai se pôr às 18h25.
1: E a temperatura?
6: Mínima de 24, a máxima chega a 29 graus Celsius.
0: Previsão do tempo.

0: Manda toda a plaquinha do tempo que ainda tem, tempo que passa, tempo que voa. 7751, eu disse 7751. É a hora da hora.
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0: E nem o sol, nem a chuva, nenhum nem outro cobre melhor a cidade do que eles.
3: Repórteres velozes, audaciosos, petulantes e bem informados.
4: Oi, Luiz Mano, aqui é o Gabriel. Eu escuto os seus programas essa semana.
0: Fala, Capel.
4: Pocuê, no Gati Repoque, é na rua.
0: Isso mesmo, Capel. Lugar de reporte é na rua. E é pra lá que nós vamos agora. Vamos juntos. Vamos à rua, Gabriel. Vamos, Macapá. Vamos. E lá estão eles, lá estão eles, na tela, telinha, telona, e cada um deles com uma missão a cumprir. E para começo de conversa, chamando logo o Queen, alô, alô, Lívio Fernandes, alô, Speaker, alô, Speaker, alô, Speaker, cadê você, Speaker?
3: Olívio Fernandes, Olívio Fernandes.
5: Olha, é o Antônio Sacramento dos Santos, Olívio Fernandes, dá hora aí pra gente, cabra bom.
6: Na virada do ponteiro, 7h54, bom dia, Melo.
0: Bom dia, Olívio, tá bonzinho já, graças a Deus, né?
6: 95%.
0: Ah, legal, muito bom. Seja bem-vindo.
6: Começar o programa, parabenizar nossa diretora Zulana Mello, aniversário dela aí, final de semana. Felicidade. Ai,
7: obrigada, obrigada. Foi Zulana. Ontem.
0: Beijei tanto, abracei isso. Tanto, que esqueci agora de dar outro abraço.
7: É,
0: né?
7: foi ontem.
0: Almoçamos juntos ontem, inclusive lá no restaurante.
7: Parque Residência.
0: No Parque Residência.
7: No restaurante Bambu.
0: Restaurante Bambu. Muito bom, por sinal.
6: Você merece.
0: Comida boa.
7: Zulana. Obrigada.
6: Proteção divina, sábado.
0: Eu, Zulana, é minha mulher. Minha mulher Ana. E...
7: É, as manas. Enfim, as sobrinha.
0: De mundinho, de mundão.
6: Mas sobrinha, o Melo tava de calça comprida ou de bermuda?
7: Não, tava de bermuda.
0: Quem eu?
7: É, fazendo turismo.
8: Toda vez
7: inclusive.
8: Que eu entrava no meu Instagram, Luca Melo lá.
0: É, eu tava lá do lado do Janarim.
8: Para, baixeira.
9: Parabéns, Zulana. Já é de maior agora,
7: obrigada,
9: né?
7: Obrigada,
9: Já é de maior.
7: 51.
6: Olha, sábado é o meu, viu, Zulana?
7: Opa!
8: Lá no Lontra da Pedreira.
0: Lontra? Não, não se meta nunca nisso, por enquanto. Não
6: olha,
0: passa
6: Melo,
0: como
6: tô aqui na
0: Bruno
6: zona...
0: Vieira.
6: Eu tô aqui na Zona Sul de Macapá, olha a movimentação do trânsito. Aqui na JP com a Marola Gato. Aliás, que choveu na madrugada, amanheceu chovendo, volta de 6, só que agora esse horário, 7h55, o sol batendo forte nesta manhã de segunda-feira, mês começando, o mês da Copa do Mundo, mês da quadra junina. E então, olha só, cuidado aqui na JP com Marola Gato. Aliás, que a Marola Gato recebeu uma camada asfáltica do prefeito da Lua, que tá o tapete, meu amigo. As adjacentes aqui do bairro Jardim Marco Zero, que faz as transversais com a JP, tá totalmente asfaltada.
0: Legal.
6: Então cuidado você que tá vindo aqui. Tá muito bonito, viu, Melo?
0: Estão chamando pro prefeito da Lua de prefeitinho, eu acho legal isso, né? Carinhosamente.
6: Com certeza.
0: É, carinhosamente chamado de prefeitinho. Muito bem.
6: E ele tá visitando as comunidades quilombolas.
0: Ele tá fazendo um bom trabalho, apesar do pouco tempo, né? Ainda
6: é verdade, já tem resultados positivos.
0: Com certeza.
6: Ah, então é isso, Belo.
0: Tem uma boa assessoria, inclusive. Gosto muito daquele rapaz da CEMOB. Muito bom ele.
6: É verdade. Conseguindo asfaltar as vias, tem buraco, enfim. Mas esse é o movimento aqui

0: da Barola Gato com o Jorge Mapito, da Zona Sul de Macapá. Trânsito intenso neste momento. Daqui da Zona Sul para outro ponto da cidade, repórter Elson Samer. Elson Samer. Bom dia, Elson. Onde por onde?
1: Se ligar o microfone, vai falar, senão. Se quiser, liga o microfone. Aí, agora vamos ligar. Se quiser.
2: Alô?
1: Alô, speaker!
3: Oi, meu alô, bom dia pra você, bom dia pra todo mundo!
1: Bom dia, Elson Samer, tava com saudade de você.
3: Exatamente, Melo.
1: Mas tava ouvindo você em São Paulo, no Rio de Janeiro.
3: Aí, ó, tá vendo? Tava. Nós ficamos aqui. O Rio de Janeiro continua lindo, Melo?
1: O Rio de Janeiro continua lindo.
3: Continua belo?
1: Continua, o Rio de Janeiro.
3: Muito bem. Um abraço também pro nosso querido.
1: Eu adoro mesmo o aeroporto de Santo Dumont. Acho lindo o aeroporto.
3: É lindo, é verdade, hein?
1: Parece um aeroporto, parece um shopping, uma coisa agradável. Agora não me manda pra Guarulhos, pelo amor de Deus. Não me manda pra Guarulhos.
3: É paciência.
1: É uma confusão, a gente batendo assim, contando com outro. Blá, desculpa, blá.
3: Dizem que é uma
1: aliás, aeroporto, né, meu? Aliás, sobre aeroporto. Ah, como é o nome da empresa que administra o aeroporto de Macapá?
4: Noa.
3: Acho que é Lua, né?
1: Noa precisa melhorar o sistema de som, viu, Noa? Ninguém entende, não é porque eu sou um pouco surdo, não. Ninguém entende absolutamente nada do que falam. Entende? Porra, peraí, pô, não custa nada trocar as caixas de som, melhorar a qualidade do som do aeroporto internacional de Macapá. Um absurdo. Ninguém entende absolutamente nada. Nada.
3: Concordo plenamente.
1: Me deu uma raiva. Quase que eu subo lá e quebro tudo.
4: Sem falar nas goteiras. Essa semana tinha goteira lá dentro.
1: Tinha goteira. Eu não pensei, caiu goteira.
4: É lá dentro.
1: Uma pinguinha.
3: E vilana lá todo dentro, dia uma novidade, né?
4: Oi?
1: Eu não tinha pedido para chover.
3: Todo dia uma novidade nesse aeroporto.
1: Chuva. É.
3: Ô, Belo, bom dia mais uma vez para você. Um abraço, nosso querido Olívio Fernandes também, quem continua acompanhando a nossa programação. Ô, Melo, hoje, dia 1º de junho, agora há pouco aproveitar e pegar o gancho do Olívio Fernandes, também parabenizar a nossa diretora, Silana Melo. Ontem e hoje,
4: obrigada.
3: Muitos aniversários, tudo de bom aí, viu, minha diretora? Deus abençoe sempre a sua vida.
4: Obrigada.
3: E hoje, em especial, 1º também de junho, é aniversário de Janari Gentil Nunes. Hoje é aniversário da minha filhota. Coloca aí, Ferrari Stel. Um abraço todo especial à minha Stephanie Priscila Moreira Gama.
1: Stephanie Priscila Moreira
3: Gama.
1: Gama.
3: Aniversário dela hoje.
4: Quantos aninhos?
1: Tem a foto.
3: 16 anos.
5: Tem a foto. Ferrari já vai colocar.
4: Ferrari vai colocar.
1: Vamos ver se ela é mais alta do que você.
5: Com certeza.
3: Tá quase, viu?
1: Altinha.
5: O Gama.
3: É aniversário dela,
4: tá? Nós tiramos uma foto lá.
1: Tá contigo,
4: olha, tiramos uma foto lá. Ele e o Ney no monitor a minha nave.
1: Ele tá no banquinho da Globo.
4: Tiramos uma foto lá no Parque Residência. Ele, o Ney e o
3: Neves Vanzler.
4: Ao lado dos três. Tudo pequenininho.
1: Como, abaixinho?
4: Dito pequeno.
1: Chegaram a alguma conclusão?
4: Dito pequeno ainda é menor do que o Ney ainda.
1: Não pode.
5: Não pode, viu? O Ney só enxerga o cucuruto.
1: Qual é o terceiro?
4: O Neves Vanzler
1: trabalhou comigo lá na Antena 1.
5: Olha aí a filha do Sam aí na tela.
4: Parabéns, a Stephanie.
1: Bonita, parabéns, Sam.
3: Obrigado, viu, Melo? Parabéns aí pra minha filhota.
1: Bonita tua filhota. Não é parecida contigo, claro. Né?
3: 16 aninhos hoje.
5: Calzinha, cara.
3: Muito bem.
1: Parabéns.
3: Ô, Melo, e ainda nessa levada de comemoração, de aniversário, hoje é aniversário do primeiro governador, né, do então território do Amapá, o Janari Nunes. Na sexta-feira, o governador Clécio Luiz entregou o novo parque residência, a antiga Casa dos Governadores. Ontem acompanhei nas redes sociais, você estava por lá, pude conhecer um pouquinho mais. Agora, de fato, já inaugurado, entregue à população. E nós participamos da inauguração, momento histórico, momento especial aí para o povo amapaense, para as famílias.

0: Eles amapaense. E a gente tem algumas sonoras. A gente começa falando, inclusive, pelo Ruda Nunes, que é filho do Janari Nunes, que participou e, de maneira bem emocionada, agradeceu pela homenagem e pelo momento. Vamos ouvir aí, vamos acompanhar as palavras do Ruda.
1: Agradeço de coração ao meu amigo, senhor professor Ruda Nunes, que em seus pronunciamentos da aula do Estado de Amapaz, falando das palavras do meu pai. Viva Janari Nunes! Viva o Amapaz! Mais uma vez, em nome da família de Janari Nunes e do seu legado, eu muito obrigado, governador Sérgio Luiz, pelo seu compromisso de preservar a história, despertar em cada um de nós o orgulho de sermos Amapá, nascidos aqui ou não.
0: E também o governador Clécio Luiz falou, né, sobre a importância dessa obra para o Amapá, agradeceu a presença dos ex-governadores que também estavam presentes nesse evento e falou com a imprensa amapaense sobre esse grande momento. Vamos acompanhar as palavras do governador Clécio Luiz.
2: Um dia muito feliz por poder estar aqui com todo esse povo. Muitos já visitaram a casa, outros estão ávidos a visitá-la. Está aqui com o ex-governador Camilo Ferreira, junto com a sua esposa, a Cláudia, que veio aqui com os filhos. Da mesma forma, o governador Pedro Paulo, que está aqui conosco também, residiu nesta casa. O João Pedro e o Marco Antônio, que são filhos do Valdez. E o Marco Antônio nasceu nesta casa, quando o Valdez era governador ainda. Então, tem uma memória muito forte nessas pessoas. Agora, imagina, nós estamos falando de uma casa que carrega memórias desde a década de 40. Desde 1944, quando Janari construiu a casa e passou a residir nela. Essa casa, essas paredes, contam muitas histórias. Muitas decisões políticas importantes foram tomadas dentro dessa casa. Reuniões importantes, momentos de crise, momentos que não eram de crise também, mas enfim, são mais de 80 anos de história que essa casa pode nos contar. Então a ideia é essa. Todos os governadores, desde o Janari até o governador Valdez Góes, moraram nessa casa. Eu fui o único que não morei, porque coloquei no programa de governo que ela seria aberta para se transformar num ponto de visitação turística, de economia criativa, da cultura, do turismo, enfim. E é isso que nós vamos apresentar aqui. As portas da residência oficial do governador, agora parte da residência, porque além da casa principal, tem outros equipamentos turísticos, outros equipamentos históricos. A casa foi povoada com muita história contada recentemente, vai continuar sendo povoada por muita história que nós vamos saber a partir de agora. Pessoas que vão chegar aí, Camilo, e vão contar histórias da época do Janari, da época do Capiberibe, do Valdez, histórias que a gente não sabe, que essas pessoas, ao visitarem, vão contar. E a gente está preparado para capturar, no bom sentido, essas novas histórias que vão continuar repovoando essa casa. Então, além da casa, que virou um museu que tenta compreender o passado, mas principalmente apontar para o futuro, porque ao lado tem um restaurante moderno, vamos ter dois restaurantes, café, galeria de exposição, várias exposições permanentes, temporárias, acontecendo ao mesmo tempo, muita interatividade. O avião Bandeirantes, que foi trazido para cá, que vai receber um simulador onde as crianças vão poder simular um voo na Macapá antiga, Pedro Paulo. Vou sobrevoar Macapá da década de 60, de 70, de 80 e de 90. Estamos, daqui a mais ou menos um mês, a gente consegue trazer uma locomotiva e dois vagões, um vagão de passageiros e um de carga da antiga estrada de ferro do Amapá, também para cá. E tudo isso vai nos ajudar a contar a história, vai nos ajudar a preservar a memória, vai nos ajudar a enaltecer o nosso sentimento de pertencimento, a cultivar a amapalidade. Essa é a função da casa.
0: Muito bem, então, portanto, Luiz Melo, está aí as palavras do governador Clécio Luiz falando com muita alegria, com muito entusiasmo da entrega, né, do complexo turístico Parque Residência Janarim.

0: Nunes esse novo presente, esse novo cartão postal para o estado do Amapá. E ainda falando sobre o governador Clécio Luiz, ele daqui a pouquinho, Luiz Melo, vai estar aqui na escola Tom Aristides, onde estará recebendo o ministro das comunicações, o Frederico de Siqueira Filho, acompanhado também do senador do senador Davi Alcolumbre, onde vai acompanhar o início da operação da Infovia 03 e também o programa do governo federal Escola Conectada, que vai acontecer uma primeira parte acontece aqui e logo em seguida lá na Fazendinha. A agenda hoje do governador Clécio Luiz pela manhã, recebendo aí, portanto, o ministro das comunicações, acompanhado do senador, presidente do Congresso, Davi Alcolumbre. Daqui a pouco a gente volta trazendo outros detalhes e outras informações sobre essa agenda de agora pela manhã. É isso, Luiz Melo. Agora vamos até o Rio de Janeiro, porque certamente o Rodrigo Silva também já está pronto para trazer informações. Hein, Rodrigo?
1: Vindo a cidade maravilhosa! Chamando Rodrigo Silva!
2: Alô, Melo, bom dia pra você, Melo!
1: Que sorte você deu ontem,
2: né? Segundou! Chegou o mês de junho, chegou o mês da Copa, viu, Melo? Contagem regressiva agora, faltando 10 dias, e o Brasil ontem fechou com chave de ouro, 6-2. Lógico que o adversário não chega a ser.
1: Não foi um jogo bem jogado, viu? Não foi um jogo bem jogado. O time adversário jogou bola pra caramba.
2: O time do segundo tempo foi bem melhor, né, Melo?
1: Muito melhor, muito melhor.
2: Jogou com mais garra, com mais disposição. Jogadores mostraram realmente aqui, vieram e mostraram que estão com disposição de fazer bonito na Copa do Mundo. Então, se o time titular não se cuidar aí, tem muito jogador que tá jogando com o nome que pode ser surpreendido e parar na reserva, porque jogadores aí vão ter uma dor de cabeça no bom sentido pro técnico Carlo Ancelotti na vitória de 6-2. Delegação brasileira, era só alegria, 72 mil espectadores marcaram presença no Maracanã. E o técnico Carlo Ancelotti, ele fez uma avaliação, inclusive chegou a comparar aí as duas equipes que estiveram em campo, no primeiro, que terminou vencendo por 2-1, e a segunda equipe que venceu 4-1. No agregado, somando os dois tempos, deu Brasil 6-2. Vamos ouvir o que disse o técnico Carlo Ancelotti quando foi perguntado aí em relação às comparações, se ele tem em mente, se tem possibilidade de fazer isso também, essas mudanças em alta escala, em grande número, nos Jogos do Brasil na Copa do Mundo. O Ancelotti fala no programa Luiz Melo Entrevista.
3: Bom, a atuação da segunda parte é uma atuação importante para a equipe, para os jogadores que entraram, que mostraram qualidade, que mostraram de poder competir com todos os outros da lista. Ma tenemos que tener en cuenta también un rival que ha bajado un poco el ritmo, menos intensidad, más posibilidad de mostrar calidad. La primera parte un partido distinto, con cosa buena cosa, cosa que tenemos que mejorar. Obvio, es una noche para nosotros bonita. Agradecemos, cosa más importante, agradecer a torcida, o ambiente criado. Para nós é uma injeção formidável de confiança. Sei perfeitamente que começamos bem, com boa atitude, com compromisso. O trabalho começou bem nestes dias. Para terminar, o trabalho não é só compromisso, atitude, é ser forte, resiliente, todos os dias, todos os momentos, que seja um bom momento, um mau momento, ser resiliente para terminá-lo bem.
2: Está aí, portanto, palavras do técnico Carlo Ancelotti, logo após a partida da entrevista coletiva com a imprensa já fazendo

0: esse balanço. E o detalhe, viu, Bruno Ítalo, você que é vascaíno.
1: Opa.
0: Quando a torcida sentiu a presença do Rayan, cantaram, a torcida cantou aquela música, como é?
1: Oi, Bruno,
0: você que conhece.
1: Boa noite.
0: Música.
1: Será que vai ter gol do Rayan hoje?
0: E teve, né? Teve o gol do Rayan, ex-Vasco da Gama.
1: É. Atual
0: Bournemouth. Um belíssimo gol. É, e tá agora realmente voando o garoto, viu? Já falei pro Melo. Eu disse há uns 10 anos atrás, não, 8, 7 anos atrás, 7 anos pra ser mais preciso, pro Melo, que o Vinícius Júnior seria o melhor jogador do mundo e foi. E agora note que eu tô falando, guarde bem esse nome, Rayan, esse garoto aí, tem tudo pra ser melhor jogador do mundo, porque é um jogador que realmente... Ele é muito voluntarioso, tem uma velocidade e tem uma potência no chute muito boa. Então é um dos jogadores do Brasil, um dos candidatos a brilhar nessa Copa e também nas próximas temporadas. E o técnico Carlo Ancelotti, ele chegou também a falar exatamente do comprometimento da equipe, né? E ele falou também durante a entrevista coletiva do que é necessário para chegar bem e fazer bonito na Copa do Mundo, hein, Ancelotti?
2: Sim, passa por a minha cabeça a possibilidade de mudar a equipe, de mudar a estratégia e eu acho que o jogo da segunda parte mete mais dúvida. Isto para mim é bom, é importante ter dúvida positiva. A verdade é que o jogo da segunda parte me mete mais dúvida. Isto é muito bom.
0: Aí, portanto, palavras do técnico Carlo Ancelotti, elogiando bastante, mais uma vez aí, a segunda formação. 10 jogadores entraram no segundo tempo, o único que jogou os 90 minutos foi exatamente o Léo Pereira, o Everton não entrou, e lembrando que o Brasil se ressentiu de 3 jogadores que estavam disputando a final da Liga dos Campeões da Europa, o Marquinhos, o Gabriel Magalhães e o Gabriel Martinelli, que já se apresentam nos Estados Unidos. A delegação deixa aqui a cidade maravilhosa, deixa o Rio de Janeiro por volta das 20 horas do aeroporto Tom Jobim, o aeroporto do Galeão aqui no Rio de Janeiro. Dia 13 é a estreia contra a forte seleção do Marrocos, que foi a quarta colocada na Copa do Mundo de 2022. É a Diário FM no clima da Copa do Mundo. Volto com você, Luiz Melo, nos nossos estúdios. Bom dia, Melo!
3: Bom dia, Rodrigo! Até a volta!
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3: Mais futebol, porque agora nós vamos às águas da galera. Então, buzina comigo, Tarciso. Aí, vai, garotinho!
7: Olá, Melo, muito bom dia! Olá, torcedor gestor da área, se derrubar é pênalti! Amapaenses perdem na penúltima rodada do Grupo A5 do Campeonato Brasileiro da Série D. Jogando Augusto Antunes, Oratório já eliminado, perdeu para Imperatriz do Maranhão 1 a 0. O trem que vinha sustentando a liderança caiu diante da Tunaluso em Belém. Time rubro-negro perde por 1 a 0 e perde também a liderança do grupo. O Paysandu jogou fora de casa no Orlando Scarpelli pela Série C do Campeonato Brasileiro, perdeu para o Figueirense e caiu para a terceira posição no campeonato. E no Brasileirão, Palmeiras, líder absoluto, derrotou Chapecoense e se distancia cada vez mais do vice-líder Flamengo. E o Vasco perde em casa em São Januário, debaixo de muito protesto, e entra na zona da degola. E a seleção brasileira, após se despedir do torcedor brasileiro, embarca às 8 da noite desta segunda-feira, para o cenário da Copa do Mundo, os Estados Unidos. Tudo isso e muito mais, eu destaco daqui a pouco neste programa. Tá combinado, seu Luiz?
3: Combinado!

0: do seu Tarciso, você volta já. Já, já, sempre que quiser e puder.
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0: 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Claro e cristalino, já é manhã de manhã. E logo de manhã é nós. Depois de nós, é nós de novo. E o novo sempre de novo. Por quê? Nunca, nunca, o diferente foi tão diferente como neste programa.
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0: E vale dizer que gosto é gosto. Logo, um bom gosto para todos os gostos.
3: Olha, eu gosto muito, muito, muito deste programa, porque eu achei um programa muito, muito, muito, muito ótimo.
0: Afinal de contas, líder é líder. Então, segue, segue o líder. Próxima atração.
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0: Chamada de capa.
5: Bom dia, Macapá, segunda-feira, 1º de junho de 2026. Vamos aos destaques agora do portal diariodoamapá.com.br. Polícia, César Vieira apresenta balanço da segurança pública no Amapá. Política, governo federal reabre prazo da transposição no Amapá. Da Lua assina decreto para a realização de concurso público da Advocacia Municipal. Cidades, cultivar a amapalidade e o orgulho da nossa história, celebra governador Clécio ao inaugurar o Parque Residência. Nota 10. Agora temos um espaço digno para preservar a memória do povo amapaense, diz pesquisadora. Entrevista. Internet vai melhorar no Amapá, diz ministro. 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
6: 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No relógio da Diário, 8:19.
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10: Ok. Calendário eleitoral. A propaganda eleitoral no rádio, na televisão e na internet só começará em 16 de agosto. No entanto, a partir de 5 de julho, aqueles que desejam se candidatar aos cargos em disputa nas eleições 2026 poderão fazer a propaganda intrapartidária. Esse tipo de propaganda é permitido durante as convenções dos partidos políticos e no período de 15 dias que antecede a realização das prévias. Neste ano, as convenções ocorrem de 20 de julho a 5 de agosto. Nesse período, os partidos políticos e as federações partidárias definem as coligações e escolhem os candidatos aos cargos em disputa. 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
10: Nossa atiradora de elite, Ellen Costa, está na linha de tiros. Avançar!
11: Olha, Douglas, 5 mulheres foram presas por suspeitas de tráfico de drogas durante uma ação da patrulha.

Tamo em Macapá. Essa ocorrência teve início após a Coordenadoria de Inteligência e Operações Policiais da Sejusp identificar um grupo de mulheres que supostamente estava comercializando entorpecentes na região central da cidade. Durante o deslocamento, os agentes receberam informação de que as suspeitas haviam embarcado em um veículo. O automóvel foi localizado e interceptado no bairro Santa Rita. Durante a busca, pessoal.

0: umas às outras. O motorista do veículo apresentou aos policiais o aplicativo de transporte utilizado na corrida, demonstrando que estava realizando uma viagem contratada e que inicialmente não possuía ligação com as ocupantes. As cinco mulheres receberam voz de prisão e foram encaminhadas, juntamente com o material apreendido, para o CIOSP do Pacoval, para os procedimentos legais cabíveis. E a Delegacia Especializada de Atendimento à Mulher de Santana realizou a prisão em flagrante de um indivíduo de 42 anos de idade pelo crime de importunação sexual. A detenção desse elemento ocorreu nas dependências do Hospital Estadual do município, onde o crime havia sido cometido. O fato aconteceu na ala de internamento da unidade de saúde. A vítima, uma mulher de 37 anos, estava hospitalizada e dormia em seu leito. O namorado dela o acompanhava e repousava em um colchonete no chão ao lado da cama. A mulher foi abruptamente despertada pelo criminoso, que entrou na enfermaria, deitou-se no mesmo leito que ela e passou a apalpar os seus seios sem o seu consentimento. Ao ouvir os pedidos de socorro da companheira, o namorado acordou e interveio imediatamente, ordenando que o agressor se afastasse e o empurrou para fora do recinto. Momento em que o suspeito fugiu pelos corredores. Após o ocorrido, foi descoberto que o autor do crime estava no hospital na condição de acompanhante de seu pai, que também se encontrava internado na enfermaria em frente à da vítima. Em seu interrogatório, esse indivíduo negou a prática do crime de cunho sexual e, olha só, alegou que teria se confundido por estar em estado de sonolência no momento do ocorrido. Claro que a polícia não acreditou, né? E olha só, uma equipe da Patamo prendeu um homem por tráfico de drogas durante patrulhamento pelo bairro Infraero 2, na zona norte de Macapá. O suspeito chamou a atenção da guarnição ao arremessar um objeto ao perceber a aproximação dos policiais. Diante da atitude suspeita, foi realizada a abordagem. Durante a revista pessoal, os militares encontraram uma sacola contendo 19 porções de cocaína e outras 24 de crack. Também foram apreendidos valores em dinheiro. Na sequência, a equipe localizou o objeto dispensado pelo suspeito e identificado como um aparelho celular pertencente a ele. Ao ser questionado sobre o motivo de ter se desfeito do telefone, o homem informou que integrava uma organização criminosa e atuava na comercialização de entorpecente. Segundo o relato dele, o aparelho continha conversas e registros de movimentações financeiras que poderiam comprovar sua participação na atividade ilícita. Diante da situação, ele recebeu voz de prisão, foi encaminhado juntamente com o material apreendido para a delegacia, aonde as providências legais cabíveis foram adotadas. Eu vou ficando por aqui, Douglas, desejando bom dia e um bom início de semana a todos. Tchau, tchau.
1: Ok, Ellen Costa, muito bom dia.
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1: Senado aprova piso salarial para professores da educação básica. O Senado aprovou a medida provisória que reajusta o piso salarial dos professores da educação básica para R$ 5.130,63 em 2026, um aumento de 5,4% sobre o valor anterior de R$ 4.867,77, com ganho real de 1,5 ponto percentual acima da inflação. O texto aprovado estabelece novo cálculo para reajuste anual. A fórmula vigente teria resultado em recomposição de apenas 0,37%. A nova garante 5,4%. Após professores, garis, médicos e outras categorias esperam por votação do piso salarial. O presidente do Senado, Davi Alcolumbre, deverá convocar líderes para avaliar as fontes de financiamento

0: com vistas a projetos que garantem piso salarial a categorias ainda sem remuneração mínima ou defasadas, como garis, médicos e outras categorias. A iniciativa vem depois que os senadores aprovaram o piso dos professores da educação básica pública para R$ 5.130,63. O Senado concentra pelo menos 20 propostas entre projetos de lei e emenda à Constituição que tratam de remuneração mínima para diferentes categorias. Termino com mensagem de agradecimento pela audiência ao tenente José Luiz do 6º Batalhão da Polícia Militar e irmão em Cristo da paróquia Nossa Senhora do Rosário e São João Calábria. Paz e bem. Douglas Lima para o programa Luiz Melo Entrevista. Bom dia.
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4: Bom dia, minha equipe maravilhosa.
2: Bom dia, dona Jerusa.
4: Bora levantar.
2: Bora.
4: Os olhos. Para escutar o Luiz Melo Entrevista, o melhor programa de todas as manhãs. E traz notícia fresquinha para nós. Bom dia, bom dia, bom dia. Vamos que esse programa maravilhoso. Olha a hora.

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0: Levantando a plaquinha do tempo que ainda tem, tempo que passa, tempo que voa. 8h29, eu disse 8h29. É a hora da hora.
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0: O governador Clécio Luiz acompanha neste momento, inclusive, o ministro Frederico Filho, ministro das comunicações, né? Isso, o governador do Mapa, Clécio Luiz, participa nesta segunda-feira, primeiro, ao lado do ministro das comunicações, Frederico de Siqueira Filho, da entrega da Infovia 03 em Macapá. Aliás, o governador Clécio Luiz está conosco, ao lado do ministro, inclusive, vindo do aeroporto. Isso.
2: Ele está posando neste exato momento. Isso. O governador está então indo para o aeroporto para recepcioná-lo.
0: Então vamos lá. Governador, bom dia, governador.
3: Bom dia, Melo. Bom dia, Zilana.
2: Bom dia,
3: o Kleber. Bom dia a todos que estão na bancada e principalmente quem está nos vendo e ouvindo, Melo. Bom dia.
0: Tá legal.
4: Bom dia, governador.
0: Já está em terra? Estava vindo de Brasília? Como é que é? Conta aí pra gente.
3: Não, Melo. Estava aqui. Passei o final de semana aqui. Foi um final de semana importante demais, de entregas, entre elas do lado Parque Residência. Eu vi suas fotos lá, viu? Opa. E você babando lá no avião, no parque como todo.
0: É verdade.
3: Então, eu estou aqui.
0: Almocei lá na residência.
2: No Bambu.
0: Bambu, restaurante Bambu. Boa comida, inclusive.
3: Maravilha, maravilha. Melo, eu estou em Macapá, estou chegando aqui no aeroporto, na verdade. O avião deve estar pousando nos próximos minutos. E o ministro Frederico Siqueira Filho está chegando aqui por um momento muito importante.
0: Está esperando pelo ministro, então, né?
3: Exato,
0: o ministro está vindo com o presidente Davi ou não?
3: Não, Davi estava aqui também, passou uma semana aqui, conosco, está aqui. Davi está aqui desde a quinta-feira, fez muita agenda bacana com a gente, fizemos reuniões residenciais, tem muita entrega, pavimentação, pintura,
0: certo.
3: Ele anulou a regularização de imóveis que eram da União, que estão sendo repassados para o governo, para repassarmos para regularizar casa de gente humilde, gente pobre que precisa de moradia e não tem. Então foi uma agenda bem intensa. E agora estamos indo pegar o ministro para um dia muito importante, Melo, importante mesmo. Você deve lembrar, tiveram dois momentos.

0: eventos antes desse. Um, que foi a instalação, o lançamento da Infovia 00, de um programa chamado Norte Conectado, que começou pelo Amapá.
1: Eu estava lá, inclusive, ministro anterior, né?
0: Um antes ainda.
1: Juscelino.
0: Aí depois, nós estávamos lá quando você foi para fazer o início também das obras da Infovia 003, que é essa que agora a gente vai apertar o botão e a partir de agora nós vamos começar a usar os serviços da internet Norte Conectado. Opa, só essa Infovia que nós vamos agora inaugurar tem cerca de 1.000 quilômetros, são 990 e tantos quilômetros, que liga Macapá a Belém. A gente está fazendo um caminho contrário, a gente está ligando realmente Macapá com Belém e com uma rede imensa de internet de fibra ótica. Só essa Infovia são 1.000 quilômetros de 48 pares de cabo de fibra ótica.
1: Fibra ótica cada par, por debaixo 40, do rio.
0: Por debaixo do rio. E isso vai aumentar e muito a velocidade da nossa internet. Tem um consórcio gigante de várias empresas, de praticamente todas as operadoras do Brasil, inclusive duas amapaenses, tá? Que é importante dizer, a Você Telecom e a Webflash fazem parte desse consórcio nacional. Para que isso? Para poder conectar realmente. Então a gente sai completamente do isolamento por cabo agora. Porque já tem por rádio, já tem por satélite, tem por uma série de outros meios. Mas agora a ligação é por cabo. E cabo com grandes bandas. Estamos falando de muitos teras que ligam.
2: 70 teras.
0: 70 teras. É muita banda. É como se fosse uma rodovia gigante, com muito espaço para tráfego de informação. Então isso muda a realidade da utilização da internet nos bancos, no comércio, na velocidade de atendimento dos clientes. Nós vamos lançar agora um programa de telemedicina e essa internet vai viabilizar completamente a qualidade dos diagnósticos, dos laudos, das consultas com especialistas do mundo todo que estão linkados já nesse programa. Nossa, é uma rede de médicos especialistas no Brasil e fora do Brasil para atender o povo amapaense gratuitamente. Então, essa internet vem para tudo isso. E vai chegar em cerca de 300 escolas do Amapá. 300 escolas serão ligadas nessa Infovia e a gente começa simbolicamente lá pela escola Dom Aristides Pirógono, que coincidentemente foi a escola que eu estudei, uma das escolas que eu estudei no bairro Santa Rita.
1: O resultado, depois de consolidado esse serviço, é imediato, governador?
0: Imediato, porque hoje o que a gente vai fazer é startar o funcionamento. A gente vai acender a rede, certo, e melhorar muito a rede. Não é a rede do governo, porque tem duas operadoras locais e as demais vão poder também comprar serviço e oferecer aos seus clientes, entendeu? Então, quem é cliente dessas duas empresas vão ter sua banda aumentada, sua internet com muito mais qualidade. E a ideia é que também possa baixar o custo, entendeu? Certo. Porque isso foi uma obra completamente financiada pelo governo federal. Então, certo, a ideia é baixar o custo. Aí as empresas locais que não estão nesse consórcio nacional vão poder comprar essa internet dessa rede nacional aqui em Macapá e distribuir para os seus clientes. Então, vai melhorar, e essa é a proposta do projeto, vai melhorar a internet no Amapá inteiro.
1: Porque começa pela Aristides Pirógono, vai atingir todas as escolas?
0: Não, veja bem, são duas coisas. Uma coisa maior é a internet que vai melhorar no Amapá inteiro, tá? Estamos falando de 70 teras a mais de um serviço de qualidade com fibras novas, modernas, que serão acendidas agora. acendidas porque realmente elas brilham, né? Quando elas estão

0: em operação. Então, isso é para todo mundo. Para todo mundo, ele vai servir, como eu disse, para o trabalhador, para o comércio, para o banco, para o hospital, para a telemedicina que a gente está implantando agora, para tudo. E, junto com esse programa, a gente também está distribuindo mais computadores para nossas escolas públicas estaduais e instalando essa internet gratuitamente em 300 escolas no estado inteiro.
1: É, governador.
2: No interior também.
0: São duas coisas.
3: No estado inteiro.
1: Governador, o senhor listou aí todas as nossas alternativas que ao longo da história a gente foi testando, seja via rádio, seja via satélite, seja via linhão do Tucuruí. O que a gente tinha de informação é que os empresários mantinham esse sistema como uma redundância, né? Em caso de um apagão, de um migra para o outro. Esse cabo subaquático é a solução definitiva, então?
0: Sim, não tem nenhuma estrutura, nem de longe, parecido com o que vai ser entregue hoje. 70 teras de internet livre para começar a ser usada a partir de agora. É como se fosse uma super rodovia com dezenas de pistas livre sendo inaugurada para usar livremente por toda a população aparense. Entendeu? Todo mundo vai ter acesso.
2: Maravilha. Isso tudo vamos consolidar a partir de hoje, então, governador.
0: Daqui a pouquinho. Primeira parada no Doris Tires, para a entrega da rede lá. E depois vamos lá para a Fazendinha, que é de onde sai o cabo para servir a todo o estado.
2: Muito bem. Muito obrigado pela boa nova, governador Clécio Luiz. Grande abraço.
0: Muito obrigado, Melo. Uma bela forma de começar a semana, né?
2: Boa. Muito boa. Grande abraço. Parabéns.
0: Grande abraço. Gostou da Parque Residência?
2: Adorei. Estive lá, cheguei no sábado e ontem já estava lá para contemplar tudo aquilo que foi disponibilizado para a gente, né? Para ser admirado, apreciado, né?
0: É história, né? História. Melo, acompanhe que você vai ver a Odisseia é para trazer a locomotiva e dois vagões da antiga Icom, amigo. Porque se deu trabalho levar o avião do aeroporto para lá, imagina agora, uma locomotiva.
2: Temos espaço
0: e dois vagões.
2: Temos espaço ainda lá para colocar dois vagões, governador?
0: Tá reservado, tem três retângulos lá, do lado de lá do restaurante, que já estão reservados, reforçados, com peso calculado, com estrutura calculada para receber o peso da locomotiva e dos vagões.
2: Aí está lá dentro uma estrutura de lanchonete, dentro dos vagões, né? Bem com ar, com tudo. Fica muito bonito, eu acho. Mas olha, parabéns, governador. Eu estive lá ontem com a família, inclusive, para almoçar. Almoçamos lá. E realmente fiquei encantado com o trabalho. Agora precisa, claro, de uma administração permanente lá, viu, governador? Para estar olhando tudo. Precisa de uma administração permanente lá.
1: Acho que a ligação caiu aí, Melo.
0: Agradecer para receber o ministro agora. Aqui. Um grande abraço. Muito obrigado aí pela entrevista. Abraço.
2: Grande abraço. Felicidades.
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2: E atenção. Suba.
6: De subir.
2: Nade.
6: Canadá.
2: Corra.
6: De correr.
2: Pedale.
6: De pedalar.
2: Quem aconselha é o triatleta Joel Krieger, 73 anos no costado, tá aí ele na tela, ó. Pedalando, nadando, correndo, nadando de novo, checando a pressão. É o triatleta Joel Krieger. 73 anos no costado, mas com barriguinha sarada e abdômen.

0: bonificado. 73 anos vividos e supostamente bem vividos. Então, mexa-se!
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3: Olá pessoal, tudo bem? Em nome da Fiat Beatral, se liga aí que eu tô chegando com Mexa-se.
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3: Hoje eu começo falando que a Universidade Estadual do Amapá vai celebrar 2 décadas de história com esporte e integração. A instituição vai realizar no dia 13 de junho a primeira edição da Corrida da UEAP aqui em Macapá. Essa concentração ela será às 5 horas da manhã no Campus 1 na Avenida Presidente Vargas e a largada está prevista para às 6 horas da manhã. A programação ela faz parte das comemorações pelos 20 anos da Universidade e deve reunir estudantes, servidores e a comunidade em geral. E segundo a organização, o evento ele busca incentivar a prática esportiva e, é claro, promover também aquele momento de descontração, de confraternização entre os participantes. As inscrições para o público interno e externo já começaram na semana passada e o percurso oficial da corrida ainda será divulgado pela comissão organizadora dessa programação. E a gente, claro, vai estar trazendo todas as atualizações.
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3: Vamos mudar de assunto, hein? O senador Randolph Rodrigues visitou as obras de revitalização do Estádio Serão no último final de semana. Durante a agenda, o parlamentar confirmou o avanço dos serviços e destacou que mais uma etapa de modernização já está em fase final. Vale lembrar que as obras elas fazem parte da primeira etapa do projeto de reforma do principal estádio do futebol amapaense. E a previsão é que os trabalhos eles sejam concluídos até o mês de julho. E olha, durante a visita, o senador Randolph Rodrigues também entrou no clima do futebol e mostrou total conhecimento sobre as histórias das Copas do Mundo. O senador, ele relembrou os campeões mundiais desde a primeira edição do torneio até a atual campeã, em um momento bem descontraído. Confere aí.
4: 1930, a Copa foi no Uruguai, campeão foi Uruguai, vice-campeão foi Argentina. 1934, a Copa foi na Itália, campeão foi a Itália, vice-campeão foi a Tchecoslováquia. Foi 3-1 para a Itália no jogo final, né? 1938, a Copa foi na França, campeão foi a Itália, vice-campeão foi a Hungria. 1950, a Copa foi no Brasil, o campeão foi o Uruguai, o vice-campeão foi o Brasil. Foi 2-1 o jogo final, a tragédia, o maracanaço e tudo mais e tal, né? 1954, a Copa foi na Suíça, o campeão foi a Alemanha Ocidental, o vice-campeão foi a Hungria. A Hungria é uma seleção fantástica, Cox, Puskas, entre outros. Foi 3-2 para a Alemanha Ocidental no jogo final. 1958, finalmente chega o nosso primeiro título mundial nos campos da Suécia. O Brasil ganhou da Suécia 5-2, é aquele gol belíssimo de Pelé, que dá um chapéu no zagueiro sueco e coloca no canto. Aliás, Pelé foi o único jogador com menos de 18 anos, com 17 naquela Copa, a fazer um gol numa final de Copa, né? 1994, aí todo mundo aqui já lembra, né? Foi a Copa dos Estados Unidos, foi quando nós, 24 anos depois, conquistamos o Tetra. Aliás, esse é o período que iguala aquele, então que chegou a hora do Hexa, né? O jogo foi decidido nos pênaltis, aquela narração célebre, né, de Galvão Bueno, é tetra, com aquela bola batida para fora pelo Baggio. 1904, Brasil campeão, Itália vice-campeão. 1998, o Ronaldinho passou mal no final, né, 3-0 para a França, a Copa foi na França, França 3, Brasil 0. 2002, nosso pentacampeonato, nos campos do Japão e da Coreia, jogo final contra a Alemanha, né, quando o goleiro alemão, inclusive, rebate a segunda bola e o Ronaldo completa, 2-0 para o Brasil. 2006, a Copa foi na Alemanha, a Itália se sagra campeã, final contra a França. Foi o jogo daquela cabeçada do Zidane e tal, né? A Itália se sagra campeã contra a França. 2010, Espanha 1-0 no jogo final, o campeão foi a Espanha. 2014, o jogo foi no Brasil, o jogo final foi, a Copa foi no Brasil, o jogo final foi Alemanha 1, Argentina 0. 2018, a Copa foi na Rússia. O jogo final, França 4, Croácia 2. 2022, nos pênaltis, a Argentina derrota a França.
3: Legal, hein? Além de falar dos campeões, o senador também falou sobre os vice-campeões.

0: hoje. Sensacional, hein? 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Eu vou finalizando por aqui. Um forte abraço. Tchau.
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8: Muito bem, Luca Mello, a gente está recebendo aqui no estúdio o secretário de Estado da Mineração, o secretário Mamed Alice Barbosa. Tudo bem, secretário? Seja bem-vindo aqui ao Luiz Mello Entrevista. Bom dia.
9: Bom dia, obrigado. Bom dia a todos os ouvintes.
1: Bom dia.
9: É um prazer sempre retornar a essa casa.
8: Muito bem, a gente retribui também agradecendo a única vaga que surgiu e a gente ocupou essa vaga. Nós estivemos lá em Pedra Branca do Amapari, Serra do Navio, num evento, como eu gosto de dizer, que se propõe ser histórico, né? Retomada da mineração naquela região.
9: Olha, o governador Clécio tem mudado a cara do nosso estado e a mineração também acontecendo com ele. A mineração estava praticamente parada, as empresas ou tinham fechado, problemas de ambientais, licenças, cooperativas, e num trabalho árduo ao longo desses últimos 3 anos, ali voltar agora a Amapá Minerals é o coroamento desse trabalho. O Estado é um time, não é só o governador tem uma equipe boa. Esse trabalho passou por uma seleção de empresas, feito pela agência Amapá, na pessoa do Vandenberg. E aquele evento que nós estivemos lá, vendo mais de 1000 pessoas já trabalhando, já em operação, a empresa privada tem uma característica em relação ao público. Quando ela chama para inaugurar, ela já está funcionando. Aquilo ali já é só uma cerimônia. Normalmente no público não, a gente inaugura e depois é que vai começar a operar, vai devagarinho. Eles já estavam trabalhando desde março, em processo, em teste, e ali nós fomos ver já a cara do trabalho, todo mundo já fardado, restaurante funcionando. Realmente é um prazer muito grande ver aquilo ali.
8: Sem dúvida alguma, né? Já que tinha tantos anos, né? Desde 2022 que estava com essa atividade parado, paralisada. Desses quase 1000 postos de trabalho, Mello, lá todo mundo uniformizado, com EPI, quase 50 meninas, né? 50 mulheres.
9: 50 mulheres. E mais de 70% daquele povo são ex-funcionários da antiga Tucano, que estavam parte fora do estado. Eu conversei com alguns que estavam no Rio Grande do Norte, estavam em Minas Gerais, e voltaram bastante felizes. E as pessoas que foram trazidas para fazer a reativação dos equipamentos, eu conversei com um senhor do Rio de Janeiro que ficou tão apaixonado que ele não quer mais voltar.
8: E uma outra coisa, uma outra curiosidade, Melo, lá durante esse evento,

0: Dois políticos de hoje, ocupantes de cargo na região, a prefeita de Serra do Navio, a Paulinha, e o prefeito atual de Pedra Branca do Amapari, dois ex-funcionários da mineração.
1: Olha, o depoimento da prefeita Paulinha foi realmente empolgante. Ela foi motorista de caminhão fora de estrada e o marido dela trabalhava no caminhão pipa. E eles se conheceram lá. Ela trabalhou por quatro anos.
2: Na época da
1: Na época da...
0: Da Mina Tucano.
1: Mina Tucano ainda.
0: Tá. Que foi... Ela começou com a MPBA, depois a MPX, Bidel, o Bidel, né? A
1: Bidel. Uhum. E o marido trabalhou por 10 anos ali. Chegou o prefeito de Porto Grande, ele também trabalhou lá na montagem dos tanques. Então, praticamente, todo mundo tem uma história ali dentro. Pessoas que nasceram ali, agora estão trabalhando. A inauguração do Parque Residência ali coroa essas histórias do estado, com Icome, Serra do Navio, Pedra Branca do Amapari. Realmente é um estado muito novo, mas com muita história para guardar já.
0: Tem uma ala da mineração no Parque Residência, né?
1: Tem uma ala da mineração que nós participamos desse resgate da história. E uma coisa muito interessante, eu estava lá na sexta-feira e o Jean Pantoja estava lá também. E o Jean olhou uma das fotos e encontrou o pai dele na foto. Aí ele não aguentou, né?
2: Ontem eu encontrei o pai do Kleber lá, o padeiro.
3: O pai do Kleber, o Cláudio Barbosa, está lá também como mineiro do ano.
2: Funcionário da Icome, né?
0: Ele foi então, mineiro do ano em 1985.
2: Então, ganhou aquele relógio.
1: Então, o estado se reencontrando com o estado, famílias se revendo ali dentro. Lá na secretaria tem um funcionário nosso, o Roberto. Ele foi da Icome, ele é apaixonado pela Icome. E nas nossas idas e vindas lá na Serra do Navio, nós encontramos alguns equipamentos ainda da época da Icome abandonados. E nós estamos pilotando um projeto com a prefeita Paulinha de fazer um museu a céu aberto. Não, já que não dá para retirar, urbanizar no entorno, identificar e ser um ponto de visitação.
3: Ponto turístico, né?
1: Ponto turístico lá na Serra do Navio.
0: E essa missão de trazer uma locomotiva e um vagão para o Parque da Residência, está com o senhor essa peteca aí?
1: Está conosco e o pessoal também da CETRAP, que ali, enquanto o traslado do avião foi mantido quase que em segredo para evitar um transtorno na cidade, não é todo dia que você tira um avião rodando do aeroporto, leva para o centro da cidade.
0: Aqui quem descobriu foi na redação, foi a Zolana.
3: Mais cedo eu descobri e mandei ele de madrugada para lá.
0: A pauta mais longa da minha carreira, de 5 da manhã a 5 da tarde, pauta da Zolana.
1: Já a locomotiva será trasladada em cima de caminhão prancha, então já é um negócio
3: mais... Mas vem estruturado. Então um vagão?
1: Vem um vagão, tem um vagão lá na Icome, um vagão restaurado, tipo um escritório muito bonito. Então,
3: é mais ou menos que tamanho esse vagão?
1: Ou menos 25 metros de comprimento.
2: Nossa, grande por um,
3: tem por dois lugar 20. Lá dentro? Lá no...
1: Tem, já tem? Foi feito os espaços para guardar.
0: Arrisco dizer que deve ser o vagão 401.
1: Eu não sei.
3: Vamos deixar.
0: Porque o 401 é que tinha essa configuração.
3: Depois eu descubro
1: pra ti. Mas foi feita uma reforma lá no vagão diferente. Tá? É uma maneira de preservar. Porque o equipamento mecânico numa empresa, quando ele passa a ser obsoleto, a empresa não tem esse cuidado de preservar. Ele passa a ser sucata, vai equipamento
2: novo.
1: Então vai passando. E chega um momento que, se você não tiver esse insight de pegar, trazer e guardar pontualmente algumas coisas, vai se perder para sempre, vai ficar só as fotos.
2: Memória,
1: então a memória tem que ser guardada, é patrimônio histórico. E o lugar da casa, para mim, ficou fantástico. Porque você tem um lugar onde você guarda o passado, mas quando você sai no pátio onde está o avião, vislumbra o rio, você vê todo o futuro que esse estado tem com esse cenário que é o Rio Amazonas.
2: Então,
3: ficou lindo.
1: O local demais. É fantástico.
0: Bom, então a Mina Tucano está a cargo dessa empresa que agora tem o nome de Amapá Minerals, né, que sucedeu a MPBA, a Mina Bidel. Tucano, Bidel, enfim. E a outra mina é a mina que a DEV anunciou que ia retomar. Já retomou?
1: Esse processo da DEV começou em dezembro, na virada do ano, e está no patrimônio, no IFAM, para dar os últimos detalhes para reativar a parte da mina Azteca, para começar os trabalhos por lá.
0: Lá é mina de ferro.
1: É ferro.
0: E essa da mina Tucano é mina de ouro.
1: De ouro. Mas no pátio, a Tucano tem 273 mil hectares de concessão mineral no estado. Então, ela, segundo eu sei, não, o projeto não é somente tocar ouro, também toca outros minerais que estão dentro do site deles.
0: Ah, como? Entre eles, manganês?
1: Manganês, ferro, O projeto do Mangue

0: Manganês, a parte da Serra do Navio. O manganês da Serra do Navio não acabou. Acabou o contrato de exploração com o grupo Icome, de 50 anos.
1: A Icome já deixou de existir?
0: A Icome, Icome original, sim. Mas tem uma nova Icome que aproveitou somente o nome.
1: Ah, foi.
0: Tá, e tem uma discussão, um empresário
1: esse problema já passou.
0: É chinês. Por aqui, é. Isso tem um imbróglio jurídico bem grande do nome em si. Porém, a área da mina do manganês pertence ao Ministério das Minas e Energia. E nós estamos tratando junto ao Ministério e a ANM para que a gente volte com esse site para o leilão, para que você possa explorar o manganês, que ainda tem muito manganês.
2: Aliás, o que a gente tem de informação foi feito um leilão.
1: Aliás, a ferrovia.
2: Que deu deserta, não é? Porque tem que ter um projeto mineral para bancar o custo operacional da ferrovia. Voltando à mineração, tem chance de voltar à ferrovia?
0: Não, veja só, a questão da ferrovia que está sendo tratada, ferrovia, porto e mina, nós estamos tratando como três ativos diferentes. Porto é um negócio, ferrovia é um negócio e mina é um negócio. Quando apenas uma empresa, dona da mina, da ferrovia e do porto, outros players não entram no negócio. Então o projeto é que o porto seja um porto de multipropósito, a ferrovia atenda qualquer cliente naquela área ali.
2: É, inclusive o agronegócio,
0: inclusive,
2: né?
0: Inclusive agronegócio, tá? E mina é mina, então cada qual tem um play. O nosso maior problema com o minério de ferro no estado não é o minério em si, que é de altíssima qualidade. O nosso problema é de logística. O porto do Maranhão, do Itaqui no Maranhão, sai com navios de 400 mil toneladas com um calado de 22 metros. O nosso calado da Barra Norte hoje está em 11,85. No máximo chegará a 13. Então nós teremos navio aqui, o dia que se tiver 13 metros de calado, no máximo navio de 100 mil toneladas. Então o nosso negócio com ferro seria verticalizar a produção, começar a fazer gusa e depois aço, agregar valor ao nosso aço, o nosso ferro aqui. Aí sim, nós estaríamos verticalizando gusa, na mesma planta gusa, energia, cimento, porque a escória do alto forno é matéria-prima de cimento.
3: Uhum.
0: Então, o que eu tenho buscado, olhado lá na frente, visitado alguns players, como o Aço Verde do Brasil, que é um grupo mineiro que tem no Maranhão uma mina, uma planta chamada Aço Verde do Brasil, eles produzem aço, já produzem aço, vergalhões, chapas planas, tarugos, e a escória do alto forno deles produz um cimento chamado açaí, porque estão aí em Açailândia.
2: Ah, tá. Muito bem, secretário, a gente queria agradecer a sua vinda aqui com a gente, atualizando as informações a respeito da mineração aqui no estado. Obrigado por ter vindo.
0: Muito obrigado, e quando precisar, faça da secretaria a extensão desse estúdio.
1: Maravilha. Muito obrigado. Da mesma forma.
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1: Levantando a plaquinha do tempo que ainda tem, tempo que passa, tempo que voa. 9:01. Hora do apoio cultural. Porque pássaro que não come, não voa. E se não come, não voa, acaba no buraco.
3: Acaba no buraco. Mas antes de ir para o apoio, eu queria fazer um agradecimento especial. Mas olha, eu fiquei muito feliz de receber um presentaço hoje de aniversário.
1: Opa, que foi?
3: É, porque eu recebi um banquete. de presente. 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
2: Obrigada. 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
0: Enfim.
3: Vamos comemorar o 1º de junho com esse banquete.
0: Então, não é?
3: Daqui a pouquinho.
2: Ih, a gente vai bancar isso aí, hein?
3: Ah, eu posso, cara. I can't.
2: Aquela comandazinha correndo assim.
3: Eu posso, cara.
0: O cara tá com moral, ó.
3: Vou colocar 2 banquetes aí.
2: Esse é o Rudá, filho de Janari e Alice, dona Alice.
3: Isso.
0: Irmão de Guaracá.
2: De Guaracá, né?
0: De Janari.
3: De Janari.
2: Janari é o mais velho.
0: Seminha e Iracema.
3: É Iracema.
2: Quem é mais velho? Quem é mais velho?
3: É a Seminha. Seminha. Iracema.
0: É, Seminha
3: primeiro. Iracema.
2: Depois o.
3: Seminha.
2: Nós
3: nos chamávamos carinhosamente em família. A Iracema Carvão Nunes, filha. Né? Que não tem filha, é Iracema Carvão Nunes, igual o nome da mãe. Nós começamos a chamar de Iraceminha. Depois.
0: Ficou Seminha.
3: A intimidade ficou maior, ficou Seminha. A Iraceminha que virou Seminha. O Janari era o Janinha.
2: Ah, o Janari,
3: filho. Era o Janinha.
0: Janinha. E o Guaracá?
3: O Guaracá era o Guaracá, como nós chamamos de Guará.
2: Guará.
3: E eu, o Rudá.
2: Dadá.
3: Dado quase.
2: Então, pessoal, hoje.
3: Dado não é feliz, cara.
2: O primeiro governador do Amapá, Janari Gentil Nunes. Nasceu em 1º de junho de 1912. Ele completaria hoje, se vivo estivesse, 114 anos de nascimento nesta data. No dia 1º de junho, eu não respeito o Senhor.
4: Aonde tu vai, rapaz?

0: A data de 1º de junho foi imortalizada na cultura mapaense por meio dos tradicionais ladrões de mar abaixo, como esse aí, ó. Cantigas populares. Os marabaixeiros tinham uma relação próxima com o governador Janari Nunes e cantavam versos como: dia 1º de junho, eu não respeito o senhor, eu saio gritando vivas ao nosso governador. Esse festejo coincidia historicamente com as celebrações da comunidade do Laguinho, integrando a figura política, a identidade cultural e a história urbana de Macapá. Guaracá é o filho caçula, né?
1: Caçula, o Rudá.
0: Aliás, o Rudá.
1: Olha, deixa eu
0: falar.
1: Filho
0: bom do Guaracá, quer jogar futebol de salão e era bom pra caramba. Agora ele tá com problema, né?
1: Não, ele tá com problema de visão, né?
0: Visão,
1: é. Ele teve um problema na mastoide. Agora, como ele diz...
0: Mastoide.
1: Como ele diz...

0: Hoje ele enxerga com o coração. Que lindo, né? Guaracá é uma pessoa então, apaixonante.
1: O Odá é o caçula, filho da Alice com Janari Nunes.
0: Com Janari.
1: Nasceu naquela casa onde eu estava.
0: Eu e o Guaracá nascemos naquela casa. Eu e o Guaracá nascemos naquela
1: casa. Só vocês dois?
0: Só nós dois. Só nós dois. E Seminha nasceu em Petrópolis. Quando o Janari conheceu Getúlio Vargas, em 1938. Uhum. A Seminha nasceu em 40, em Petrópolis. E o Janarizinho, Janinha, nasceu em Belém.
2: Ah, sim. Parabéns.
0: Quando o papai já era...
2: Lá em Alenquer.
0: Em Belém do Pará, quando o papai era comandante
1: mesmo?
0: Da metralhadora antiaérea de Valdecães, que dali ele foi convocado pelo Getúlio Vargas e nomeado primeiro governador do
1: território. Já era militar.
0: Ele era militar. Ah. Aí quando o Getúlio Vargas convidou ele lá, chamou ele lá no Rio, o papai preocupado se o Getúlio vai me mandar para a guerra. Não, vai me mandar para a guerra. Porque ele conheceu o Getúlio numa situação experimentando uma arma que o Hitler tinha mandado pro Getúlio, uma Luger.
1: Caramba!
0: E o Getúlio pediu para ele montar um stand de tiro do batalhão Petrópolis, que ele queria experimentar a arma. Ele foi lá experimentar a arma e não acertou nenhum tiro. Daí ele perguntou para o comandante: você não tem nenhum oficial que saiba atirar com revólver, com pistola? Daí ele disse: eu tenho campeão militar brasileiro de tiro com pistola. É o tenente, ele é tenente. Tenente Oncinha, o apelido do papai era Oncinha, porque era da Amazônia. E daí começou uma...
1: Primeira letra do nome dele, Janari Gentil Nunes.
0: Janari Gentil Nunes.
1: Aí foi lá usar a arma do Hitler.
0: Usou a arma.
1: Precisava usar a arma do Hitler.
0: Mostrou pro Getúlio como é que se atirava, daí o Getúlio acertou alguns números e ficou fã do Janari. Conviveram um ano juntos.
1: Muito bem, hoje Janari estaria completando 114
0: anos. 114
1: anos.
0: E como você sempre respeitou a história da Amapá,
1: sempre.
0: Todo ano eu venho aqui com você para a gente comemorar.
1: Verdade.
0: Comemorando o 113, o 112, o 111,
1: e o 110. E vamos continuar comemorando, porque ainda vou viver uns 100 anos.
0: Nós vamos fazer uma produção que era o que reproduz o que era no passado. No dia 1º de junho, antigamente, Macapá inteira soltava fogos de canhão. Tinha salva de tiros de canhão, que aliás a primeira restauração da fortaleza de São José do Macapá foi feita pelo papai.
1: Você sabe todos os ladrões de Marabaixo que os marabaixeiros cantavam?
0: Importante de todas, que tentaram distorcer, mas não conseguiram.
1: Ah, que tinha...
0: Aonde tu vai, rapaz, nesse caminho sozinho? Vou fazer minha morada lá nos Campos do Laguinho.
1: A Avenida
0: Getúlio Vargas está ficando um primor. Tem hospital, tem escolas para os filhos do trabalhador. Mas as casas que são feitas são só para morar os doutores. Dia 1º de junho, eu não respeito o senhor. Eu saio gritando viva para o nosso governador. Aqui que distorceram. Me peguei com São José. Me peguei com São José, padroeiro de Macapá, para Janari e Guaraci não saírem do Amapá. Tem que ser cantado assim, é o Marabaixo Raiz. O Marabaixo Raiz. Vamos resgatar a história do Amapá, falando a verdade, dando a César o que é de César, dando a Janari o que é de Janari.
1: Sérgio Alício sabe disso, nosso historiador. Sérgio Alício sabe disso.
0: Sabe.
1: Conta muito bem.
0: Chama o Sérgio Alício aí, pelo amor de Deus.
1: Muito bem.
2: E... inclusive, já a gente fala com ele junto com o Rudá aqui, com o professor Sérgio Alício, pelo telefone.
1: E a emoção que você sentiu?
0: A emoção foi...
1: com a inauguração daqui.
0: Foi sensacional, deixa eu te falar. Eu treinei...
1: Você discursou lá.
0: Eu sou chorão.
1: Eu sei disso.
0: Só quem discursou foi
1: o governador,
0: Clécio. Primeiro ele...
1: Não, mas quando ele discursou também...
0: Já começou o seguinte, ele colocando o nome da residência, aquele troço que eu falei pra você... Parque Residência, Janarino. Governador Janarino.

0: Nunes. Janari Nunes. Grande. Aí assinou o decreto, ali naquele lance, minha perna começou a tremer, mas eu me controlei, me deram a palavra. Ainda bem que eu comecei dizendo que eu estava ali representando o meu pai na cerimônia de inauguração do Parque Residência Janari Gentil Nunes.
1: Uhum.
0: É? E daí...
1: E a estátua lá, né?
0: Contei a mística do Amapá, falei que lá o papai ficou viúvo, lá o papai casou em segunda núpcias, lá o papai
1: nasceu.
0: teve dois filhos.
2: E que ali ele você chamava, já morava lá?
0: E que ele chamava,
2: ali você já morava
0: ele chamava,
2: lá?
0: E que ele chamava aquela casa de o meu solo sagrado, intimamente. Isso ninguém sabe. Os historiadores têm que saber dos detalhes para contar, dos mínimos detalhes para contar a história da Amapá.
1: Terá alguma exposição somente aí das peças de Janari?
0: Olha, vai ter no Instituto Janari Gentil Nunes.
1: Uhum.
0: Eu achei, na minha opinião, ali na exposição de todos os governadores, ficou um pouco poluído, um pouco confuso.
1: Uhum.
0: Então, eu preferi colocar as peças mais importantes, que são três livros.
1: Uhum.
0: É o livro que o papai escreveu quando era militar sobre a bandeira do Brasil,
1: uhum.
0: Né?
1: Uhum.
0: Em 1938, se eu não me engano.
1: Uhum.
0: Eu estou com ele aqui. O livro Confiança no Amapá, que ele lança, lançado em 62, né? Relançado no centenário do papai em 2012, que ele faz um convite para o povo amapaense transformar o território federal do Amapá em estado do Amapá, e lança a mística do Amapá. A mística do Amapá, a coisa mais linda do mundo.
1: Uhum.
0: Deveria ser a Bíblia do amapaense. E eu falo nisso no meu discurso. Depois veio os agradecimentos ao escultor, né?
1: Uhum.
0: Veio os agradecimentos para o Clécio, né? Que teve a grandeza de espírito e a sensibilidade de
1: tamanho dele original?
0: Aquele de tamanho original.
1: Ah, legal.
0: Inclusive tem umas coisas engraçadas. Eu pedi para colocarem num pedestal, né?
1: Uhum.
0: Onde tem aquela frase dele: uhum. Fiz nesta terra o investimento da minha fé e da minha esperança. Isso é uma prova de amor, né? Da pessoa que gosta desse lugar.
1: Uhum.
0: Aí, eu pedi para colocarem num pedestal, por ele ter 1,66m, 1,66m, não demonstra a altitude moral que o velho Janari tem, entendeu? O Janari é muito mais alto do que as pessoas possam imaginar.
1: Com certeza. Ele escreveu mais dois outros livros que eu tenho aqui registrado, que é A Verdade sobre o Manganês do Amapá, em 1959, e também Defesa dos Programas da Petrobras, quando ele foi presidente.
0: Eu tenho eles todos lá no Instituto Janari Gentil Nunes.
1: E onde será o Instituto? Ou já tem?
0: Já tem. Eu encontrei uma casa original lá na Vila Amazonas, no staff da ICOME. Alugamos a casa, temos uma proposta de futuramente comprar a casa, tenho
1: pra
0: certeza
1: fazer
0: disso.
1: O
0: Não,
1: instituto já lá, funciona.
0: Lá já o instituto existe.
1: As peças estão lá.
0: As peças estão lá.
1: Mas aqui ainda não abriu a exposição, né?
0: Não abriu a exposição, eu estou organizando lá, sozinho por enquanto. Sozinho. Vieram várias pessoas ávidos para pegar esse acervo, né?
1: Mas nada, ninguém pode contar mais a história do que você mesmo, né?
0: Não, vamos trazer gente para pesquisar, não.
1: Você será o próprio guia da exposição do papai.
0: Eu vou ser.
2: O Janari foi embaixador do Brasil na Turquia.
0: Presidente da Petrobras.
2: Foi presidente da Petrobras. Isso aos 72 anos, ou estou enganado?
0: Não, bem antes.
2: Ah, não, foi quando ele morreu, eu tinha 72, né? Janeiro.
1: Mas quando ele deixou o governo aqui, ele foi para assumir a presidência da Petrobras, né?
0: Em 56. Em 56, em fevereiro de 56. Né? Foi quando eu saí daqui. Eu não me governava, chegando atrás dele.
1: Aí o seu primeiro. Um dos secretários ficou com o governador aqui, que foi Raul.
0: Monteiro Valdez. Não, eu acho que foi. Aí existe um equívoco. Foi Teodoro Arthur.
2: É porque Teodoro já foi de vez.
0: Teodoro Arthur. Foi o primeiro, ficou sendo o segundo, né? Depois foi o Amílcar Pereira.

0: agora ele assume o governo do Amapá no posto de capitão ainda.
1: Capitão.
0: Aí, mesmo com os cargos que ele foi ocupando, cargos públicos, a carreira militar dele seguiu até coronel.
1: Até coronel. Deixa eu te falar.
2: Quando ele assumiu o governo do território federal do Amapá, ele tinha 31 anos.
1: 31 anos.
2: E tinha muito prestígio com o Getúlio, que porra,
1: tá além. O prestígio do papai, as pessoas não imaginam. Eu trouxe os currículos do papai, sim, escrito por ele, a autobiografia do papai, uhum, que eu vou presentear a todos vocês. Esses currículos eu vou estar imprimindo e distribuir lá no Parque da Residência. Isso. O totem lá na vai ter uma exposição que é feito por um totem. Um totem. A pessoa vai lá, coloca
0: QR Code. Autoatendimento.
1: Autoatendimento. Uhum. Essa exposição foi feita exclusivamente por mim. Lá tem um depoimento do presidente Sarney, tem um depoimento do Juscelino Kubitschek. Tem algumas coisas que a gente não pode deixar de falar, que são muito importantes para as pessoas entenderem.
3: Desde a época do governo do seu pai, aqui já se falava em petróleo, né? Inclusive tem um registro naquela exposição lá da imprensa oficial, tem um registro lá, inclusive,
2: de petróleo.
3: Oficial. Amapá,
1: O papai que criou tudo. Uhum. A imprensa foi. Eu tenho reclamado, uhum, viu?
3: O Kleber.
2: Você participou da montagem lá com o
1: Participei a partir da parte do papai. Eu não deixei que ninguém falasse alguma coisa que não me agradasse. Nós temos por lei a proteção da imagem que é tratada pelo meu pai. Tudo que está exposto lá tem que ter a minha autorização.
3: Claro.
1: Mesmo o papai sendo
0: uma figura pública.
1: Né? Ele, depois que ele morreu, a Constituição brasileira protege o uso da imagem pública durante 70 anos ele falecido. Sim. E ele não é mais dono. Certo. Da imagem dele. Os donos são os herdeiros.
2: Os móveis do apartamento onde ele morreu ainda estão sendo preservados?
1: Não, está tudo aqui, cara.
2: Ah, vieram
1: pra cá? Eu trouxe o apartamento do papai do Rio de Janeiro para cá. A cama que eu durmo.
2: Não estão no parque, não?
1: Hã? Não, está no.
2: Vamos lá para o Instituto.
1: No Instituto Jornalismo Gentil Nunes. Nós vamos começar a contar a história do Amapá, corrigindo, restaurando a história do Amapá. Distorcida desde a época do golpe militar de 64, que o papai era adversário do golpe militar de 64, tentaram caçar o papai e não conseguiram por um motivo. Uhum. Uma coisa que a gente tem que dar nome às pessoas, por exemplo, a exposição da ICOME, eu não consegui reparar que tinha o nome do Dr. Antunes ali, tem que ter.
2: Certo.
1: Que não tinha o nome do Fernando Guimarães.
2: Na política, o Jandarim foi derrotado, né, pelo Antônio Ponte, não foi? Hã? Na política.
1: O que tem?
2: Foi derrotado pelo Antônio Ponte.
1: Com apoio do Ivan Ioé. Olha a contradição.
2: Pontes com apoio do Ivan Ioé?
1: Com apoio do Ivan Ioé.
2: Ioé Gonçalves Martins.
1: Ivan Ioé, que era da Arena, que o papai era da Arena.
2: Um dos melhores governadores.
1: Ele apoiou o Antônio Ponte.
2: Antônio Cordeiro Pontes.
1: Para tirar o papai do poder. Né? E depois disso, o papai chamou o Antônio Ponte para Brasília para dizer para ele: olha, cara, o teu caminho de sucesso é se tu seguir todos os projetos que eu já desenvolvi nos meus 8 anos de deputado federal. Por exemplo, o avião da Embraer. Está faltando o dedo do. O Barcelos chegou aqui em 1978. Ele assumiu em 1979. Uhum. A Embraer, o papai foi deputado federal até 70. A Embraer foi fundada em dezembro de 70. De 69. E começou a operar em 70. O papai, na Câmara dos Deputados, ele era presidente da Comissão de Desenvolvimento da Amazônia. Uhum. Presidente da Comissão. Ele tratava de todos os problemas da Amazônia toda.

de todos os estados da Amazônia, de todos os territórios da Amazônia. Na política da Embraer, tem o dedinho do papai do Janari Nunes, na política da Embraer, que resolveu

0: o bandeirante, lá. É, o bandeirante recebe a doação e o pessoal tá dizendo que quem trouxe o bandeirante pra cá foi o Marcelo.
1: Não foi, muito bem. Então, conversamos com Guaracá.
2: Rudá,
1: irmão de Guaracá. Guaracá tá em Brasília. Rudá Nunes, filho de Jandari e Alice.
0: Olha, eu tenho uma coisa pra falar, Belo. Eu adoro o comandante Marcelo, gente finíssima. Certo. Não tá nada de ruim pra falar dele.
1: Janari completaria hoje 114 anos de idade, 1º de junho. Dia 1º de junho, eu não respeito o senhor, eu saio gritando vivas ao nosso governador. Muito bem, obrigado, Rudá. Grande abraço.
0: De nada, foi um prazer estar aqui com vocês.

0: Entrevista.
1: E 24, hora do apoio cultural, mas é só um pela autocar, já a gente volta, ok?
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7: Nove e trinta na Diário FM. Como nada me foi dito nem perguntado. Oh, lamento muito informar, mas é hora de baixar a cortina do show. Por quê? Tudo que a Luiz Melo entrevista dura pouco mesmo. Mas amanhã, terça-feira, se Deus quiser, a gente volta com outras notícias, comentários e entrevistas. O que você ainda não sabia, agora já está sabendo. Vamos indo, vamos com Deus. Bom dia. Até amanhã.
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9: Luiz Melo, tá na hora de chamar o Netinho.
7: Ok, meninas. Chamando então o nosso elétrico, o nosso belê. Netinho.
10: Seu lindo.
9: Netinho, seu lindo.
7: Então, seu lindo, que tal um sorriso aberto? Pode gargalhar, inclusive. Gargalhe à vontade. Eu gargalho, tu gargalha, a gente gargalha. Nós gargalhamos.
10: Nós gargalhais.
7: Gargalhe, Netinho. Esteja sempre risonho.
10: Contente.
7: Esperançoso.
10: Por quê?
7: Porque... Deus acaba de te dar um abençoado novo dia.
10: E,
7: pra terminar,
10: mas sem acabar,
7: vamos embora.
10: Vamos pegar o bico.
7: Tchau.
10: Tchau.
7: Obrigado, Macapá.
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5: 9:34, bom dia.

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3: Olá, galera, tudo bem? Para mais uma edição, para mais uma semana, iniciando mais um mês aqui na programação da sua Diária FM 90.9 do nosso programa Manhã da Diária. Hoje eu me encontro aqui na Divicom, na Avenida Professora Cora de Carvalho, 2763, do bairro Santa Rita. Hora falar muito da promoção Arraiá do X aqui na Divicom. 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A partir de agora, vamos dar o play, vamos para aquelas 3 horas mágicas do rádio, a partir de agora na programação da sua Diária FM 90.9 do nosso

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0: gente volta naquele esqueminha. 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Game da hora também, você faz seu cadastro pra gente no 991226978 pra você faturar, quem sabe aí, R$100 como campeão da semana. Amanhã tem Acerte o Nome. Semana passada nós conseguimos desbloquear dois nomes, né? Então dois nomes foram desbloqueados na sexta-feira passada. Aliás, na semana passada. Amanhã você brinca comigo no Acerte o Nome. 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Pode. 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Que se você for sorteado, você vai participando das nossas promoções. Tá legal? Início do mês de junho começando. 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Ó, que som secreto é esse, hein? Você já sabe? 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Já já, hein?
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3: Vamos lá, Cido, trazendo as previsões pro seu horóscopo e começando com quem é de Áries. Áries seguinte, o dia pode começar com preocupações no ambiente doméstico, hein? Muita calma nessa hora pra não se indispor com parentes, sobretudo os mais velhos. Respeite opiniões contrárias às suas e seja mais tolerante. O número pra hoje é o 20 e a cor lilás.
2: Touro, fofocas, quebras de confiança e indiscrições podem tumultuar algumas relações e a risco de falar o que não deve. Melhor manter o bico calado. Talvez tenha que se dedicar com mais afinco para alcançar suas metas e ter o reconhecimento que merece. Número 55, cor amarelo.
3: Agora é com você, Gêmeos. Atenção! Se depender das influências astrais, não vai ser fácil segurar a vontade de gastar com roupas, cosméticos e produtos de beleza. Pois é, faça a sua parte e fique longe das tentações, dos sites e vitrines. Não é hora de abrir novas continhas, tá, Gêmeos? O número é o 27 e a cor violeta.
2: Câncer, hoje as coisas vão fluir com facilidade e nada deve atrapalhar seus planos nem seus contatos. Você vai se relacionar numa ótima com quem convive e terá um período de ótima vitalidade. Número 16, cor preto.
3: E daqui a pouco a gente volta, viu, com mais previsões pro seu horóscopo aqui no Bom Astral. Pra quem é leão, virgem, libra e escorpião.
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0: 3 minutinhos faltando pra 10.
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0: eu tô aqui na
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0: Nosso destaque dessa semana é a cantora americana Bibi Action. Vai passar de hora em hora. 2 minutos faltando pra 10.

Mês de junho, mês 6, chegamos na metade de 2026, hein? Nossa, cara, tá passando rápido demais, hein? Muito, muito, muito rápido, hein? 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

0: 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Estamos juntos até meio-dia e 30 aqui na programação da Diário FM. 10 e 9, hein? Bom, tem gente que já conseguiu identificar qual é a música. Será que alguém consegue acertar hoje? Bora ver daqui a pouquinho, hein?
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0: Quero saber o nome dessa música e o nome do cantor, hein? Música das antigas, das década de 80 por aí, né? Música antiga, hein? Você vai curtir. Será que alguém vai acertar? Bora ver se alguém leva cinquentão hoje.

0: Eu acho que tá fácil, mas sempre que eu acho que uma coisa tá fácil, a galera se enrola, né? É igual o do Som Secreto, né? Pensei que a galera ia acertar de primeira, mas por enquanto a galera tá comendo mosca. Mas vamos ver, daqui a pouquinho você briga comigo.
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1: 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Continua aqui o Bom Astral e agora é a vez de...
3: Leão, atenção, leãozinho.
1: Ai, ai, ai.
3: Sua vez, hein, Cido?
1: Vamos ver.
3: Olha, as atenções se voltam para os assuntos domésticos e familiares e tudo indica que você terá mil coisas para fazer em casa. Mas não esquenta não, tá? Não se afobe, porque os parentes estarão por perto e dispostos a dar aquela mãozinha. Vai ser um trabalho conjunto.
1: Ah, tá. Todos os cunhados juntos.
3: Ó, aquele concerto que você prometeu para sua mulher é hoje, viu?
1: Ah, meu Deus, eu e minha boca.
3: O número 40 e a cor é o cinza.
1: Virgem, aborrecimentos não estão descartados nas primeiras horas da manhã. E a ordem é ligar o radar para não gastar com o que não vale a pena. O trabalho deve render mais na parte da tarde. Número 20, cor azul.
3: Agora com você, Libra, atenção. Você deve ter um dia com boas vibes nos assuntos que envolvam ganhos, bens e recursos materiais. Mas não espere a mesma sorte na vida profissional, tá? Nada vai cair no seu colo e será preciso aí dar duro pra vencer disputas, rivalidades e obstáculos. O número é o 17 e a cor é o marrom.
1: E chegou sua vez, escorpião. A lua turbina sua simpatia e garante que você vai marcar presença em todo canto. Pra dar conta das demandas e deixar tudo em ordem no serviço, convém ter mais foco e disciplina. Só não pode e nem deve descuidar da saúde. Número 22, cor lilás.
3: E daqui a pouco a gente volta, hein? Com as últimas previsões para o seu horóscopo aqui no Bom Astral. Para quem é Sagitário, Capricórnio, Aquário e Peixes.
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0: Já, já, hein? Já, já, última sequência.
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0: Aquele momento pra você relembrar e viajar com a gente. É a primeira edição da semana das velhas do velho e a primeira do mês de junho. Bora curtir? Bora abrir o volume? Você tá nas velhas do velho!
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0: segunda-feira. Como é bom demais, hein? Como é bom demais esse quadro aqui na programação da Manhã da Diário. Só as clássicas, hein? Vamos lá pra mais uma.
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0: músicas pra começarmos a semana super bem aqui no quadro As Férias do Velho. Deu pra relembrar, deu pra recordar, deu pra viajar. Ah, demais, hein? Amanhã na terça-feira tem muito mais.
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6: Bom Astral continua aí com os últimos, né, Kel?
7: É isso aí, Cido. As últimas previsões de hoje pra você. Chegou sua vez, Sagitário. Vou te contar, Sagita, a dica é controlar os ímpetos e os gastos. Os astros aconselham a ter mais juízo e sabedoria ao lidar com o dinheiro. Portanto, evite fazer novas continhas. Você pode produzir mais em lugares silenciosos e em atividades individuais hoje, tá? O número é o 54 e a cor é o azul.
6: Capricórnio, dobre a tolerância e escolha bem as palavras para não gerar mágoas. Objetivos importantes podem ser alcançados, mas você precisará ter mais foco e concentração para conseguir chegar lá. Número 40, cor verde.
7: Agora com você, Aquário. Atenção, os compromissos de trabalho vão pedir todo empenho. Só não pegue tão pesado porque seu bem-estar pode estar penalizado. Procure controlar as críticas e, se for preciso, faça algumas concessões. Hoje o número é o 45 e a cor azul.
6: E chegou sua vez, Kelzinha. Peixes! Ó, disposição para se divertir não vai faltar.
7: Ah, isso não falta
6: então,
7: mesmo.
6: Só não esquece do trabalho que paga as contas.
7: Ah, vixe.
6: Bora pegar firme nos deveres. Se gastar como se não houvesse amanhã, pode levar rasteira no quê?
7: Nos boletos!
6: Número 33, cor cinza.
7: Então tá, né? Essas foram as previsões de hoje pra você.
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0: 10h22.

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Aquário, sempre ligado em você, o Sony Sony Fuller aqui nos 90.9, novidade, daqui a pouquinho você vai brincar comigo do 991226978, tem game da hora, tem sequência premiada, tem um som secreto, amanhã tem acerte o nome e tá rolando a promoção, torcida premiada, amanhã da Diário, show da Diário e Fiat Petral. Bora, 20 minutinhos faltando pras 11, você vai sempre participando com a gente, eu tô aqui na Divicon. 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
1: Ah, bora botar essa galera do bem pra falar, pra dar o bocão, pra mandar o alô. Tem muita mensagem legal chegando por aqui, muita gente mandando mensagem pra gente. Pô, bacana, hein? Bacana, galera. Na segunda-feira, tá no, iniciando o mês, né? Iniciando o mês. Como é que foi o mês de maio pra você? Meio das noivas. Você casou por aí, querida? Não? Pretende casar um dia em...
2: Ai, netinho.
1: Tem gente que gosta de casar no mês de maio, né? Que é o mês das noivas. Mas enfim, mês de maio foi mais ou menos? Foi legal? Foi bacana? Bora lá pra mais um mês, né? Mais um mês chegando no gás, mais um mês chegando pra cima. Tô sempre por aqui torcendo por você, tá ouvindo? Final de semana a gente passou meio baqueado, velho. Não sei o que aconteceu, não. A gente deu um piripaque aí nesse locutor. Acho que é muito trabalho, né, bicho? Trabalha muito. Tem uma hora que a máquina não aguenta, né? Tem uma hora que a máquina... ei, bichão, dá uma segurada aí, velho, que eu não tô aguentando teu ritmo, né? Acredito que foi isso. E peço até perdão e desculpa pros nossos ouvintes. Que eu tinha anunciado que a gente ia fazer o programa ao vivo, Esquenta, né? Que seria o Esquenta Classic, mas infelizmente fiquei sem combate, né? Fui derrubado por alguma coisa que eu não sei o que é, tá bom? Tô me recuperando, não tô 100% não, mas deu pra vir trabalhar hoje. Imagino que é um excesso de trabalho, né? A gente trabalha muito, né? Então eu imagino que foi isso. Bora lá, bora devagar, mas a gente vai tocando o programa aqui, tá bom? Bom, meio de junho chegando, bora pra cima, bora no gás. Respeitando, claro, cada um respeitando um pouquinho dos seus limites, pra que dê tudo certo no final, tá bom? Vamos lá, bora botar essa turma do bem pra falar comigo, hein?
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1: Fala comigo, bom dia! E aí, tá legal? Tá beleza?
3: Salve, salve, meu amigo Netinha, que é Clube Novo Horizontão, trabalhando, vamos que vamos, secundou, bom trabalho pra você. Bom início de semana, estamos juntos. Beijo, beijo mesmo.
1: Valeu! Sucesso sempre. Pra nós, bom mês pra você, querida. Vamos nessa. Tem mais gente? Tem mais gente? Tem mais gente? Fala comigo.
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4: Bom dia, bele, bele, menino que eu tô dentro de todos os sabores.
1: Tudo bem?
4: A pura energia, a saúde, uma semana abençoada.
1: Amém.
4: Já estou ligada num programa maravilhoso, top, de todas as manhãs. Manhã da Diário. Um beijo da Lília Regina do bairro do trem. Fique com Deus, um beijão.
1: Outro pra você, minha querida, que mora lá na Felipe Camarão.
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1: Fala comigo, bom dia.
5: Bom dia, meu amigo Netinho. Bom dia, galera que tá curtindo o Manhã da Diário. Bem-vindo, mês de junho.
1: Amém.
5: Isso mesmo, que seja um mês cheio de alegrias. Será? E coisa boas pra todos nós.
1: Será?
5: Eu tô por aqui, por Laranjal do Jari. E eu sou a Josene Trindade. Vamos que vamos, segundo.
1: Abraço, fala comigo, bom dia.
6: Bom dia, bom dia, bom dia, Netinho. Tudo belê, belê?
1: Belê, belê.
6: Esfriou, Netinho, esfriou o negócio por aqui.
1: E aqui Robson esquentou.
6: Fundo.
1: Aí esfriou, Robson. Aqui esquentou, cara. Já foi aqui pra 30 graus, hein? Abrimos o programa com 27 graus. Já... E o solzinho aqui tá gostoso, hein? Tá gostoso, tá gostoso.
7: Bom dia, Netinho.
1: Bom dia.
7: Junho chegou.
1: Amém.
7: Tem Copa, tem Dia dos Namorados, tem Festa Junina.
1: Três.
7: Tem feriado.
1: Feriado
7: tem aquela
1: gosto.
7: TV de 45 polegadas.
1: Aí sim, hein?
7: Então, vamos que vamos, curtindo a Manhã da Diário. Adriano Augusto aqui no centro.
1: Deu uma resumida legal, Adrianão. Gostei, Adrianão. Gostei. É isso aí. A Smart TV já é no dia 12, hein? 43 polegadas, hein?
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1: Quem é, hein? Fala comigo. Bom dia.
8: Bom dia, bom dia, bom dia, meu bele, bele.
1: Tudo
8: segundo,
1: bem?
8: Manhã ensolarada na cidade.
1: Graças
8: nossa,
1: a
8: com
1: Deus.
8: Liga de Manhã da Diário, ralando, como sempre, diretamente do restaurante Cantina da Lidiane, Rodovia do Curiaú. Uma maravilhosa segunda-feira para todos nós. Lidiane Fernandes.
1: Um abraço, minha querida.

0: bom mês, hein?
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2: Bom dia, meu irmão. Tudo saúde, bem? Eu te desejo, cara. Que Deus restaure tua saúde, te deixe 100%.
0: Bora.
2: Sei que você é um cara que nem aí, o batalhador virado que não para, meu irmão. Carlos Paiva na escuta.
0: Cabeça branca.
2: A partir de hoje é só saúde pra você, meu irmão. Aliás, pra nós.
0: Pra nós.
2: Pra mim, pra você e pra todos os nossos ouvintes, tá, meu irmão?
0: É nós. Aquilo que eu sempre desejo pros meus amigos que estão fazendo aniversário é saúde, né? Sem saúde a gente não consegue trabalhar, né? Nossa. Não consegui fazer o esquenta no sábado, né? É isso. Vambora, tem mais mensagem? Tem. Tem mais mensagem? Tem.
3: Olha a mensagem.
0: Fala comigo.
4: Bom dia, Netinho. Bom dia, público ouvinte do programa Manhã da Diário.
0: Tudo bem?
4: Já estou na sintonia, amigo, como sempre aqui no Mazagão Velho.
0: Boa!
4: O André Torres.
0: Fala, André.
4: Eu gostaria de mandar com meus bom dia para as pessoas que estão na nossa escuta do programa.
0: Quem é, hein, André?
4: Bom dia, Netinho. Bom dia, público ouvinte do programa Manhã da Diário. Já estou na sintonia, amigo, como sempre aqui no Mazagão Velho.
0: Um abraço.
4: O André Torres.
0: Tudo bem, André?
4: Eu gostaria de mandar o meu alô, bom dia para os amigos, seu Tião da Ferraz São Sebastião, Dona Jerusa e seu esposo, Rosineide Santos e seu esposo lá no Campina Grande, e para todos que estão na escuta do programa Manhã da Diário, da 90.9, a trilha sonora do seu coração. Bom dia.
0: Bom dia! Bom dia!
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0: Galera toda mandando mensagem no 991-22-6978. Manda um abração aqui pra minha amiga Eliana Nery, tá ligada com a gente, o André lá do Remédios 2 em Santana, a minha amiga Jerusa, também um abração pra ela, valeu G, abraço pra tu, mulher, obrigado pela audiência. Eu não sei se eu joguei esse áudio no ar aqui, né? Se eu não joguei, bora lá, repete de novo, né? Não me lembro. Pera aí, deixa eu voltar aqui. Pera aí, vai.
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5: Bom dia, Netinho. Uma ótima semana para todos nós. Na edição Testaniele Daniel de quilômetro 21, Campina Grande.
0: Valeu!
3: Olha a mensagem, hein?
0: Bora lá que tem mais mensagem. Massinha do Crocrete. Manda avisar todo mundo que hoje tem aquele crocrete gostoso. Minha amiga Massinha do Crocrete, um abraço para você, hein? Tudo de bom. Bom faturamento nessa semana que tá começando e no mês também, tá bom? Abraço, valeu, querida. Tudo de bom, minha amiga Lu Oliveira. Também tá na área. Irã Ribeiro, o homem das entregas, também tá curtindo a gente. Minha amiga Marta, também tá ligada aqui na programação. Meu amigo Fábio Assunção, do Tornado Produções, um grande abraço. Meu amigo Fabão Tur. E aí, Fabão? Beleza? Tudo bem? Melhoras pra você, hein, rapaz? Essa gripe, né? Enfim, muito trampo. Obrigado pela sintonia, Fabão. Bom mês aí pra você. Bom trabalho, queridaço. Meu amigo Juca Butius. E aí, Juca? Tudo bem, cara? Bom dia pra você também, queridão. Boa semana. Bom mês de junho. Quem mais tá por aqui? Meu amigo Luiz Lopes, o lendário. Fala, Lopes. Tudo bem? Um abraço. Bom dia. Obrigado. Bom trabalho pra você aí. Manda um beijão pra minha amiga Dona Corina. Gente da melhor qualidade. Gente da melhor qualidade. Ó, meu amigo Rubens César também tá ligado aqui com a gente. O Vasconcelo, o Rafael, o Islan, o Alex, o Iago, o Everton, a minha amiga Elizabeth Pantoja, lá na Avenida Mãe Luzia, um grande abraço. Minha amiga Elis Regina, que comprou um fone novo. Minha amiga Elô Oliveira, que mandou buscar um rádio importado pra ouvir a gente no volume máximo. Coisa chique, né? Gente com dinheiro é outra coisa, hein? Elô, que rádio é esse que você mandou buscar, hein? Minha amiga Célia, tá ligada com a gente? Minha amiga... Tem uma Célia também. É, não sei se é Célia, é alguma coisa Alcântara. Tem a Célia, Célia Souza. Minha amiga ali de Netinho, te ouço todas as... É a Célia Alcântara. Deve estar me ouvindo também. Alô, dona Célia. Célia Souza é uma. Célia Alcântara é outra. Abraço pra vocês, nossas Célias, que sempre estão ligadas aqui na programação. Fala, meu amigo índio taxista. Tudo bem? Boa semana, bom mês, bom faturamento, bom trabalho. Aí, ó, falei na Elô, ela apareceu, hein?
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0: Da onde é esse rádio que você tá comprando, hein, Elô? Conta. Cadê, Elô?
6: Lá só tem qualidade, preço barato. Ei,
0: vai de novo, vai, Elô. Não saiu do início
6: o
0: áudio.
6: Benetinho, Benetinho, rádio é na Amazônia importado. Lá só tem qualidade, preço barato.
0: Amanhã, inclusive, inaugura a nova loja Amazonas Importados no Buritizão. A gente vai estar por lá fazendo barulho. Ô, Elô, passa lá pra comprar o seu rádio, hein? Ou quem sabe até ganhar um rádio. Até ganhar um rádio.
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0: Essa que vai falar agora ganhou o game da hora semana passada de ponta a ponta, hein? Ganhou

0: na segunda e passou a semana toda secando a galera. E aí, Eliane? E aí, fala comigo, bom dia.
1: Cadê? Profetizar um mês de muitas bênçãos na vida de todos nós. Bom dia, meus amores. Passando rapidinho só pra profetizar um mês de muitas bênçãos na vida de todos nós.
0: Será?
1: Beijos, Eliana Nelly, direto aqui da Nelly Grow, perfumes cosméticos e produtos ecológicos Novo Horizonte.
0: Valeu, querida, tudo de bom, hein? Já gastou toda a grana por aí? Já gastou? Seizinho dá um gás legal. Elô, ela quer falar mais? Então vai.
1: Não dá de ir lá, meu filho. Amanhã eu tô trabalhando pra Zona Norte. Vai ficar contramão. Mas enfim, outra hora a gente se cruza por aí.
0: Tá bom.
1: Nas curvas da vida.
0: Tá bom. Beleza. Galera, valeu pra todo mundo que tá ligado aqui na nossa programação. Daqui a pouquinho tem mais WhatsApp, daqui a pouquinho tem mais alô. É só você mandar o áudio no 991-22-6978. WhatsApp da galera. 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Agora 11h16.
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4: Segundona, conta tudo no ar. Tudo bem, Kel?
5: Fala, Cido. Tudo ótimo. Mais uma semana começando e o Conta Tudo tá na área, né?
4: Verdade, hein? Muita fofoca, muita informação pertinente. Manda pra gente aí a primeira.
5: Bora falar de Wagner Moura, Cido.
4: Wagner Moura?
5: Pois é, gente. O ator, ele tá hollywoodiano, você sabe,
4: verdade,
5: né?
4: Verdade, né? Aqui ele tá mais americano que brasileiro, né?
5: É verdade. Olha, ele pode estar prestes a conquistar mais um papel de destaque em Hollywood, tá?
4: Ah, que legal.
5: É, tá rolando uns rumores aí nos bastidores da indústria que o brasileiro tá sendo cotado pra integrar o elenco do novo filme da franquia 11 Homens e um Segredo.
4: Ô, louco, que legal. Pois é, que informação bacana.
5: Que inclusive vai ter uma estrela de Hollywood, a Margot Robbie, e também Bradley Cooper como protagonistas.
4: Só massa, hein?
5: Só gente da alta. Bom, a produção será um prelúdio da história original e deve mostrar os pais dos personagens conhecidos pelo público, né? E de acordo com as informações divulgadas, Wagner pode interpretar o grande vilão da trama.
4: Ah, é?
5: É, gente.
4: Ele manda bem, hein? Vai ser muito legal, hein?
5: Bom, tomara que essa especulação vire verdade absoluta, porque o Wagner brilha em Hollywood mesmo.
4: É, por enquanto é só fofoca, né?
5: É só fofoca.
4: Já tem mais.

0: ligado.
1: Milkshake. 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
1: 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Acabou o Milk, hein? Acabou o Milk!
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5: É, Kel, no Conta Tudo, chegou aquele momento da novela, o povo fica sabendo com antecedência o que vai rolar nessa segundona, né?
6: É, minha gente, bora trazer o quê? Resumão da novela pra você. Ó, quem ama cuida, hein, gente? E Carmita vai se sentir humilhada pelo Arthur hoje. Pois é, já Pilar e Ulisses vão se negar aí ao casamento do Arthur, né? E o Tom vai ofender Helenice. Já Enéas... O Enéas vai se preocupar com o estado do Otoniel e a Adriana vai brigar com o Diná, que jura vingança contra a moça. Ih, Adriana, você tá mexendo com gente grande, cuidado. Bom, a Pilar e o Ulisses vão demonstrar que voltaram atrás na decisão de não irem ao casamento do irmão. E o Pedro vai ficar bem atônito ao ver que a noiva de Arthur é a Adriana e vai revelar que ama a fisioterapeuta. Bom, durante a cerimônia do casamento vai faltar luz no prédio do Arthur. E a Adriana reage às acusações de Bruna. Bom, a Adriana, no fim do capítulo, vai se desesperar ao se deparar com ele. Arthur caído na calçada. Hoje, ele vai desviver, gente.
5: Diga-se de passagem, é uma cena muito esperada,
6: muito,
5: né?
6: Muito, gente. Então,
5: não que a gente tá jogando catiça nele.
6: Que isso? Quem cai, né?
5: Longe disso,
6: mas
5: longe disso.
6: Mas é a partir daí que a trama...
5: Vai pegar fogo,
6: gente.
5: Logo tem mais.
6: Conta tudo.

0: Não sei, mas eu acho que é Cazuza, exagerado.
1: Você não sabe, mas eu não entendi muito bem. Vai, me diga.
0: Não tenho certeza, Cazuza.
1: Ah, tá, entendi.
0: Cazuza, exagerado.
1: Me diz uma coisa, foi pela dica ou foi no...
0: Não, pelos instrumentos.
1: Pelos instrumentos, né? Bora lá.
0: Foi, me ajudou mais com o instrumento.
1: Eu falo com a...
0: Elô Oliveira.
1: Bora lá, Elô. Atenção, hein?
0: Bora lá.
1: Valendo, valendo, valendo, cinquentão. Repita pra mim, agora sim, quem canta o nome da música?
0: Cazuza, exagerado.
1: Oh!

0: Então, na Diário FM, qual é a música?
1: Bora lá colocar a rapaziada no meio pra falar. Alô, bom dia!
2: Bom dia!
1: Tudo bem? Tudo legal? Tudo bacana?
2: Tudo beleza!
1: Bora lá então, hein? Me

0: essa tava fácil.
1: Tava, o instrumento tava fácil, o salmo tava fácil.
2: É porque às vezes, Elô, eu digo, tipo assim, o do som secreto. Eu pensei que o som secreto a galera ia acertar de primeira, mas a galera tá comendo
1: mocha. Mas já falaram lá um bocado, ia tudo na direção, eu já sei o que é.
2: Então pronto, se inscreva, mas quem sabe você pode participar com a gente no
1: Já me inscrevi, já me inscrevi.
2: Então pronto, parabéns, Elô, faturou.
1: Valeu, meu filho, boa semana, boa trabalho.
2: Pra nós, pra nós. É isso, né? Aí então. Tava fácil, né? Tava fácil! Ó, seguinte, amanhã já tem música nova pra você tentar adivinhar. Depois de 3 semanas, né? Ficou 3 semanas numa música aí, né? Que ninguém acertava. Essa aí veio pra ser mais fácil, né? Pra ser mais fácil. Ó, quarta-feira já tem música nova, hein? Quarta-feira já tem música nova!
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0: junto lá do fundo do baú do programa pra você relembrar. 11:33.
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0: Bora dar um pulo lá do outro lado do Brasil. Esse é nosso ouvinte, cara. Esse é ouvinte de carteirinha, ouve a gente lá do outro lado do Brasil. Onde que você tá, hein, querido?
2: Tô em Passo Fundo.
0: Quantos,
2: Rio Grande do Sul.
0: Quantos quilômetros da capital Porto Alegre?
2: Dá

0: 296.
1: E de carro, quanto tempo eu chego aí?
0: Bom, saindo de Macapá, dá 4.133.
1: Não, eu tô falando de Porto Alegre pra Passo Fundo.
0: Ah, cara, é de Porto pra Passo Fundo dá 4 horas.
1: 4 horas. Estrada
0: de,
1: boa, estrada
0: de
1: boa.
0: Passo Fundo pra Porto dá 3,5, porque vai descendo a serra.
1: Ah, entendi. Me diz uma coisa, Robson, estrada legal?
0: Estrada legal, cara, tudo com concessionária.
1: Tapetinho então, né?
0: Tapete, cara, né? É igual o Top Gear.
1: Então bora, hein? Robson, é o seguinte, eu tenho uma coisa boa pra te falar.
0: Mande aí.
1: Na última semana, quem abriu a semana?
0: Sim, Eliana,
1: você tava ligado, né?
0: Tava ligado, ganhou sozinha.
1: E já temos, acho que a terceira, não sei se foi a terceira ou se foi a segunda semana, que a pessoa que faz 10 mil pontos, ninguém consegue mais buscar, né? Então, bom, é um alento pra
0: Vamos
1: você.
0: Lá, então.
1: Bora começar?
0: Vamos lá.
1: Atenção, hein? Vai começar o game da hora. A semana tá intensa, a semana tá insana e o game da hora tá valendo!
2: Fase 1, valendo 2 mil pontos.
3: Qual árvore é conhecida cientificamente como supervirens? Sequoia vermelha ou sequoia verde?
0: Vermelha.
3: Sequoia vermelha.
2: Fase 2. Valendo 3 mil pontos.
3: Qual presidente brasileiro criou a Petrobras em 1953? Figueiredo ou Getúlio Vargas?
0: Getúlio
3: Vargas.
2: Fase 3. Valendo 5 mil pontos.
3: Em qual país está localizada a Praia de Navádio? Itália ou Grécia?
0: Itália.
3: Grécia.
1: Ei, Robson! Ei, Robson, na última, Robson!
0: Pô, eu fui pelo nome, cara. É meio italiano esse nome.
1: Justamente, as nossas pegadinhas. É. Robson, eu não sei se eu escutei certo, mas alguém gritou aí Figueiredo, ou não?
0: Não, tá só eu aqui.
1: Ah, tá bom. Eu tinha escutado Figueiredo, eu disse, putz, você foi na certa. Eu pensei que você ia...
0: Não. Bom, a segunda eu sabia.
1: E a primeira
0: chutou? Foi chute.
1: Eu imaginei.
0: Foi chute, né?
1: Robson, é pouco, hein? 5 mil pontos é pouco demais, tá vendo?
0: É, beleza, mas valeu por participar.
1: Valeu, Robson. Um grande abraço pra você. Obrigado pela sua participação.
0: Valeu.
1: Até a próxima.
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1: Bom, 5 mil pontos, né? 2 com 3, 5 mil. Pontuação baixa, hein? A semana tá só começando. Bora ver como é que a galera vai se sair. É só fazer seu cadastro. 991-22-6978. Hashtag Game da Hora. Mais tarde, dentro do show da Diário, tem mais uma edição do nosso Game da Hora com o Panda.
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5: Agora é a vez deles.
6: Você pega a chave do carro ou de casa e do nada o cachorro já aparece todo animado, abanando o rabo e achando que vem passeio por aí? Isso acontece porque os cães são mestres em associar sons a experiências. Ao longo do tempo, ele aprende que determinados barulhos significam coisas boas, como sair, passear ou até a sua chegada em casa. O mais interessante é que eles conseguem diferenciar pequenos detalhes nos sons e criam uma espécie de memória emocional. Por isso, às vezes, o pet fica feliz antes mesmo de você falar qualquer coisa, ele já entendeu tudo pelo barulhinho da chave.
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0: 20 minutinhos faltando.

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8: Vamos lá, rapaziada. 8 minutinhos faltando pro meio-dia. Vai começar a sequência premiada, primeira do mês de junho, hein?
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8: Vamos lá, galera. É o seguinte, essa semana voltou que era normal, né? A sequência premiada. Toda semana tem R$150. Se por acaso na sexta-feira ninguém acertar, vai acumulando. Beleza pura? Seu cadastro lá no site. Só que você não vai mandar as sequências, ficar tudo contigo. Na segunda-feira, quando eu te ligar, vou te pedir a sequência de, por exemplo, segunda, de terça, de quarta ou de quinta. Gabaritando, fatura na hora, R$150. Se errar, acumula automaticamente para a próxima semana. Beleza pura? Papel e caneta na mão? Bora começar a brincadeira? Tá valendo, hein?
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0: importante, direitinho. Começou a sequência premiada no mês de junho. Sexta-feira, R$150. Faça seu cadastro lá no site monedadiario.com.br. Na aba promoções, sequência premiada, nome e telefone, tá bom? Dessa vez, não precisa mandar as sequências, até porque na sexta-feira já tá valendo a sequência premiada dessa semana, tá legal? R$150, pode ser a sequência de segunda, de terça, de quarta ou de quinta. Uma dessas sequências vai cair na sexta, tá bom? Então anota direitinho e tá tranquilo, né? Quando a gente começa a semana sem ter semana acumulada, é melzinho na chupeta. E ó, ainda teve gente que não atendeu na primeira ligação, na sexta-feira, né, passada, valendo R$800. A segunda pessoa que atendeu perdeu a sequência premiada que ela tinha anotado no papel. E a terceira pessoa atendeu, né, e faturou a grana aí de boa, né? Boa. R$800 foi o Marcelo, né? Marcelo deve ter estourado toda a grana aí. Mas ó, bora! Sexta-feira tem R$150, hein? Meio-dia e dois. Boa tarde pra você que tá na sintonia da 90.9. Muito obrigado pela audiência, todo mundo. Sua participação sempre rolando aí no 991-22-6978. Macapá marcando 30 graus nesse início de tarde de segunda-feira, 1º de junho.
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0: 10, finalizando a primeira sequência premiada da semana. Sexta-feira tem R$150, hein? Melzinho na chupeta essa sequência aí, né? Boa demais, boa demais. 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Finalizando por aqui a primeira sequência premiada da semana.
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0: Bora falar com o André. E aí, André, bom dia.
2: Bom dia.
0: Tudo bem, André?
2: Tudo bem.
0: Muito bem. Eu tô assistindo a ligação um pouquinho ruim, mas você me ouve bem, André?
2: Tô ouvindo, sim. Tô ouvindo.
0: Beleza, beleza, André. Vou rolar o som. Tenta identificar pra mim qual é esse som secreto, tá legal? Valendo R$70, beleza? Cadê o André? Tá me ouvindo, André?
2: Beleza.
0: Bora lá, então.
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0: Vou bater o tambor aqui, hein? Pera aí, André, que meu tamborzinho sumiu daqui. Cadê meu tambor? Tá aqui, André. Fala, André, me fala o nome técnico desse efeito.
2: É um sintetizador.
0: Você acha que é isso?

0: E André, não deu não, hein, André? Não deu não, hein?
1: Puxa.
0: Valeu pela sua participação, querido. Boa semana.
1: Eu.
0: É isso aí. Amanhã será que alguém consegue acertar? Você brinca comigo amanhã, é só fazer o seu cadastro no 991-22-6978.
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0: Meio de 12, daqui a pouquinho tem Bem Que Tem. Por enquanto é o seu Sam da série Carreira Solo. A partir de amanhã tem o Rodrigo Silva e é o seu Sam. Então já na cola do Mané da Diário você curte o Vem Que Tem. Meio de 13, hein? Boa tarde pra você.
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3: A Copa do Mundo de 1974 apresentou ao mundo o conceito de futebol total. A estratégia foi popularizada pela seleção da Holanda. A equipe encantou os torcedores. Mas quem disse que jogar bonito é o suficiente para levantar a taça? Mesmo dando espetáculos, a Holanda não venceu o torneio. A final foi contra a Alemanha Ocidental. Os alemães venceram a partida por 2 a 1. Já a seleção brasileira em 74 não foi bem. Dirigida pela segunda vez consecutiva por Zagallo, terminou a competição em quarto lugar.
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0: meio-dia e 15. Boa tarde.

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0: com David Guetta, aliás, com a Loki, né? A Loki, BB Action é o nosso destaque dessa semana e que vai estar passando de hora em hora até sexta-feira aqui no programa Mania da Diário. 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Finalzinho do horário, finalzinho do horário. Cravadíssimo por aqui para você que se liga nos 90.9, 12:29. Agradecendo a sua audiência. Que você possa ter um mês incrível, que o mês de junho possa ser melhor do que foi o mês de maio. Se não for, se foi bom o mês de maio, será melhor o mês de junho. Se não foi tão bom assim o mês de junho, vamos torcer. Aliás, se não foi tão bom assim o mês de maio, vamos torcer que o mês de junho será pra cima, tá bom? Sempre pra cima, sempre com energias positivas, que vai dar tudo certo, como diz o ouvinte agora há pouco, né? O ouvinte falou, mês de junho é mês de dia dos namorados, é arraiá, é Copa do Mundo, é muita coisa pintando o mês de junho. Parece que concentraram tudo no meio, tudo no mês de junho, hein, Rodrigo? É muita pressão, garoto.
1: Muita pressão.

0: Tenho satisfação outro. Falar com você no início da semana. Amanhã de volta na área 100%, viu, Netinho?
1: Me diz uma coisa.
0: E aí, algo a declarar ou não?
1: Me diz uma coisa, primeiramente. Você tá onde?
0: Estou no Rio de Janeiro. Precisamente agora aqui, no bairro de Copacabana, Arata Ribeiro, em frente aqui a estação Cardeal Arco Verde. Conhece esse setor?
1: Sim. Faz o seguinte, Rodrigo. Muda logo aí pro Rio de Janeiro, mano.
0: Não. Já mandei uma mensagem agora pro meu amigo Ney Oliveira, dizendo que eu tô voltando amanhã, com fome de microfone, com fome de vender carro e de vender o melhor carro, Fiat Petral. E disse pra ele, Neymar, só o que se salva no nome dele é o Ney. É.
2: Só isso, né?
0: Por que esse sorriso amarelo, Netinho?
1: Não, porque eu não, assim, não tem nada contra o Neymar. Eu não tinha levado ele pra Copa, não. Mas já que ele vai, bora torcer, né?
0: Vamos torcer. Ontem foi uma festa no Maracanã. 72 mil torcedores marcaram presença, fizeram a sua parte. Uma hora os torcedores chegaram a ficar já pé da vida, né? Porque o Brasil não estava rendendo estado. Mas no segundo tempo, eu gostei muito daquela seleção que jogou o segundo tempo, viu?
1: Um time mais solto, né, Rodrigo?
0: Mais solto, Rayan jogando bem, Lucas Paquetá. Não sei não, Paquetá aí se jogar bem contra o Egito dia 6, anota o que eu tô falando, tem vaga nesse time titular da seleção brasileira.
1: Jogou bem.
0: Fez gol, deu vários passes, então Paquetá aí, anota esse nome, ele pode figurar no time titular, porque futebol ele tá jogando. Aliás, ele já vem jogando antes daquela contusão que ele teve lá pelo Flamengo, que ele ficou um período afastado. Ele já voltou bem. E ontem, deu o ar da graça. Jogou 45 minutos no fino do futebol, né, Tino?
1: Aquele outro rapaz do Botafogo, Danilo, né?
0: Danilo joga Santos. Bem. Muito rapaz, bom.
1: Joga muito.
0: Craque, tem estrela também, né?
1: Joga muito aquele rapaz ali no meio de campo ali. Ele e o Paquetá ali arrebentaram. O Rayan também, né? Fez um golaço.
0: Rayan. Né, só cantou aquela música dele. Oi, boa noite. Será que vai ter gol do Rayan hoje? E teve, né? Vamos cantar essa música aí, Tino?
1: É torcida do Vascão, é que canta, é?
0: Até do Flamengo cantou. Flamengo, Botafogo, Fluminense. Bacana. Até o Thiaguinho, que estava aqui no estádio, cantou também. Vi vídeo dele cantando.
1: Bacana,
0: quando ele entrou no segundo tempo, a galera começou a cantar música. E depois ele fez o gol, né?
1: Boa. É isso. Seleção é
0: fez
1: isso,
0: o
1: né?
0: Gol.
1: A gente não vai. Não é porque o cara é do Vasco ou do Botafogo ou do Flamengo, vai secar, né, cara? Bora torcer, né, bicho?
0: Vai dar não certo, tem né, como. Cara? É o futebol brasileiro. O brasileiro, a partir do mês de junho, começando hoje, o Brasil vai parar para acompanhar a Copa do Mundo. Dia 13, ninguém vai falar outra coisa a não ser o jogo do Brasil. As famílias vão se preparar, vão ficar no clima de Copa do Mundo, já estão comprando aí as camisas. Né? A torcida está se preparando realmente para acompanhar, celebrar a Copa do Mundo, um evento que acontece de 4 em 4 anos. Vai ser a maior Copa de todos os tempos. 48 seleções estarão disputando. Abertura agora dia 11 começa. O Brasil já estreando dia 13. É a única seleção que pode conquistar o hexacampeonato. E com certeza vai com tudo aí. Talento tem. Não é favorita, não é. Tem outras seleções que chegam em melhores condições. Mas o Brasil sempre é Brasil, né, Netinho?
1: Sem dúvida nenhuma.
0: Sempre surpreende, né?
1: Sem dúvida nenhuma. Sabe, tu falando em camisa, no clima, eu fiquei muito feliz. Eu tenho acompanhado as redes sociais. Eu pensei que não ia ter, cara, aquelas ruas enfeitadas, tudo mais. Mas lá no Zerão, tem uma... Não só no Zerão, eu vi também, acho que alguma coisa na Avenida Ana Nery, lá no bairro Jesus Nazaré, alguma coisa assim. Mas lá no Zerão, vou falar que eu vi, né? Uma rua muito bonita, hein, Rodrigo? Toda enfeitada, rua pintada, bandeirolas. Achei muito legal. Esse é o clima da Copa do Mundo, né, cara?
0: Com certeza. Clima de Copa do Mundo é isso, né? É confraternização, é união, patriotismo acima de tudo. Chegou o momento de mostrarmos aí, colocarmos o coração na ponta da chuteira. E são mais de 200 milhões de brasileiros que ficam na expectativa. E é um clima bacana, clima de Copa do Mundo, né? Um clima de família.

0: patria, de união, de confraternização. E mesmo o Brasil aí já há 24 anos que não ganha uma Copa, mesmo assim consegue despertar ainda esse sentimento, né? Porque o futebol faz parte da cultura do brasileiro. E Copa do Mundo é o momento de celebração, momento de união, de fazer tudo isso, de reviver tudo isso. E está chegando esse momento, dia 13, faltando 13 dias para a estreia da seleção brasileira. Jogadores viajam hoje às 20 horas, 20 horas desse aqui, o Rio de Janeiro, com destino aos Estados Unidos. Sábado já tem o jogo amistoso e na semana que vem a estreia da seleção brasileira contra a forte seleção de Marrocos, que ficou em quarto lugar na Copa do Mundo passada, viu, Netinho?
1: Olha, tem uma rua aqui, os ouvintes são incríveis, né? Já falaram, olha, na Avenida Ana Nery, no Laguinho, a rua tá top. Eu vi alguma coisa nas redes sociais. Aí o outro querido disse assim, Netinho, na minha ponte aqui no Congós, também estamos enfeitando e pintando toda a ponte. É isso, ponte concreto, eu imagino, né? O cara não mandou mensagem aqui, mas falou isso aqui.
0: E ainda dá tempo, né, Netinho, de promover aí concursos, né, da rua mais enfeitada, garantir uma premiação para fazer essa festa, né? Fica a dica aí para prefeitura, governo, de repente, já pensarem nessa alternativa aí, criar esse concurso para que Macapá fique enfeitada e os torcedores também façam parte dessa grande festa, né?
1: Bacana. Rodrigão, você retorna do Rio, então, hoje?
0: Já 9 horas da noite, retornando aí para nossa capital. Amanhã já estaremos nos estúdios, ao lado do nosso querido Elson Summer, com fome de microfone, viu, meu patrão?
1: Ixi, Maria.
0: Pra falar, tá garelando.
1: Maria.
0: E outra coisa, você viu aí meu scout, né? Nada de perfil, viu, Netinho?
1: Não, ó, deixa eu falar, é importante. A gente tem que falar quando perde, quando ganha, né, Rodrigo? Não pode só
0: quando perdeu, quando perde. Você falou muito, inclusive, viu?
1: Não, eu fiquei preocupado. Ah. Graças a Deus que deu certo, né? Você perdeu uma e ganhou uma, então...
0: Não, ganhei duas. Tem três.
1: Não, bora falar do nosso time. Deixa os outros pra lá, velho.
0: Flamengo Estudiantes, o Flamengo ganhou, né, time?
1: Ah, você tava lá?
0: Tava no Maracanã.
1: Ah, então ganhou duas e perdeu uma. Tá com saldo positivo.
0: Exatamente.
1: Tá com saldo positivo.
0: Eu não vou aceitar que me tire essa vitória, não.
1: Não, desculpa. Perdão, amigo, que eu não tinha me lembrado que você tava tanto tempo longe daqui, velho. Então é isso. Mas olha, só pra
0: finalizar. E no jogo contra o Cusco, eu passei bem perto do Maracanã. Só que não deu pra ficar porque eu tinha que ir pra São Paulo.
1: Tá bom, Rodrigo. Tá bom. Ei, Rodrigo, só pra gente finalizar. Rapaz, eu não vi o jogo ontem. Eu tava descansando, mas eu vi que a internet explodiu, né? Meteram a mão na Chape, né, cara?
0: Rapaz, literalmente. Agora também isso, a Chape tem que tomar um banho de alho com sal grosso, que perdeu aquele pênalti no último minuto também, né?
1: Tem que cair pra segunda divisão, mas que isso? Não precisa. Cara, vou te falar um negócio pra ti. Acho que não precisa disso, né, o futebol, cara. Fica muito chato, né, cara? Eu não tô falando só porque foi com o Palmeiras.
0: E
1: foi
0: corriqueiro isso, com né? Coisa. Esses erros de grade horríveis,
1: cara.
0: Né?
1: É um absurdo isso aí, né, cara? Absurdo isso aí.
0: E o próprio Palmeiras reclama bastante, né? E agora, como é que fica aí quando é a favor, né?
1: Eu achei assim, que meteram a mão na Chape, cara. E outra, o juiz já tinha dado o gol, depois voltou. Uma lambança, hein, cara? Uma lambança. Rodrigão!
0: Não é o primeiro jogo que a Chapecoense passa esse tipo de situação, né? Vem sendo muito prejudicada aí a Chapecoense no Campeonato Brasileiro. Mas é isso, né? Coisas do nosso futebol. Fazer o quê, né, Netinho?
1: A partir de amanhã, só seleção brasileira.
0: Só seleção brasileira, a partir de hoje já, né? Já tá no clima. Todo mundo comentando o jogo de ontem. Ah, o adversário era fraco. É fraco, mas vai estar na Copa do Mundo. É fraco, mas o Brasil vai jogar com uma seleção que joga parecida, com o Haiti. Aí vai jogar contra o Egito sábado, já joga um pouco parecido com o Marrocos. Aí o jogo já vai ser um pouco mais pegado, um pouco mais difícil. Mas o importante é que o Ancelotti está vendo aí a forma de como a seleção está jogando. E é claro, se tiver que mudar de esquema, a hora é agora, né, Netinho?
1: Ei, uma fofoca, saí do futebol, você que estava no estádio, fofoca das celebridades. Por que o pessoal tava vaiando a Virgínia ontem, hein? Não entendi.
0: Porque ela tava no estádio. Ela foi aos

0: estádio ontem.
1: E o que que tem a ver?
0: Me assisti ao jogo.
1: Por que vai a moça?
0: Porque o pessoal acha que a separação pode prejudicar o desempenho do Vini Júnior, né?
1: Mas eles não estão mais juntos.
0: Mas ele jogou muito ontem, né?
1: Jogou, mas eles não estão mais juntos, cara.
0: É.
1: Não sei por que vaiar a moça. Eles já até terminaram, velho.
0: Netinho.
1: Hã?
0: Só quem perdoa, você sabe quem é, né?
1: Quem? Quem?
0: O povo não perdoa, mano. Quem perdoa é Deus. A torcida não tá nem vendo. Tá, parece o Del Moraes.
1: Falou, Rodrigo. Você como
0: um
1: fofoqueiro...
0: Um abraço, Netinho.
1: Você como fofoqueiro tá muito fraco, velho.
2: Tchau, sabe tchau, de amor. Netinho.
3: Eu vou embora.
2: Termina aqui o programa Manhã da Diário.
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1: O relógio da Diário, 12 horas e 42 minutos.

0: Maravilha, maravilha, meu caro Alisson Brito, 12 horas e mais 43 minutos, hora certa para você ligado nas ondas da Diário FM 90,9, começando a partir de agora o meu, o seu e o nosso, a emissora número 1 do seu rádio, Diário FM, a frequência que todo mundo sabe, todo mundo ouve,
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0: e o nome da rádio é
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0: e o programa é esse,
2: Vem que tem.
0: A apresentação é desse amigo de vocês. E daqui a pouquinho ele vai estar conosco. Como é o nome dele, o Alisson? Tia Maria, como é que a senhora chama pra ele, Tia Maria? Como é que a senhora chama pra ele, Tia Maria?
3: Xuxa.
0: Como é, Tia Maria?
3: Ei, Jabuti da Xuxa.
0: Tá trabalhando, hein, Tia Maria? Tá trabalhando, tá em missão. Como é mesmo o nome dele, Tia Maria?
3: Ei, Jabuti da Xuxa.
0: Mas a senhora fala o nome dele também, Tia Maria. A senhora sabe a vinheta dele. Sami, Sami, Sami, como é, Tia Maria? Ei, Tia Maria? Aquela, aquela. Não, Tia Maria. Aquela que a senhora fala, Sami, Sami, Sami. Ela fala o nome. Cadê o Alisson? Tia Maria?
3: Ei, gente pequena.
0: Ela... É, tá bom, só tem essa, né? Ela não quer, ela tá meio tímida hoje. Olha, eu vou mandar um pique pra senhora depois, viu, Tia Maria?
3: Tudo bem, meu coração?
0: Tá tranquilo. Tomou todas aí no final de semana, tô sabendo.
3: Beleza.
0: Tá beleza, né? Pois é, vamos aqui hoje começando o mês de junho, dia 1º de junho de 2026. Já começando o mês da Copa do Mundo, faltando 10 dias para a abertura da Copa do Mundo, o Brasil estreando dia 13.

0: Por falar em Copa do Mundo, meu caro Alisson Brito, já temos a música desta semana do nosso show de calouros. Música da Copa de 1970 para frente Brasil. Libera aí o Alisson, já que o torcedor se familiarizando, já entrando no clima de Copa do Mundo.
1: Brasil!
0: Isso aí é uma relíquia, meu patrão.
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0: meu coração.

0: quero ouvir todo mundo cantando, hein? Quero ver e ouvir todo mundo cantando. Nosso show de calouros no clima da Copa do Mundo. 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Pra frente, Brasil!
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0: maravilha. O Alisson tá aí então, né? Pra frente, Brasil, nosso show de calouros, valendo vale compras no valor de R$200. 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

12 mais 48 minutos, 12:48. Hora certa pra você aqui nas ondas da Diário FM. É o programa Vem Que Tem, mandando abraço pro grande amigo professor Márcio Aires. Um abraço aí ao Márcio Aires, a toda a galera da Secretaria de Estado da Educação, da CET. Meu amigo Efraim Reis, minha amiga Lina Regina, Dona Jerusa, André Torres. Meu amigo Tião, lá da Ferrari de São Sebastião. Um abraço aí a toda essa moçada que está ligada, acompanhando aqui o programa Vem Que Tem. No clima da Copa do Mundo, mês de junho começando, mês da quadra junina, mês da Copa do Mundo, dia 13, o Brasil estreia. 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
0: Horas e mais 50 minutos. Hora certa para você ligado aqui nas ondas da Diária FM 90,9. É, meu patrão, já no clima da Copa do Mundo, mas também com muitas entregas, com muitas conquistas por parte do governo do estado do Amapá, na gestão do governador Clécio Luiz, mais recente, sem dúvida nenhuma, que ainda repercute bastante na cidade, a entrega do Parque Exidência, né? Que foi na última sexta-feira, uma comunidade bastante concorrida, Parque Residência, que representa o resgate, uma simbologia, como bem utilizou aí o governador Clécio Luiz, da história do povo do Amapá, das reuniões, dos momentos decisivos e marcaram aí, portanto, a entrega do Parque Residência, que se torna o mais novo cartão postal da cidade. É um resgate da nossa história, belíssimo restaurante. Um abraço aí pra turma do Chope da Vovó, que tá lá também e faz parte aí da nossa história da bioeconomia. Chopes de qualidade lá do Chope da Vovó. Essa turma empreendedora que ganha também esse importante reconhecimento por parte do governo do estado, justamente para empreender lá nesse novo cartão postal da cidade, que é o Parque Residência. E a turma já pode agendar lá, de repente, no restaurante, que é um dos pontos que promete ser bastante frequentado por lá, conhecer a história também um pouco da aviação, bater uma foto próximo ao Bandeirantes. Em breve, outros equipamentos estarão sendo colocados aí por parte do governo do estado, justamente para atender aí aos turistas e atender a demanda geral do estado do Amapá para as pessoas. Muitas pessoas, inclusive, estão perguntando, daqui a pouquinho o Elson Tame vai estar conosco, ele vai passar essas informações, já justamente a questão do horário de funcionamento, como é que vai funcionar o horário de visitação, reuniões estratégicas importantes também estarão sendo realizadas pelo governador Clécio Luiz, que destinou um espaço lá para que o Estado possa receber autoridades, como recebeu, inclusive, na semana passada, representantes da União Europeia e reuniram lá na sala de reuniões do Parque Residência. E no final de semana também, muitas ações realizadas pelo governo do Estado. Vai dar uma boa tarde aos amigos do Macapaba. O Residencial Macapaba, que está aí ganhando obras importantes de asfaltamento, também aí de pintura, né, de blocos, de um investimento que o governo do estado está fazendo aí, maciço, para atender as mais de 20 mil pessoas que moram lá no Residencial Macapaba. São 4.066 apartamentos, algumas casas também que foram entregues, esse pessoal que já aguardava aí com muita expectativa. Macapaba foi inaugurado em 2014, já se foram 12 anos, se passaram 12 anos, e agora recebendo aí essa intervenção da gestão do governador Clécio Luiz, de asfaltamento, melhorias das vias urbanas e também na estrutura dos apartamentos. Então, parabéns aí ao governo do estado, ao governador Clécio Luiz, que vem aí tomando essa importante iniciativa e coordenando esse trabalho importante. A prefeitura de Macapá também realizando algumas melhorias, como, por exemplo, lá do Mucajá, que foi o primeiro habitacional a receber esse tipo de internet.

0: subvenção através aí da Prefeitura de Macapá e agora o Governo do Estado também atuando lá no conjunto Macapaba, na zona norte da cidade. Estamos em 12 horas e mais 55 minutos, 12h55. A hora só para você ligado aqui nas ondas da Diário FM. 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

0: Maravilha, galera. 12:57, a hora certa para você ligado aqui nas ondas da Diária FM, mandando um abraço à minha grande amiga Elícia Congó, essa pintante da melhor qualidade, tá ligada aqui acompanhando o nosso programa. Daqui a pouquinho eu vou mandar o áudio aí da minha amiga Elícia, que sempre tem um convite especial aí para fazer aos nossos ouvintes. Daqui a pouquinho, Alisson, mandar para você aí a nossa pintante, rapaz, a mulher sócia aqui desse programa, grande Elícia Congó, um abraço para ela. A mulher não para, viu? A mulher chegou dizendo aqui veio aí no Instituto Municipal de Promoção da Igualdade Racial, uma acertada escolha do nosso querido prefeito da Lua, nosso prefeitinho ET, rapaz, é o extraterrestre. Colocou lá a Elisa e a mulher não para, tem visitado aí todas as comunidades, feito um grande trabalho, dando uma visibilidade importante ao trabalho que o Instituto Municipal da Promoção da Igualdade Racial vem realizando no estado do Amapá. Grande Elisa Congó, daqui a pouquinho ela tem um recado para passar para você que está ligado aqui nas ondas da Diária FM no programa Um Que Tem. Olha, lembrando mais uma vez, hein, show de calouros, Copa do Mundo, vamos relembrar a Copa do Mundo de 1970 pra frente Brasil, a música é essa aí, olha o Alisson
1: Brasil, Brasil.

0: portanto, a música pra galera que tá ligada aí, já querendo saber qual música será aí para a nossa promoção do show de calor. Vamos entrar no clima de Copa do Mundo. Porque, afinal de contas, meu caro Elson Summer, já estamos no mês da Copa. Summer, tudo tranquilo, tudo moralizado? Summer!
1: Fala, Rodrigo! Boa tarde pra você. Rapaz, agora estamos chegando, viu, Rodrigo? Boa tarde pra você. Boa tarde pra todo mundo, rapaz. Aí, uma ótima semana.
2: Como é que tá a fazendinha? Continua bucólica, continua no mesmo lugar?
1: Continua maravilhosa, viu, Rodrigo Silva? E com detalhe, Rodrigo Silva, todas as ruas, as avenidas de lá da fazendinha, recebendo serviço de pavimentação, e tá muito bonito, cara, tá muito bonito realmente. Asfalto de qualidade, pavimentação chegando, povo feliz, o povo alegre. E
2: esse Clécio não é um governador, esse Clécio é um pai, né,
1: concordo,
2: cara?
1: Concordo absolutamente, viu, Rodrigo? E a população não agradecendo. Para, né? Não para, cara, nunca. Não para, né? Não para absolutamente nada. Tô chegando agora, inclusive, de lá da fazendinha, justamente estávamos acompanhando lá.
2: O ministro vários... na área, né?
1: Vários colegas da comunicação também acompanhando o governador Clécio Luiz e também o ministro das comunicações, o Frederico de Siqueira Filho, que está aqui em Macapá, Rodrigo Silva, que junto do governador Clécio Luiz veio para acompanhar o início da operação da Infovia 03, que vai ampliar, vai melhorar. O que já era bom vai ficar melhor ainda em relação à conectividade, internet, muito mais rápido e veloz. E o detalhe, para aqueles que realmente precisam, chegando lá na ponta, no mais distante possível, e o governador Clécio Luiz, que recebeu o ministro Frederico para esse momento, que é a operação da Infovia 03, que finalizou agora há pouco. Solenidade terminou agora há pouco lá na fazendinha, e foi um sucesso total absoluto. Rodrigo?
2: Com certeza. Então, agora há pouco eu falava aqui a respeito da inauguração do Parque Residência. Final de semana já foi muito movimentado e eu recebi várias mensagens. Eu falei, eu vou perguntar para o Elson Summer, que o Elson Summer cobriu a pauta, acompanhou e com certeza deve estar por dentro em relação aos horários de visitação. Como é que vai funcionar por lá, Summer?
1: Pois é, Rodrigo, isso é importante para que a população possa ficar sabendo. Para começar, o funcionamento será de terça a domingo. Assim como acontece, né, em vários outros lugares aí, na segunda-feira o parque ele será fechado justamente para ter a série de para ajeitar algumas coisas que precisam, um serviço de manutenção. Então, assim como acontece alguns outros equipamentos e pontos turísticos do Amapá e até do Brasil, na segunda-feira o nosso parque residência, ele não irá funcionar. Somente de terça a domingo e com detalhe, de 9 da manhã às 22 horas, com entrada totalmente gratuita lá nesse novo espaço que, como você bem falou, citou agora há pouco, Rodrigo Silva, valorizando, né, a nossa história, falando da nossa cultura e a memória do povo amapaense. E é um novo local, um novo espaço da família amapaense, esse complexo turístico que dá a oportunidade para que as famílias possam ter acesso
2: aí. Nosso superintendente Luiz Melo foi lá, rapaz.
1: Foi, ele conheceu lá.
2: Bonito, lá de bermuda, né?
1: É, todo mundo.
2: Pernas bem torneadas,
1: né? Isso, exatamente. Tava bem meninão lá, realmente, lá no nesse final de semana, o nosso Luiz.
2: Não é puxação de saco, não, mas tava bonito, patrão, viu, mano?
1: Não, jamais, jamais. Vindo de você, Rodrigo Silva.
2: Muita gente de 40 anos, inclusive eu.
1: Tá inteiraço, né, Rodrigo? E ó, Rodrigo, então é isso. O funcionamento do Parque Residência será de terça a domingo, sempre de 9 às 21 horas. Com exceção do restaurante que tem lá dentro e que agora, nesse início, ele vai estar estendendo o atendimento e vai ficar aberto até 1 da manhã, Rodrigo. É o que temos aqui de informações, até 1 da manhã.
2: É o empreendedorismo também ganhando destaque, né?
1: É, exatamente, tem que ter...
2: Mais uma grande opção, né?
1: E esse carinho, esse cuidado, principalmente com o horário, né? As pessoas gostam, às vezes, termina de jantar... Eu tenho isso, viu, Rodrigo? Não sei se você é assim, mas eu, muitas vezes, fico em alguns lugares... Nunca fui expulso, graças a Deus. Mas eu fico em alguns lugares, acabo ficando ali resenhando, levo os amigos aí, nós temos alguns amigos

0: que a gente sempre vai a algum restaurante.
1: Longe, né?
0: Fica até tarde. Então, o restaurante lá do Parque Residência vai funcionar nesse início. Ficará aberto até 1 da manhã. Aí o detalhe, viu, Rodrigo? Tem as salas também de exposição, que elas mostram um importante capítulo aqui da história do nosso Amapá. E tem um horário diferenciado também. Lá, as salas de exposições, elas funcionam de 9 às 17 horas. Elas vão funcionar de 9 às 17 horas. E essa semana, Rodrigo, para você ter uma ideia, que vai ser algo importante, principalmente para os estudantes da rede pública, seja estadual, municipal, que certamente vão lá, é que os alunos, eles vão poder, muitas escolas já solicitando, na inauguração a gente falava justamente com o pessoal que vai ficar responsável pela agenda, né, do Parque Residência, que muitas escolas solicitando para que possam levar as crianças para aquela excursão, para poder conhecer um pouco mais. Então, é um horário bom, de 9 às 17 horas, os alunos, os familiares, o público em geral vai poder acompanhar as exposições, as apresentações que acontecem lá e conhecer um pouquinho mais da história do Amapá, nesse que eu volto a dizer que é um novo ponto, um novo equipamento turístico e cultural aqui do nosso Amapá, Rodrigo.
1: Importante todas as informações que o que esteve lá, acompanhou o Paripapa, acompanhou, participou dessa belíssima entrega por parte do governo do estado do Amapá, na gestão do governador Clécio Luiz. Mandei um abraço agora para o pessoal do Macapá, bem sábado lá, foi bem movimentado, né, Sandra?
0: Isso, Rodrigo, só para finalizar aqui, olha, o cronograma de funcionamento, olha, de terça a domingo, horário de 9 às 22 horas, com a entrada gratuita, e isso no Parque Residência, na área geral. Tem as salas de museu e exposição, como eu falei também agora há pouco, de terça a domingo, só que o horário é de 9 às 17, o restaurante é de 9 da manhã a 1 da manhã, as áreas comerciais de terça a domingo vai funcionar das 9 às 23 horas, e as segunda-feiras estará fechado para manutenção. E assim, Rodrigo, um abraço todo especial a todos lá do Macapaba. Fomos super bem recebidos lá no Macapaba e tivemos lá o lançamento de mais um grande programa que o governador Clécio Luiz esteve presente para acompanhar o programa Governo no Seu Bairro, lá no Residencial Macapaba. Foram várias ações que foram executadas, os investimentos que o governo do estado também tem realizado. Só para você ter uma ideia, Rodrigo, quem está nos acompanhando também, já foram mais de 70 milhões que foram destinados ao residencial, com políticas públicas, voltado à assistência social, à infraestrutura, à educação, o lazer e também a saúde do povo lá do Macapaba. Então foi um momento muito especial, foi um momento muito legal. O governador Clécio Luiz foi recebido lá com uma grande festa, teve assinatura de ordem de serviço, tem esse momento também especial. Agora, Rodrigo, sei que quando você voltar por lá, pelo Macapaba, vai olhar os apartamentos, vai olhar as casas de uma maneira totalmente diferente, porque todos os apartamentos e todas as casas estão recebendo o serviço de pintura geral, Rodrigo, viu? Então,
1: eu tá... falei aqui agora um pouco, viu? Inclusive o Mauro Cota, feliz da vida, viu, rapaz? Já de beijar o homem, viu?
0: O Mauro Cota agradeceu por duas vezes, viu, Rodrigo? Primeiro porque o asfalto tá chegando na frente da casa dele, o serviço de pavimentação, como o próprio governador Clécio Luiz fez questão de citar, é uma responsabilidade da prefeitura, mas que o governo do estado fez questão de abraçar, ouvindo o chamamento, ouvindo o pedido, o clamor da população. Então, o serviço de pavimentação, são mais de 6 quilômetros de pavimentação ali nas vias do Macapaba, e o Mauro Cota agradeceu por isso e também porque ele sabe que a pintura também vai chegar lá no seu apartamento, então vai dar uma cara, vai dar uma visão totalmente diferente, recuperando a dignidade, a questão da segurança e a convivência, o bem viver de toda a população do Macapaba, Rodrigo.
1: Maravilha. Valeu, Elson Sammer, já conosco aqui na bancada do programa Vem Que Tem. Amanhã vamos estar juntos aí nos nossos estúdios, na apresentação do programa Vem Que Tem, depois aí desses dias, intensa movimentação, graças a Deus, todas as providências tomadas, visto garantido, Brasil goleou 6-2. Acompanhamos também jogos do Campeonato Brasileiro, da Copa Libertadores da América e sempre informando os nossos ouvintes aqui do Sistema Diário de Comunicação, levando o nome da Crônica do Amapá, mostrando que a Crônica do Amapá também sempre acompanha e prestigia os grandes eventos. Mandando um abraço à minha amiga pintante, mandei o áudio para você, o Alisson. Libera aí a mensagem, o recadão da nossa pintante Elísia Congol.

0: Alô, Elícia!
1: Bênção, minha Santíssima Trindade!
2: Boa tarde, meu pintante preferido, muito feliz você já em nossa terra, em terra Tucujus. Você agora tá perfeito, você e o Gito Pequeno, Elson Sami, que foi... Ei, foi excelente, o cara mostrou, deu o nome, viu, Rodrigo? Você pode deixar ele à vontade quando você for para a Copa, e eu vou te acompanhar lá da Copa, viu?
3: Mas, Rodrigo, obrigado, aqui para
2: agradecer a todas as pessoas. Ontem, o dia da Santíssima Trindade, missa no Barracão de Cacongó. Padre Paulo, um beijo, eu te amo, uma missa lindíssima. 7:30 da manhã, casa lotada. A gente pôde proporcionar, graças ao fomento que foi dado pelo governo e pela prefeitura, um belo café da manhã, bacana, bonito, gostoso, um almoço também, muito, muita boia, bicho, foi o dia todo de boia. Eu fico assim, muito feliz, porque é o seguinte, eu sei que eu não valo nada, não valo porra nenhuma, mas eu sei que a minha mãe também fazia essa festa, que eu tô levando o que a minha mãe fazia. E que a satisfação que eu tenho é muito grande de receber a cada um de vocês em minha casa. Então, muito obrigada a todos. Que Santíssima Trindade dê saúde, felicidade, paz, ioiô, e a cada um de vocês. Gratidão, gratidão à Virgem Maria, à Santíssima Trindade, Deus Pai Todo-Poderoso, e a cada um de vocês. Um beijo. Eu amo vocês. E domingo, meu pintante, tem mais. Domingo a partir de 5 horas, muito mar abaixo. Vamos lá. E esse final de semana, Rodrigo, em Proí, tá? Através da Prefeitura Municipal de Macapá, tivemos também assim um calendário extenso. Nós tivemos a festa, a festividade em honra à Santa Maria no Curia, onde nós temos toda a assistência, desde a limpeza, a parte cultural, como também, meu querido, a estrutura para que seja realizada com grande apoio e com comodidade a quem vai até lá, né? Na Ladainha, nas festas, tal, no Mar Abaixo. No domingo nós tivemos presente também o prefeito municipal de Macapá, 81 anos de aniversário do Laguinho, junto ao Carlos Piru, também dando todo o apoio. Então é a prefeitura trabalhando em prol da comunidade. Isso é que é o certo, compromisso com a comunidade e prioridade.
0: Saúde aí, portanto, nossa querida Elisa Congó, mandando aí o seu recado, passando aí e noticiando, né, todas as pautas da agenda do Improí, que com certeza vem ganhando um grande protagonismo com a nossa querida Elisa Congó à frente do Improí, não é isso, Samir?
3: Exatamente, Rodrigo, um abraço todo especial, obrigado, Elisa, pelas palavras, obrigado pelo carinho, parabéns pelo grande trabalho, por ser realmente uma pessoa compromissada, que tem uma responsabilidade muito grande de estar à frente do Improí e realmente fazendo a diferença. Um abraço, pintante, tudo de bom, tem o nosso carinho, o nosso respeito também. São 13h12, 13h12. Rodrigo Silva, meu querido amigo, amanhã vai estar aqui junto com a gente. Olha, eu quero aproveitar aqui, o Rodrigo, vou pedir pro Alisson aqui, peraí, Alisson, que eu vou te mandar aí uma foto, porque hoje, Rodrigo Silva, é aniversário da minha querida filha Stephanie Priscila Moreira Gama, completando 16 anos.
0: E coisa boa!
3: 16 aninhos, viu, bolo, Rodrigo? Hein? Tem, vai ter,
0: hoje
3: vai
0: tem
3: ter.
0: Bolo.
3: Um abraço todo. Colocou aí, olha. Um abraço todo especial a Stephanie. Deixa eu ver se eu consigo aqui. Ah, tá aqui. Um abraço todo especial à minha querida filha, Stephanie Priscila. Coloca na tela aí o Alisson. Desejar tudo de bom. Que papai do céu continue abençoando. Tá chegando a foto aqui. Calma aí, produção. Não me empurra. Já o Alisson. Calma aí, Rodrigo. O Alisson tá nervoso aqui. Ah, muito bem. Olha aí, ó. A nossa, a minha querida Stephanie Priscila Moreira Gama, 16 anos, 16 aninhos hoje. Minha filha, que Deus continue te abençoando. Te amo demais. Ah, e que papai do céu continue iluminando a sua vida, o seu caminho. Te dê muitos anos de vida, muita responsabilidade e muita saúde para poder realizar todos os teus sonhos. Te amo, filha! Parabéns, Stephanie! Olha, Rodrigo Silva.

0: Parabéns a Stephanie aí, mais uma vez, felicidade, tudo de bom. Quantos anos estamos?
1: 16 anos.
0: 16 anos. Exatamente. Com certeza, um novo ciclo na vida dela. Ainda na flor da idade, ainda na juventude, que o Pai do Céu possa lhe abençoar. Tudo de bom aí. Tá, é a 01, 02, 03, qual é?
1: É a minha 01. A 01.
0: A 01, né?
1: É, 01.
0: É a primogênita,
1: tem a 01 e tem o 02. O 02 é só ainda onde, 0. Jogador de futebol, inclusive. Futuro lateral direito do Vasco.
0: O Caio Henrique. Que bacana. É, rapaz, vai ser melhor que o PH, né?
1: Ah, com toda certeza, amigo. Ah.
0: Vaga, ela estuda onde, Samer?
1: Ela estuda lá na escola Antônio Messias, a escola de educação militar, né? De formação militar, que fica no bairro Zerão, lá no Antônio Messias. Já cursando o ensino médio. E se Deus quiser, daqui a pouquinho vai chegar aquela grande responsabilidade, uma faculdade, se Deus quiser aí, a minha querida Stephanie Priscila. Rodrigo!
0: Parabéns pra ela, parabéns aí pra filhota, 12 horas e mais 16 minutos. 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

0: 16 minutos, 13 e 18. Hora certa para você ligar aqui nas ondas da 90,9. Programa Vem Que Tem. 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
3: 13 horas e 19 minutos, 13 e 19, é o nosso Vem Que Tem especial.

Especial aqui de segunda-feira, dia 1º de junho, nesse novo mês. Olha que você tem um mês maravilhoso, que você tem um mês abençoado, que seja um mês que dê tudo certo, um mês de positividade pra você, tá bom? É o que toda a equipe aqui do Vem Que Tem, eu, Rodrigo, Alisson, Tia Maria, toda a nossa equipe, todo o time que faz o Vem Que Tem, a gente leva a alegria pra vocês todos os dias, de segunda a sexta-feira. Olha, um abraço todo especial a você que tá mandando sua mensagem, você que tá acompanhando aqui o Vem Que Tem, tá chegando aqui as mensagens. Minha querida Manu, olha, um abraço pra Manu aqui do nosso cerimonial, viu, Rodrigo? Um abraço aqui pra Manu e toda a equipe do cerimonial, arrebentando mais uma vez o cerimonial do Governo do Estado. Meu amigo Alex, da dupla Nana e Alex, daqui a pouquinho vou falar sobre a programação que tá chegando aí no próximo dia 6 de junho. Minha amiga Vitória, que é assessora de comunicação lá do Detran. Um abraço também especial aqui a Larissa, que tá acompanhando a nossa programação. Alô, Larissa, aquele abraço especial, um beijo pra você, um abraço, tudo de bom, obrigado pela audiência. 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
5: 13 horas e 22 minutos, 13h22. Olha, um abraço pra Marta do Zerão aqui. Obrigado, viu, Marta? Tá mandando beijos aqui pra minha filha Stephanie. Obrigado, Marta. Um abraço especial aí pra você também. É, ela tá falando sobre o palpite premiado, amigo. O palpite do jogo. Olha, eu estou esperando, viu, Alisson? Tem alguém ainda não? O Rodrigo não falou nada também. E até agora ninguém reclamou, podemos assim dizer. Mas se você acertou o placar do jogo entre Arsenal e PSG, a final da Liga dos Campeões, terminou 1-1 no tempo normal. Então, se alguém acertou esse placar de 1-1 aí, vai estar concorrendo. Daqui a pouco a gente vai tentar verificar aqui, vai procurar nas mensagens e fazer o sorteio. Viu, seu Rodrigo Silva? É. E a gente tá esperando. Ó, quem também tá mandando mensagem, boa tarde, é ligadinha no programa, sou a Bena Nogueira. Um abraço pra Bena. Um abraço aqui pro meu amigo Thiago Mira, lá o nosso querido Thiago Mira, assessor de comunicação lá do Procon, fazendo grande trabalho à frente da comunicação aí do Procon, grande parceiro também do Elson Summer, parceiro do Sistema Diário de Comunicação aqui do nosso Vem Que Tem. Alô, Thiago, um abraço pra você, meu querido, tudo de bom aí, parabéns pelo trabalho que realiza à frente da comunicação do Procon. E mais mandando mensagem aqui também. Olha, o Alisson, as lendas nascem em junho e ele tá ligado.
6: Adivinha quem é?
5: A lenda.
6: É ele.
5: Valdir Lima, o flamenguista. Olha esse mês agora de...
7: Ô, meu pretinho.
5: Alô, Valdir. Receba aí um abraço todo especial. Olha, ele que esse mês de junho faz aniversário e disse que as lendas nascem em junho.
6: É verdade.
5: Valeu, Valdir. Aquele abraço especial aí.
3: Aquele abraço.
5: Quem mais tá por aqui também? As mensagens que continuam chegando.

Meu amigo Jorge Malheiros, aquele abraço especial, meu amigo. Um abraço também todo especial, meu amigo Jeff Selva. O Jeff, inclusive, já mandou aqui o Pix do ganhador da semana passada, viu, Alisson? A gente vai tá esperando a mensagem aqui, que é pra gente repassar aqui o Pix, que já foi enviado aí pelo Jeff, lá da Pior Eventos, esteve organizando a terceira edição da Corrida Rastro da Onça, que é de

0: Sucesso total, absoluto, mais o evento entregue com profissionalismo e muito comprometimento aí por parte da Peuar Eventos, Landim Cronos, meu amigo Jeff Selva. E essa semana tem mais, né, Jeff? Vai ter aí a corrida da UEAP, em comemoração aos 20 anos da UEAP, também tem a responsabilidade da Peuar e da Landim Cronos, e tem também mais uma edição da Corrida na Selva, isso tudo no dia 13, corrida pela manhã da UEAP e à tarde Corrida na Selva. Eita nós! E quinta-feira agora, feriado, vai ter a corrida, a corrida ambiental, acho que é isso, né? A corrida do meio ambiente, é isso, né, Jeff? Passa pra gente depois as informações pra gente tá divulgando aqui. O meu parceiro Jeff Selva, grande parceiro também do Elson Sam e do nosso Vem Que Tem. Ô Alisson, 13 horas e 26 minutos. 13 e 26. Valeu, Valdir. Obrigado mais uma vez. Ah, salve, amigo. Estou ligado no aqui do trabalho. Eu sou a Maria Cleonilda. A nossa Cleo lá do Buritizal. Aquele abraço especial, Cleo. Obrigado pela audiência. 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Bora lá então, Alisson. 13 horas e 28 minutos, já dá pra gente faturar aí nosso apoio cultural? Muito bem. Ó, daqui a pouquinho, você que de repente acertou o placar de sábado, PSG e Arsenal, manda pra gente aí o print, tá? Que é pra gente ter a certeza aqui, tá bom? Se não acertou, vai acumular e a gente vai trazer daqui a pouco também o próximo placar, o próximo jogo do nosso palpite premiado no oferecimento da Farol e Companhia. 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Olha, o Adriano Augusto mandou mensagem aqui. Ah, ele colocou 2x1 PSG, não ganhou, mas tá pedindo para colocar o nome aqui no sorteio. Não. E também daqui a pouco a gente volta falando um pouquinho mais sobre a música dessa semana do nosso show de calouros, que já foi lançado e tá no clima de Copa do Mundo. É, meus amigos, tá no clima de Copa do Mundo, a seleção brasileira que venceu ontem, o Rodrigo já falou no início do programa. Daqui a pouco a gente fala mais. Ó, já chegou, Alisson. Deixa eu ver aqui. Só tá mostrando que tá acompanhando, né? Quem é? Fala pra gente aí, ó. Boa tarde. Só tá o nome aqui.
1: Tu manda áudio.
0: Boa tarde, ler, tá? Meu nome. Áudio, Ana, tá? Paula. Ah, beleza. E a nossa querida Marizete. Ei, Marizete, um abraço, minha amiga. Obrigado pela audiência. Tá sempre ouvindo, olha. Tem aquelas coxinhas deliciosas por aí, o Marizete? Fala pra gente aí. Um abraço especial, obrigado.

0: Obrigado pela sua audiência. Agora sim, o Alisson, vamos lá. 13 horas e 26 minutos. Eu volto daqui a pouquinho com muito mais. Vem que tem aqui na 90.9. É rapidinho. Vem que tem. 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

0: Brasil!
1: No clima, hein? No clima da Copa do Mundo, no clima da seleção brasileira embalada com a vitória de ontem. São 13 horas e 43 minutos. 13h43. E olha, gente, especialmente o nosso show de calor desta semana do Vem Que Tem, pra você cantar música pra frente, Brasil. É a trilha que embalou a Copa do Mundo, em especial do Brasil, em 1970. Aquela nossa seleção histórica. E é baseado nas histórias lá de antigamente que eu, você e todo mundo vai acreditando na seleção brasileira. Você que passou o ano todo, nos últimos anos, não acreditando, completamente desacreditado. Mas aí, meu amigo, quando chega...

0: A época da, o ano da Copa, a convocação, a gente conhece os atletas, os jogadores. É claro que o torcedor é um pouco treinador também, tem alguns jogadores que não gostariam que estivessem lá, mas estão, e agora não tem mais jeito. É torcer e acreditar pela nossa seleção em busca de mais um título mundial, que não acontece há 24... Meu Deus, isso é muito tempo, viu? E esta semana, pra você cantar pra frente, Brasil! 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Então manda sua música até quinta-feira, 18 horas, pro número 991156516. Eu acho, viu, Alisson, meu diretor, que até quinta-feira, essa aí, nós teremos um recorde de participação. Uma música fácil, uma música conhecida. Muita gente vai participar aí, já acreditando e confiando na seleção. Então, se você tem a sua produção, manda aqui pro 991156516 até quinta-feira, às 18 horas. Um recado, uma dica importante que a gente sempre passa para os nossos ouvintes. Então, Alisson, pega a música aí, ó. Ouve a música, pega um outro telefone, se der para você gravar. Coloca essa trilha nesse tempo aí, bem baixinho, e você acompanha. Solta o gogó, manda ver, grava lá, aperta o play e já era, tá bom? E aí você manda pra gente aí, manda pro nosso produtor, o Alisson Brito, 991156516, pra você mandar a sua gravação. Vale compras de R$200 lá do Bem Nosso Atacarejo, com a música Pra Frente, Brasil! Salve a seleção! É a nossa... É, meu amigo, você que ainda não sabe, vai pegar tranquilo, até quinta. Você vai poder mandar sua mensagem pra cá. É isso, é o nosso show de calouros aqui do Vem Que Tem. Muito bem, são 13 horas e 46 minutos, 13h46. Olha, tem uma informação importantíssima vindo direto do município de Pedra Branca do Mapari. Especial abraçar todos os nossos queridos amigos e ouvintes lá de Pedra Branca do Mapari, acompanhando aqui o Vem Que Tem. Um abraço especial ao prefeito Marcelo Pantoja. Prefeito Marcelo Pantoja, lá do município de Pedra Branca do Mapari, que avança com apoio e a parceria do senador Randolfe Rodrigues com investimentos na reforma e ampliação da UBS, da Unidade Básica de Saúde das comunidades Riozinho, Água Fria e Cachorrinho. E segue fortalecendo a saúde pública e garantindo mais qualidade no atendimento à população lá de Pedra Branca do Amapari. Então, mandar aqui um abraço todo, um abraço especial ao prefeito Marcelo Pantoja, todos os nossos queridos ouvintes lá do município de Pedra Branca do Mapari, e o prefeito Marcelo Pantoja, que agora há pouco anunciou nas suas redes sociais muito mais investimento para a área da saúde, agradecendo a parceria com o senador Randolfe Rodrigues. São novas UBSs que o município ganha, fortalecendo ainda mais a saúde pública do município de Pedra Branca do Mapari. Vamos ouvir aí as informações, o anúncio, pronunciamento aí do prefeito Marcelo Pantoja.
1: Olha só, gente, segunda-feira, aqui na comunidade do Riozinho, visitando a UBS da comunidade para anunciar a reforma e revitalização dessa UBS, né, que é tão esperada pela comunidade. Eu estou aqui com a Sônia, com a vice-prefeita Geida e secretária de saúde também, com o secretário Rafael, né, para ver aqui os trabalhos que precisam ser feitos nessa UBS aqui, para oferecer o melhor serviço para a comunidade, né. Também queria agradecer aqui nosso senador Randolfe, que disponibilizou esse recurso para essa UBS, para mais outros UBS também, que nós vamos também chegar lá para anunciar a reforma, né, trazer mais melhorias para a comunidade, trazer mais acesso para que a população se sinta cada vez melhor atendida. Não é isso mesmo, Jesus?
2: É isso aí, pessoal. Seguimos trabalhando para cuidar de pessoas, de toda a nossa população, e fortalecer ainda mais a nossa saúde.
0: Legal, hein? Bacana demais, importante demais aí é a saúde do município de Pedra Branca do Amapari avançando com essas, a reforma dessas UBSs, né? Fortalecendo ainda mais a saúde do município e essas parcerias que são importantíssimas. Mais uma vez, o mandato do senador Randolfe Rodrigues fortalecendo, inclusive, esse apoio fundamental nos municípios, e dessa vez o município contemplado é o município de Pedra Branca do Amapari. Um abraço o prefeito Marcelo Pantoja, um abraço a vice-prefeita prefeita aí, a doutora Geisa, e

0: todos daquele município tão especial. Um abraço aqui, meu querido amigo Luan Silva, que é da comunicação lá da Prefeitura de Pedra Branca, da Mapari, que todo dia sempre tá acompanhando, ouvindo aqui o Vem Que Tem, torcedor do Flamengo. Ei, Luan, a galera tá dizendo aqui que não vai dar pro Flamengo na Libertadores, não. Já saiu, já foi eliminado da Copa do Brasil. Se foi eliminado na Libertadores, só depois da Copa do Mundo, eu sei. Mas vai ser crise, viu, mano? Tô te falando. Um abraço, Luan. Um abraço pra todos os flamenguistas. Ouvindo aqui a 90.9, o nosso Vem Que Tem. O Alisson, você acha que vai dar certo, Alisson? O Flamengo vai classificar, Alisson?
1: Sim!
0: Contra o Cruzeiro?
1: Sim!
0: Vai ser campeão brasileiro?
1: Sim!
0: Então tá bom! Minha amiga Marisete, continua acompanhando aqui a Marisete Pantoja, pedindo para colocar o nome dela no sorteio. Ela tá dizendo que ela não trabalha mais com venda de salgado. É a frita da Mari é uma delícia, cheguei lá. Ele no Buritizal. Agora ela falou que ela só tá cuidando dos seus netos. Legal, um abraço aí pros netos. Os seus netos aí, manda o nome aí, Marisete. Obrigado pela audiência, minha amiga. Tudo de bom. Ó, são 13h50, 13h50. 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Alisson, calma, Alisson Summer, são 13 horas e 52 minutos, 13h54, é 5 agora? Já, virou ponteiro, 13, calma gente, 13 horas e 55 minutos, então é o seguinte, Alisson, vamos faturar mais uma vez aí nossos apoios culturais, daqui a pouco eu volto.

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13 horas e 59 minutos, voltamos para finalizarmos aqui o nosso Vem Que Tem, mas te convidando para participar do nosso show de calouros, que essa semana traz a música Pra Frente Brasil, da Copa de 1900.

1970. Eita, nós! E ó, participa aí mandando sua mensagem, mandando sua gravação para o 991-1565-16. Você manda direto pro Alisson, tá? E aí você participa até quinta-feira, 18 horas. Vamos finalizando aqui o nosso Vem Que Tem, agradecendo a você pelo seu carinho, pela sua audiência. Amanhã, tá? Já com a presença aqui do nosso querido Rodrigo Silva, nosso âncora oficial, titular do nosso Vem Que Tem, trazendo toda a sua inteligência, a sua irreverência, a sua alegria para junto aqui da nossa bancada. O Rodrigo Silva vai estar de volta e a gente traz aqui, também apresenta, faz o lançamento das promoções desta semana. Claro que vai ter Vale Compras, vai ter prêmio lá da JL Multimarcas, vai ter bolo, tem muitas outras novidades também. E o nosso palpite premiado, já que ninguém acertou, que acumulou, vai voltar para essa semana e amanhã a gente anuncia aí os jogos, o palpite dessa semana para que você possa participar. 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Tem também a fábrica de bolo Valzira. 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Ao nosso querido Marinaldo Machado, lá da Farol e Companhia, também o nosso agradecimento especial. 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E também um abraço, meu amigo Antônio Marcos, lá do Palácio dos Esportes, marca de campeão. Obrigado, gente, pela sua participação, meu parceiro, meu amigo Alisson Brito, obrigado. Valeu, tia Maria. E um muito obrigado a você do outro lado. A gente volta amanhã, 12h30, naquela famosa aí, especial transição, com meu parceiro Netinho, apresentador do Manhã da Diário, louco, toda alegria. E agora tá chegando meu parceiro Célio Santiago, o locutor Panda Underline. É ele que vai comandar aqui o show da Diário.

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3: Olá, pessoal, agora 2:05.
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1: Opa, gente, salve, salve! Muito boa tarde pra todo mundo! E aí, tudo certinho? Tudo daquele modelito, segunda-feira maravilhosa, dia internacional da ressaca do trabalho. E cá estamos nós, trabalhando firmes e fortes. Excelente semana pra todo mundo! Estamos chegando aqui no show da Diário! Diário FM!
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0: gente, salve, salve, muito boa tarde pra todo mundo. Estamos entrando lá nas YS453, 90,9, Diário FM Macapá, hoje segunda-feira, Dia Internacional da Ressaca e do Trabalho. Cá estamos nós aqui trabalhando, firmes e fortes, pra levar muita música, muita informação, entretenimento, promoções e muita qualidade pra você, viu? Muito prazer, eu me chamo Célio Santiago, o Panda tá na área e lógico, a gente vai ficar na tua companhia aqui na programação número 1. Você pode nos acionar também através do nosso WhatsApp 991-22-6978, 991-22-6978. Segue lá, gente, também nas redes sociais, arroba Show da Diário Oficial no Facebook e Instagram. Facebook e Instagram, arroba Show da Diário Oficial. Também tem o nosso canal de comunicação por lá também, arroba Locutor Panda Underline Oficial, arroba Locutor Panda Underline Oficial, com apoio cultural da Rede de Lojas Tudo, a maior e melhor rede de loja de preço único do Brasil e Paraíba 7. 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Então vem com a gente, que a partir de agora o nosso Show da Diário tá no ar.
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0: Aniversariando hoje, aniversariantes hoje do dia 1º de junho. 1º de junho, junho, sua linda, maravilhosa, mês de junho, mês de quadra junina, mês dos namorados, mês da Copa do Mundo. E também mês de aniversariantes, Nego Di, 31 anos, humorista e ex-participante do Big Brother Brasil, está fazendo 31 anos hoje. Aloísio Neves, compositor e músico brasileiro de destaque, fazendo hoje 63 anos. Santos Cruz, 74 anos, militar e político brasileiro. Ó, tá fazendo 74 anos hoje, tá novinho ele, hein? Também Rosiana Sarney, 73 anos, política brasileira, ex-governadora do Maranhão. E também o carismático apresentador do

0: Domingo Legal no SBT. E grande destaque do dia de hoje: aniversário dele. Cara, eu sou muito fã do jeito que ele se comunica, eu sou muito fã do jeito como ele leva o entretenimento pra casa dos brasileiros. Eu tô falando nada mais nada menos do que Celso Portiolli. Celso Portiolli hoje tá fazendo aniversário. Grande Celso Portiolli. Muito bacana, muito legal. Sou fã do trabalho do Celso Portiolli. Me inspiro muito na questão da comunicabilidade dele. Pense num cara que se comunica mesmo com o povo, da maneira do povo, do jeito do povo. É o Celso Portiolli, fazendo 59 anos. E pra você que tá de aniversário hoje, parabéns, viu? Felicidades, muitos anos de vida. E se você conhece alguém que tá aniversariando hoje, já aproveita, manda um nomezinho pra cá através do 991226978.
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0: Tema do dia. E o nosso tema do dia hoje é o seguinte: uma teimosia que deu certo. Quero saber de uma coisa de você, rapaz. Sabe que tem muita gente por aí que é teimoso de torta e à direita, esquerda, vai, ela diz pra ti pra um lado e tu vai pro outro e assim vai. E eu quero saber uma coisa de você agora. Uma teimosia, somente pelo menos uma, de uma teimosia de você, tá bom? Uma teimosia que deu certo. Que você foi naquele rumo, você insistiu, foi lá e disse, não é isso, é isso, pronto, e acabou, e foi, deu certo. Uma teimosia que deu certo. Quero saber agora de você. 991226978.
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0: e a sua, Diário FM 90.9, Solange Almeida. Já em clima de São João, mês de junho chegou, sua linda. Que mês maravilhoso, mês de junho, mês de quadra junina, mês que remete muito tacacá, vadapá,
1: queridos.
0: Maniçoba, mingau de milho, eita, bolo de milho. Falando nisso, experimentei um bolo de milho agora há pouco. Vou te falar, viu? Vou te falar, viu? Aí sim, aí sim. É nesse clima que eu gosto. Eu vou ser bem sincero pra vocês, é um dos climas do ano que eu mais gosto no momento, viu? Agora, 2h21.
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3: Salve, salve, meu amigo Célio Santiago. Aqui
0: opa.
3: É Cléo do Novo Brizal.
0: Ô, Cléo!
3: Segundo, boa noite de semana pra você.
0: Amém,
3: pra
0: amém. Ouvintes,
3: que Deus te abençoe sempre. Toca pra nós aí um pagode aí. Beijo,
0: toquei,
3: beijo.
0: Toquei. Beijinho, ó. Um beijo pra você, viu? Dona Cléo, muito obrigado pelo carinho, pela audiência. Toquei Thiaguinho, buquê de flores. Que bacana. 991-22-6978. A galera que tá na área com a gente continua se comunicando conosco no nosso WhatsApp.
4: Boa tarde, Célio.
0: Boa.
4: Elô Oliveira, do bairro Nova Esperança.
0: Oi, Elô.
4: Estou aqui em casa, sintonizada no programa.
0: Ai, ai.
4: Então, em relação ao tema, Célio, é uma teimosia que deu certo.
0: Qual?
4: Foi o meu relacionamento.
0: Sério?
4: É, como foi minha avó que me criou, então ela tinha todo um ciúme de mim.
0: Nossa senhora, imagina.
4: Livre. Cuidado, né?
0: Também.
4: Mas enfim, aí conheci o dito cujo que eu estou até hoje, né?
0: Ah.
4: Aí então, quando foi pra comunicar pra ela, ela não queria.
0: Nossa.
4: Enfim, foi lá com a teimosia, né? E se unimos, juntamos as escovas de dente.
0: Sim.
4: E hoje cá estamos nós, né? É, já se passaram 30 anos.
0: Ai,
4: então, acho que foi uma teimosia que deu certo. Na época, eu tinha 20.
0: Caramba, teimosia que
4: é
0: deu
4: isso,
0: certo.
4: Boa tarde.
0: E que teimosia, hein? E eu quero saber hoje de você o seguinte. Quero saber hoje de você o seguinte. Olha, quero saber qual foi a teimosia, assim, que deu certo pra você. Aquela teimosia, sabe que é aquela teimosia, assim, que você cisma, e que você vai pra cima e que diz, pô, isso aqui vai dar certo, e eu vou pra cima, mesmo que as pessoas digam que não vai dar certo, que não vai colar, não vai rolar, mas você foi teimoso ou teimosa, quero saber de você agora. A Elô já falou, foi o casamento dela, com o dito cujo. Ei, mano, é o dito cujo, né, Marlon? Pô, sacanagem, hein? 991-22-6978. Olha, uma teimosia, eu quero pelo menos uma sua. Eu sei que o ser humano, ele deve ter muitas teimosias na vida dele ou dela. E eu quero saber agora pelo menos uma sua. 991-22-6978.
5: Boa tarde, Sérgio.
0: Boa.
5: Aqui é o Jorge. Amigado.
0: Fala, Jorge.
5: Programa.
0: E aí, queridão?
5: Cara, uma teimosia que deu certo foi torcer pro Flamengo.
0: Ô!
5: Com meus irmãos, um era Fluminense e outro vascaíno.
0: Ah.
5: E aí eu, como moleque teimoso, mas criança, não, eu sou flamenguista, e aí, deu certo, sou feliz até hoje.
0: Ô, que legal, hein? Também. Pô, em casa é sacanagem. Em casa são, deixa eu ver, na casa da minha época que eu morava com a mamãe ainda, com a mãe, ó, minha mãe era palmeirense, Deus te defenda até, a mamãe era palmeirense, meu irmão, ele é gremista, pô, meu irmão, aliás, um abraço pro meu irmão Sandro Santiago, né, professor Sandro Santiago, né, dá aula, cursinhos preparatórios aí pra concursos públicos de direito administrativo, meu irmão, viu, grande, grande...

grande figura. Muita gente conhece ele das redes sociais, principalmente do YouTube. Aliás, quem quiser seguir lá, segue lá o meu irmão lá nas redes sociais dele, no YouTube, youtube.com/SandroSantos. Professor, eu acho que deve ser Professor Santos. Eu vou procurar lá. Eu vou já dar passar para quem quer fazer concursos, né? Ele dá aula de direito administrativo gratuito na internet. Então, para quem quiser saber dos conteúdos dele direitinho, eu vou estar passando daqui a pouquinho o endereço do YouTube do

0: canto dele, minha irmã também, e eu estou também, Caia, pro meu cantinho. Mas na época, mamãe palmeirense, papai flamenguista, aí meu irmão gremista e minha irmã flamenguista. Somos três flamenguistas, uma palmeirense e um gremista. Caramba, dividiu bem a família, viu? WilliamBrasil.com.br. Tá na área com a gente também, grande William Brasil. Marizete de Souza Pantoja, grande beijo, Mari, pra você, tudo de bom. Também ThiagoNardi.com.br. Tá na área com a gente também, grande Thiagão, grande abraço. Olá, boa tarde, Célio Santiago, já na escuta do show da Diário, Neide Santos, Daniel e Daniel do quilômetro 21. Campina Grande, uma ótima semana para todos nós, obrigado. Galera que tá na área com a gente, quem está por aqui, o grande Fábio. Alô, Fábio, grande abraço pra você, meu irmão. Meu amigo Fábio Pinheiro, do bairro Zerão, também tá aqui na área com a gente. Também quem tá aqui, que é do bairro do Zerão. Alô, Marta, grande beijinho, Marta, pra você também. Muito obrigado por estarem junto com a gente. Faça igual a Marta e todos os outros que estavam aí com a gente, através do 991226978. 991226978. Participa do nosso tema do dia, que é o seguinte: uma teimosia que deu certo. Qual foi o tipo da teimosia que já deu certo pra você? Atenção, olha, o Ricardo Alves tá dizendo aqui, ó: Panda, todo mundo dizia que eu não conseguiria abrir o meu próprio negócio. Lá ele diz que ele tá dizendo aqui. Mas eu, olha, continuei insistindo, mesmo com as dificuldades. Foram meses, né, de muito trabalho e incertezas. Hoje, né, vejo que valeu a pena não desistir. Minha teimosia acabou dando certo. Pô, cara, na hora de você... Com todo respeito, Ricardo, na hora de você abrir o seu negócio, lá ele, tá? Na hora de você abrir o seu próprio negócio, foi bom, né? Tu gostaste, né? Poxa, muito, uma clientela muito boa, foi bacana. Então tá rindo aqui ele. Ei, bicho, com todo respeito, lá ele, eu falei lá ele, viu? Na hora que ele abriu o negócio dele, grande parceiro, grande abraço pra você, tudo de bom. Meu amigo Márcio, grande Márcio, Caio aqui, beleza, tá na área, vem, cara, quem é que tá na área aqui com a gente também? Vamos lá, 991226978.
1: Salve, salve, boa tarde.
0: Boa!
1: Sabe uma teimosia que deu certo pra mim?
0: Qual?
1: Na época da minha defesa de TCC,
0: qual?
1: O professor não queria que eu utilizasse um vídeo.
0: Sério?
1: Pra ajudar na defesa, porque segundo ele... Eu precisaria apenas trabalhar com a explicação.
0: Sério isso?
1: Eu fiz com que os outros colegas que faziam parte do grupo reduzissem em um minuto cada um a sua fala. E a gente, somando, apresentou o vídeo na surpresa. E pra surpresa do professor, essa minha teimosia rendeu muita emoção da banca que estava nos avaliando.
0: Pô, que bacana!
1: E o nosso TCC foi nota 10.
0: Pô, que legal!
1: Essa que deu muito certo.
0: Que bacana, Márcio! Que beleza, cara! Pô, que bacana! Qual é o seu curso que você fez, Márcio? Fala aí pra gente. Pra gente poder, né, abrilhantar mais a nossa tarde aí nessa teimosia tua aí que deu certo. Caio aqui, grande abraço pra você, tudo de bom, muito obrigado pelo carinho, obrigado pela audiência, que foi o curso, foi o que você fez de direto aí pra conseguir, né, essa teimosia grande. Viu só, olha, o professor não queria, mas ele foi insistente, ele com o grupo dele apresentaram um excelente trabalho e a banca deu nota 10. Que bacana, parabéns, viu? Parabéns!
2: Boa tarde, Célio Santiago.
0: Opa!
2: Panda.
0: Opa!
2: Já estou na escuta do programa, como sempre, aqui no Mazagão Velho, mano, o André Torres.
0: Ô, seu André!
2: O tema de hoje está falando sobre a teimosice, né? Rapaz, às vezes o ser humano é teimoso.
0: Sim.
2: A gente faz certas coisas que pensa que vai dar certo, mas não vai não. Às vezes por teimosice a gente faz, mas não dá certo não. É, também boa tarde aí para os nossos amigos que já estão sintonizados com a gente aí no programa.
0: Grande abraço, seu André. Um abraço pro senhor, pra tudo de bom também. Ótima semana. Olha, Juliana Ferreira tá dizendo aqui, olha, Pandinha, eu insisti em fazer uma faculdade que muita gente criticava. Diziam que não teria futuro na área. Mesmo assim, segui meu coração e me formei e consegui. Oportunidades incríveis se abriram pra mim e às vezes acreditar em si mesmo faz a diferença. Olha, é disso que eu tô falando. Quando, principalmente, quando se fala em questão de teimosia, quando se fala de educação, quando se fala de objetividade, quando se fala de objetivo mesmo, principal aí, a teimosia sempre é boa pra quem quer aproveitar com a gente, viu? Bem, o Lucas Henrique tá dizendo aqui, Celião, olha, eu teimei em aprender a tocar violão sozinho. Muita gente falou que eu deveria desistir. Poxa, foi sério mesmo, hein, Lucas? Demorei bastante para evoluir, mas continuei praticando todos os dias. Hoje toco muito melhor do que eu imaginava. Lucas, quer que eu te fale uma coisa, meu irmão? Tu tá certinho. Tu tá certinho. Se você

quis tocar violão sozinho, aprendeu sozinho. Poxa, que legal. Uma salva de palmas aí pro Lucas, hein, Marlon? Ô! Oh. Tá dizendo aqui, Celhão, olha, tem e-mail em aprender a tocar violão sozinho. Muita gente falou, né, que eu deveria desistir. Demorei bastante pra evoluir, mas continuei praticando todos os dias. Hoje toco muito melhor do que imaginava. Poxa, Lucas, grande abraço pra você, cara. Que bom saber que você é um músico agora, né? Você é musicista, né, também. E eu vou te falar uma coisa bem séria aqui. Eu sou percussionista. Muita gente não sabe, eu já cantei, toquei na noite. E também sou percussionista. E eu aprendi a tocar também de ouvido, com insistência. Porque música é o seguinte, música, pra quem é músico da noite, ou até mesmo, né, toca por hobby, sabe que música é dedicação, música é força de vontade. Música é pra quem quer realmente aprender de verdade as técnicas, saber, entendeu? De questão de instrumentalização, de questão de harmonia, ritmo, passar. Essas coisas todas, contratempo também, metrônomo, ou seja, é toda uma questão mesmo da pessoa ela querer estudar, de querer saber, de querer evoluir. Esse é o seu caso, viu, Lucas? Você quis evoluir, aprendeu a tocar sozinho, a mesma coisa também comigo. Eu aprendi a tocar percussão sozinho mesmo, ouvindo os sons, né, os sons, procurando vídeos, a internet, tudo mais, na época, né, ouvindo outros profissionais, olha, acreditem, gente, pra mim aprender a tocar do jeito que eu sei tocar hoje, eu pagava pra ir nas casas noturnas pra ver outros colegas músicos tocarem também. Pra mim ver, pra eu ver, eu filmava, eu via eles tocando, no caso percussionistas. Aliás, um grande abraço pros meus amigos, colegas percussionistas de todo o estado do Amapá. Eu acabei aprendendo assim, vendo, eu pagava pra ir pras casas noturnas, né? Eu pagava a entrada, tudo direitinho, ia lá olhar, ficava de braço cruzado olhando lá. E eu ficava assim, poxa, é desse jeito, assim, assado, ele faz esse gesto assim, dessa forma, dessa maneira. E praticava, sabe com o quê? Praticava com lata de margarina, aqueles baldes de margarina vazio, eu levava pro fundo do quintal lá em casa e ficava batucando lá no quintal de casa. Muita gente que sabe dessa minha história aí, muita gente conhece, sabe dessa minha história e sabe direitinho como foi que, né, eu consegui aprender a tocar, né? Direitinho, Rosinete Rocha da Ilha Rasa, grande beijo pra você, obrigado pelo carinho, obrigado pela sintonia. Esse é o nosso tema do dia de hoje, que tá rendendo, hein? Tá rendendo o tema hoje. Vamos lá, olha, uma teimosia que deu certo. Eu fui teimoso em querer ser músico e acabei virando músico também. Outra teimosia também foi querer ser locutor. Mesmo com as pessoas dizendo que não, dizendo que eu não servia pra profissão, mas eu fui teimoso também. E estou aqui até hoje, já se vão quase 20 anos dessa brincadeira aí, né? Seguinte, você já fez o seu cadastro do Game da Hora? Ainda não? Então faz o seguinte, olha, te cadastra logo, que dá tempo ainda de você se cadastrar. Já começaram as baterias. Por enquanto, né? Por enquanto, deixa eu ver aqui quem é que tá na área aqui com a gente também, que já fez pontuação agora pela manhã. Deixa eu ver aqui. Robson Correia tá com 5 mil pontos. Ele fez 5 mil pontos. Pode ser passado? Pode. Pode ser também empatado com ele? Pode. Pode ficar com pessoas com menos pontos com ele? Pode também. Pode zerar? Pode. Tudo pode acontecer. Até mesmo gabaritar e fazer os 10 mil pontos pode também acontecer. Hoje, não sei. Amanhã, não sei. Eu só sei dizer que ele, por enquanto, é o cara que tá na frente. A semana não tá fácil, viu, pessoal? Só posso adiantar pra você que a semana não tá muito legal, não. Então a galera vai ter que, ó, suar a camisa, suar a testa pra pegar os 10 mil pontos. Olha, faça seu cadastro e venha testar os seus conhecimentos no Game da Hora. 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
0: Hora certinha, 2h37.
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89.9, Caroline. Começou terminado. Verdade, uma coisa que ela diz, aí acerto na letra da música. Como é que você vai dizer que é 6 se nunca teve rolado assim, né? Assim, ó, vai.

0: Pra chamar de gente, pelo menos tinha que ter rolado. Pelo menos uma vez. Uma vezinha. Será?
1: Porque pra ser tem que ter rolado. A gente começou.
0: Caroline! Música nova. Começou, terminado. Agora 2h53.
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0: Agradecendo ao carinho, a audiência da Maria Ribeiro, já na área com a gente, Eliana Neri. Grande beijo, Eliana Neri. Pra você sempre ligada na melhor cinturinha. Valeu mesmo de verdade pelo carinho e pela audiência sempre.
3: Fala, condução de Santiago.
0: Fala.
3: Tá ligado por aqui, pô, não.
0: Opa.
3: Alexandre Sena, motorista de aplicativo.
0: E aí, Alexandre?
3: Já teve muitos termozinhos aí, pô, na vida. Algumas deram certo, algumas deram errado. Não uma especificamente assim que... Ah, que agregou na minha vida, tem meio lá de conseguir, outros eu não consegui, mas foi experiência, foi válido.
0: Muito bem, muito bem. LiliaRegina.com.br na área Casca de Bala. É a casquinha, casquinha de bala, tá na área. 991-22-6978 pra você que tá na área com a gente. Valeu pelo carinho, pela audiência também. A turma de Tartarugalzinho. Alô, galera de Tartarugalzinho. Fala, meu amigo Célio. Olha, manda um abraço pra mim, Denilson, aqui em Tartarugalzinho. Nosso sinal chegando em alto. Bom som cristalino aí no nosso queridíssimo município de Tartarugalzinho. Aliás, quero mandar um abraço pro meu amigo Fabrício Alemão, lá na comunidade do Cedro. Alô, turma da comunidade do Cedro. Muito obrigado pelo carinho da audiência, todos aí na comunidade do Cedro. Tô sabendo que vocês ouvem a gente no radinho mesmo, no rádio. No radinho aí no município de Tartarugalzinho, na comunidade.

Unidade do Cedro, muito obrigado mesmo a você de Ferreira Gomes, Porto Grande, a você de Oiapoque, Macapá, Mazagão, Ferreira, também Pedra Branca do Amapari, grande abraço aí pra turma de Pedra Branca do Amapari, cujo eu tenho uma história maravilhosa nesse município aí, né, a toda essa turma, valeu mesmo pelo carinho, de verdade, hein? De verdade mesmo, valeu. Também a Fernandinha, Fernanda Santos, aqui no bairro Nova União, em Santana também. Beijinho, cheiro pra você. Tudo de bom, muito obrigado pelo carinho, obrigado pela audiência. Rapaziada do bairro Nova União, aí de Santana. Cara, tem um carinho enorme pra essa galera maravilhosa. Tem uma história muito bacana, que eu fiz parte durante 8 anos. Eu não sei se eles ainda existem. Eu acho que a Fernanda pode me dizer. Se a Fernandinha estiver me ouvindo, ela pode me dizer. Ainda existe ainda a banda Sedução aí em Santana? Eu acho que sim, né? Meu amigo Éden Júnior, né? Professor Éden, hoje em dia ele é um odontólogo, né? Doutor Éden Júnior, grande parceiro Éden, grande abraço pra ele. Foi o cara que me deu a oportunidade como músico mesmo, profissional. Meu amigo Éden Júnior, pra quem não sabe, eu comecei como hold na banda dele. Toquei durante 8 anos na banda Sedução lá de Santana. 8 anos! Mais ou menos isso. Aí no bairro Nova União, né, a gente ensaiava praticamente quase que, né, a semana toda, né, a gente tocava final de semana. Né, meu amigo Éden Júnior sabe muito bem dessas histórias. Viajamos muito esse estado do Amapá aí, bacana. Meu amigo Éden Júnior, hoje doutor Éden, é professor também de língua portuguesa, meu amigo Éden Júnior. E toda essa rapaziada maravilhosa aí da banda Sedução, aquele abraço. Que saudade desse tempo, hein? Falo sempre pro Éden quando eu tenho a oportunidade de encontrar com ele em Santana, que toda vez eu vou tomar um café na casa dele e acaba não coincidindo. Mas uma hora dessa eu vou marcar com ele direitinho pra gente bater um papo aí no bairro Nova União. Também, né, a gente ensaiava muito na casa da mãe dele, da nossa saudosa professora Vilsa, né? Casa da dona Vilsa ficava bem aí no começo, logo, né, entre o bairro Nova Brasília e a entrada pro bairro Nova União, pro ramal, né, do Nova União. Né, e a gente ensaiava também por lá. Que bacana, que bacana. Deixa eu ver aqui quem mais tá por aqui. Grande Tom Hanks, grande taxista Tom Hanks. Grande abraço. O Célio manda as músicas da banda Marfim pra mim. Poxa, cara, tinha que ter elas, né? Acho que quem deve ter essas músicas da banda Marfim, eu tinha um CD da banda Marfim. Quem deve ter? Deve ser ou Railan, Dona Dalva ou Zequinha. Tem que verificar com um deles, né? Além disso, eu não tenho contato com essa turma há um bom tempo mesmo. Olha que bacana. É, mas foram os tempos maravilhosos que eu toquei em banda na noite. E foi onde um aprendizado muito bom. Inclusive, muitas das vezes, em eventos onde não tinha, né, apresentador, eu apresentava as bandas. Eu era músico e ainda apresentava as bandas ainda. Ai, ai, ai, ai, ai. Que coisa. Olá, boa tarde, Célio. Assumida, mas não esqueço de você. Nem do programa. Escuto direto. Beijos, amigo Lucy. Toca Luca, tô nem aí. Ô, Lucy. Grande beijão pra você, viu? Muito obrigado pelo carinho, obrigado pela sintonia, pela audiência sempre, valeu mesmo de verdade por estarem junto com a gente aqui na programação da nossa Diário 90.9. 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
0: Hora certa, 3 em ponto. Boa tarde.
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2: Existe uma teoria que se chama 90-10, onde uma pessoa tem 90% daquilo que você procura em alguém.

0: sua, diário agora, 2:16. Pra você ligado na melhor sintonia, muito obrigado pelo carinho, pela moral, pela sua audiência.
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0: 991-226978, 991-226978. A galera já vai pedindo suas músicas, logo a gente vai ir tocando com todo carinho aqui pra você ligado na melhor sintonia. 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Vamos, meu apoio cultural, já tô voltando. Deixa eu ver aqui meu roteiro, como é que vai ser. Já é no próximo bloco. No próximo bloco tem Game da Hora. Não sai daí não, vai bola, é rapidinho.
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0: Hora certinha agora, 3:19. Boa tarde.
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1: 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Panda! Mas não sou eu, viu? Não sou eu, não. Eu te seguro. É o Panda, é o Panda, é o Panda. Eu te seguro. Pra você ligado na melhor sintonia, muito obrigado pelo carinho, pela audiência, sempre!
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2: Agora, a sua atenção, no volume máximo. Compreensão, aprendizado, prática, cognição, experiência, saber. Você está preparado?
1: Será?
2: O time da hora vai começar.
1: E é o seguinte, telefone liberado, 981-33-1512, 981-33, tem gente que já tá com o dedinho amolado já, 981-33-1512, a galera se cadastra e não atende as nossas ligações. Vou te falar, viu, vou te falar. Alô, boa tarde!
4: Boa tarde!
1: Opa, boa tarde, com quem eu falo? O telefone tá tocando agora, eita, o telefone tá tocando agora!
4: Elô Oliveira!
1: E aí, Elô, tudo beleza? Tudo certinho por aí?
4: Tudo indo, graças a Deus!
1: Graças a Deus, assim que eu gosto! Quero saber uma coisa, tá te falando de onde agora, mulher?
4: Tô em casa, no bairro Nova Esperança.
1: Ah, é verdade, tá no... Elô Oliveira, tô logo anotando aqui. A turma tá comendo Oliveira. Oliveira. Muito bem.
2: Atenção.
1: Muito bem. Pronto. Seguinte, Oliveira. É, Elô Oliveira, diz que é, mas é o sobrenome dela, né? Elô, é o seguinte.
4: Faz parte do nome.
1: Robson Correia tá com 5 mil pontos.
2: Vai
1: começar. E eu quero saber agora de você. Coraçãozinho preparado pra nossa bateria da semana? Bora?
4: Sempre, já nasci pronta.
1: Então pronto, então vai!
5: Fase 1, valendo 2 mil pontos.
2: Qual seleção venceu a Copa da FIFA de 2018? Argentina ou França?
4: França.
2: França.
5: Fase 2. Valendo 3 mil pontos.
2: Qual unidade mede resistência elétrica no sistema internacional? OHM ou RP?
4: OHM.
2: OHM.
5: Fase 3, valendo 5 mil pontos.
2: Quem foi o primeiro presidente civil do Brasil? Prudente de Moraes ou Jânio Quadros?
4: Jânio Quadros.
2: Prudente de Moraes.
1: Ai, eu não acredito nisso. Elô. Caraca, eu não acredito nisso, Elô.
4: Ai, caramba!
1: Meu Deus do céu!
4: Caramba, carambola!
1: Calma. Pelo jeito, você é igual eu. Você deve ter gazetado aula de história lá e também ficou aprendendo hoje também. Igual eu. Eu arriscaria Jânio também. Quadros também. Eu falaria Jânio Quadros, né? Eu não sei. Olha, cara,
4: meu
1: não

0: saber. Era matemática.
1: Olha, quem foi o primeiro presidente civil, olha, do Brasil? Prudente de Moraes ou Jânio Quadros? Jânio Quadros, ele foi um dos presidentes do Brasil, né? Mas como civil mesmo, foi realmente, né, Prudente de Moraes. Caraca!
0: Empatou lá com o Robson, né?
1: Empatou com o Robson. Rapaz, será que essa semana vai ser dos 5 mil pontos mesmo, rapaz?
0: Será que essa... tem gente boa ainda que dá bem por aí.
1: Ah, rapaz. Vai mandar beijo e abraço pra alguém, Elô? Fique à vontade.
0: Para as minhas netnet e para você aí,
1: Sérgio, trabalho. Muito obrigado, então. Grande beijo, cheirinho para você. Ótima semana e tudo de bom para nós.
0: Valeu!
1: Meu Deus, cara, faltou só uma para ela. E ó, olha que ela disse que ela não é boa de futebol também, né? Ela não é boa de acertar negócio de lance de futebol, essas coisas. Ela acertou. Qual seleção venceu a Copa do Mundo da FIFA de 2018, Argentina ou França? Em 2018 foi a França, porque em 2022 foi a Argentina, inclusive, né? Pergunta: qual a unidade mede a resistência elétrica do sistema internacional? OHM ou RP? OHM é a resposta certa. Né, mas ela caiu na realidade nessa pergunta aqui, né? Quem foi o primeiro presidente civil do Brasil? Prudente de Moraes ou Jânio Quadros? E ela respondeu Jânio Quadros, mas era Prudente de Moraes. Rapaz, esse é o nosso game da hora, viu? Esse é o nosso game da hora. Por enquanto, tá empatada a parada aqui, pelo menos é o que tá me passando aqui, a produção, né? Robson Correia com 5 mil pontos e a Elô Oliveira com 5 mil pontos também. Os dois estão empatados. Não deu dessa vez, né? Mas amanhã tem mais game da hora pra galera. Tô falando pra você, essa semana tá osso. Não estranhe se alguém por aí zerar durante essa semana, hein?
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0: é a sua, Diário FM 90.9, André Alana. 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
0: Hora certinha, agora 3h36.
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0: Diário FM 90.9, Natan, bebê pra esquecer, agora 3h51. Muito bem, muito bem, pessoal, pra você que tá ligado na sintonia da nossa Diário FM 90.9, o clima já é de decisão na Center Kennedy e a CK entra em campo, olha, sem dó da concorrência. 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
0: Hora certinha agora, 3h52.
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0: Muito bem, pessoal, já estamos de volta, já para se despedir da turma, prometendo estar de volta, se Deus quiser, amanhã, a partir das 2 horas da tarde, depois do programa Vem Que Tem, com nosso amigo Elson Summer e Rodrigo Silva, já na área com a gente, tá bom? Ó, só lembrando que amanhã, 2 horas da tarde, temos um encontro marcado aqui na programação da 90.9. Fique agora na companhia do meu amigo Heraldo Almeida e o canto da Amazônia, com jeito e a cara da nossa gente. Cheirinho, cheirinho maravilhoso no cantinho do sorriso das minhas meninas. Um grande abraço, bem acolchado nos rapazes e tudo de bom. Grande abraço pra todo mundo, fiquem com Deus e até amanhã.
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3: Na minha querida Macapá, terra do Mar Abaixo, 4:05.
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1: Muito bem, boa tarde Amapá, boa tarde Amazônia, boa tarde meu Brasil.
2: Brasil!
1: Olha aí o Ivo Canucci cantando Isso é o Amapá. Essa música retrata muito bem a temática desse programa.
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1: 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Eles passam por aqui para a bancada do programa.
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1: No início do programa, um abraço especial, boa tarde, boa semana a toda a equipe que está nesse momento lá no escritório do Dr. Mauro Júnior, professor político, diretor artístico da Liga da Escola de Samba. É isso, hein?
3: Presidente da comissão.
1: Da comissão de regulamentar. Já foi aprovado o regulamento, viu? Só assinatura agora dos conselheiros.
3: Daqui a pouquinho, até às 18, até 18?
1: Até 18 horas.
3: Encerram-se também as entregas dos enredos.
1: Entrega do título do enredo para cumprir o regulamento. Então, sim, todo mundo acompanhando o programa lá.
3: Boa tarde lá, doutor Mauro.
1: Boa tarde lá, é.
3: Presidente Jocildo.
1: Novo Point.
3: É? É. Legal, legal.
1: Bacana, um abraço.
3: Minhas faltas estão justificadas, viu, Mauro?
1: É.
3: Por favor.
1: É, verdade. Boa semana para vocês. Que Papai do Céu nos abençoe. Mais uma semana de trabalho nesta casa. Muita saúde. Nos dê muito sucesso sempre. Boa tarde a vocês que estão acompanhando em áudio.

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0: Uma semana de bom trabalho na técnica, Mr. Eli Mangabeira. As chuvas de março saíram por maio, né?
2: É, de maio vai pra junho. Maio vão pra onde? Pra junho. Porque tu não percebe, ninguém percebe isso, mas a mudança climática no mundo, né? E por nós termos essa ilha com muito orgulho, você percebe que quando nós íamos ao Macapá Verão brincar e jogar bola, era Macapá Verão mesmo. Hoje, no mês de julho,
0: Macapá quase verão.
2: A gente vai por debaixo de muita chuva.
0: É.
2: Né? Então, verdade. Macapá Verão tem que ir pra agosto.
0: Eu vou falar uma coisa. Hoje, 1º de junho, né?
2: Eu não respeito
0: o senhor. Eu não respeito o senhor, eu saio gritando o que é.
2: Pontinho, pontinho, pontinho. Governador. Complete a frase, olha,
0: atenção. Complete a frase.
2: Atenção, marabaixeiros que estão ouvindo. Mandem mensagem para 991-418-420. A frase é.
0: Qual é a palavra?
2: Qual é a palavra que vai completar o verso? No dia 1º de junho, eu não respeito o senhor. Eu saio gritando. Pontinho, pontinho, pontinho. Ao nosso governador. Já tem mensagem?
0: Fala muito bem na técnica, Mr. Elima Gabeira, a direção administrativa de Mário Melo, Juliana Melo, a produção de Cláudio Rogério, a direção geral de Luiz Melo, e a nossa apresentação
1: para
0: o No Brasil. Hoje, segunda-feira, 1º de junho. Com respeito, senhor. Todo mundo ligado, o Canto da Amazônia está no ar. J. Mambembe. Tropicalizando. Alô, Maruanu! Vamos aí.

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1: Olá, muito bem, momento da cultura junina no programa O Canto da Amazônia. Já na segunda-feira, porque o final de semana foi agitado pra caramba, hein? 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Rapaz, hoje aqui o estúdio da Diário FM do programa Canto da Amazônia está uma constelação.
2: Constelação?
1: Junina.
2: Uma soberania.
1: É. Hoje, 1º de junho.
2: Abrindo a temporada, Heraldo.
1: Abrindo a temporada. Tem mingau de milhão?
2: Tem, tudo que é lugar. Agora não vão colocar coco ralado. Coloca pedaço de coco, que eu não gosto de coco ralado, né, Eli? Olha. Ontem
1: tem que ter a folha da canelinha, né?
2: Folha da canela, canela e pó, por favor. Não
1: tem que ser nada de
2: não vou
1: servir pro Heraldo Almeida no copo descartável.
2: Não vão
1: fazer igual
2: na cuia. Vão fazer igual o vatapá. Como é

0: 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Já pensou? Olha só, ontem, eu vou dizer ontem porque ontem foi a apuração da simpatia, do pré-forrozão da simpatia da juventude, encerrou a pré-temporada
1: eu
0: junina.
1: Eu assisti pela
0: Live. Foi bem, foi bem.
1: Isso foi bem, foi.
0: 9.2?
1: É, foi ideia, você sabe que você
0: é. Ontem encerrou a pré-temporada, agora a partir de hoje o bicho vai pegar. Ontem, daqui a pouco vamos falar do pré-forrozão da simpatia da juventude, cara. Que festa linda, que show! E também começou na quinta.
1: O dia quando você fala aqui, começa. Agora começar o Valendo.
0: Valendo.
1: O dia pra desistir até ontem.
0: Era,
1: da esquadrão. Alguém correr.
0: É. Já sei, já tem um garota junina onde essa linda moça que está ao meu lado irá entregar a faixa, vamos dizer quem é daqui a pouquinho. Ela entrega uma faixa e pega outra. Não sei que coisa é essa.
1: Ela tem que fazer igual como fez o Popó quando tá com aquele comediante no final de semana.
0: Ah, o Wilson.
1: Ele levou todos os cinturões dele. A palavra era muito pra você. Ela tem que fazer a mesma coisa.
0: Recebendo aqui a turma da Feagem que na quinta-feira escolheu. Também, seus soberanos, a festa foi até altas horas, mas foi uma festa linda. Uma festa linda que aconteceu na sede do trem, por baixo de muita chuva, mas aconteceu também, né? Eu estive por lá, chorei pra caramba quando fui pra chorar, porque teve grandes apresentações emocionantes.
1: Eu estava preparado pra sair de casa, pra ocupar o meu espaço, que é de direito, sentar à mesa da presidência, mas... Quando eu abri a porta, a cama do vizinho passou na rua. Mas o toró passou.
0: Toró,
1: vou ajudar o vizinho a recuperar os pertences dele. Mas muita chuva, meu
0: parceiro. É, eu pensei que fiquei em casa. Aí chuva de novo. E recebendo o Erlie, o presidente da FEAGE, Augusto Júnior, diretor-geral
1: Erlie Jodson.
0: O consultor é. A gente tá falando diretor, você nunca.
1: É muito o presidente de honra.
2: Boa tarde, Geraldo. Boa tarde.
1: Já tá no ar tudo aí?
0: Pera aí.
1: Tá. Agora sim. Chega mais perto aí.
2: Boa tarde, Geraldo. Boa tarde, Cláudio Rogério. Boa tarde aos soberanos da Quadra Juventude.
1: Olha.
2: Primeiro, antes de falar, pelo menos eu, daqui a pouco o presidente fala referente aos soberanos, ao concurso. Eu quero imensamente, Geraldo Almeida, agradecer a oportunidade de estar vindo aqui. Mais uma vez, para quem soube do que aconteceu comigo, eu não imaginava estar fazendo o que eu estou fazendo e aquilo que eu gosto.
1: Estrepulia.
2: Estrepulia, mas é amar a cultura do meu estado, principalmente a quadra junina, da onde eu surgi.
1: Sim.
2: Estou muito feliz.
1: Você dançou quadrilha junina?
2: Não, nunca dancei. Eu falo para todo mundo, inclusive brincar com o Cláudio Rogério nesse sentido. Eu entrei de sopetão na quadra junina, eu escutei o arraial não sei quantos anos quando existia o da difusora.
1: Ah.
2: Em 1994.
1: Faz tempo.
0: 95, 95.
2: Entendeu? Tempo. De longe eu escutei aquela barquinho de papel. E eu fui escutando até chegar lá na difusora, não sabia nem onde era. Entendeu? Daí eu me encantei. Por incrível que pareça, no ano seguinte eu estava dentro do arraial. Né? Ajudando o grupo junino, ajudando quem estava coordenando o festival. Foi quando surgiu a organização dos festivais independentes, deixaram de ser do poder público e passaram para a sociedade civil.
1: Sim.
2: Então desde aí eu tô até o dia de hoje, eu tenho 39 anos inserido na quadra junina. Eu fui para outros segmentos, mas a minha paixão se chama Arraiá.
0: Dirigiu uma quadrilha junina, né?
2: Dirigi várias, apoiei, continuo apoiando até hoje, inclusive financeiramente algumas.
0: Opa, tá né, vendo?
2: Porque a gente... Porque a gente acha que a cultura não deve, essa cultura junina não deve parar. Tanto que quando eu estive à frente da entidade, no ano de 2000, o Cláudio Rogério, inclusive, foi meu diretor de cultura,
0: sim.
2: Eu falei para todo mundo, vamos deixar de ser cultura suburbana. Primeira coisa que nós colocamos para se concretizar é transformar o Arraiá de Macapá, não do Macapá, mas sim todo o estado, com a segunda maior cultura deste torrão, que era a quadra junina. Até então, para quem não sabia, a quadra junina era marginalizada.
1: É.
2: Nós começamos juntamente desde 1909, e eu falo com muita justiça isso, o Elton Jucá, que começou isso.
1: Aquela veraneio.
2: Ixi, é verdade.
1: É, bom.
2: Verdade.
1: Por causa da polícia
2: era veraneio. A gente fez um trabalho para que o que está hoje aqui pudesse estar.
1: É.
2: Né? Não sou eu. Tanto que, falando um pouquinho agora do Arraiá da Capitão.

dar nesse sentido, foi uma proposta quando toda a diretoria se organizou e reuniu, e eu disse, eu quero uma coisa de vocês. Eu posso não estar, não sei como vai ser daqui para o meu dia. Eu estava em tratamento médico, inclusive a reunião estava acontecendo, a minha maca estava no meu quarto ali, eu deitado em cima de uma maca que eu não podia ainda andar, né, por conta do acidente que eu sofri. E eu dizia, vocês vão cuidar do Arraial, mas eu tenho um pedido para

0: em vida todas aquelas pessoas que foram da quadra junina, que estão na quadra junina, que não participam às vezes dos seus grupos, mas estão ali para torcer ou estão em algum grupo junino e que querem e estão ali direto fazendo com que a cultura junina não morra, além do coração delas, para os seus filhos, que agora muitos têm, né? Para as comunidades netos, que construíram, né? Netos, inclusive. Né? Hoje, uma boa parte de quem está presidindo o Grupo Junino, que na época era brincante, eu falei até na reunião passada, que era juntadora de chapéu, né? Hoje tem gente que é avô e está lá, inclusive o filho que está comandando a quadra junina do seu grupo. Então são essas histórias que a gente não quer perder. E a gente quer valorizar essas personalidades.
1: Agora eu lembrei o seguinte, o Leandro, meu filho, né? Ele não gosta de quadra junina.
0: Me lembro.
1: Rapaz, não gosta, mano. E a mãe dele é Elane, que foi...
0: Foi quase tudo na quadra junina.
1: Aí não, mas ela tentou várias vezes. Aí ele... Pai, quero falar com o senhor, não sabia o que era, faz tempo, né? Aí, que é, pai, eu não gosto de quadrilha. A mamãe insiste que ele me levar. Não gosto de quadrilha, demora demais. O marcador fala muito, papai, tudo a mesma coisa. Por favor, peça a mãe que eu não quero. Tá bom, então, ele não quer. Ainda insiste, mano.
0: Carnaval. Então, são essas coisas que a gente...
1: É raro, né?
0: É verdade, a gente quer dinamizar e reviver. É, foi muito bonito que quando nós fizemos o lançamento do Arraia da Capital ali na quadra do Superfácil, atrás do Superfácil do Beirol,
1: lá da polícia, lá da quartel,
0: né? Picanço, nós fizemos uma pequena homenagem de 1 minuto e meio para algumas personalidades que estavam esquecidas. Foram brincantes, foram diretor, foram jogador de chapéu, foram segurança, foram Miss Caipira, Mister, que naquela época a gente só dava jus a Miss Caipira, não estava nem aí pro resto, não é verdade? E se sentiram, foram no meu privado, algumas pessoas me encontraram na rua, nos parabenizaram, porque essas pessoas fizeram muito pela quadra junina da Amapá, primeiro pelos seus grupos juninos, né, e depois com que fizesse com que o movimento junino se fortalecesse e se tornar a potência da cultura da Amapá, que é hoje, não só da Amapá, do Brasil. Né? Nós temos vários exemplos aí, se despontou no Brasil, inclusive o presidente aqui, Augusto Júnior, que foi eleito, tem uma temporada aí, o melhor marcador do Brasil, não sei se ainda está ainda. Me disseram que estava ausente essa vaga, né, presidente? Ainda é o melhor do Brasil.
2: É igual o Flamengo, uma então, vez Flamengo, sempre Flamengo.
3: Boa tarde, presidente Júnior. Boa tarde. Essa história da é tipo a calçada da fama, depois que você ganha a primeira vez.
1: Já ficou lá.
3: Não vai deixar de ser o presidente. É Harrison, né? O presidente
1: Harrison.
3: Da Conac-J. Ele mesmo disse: olha, isso aqui você nunca vai deixar de ser o melhor marcador do Brasil. Até porque você foi o segundo, né?
0: Uh-huh.
3: O primeiro foi o Tatu da Palmelada, logo em seguida foi o único do Norte, o primeiro da Amapá. Isso é histórico.
0: É verdade.
2: Tá na história.
0: Então, Heraldo e Cláudio Rogério, vocês que têm no sangue de vocês também o amor pela cultura, não só da quadra junina, mas por todas aquelas que vocês já militaram, vocês também labutam muito para que elas tenham desenvolvimento, não só como a quadra junina, o carnaval, entre outras que a gente conhece, que vocês militam. Quando, em 2023... eu tive a oportunidade de ter o apoio financeiro do Ministério da Cultura com o projeto Arraia da Capital, eu disse e convidei algumas personalidades, inclusive esta pessoa aqui, que é o Augusto Júnior. Eu não sei se vocês não se lembram, a gente chamava ele de Come Rato, né? Mas eu chamava ele, eu disse para ele que ele já estava despontando muito, disse, e Augusto, eu tenho uma missão para você aceita? Ele pensou duas vezes, depois de um tempo disse, eu vou lá contigo, aceitou. Vamos fazer algo diferente, a gente quer fazer com que o Festival Junino, ele seja muito melhor dimensionado e muito mais valorizado. Então é nesse sentido que o Arraia da Capital veio, surgiu, eu estou como uma pessoa que fundou o projeto, mas também eu ajudo que ele se desenvolva cada vez mais, e eu gosto da coisa que ele se produza com excelência.
1: Quantos
0: e por isso que eu estou.
1: O Arraia da Capital?
0: O Arraia da Capital, se você não se lembra, ele surgiu no ano de 2013 e ele foi o primeiro evento junino que ocorreu na zona norte de Macapá, ali na aquela rodovia início do Curiaú.
1: Perto de casa, né?
0: Exatamente. No primeiro ano, por sinal, quem nos deu o total apoio nesse sentido foi ainda o então prefeito Clécio Luiz. Né? Era a Márcia Correia, depois passou para o Teco. Sérgio Lemos, né?

0: E coordenadoria de cultura.
1: Que ainda era coordenadoria de cultura.
0: Hoje, Funcult.
1: Hoje, é Funcult. E que nos ajudou a fazer esse primeiro evento. E que nos fez encher os olhos de lágrima quando nós chegamos a montar toda a estrutura por volta de 7 horas da noite, Heraldo. Eu acho que o Cláudio Rogério se lembra que ele também estava lá nessa época.
0: Sim.
1: Nós tínhamos para quase 8, 10 mil pessoas vendo em 2013, quase 10 mil pessoas vendo primeira vez um evento daquela proporção para aquela localidade.
0: Zona Norte, né?
1: Zona Norte.
0: Que é carente disso.
1: Que é carente disso.
0: Sim. Ainda.
1: É, tem algumas coisas, mas ainda é muito carente de produções culturais naquela região. Então daí eu tive a proposta de tive a intenção, coloquei. Fizemos esse projeto aprovado e revivemos o Arraiá da Capitá. E que para mim a intenção era apenas ficar no ano de 2023. Que eu disse, eu fiz um convite para ele. Presidente Augusto, coordene o Arraiá para a gente. Faça com que, além de independente, a gente consiga dar para os quadrilheiros juninos um festival com excelência. A excelência tal que nós pagamos naquele ano de 2023... a maior premiação do Brasil. Ano passado nós continuamos pagando uma premiação vultuosa, mas não chegamos a ser a primeira. Porém, em 2026, o Arraiá da Capitá está pagando a maior premiação do Brasil. Não só para a quadra junina, para as quadrilhas juninas, mas também agora para os soberanos. O concurso está quase em todo o Brasil, mas a maior premiação paga foi 5 mil pelo estado de Tocantins. Nós demos uma moto zerada e todos eles estão aqui já com elas na mão. Alguns disseram que vão vender. Né? Eu me lembro que teve uma candidata que tentou subir na moto, quase cai. Precisou de ajuda.
0: Foi mesmo? Foi.
1: É. Né? E olhando lá de trás. E Cláudio Vaz, meu amigo Cláudio Vaz dirigindo. Eu fiquei, disse, meu Deus do céu, tomara que não aconteça nada ali. Mas assim, a gente se sente honrado em fazer. E digo com toda a franqueza do mundo, eu tenho 39 anos dentro da quadra junina. Na quinta-feira, dia 28, eu assisti o maior espetáculo individual que este estado já promoveu enquanto cultura, que foi o Soberanos Juninos. Primeiro com um público excelente, o pessoal não arredou, eu acho que só não deu muito mais gente, Heraldo, por causa da tempestade que deu em Macapá.
0: Foi.
1: Senão, e mesmo assim, lá fora estava lotado de pessoas querendo entrar para assistir, mas lá dentro também já estava entupido, né? Uma estrutura assim gigantesca, até hoje não vista por nenhum evento junino. A gente quis dar, a gente queria fazer dentro da Nuance, porém tinha umas situações que seria impossível colocar lá dentro, que era o aparato das apresentações dos grupos juninos, dos candidatos. E a gente não iria tirar essa essência de nenhum deles. Então decidimos tirar de lá, que seria um evento luxuoso, e resolvemos arranjar um outro espaço
0: que não deixou
1: que é dentro
0: de
1: do
0: ser
1: trem,
0: também, né, presidente?
1: E que não deixou de ser na quinta-feira.
0: O espaço, na verdade, que não comportava, né? O espaço lá no Anse não tinha condições.
1: Não, até tinha, porém não entraria as estruturas que os candidatos poderiam se apresentar. Isso inviabilizou. Esse foi o verdadeiro motivo que inviabilizou a participação do evento Arraiá da Capitá lá naquele local, na Luance. Tivemos que trazer para um próximo, na qual já é um palco da quadra junina, que é o Sair do Trem, porém a gente não sabia da condição que estava, né? Quem estava lá viu que chovia mais dentro do que fora. Mas, com tudo aquilo, nós conseguimos fazer com que o evento ocorresse com aquela maestria de todos os candidatos, todos eles se apresentaram, todos eles deram um espetáculo de excelência, Heraldo. E eu acho que o Cláudio Rogério, que estava lá também presente, assim como os candidatos que estão vitoriosos estão aqui, podem concordar com a gente que nenhum dos candidatos e a organização deixaram que o evento ele fosse um simples evento junino. Ele foi algo para marcar a quadra junina e marcar a cultura desse estado. E com certeza. Não fala aqui em nome do presidente, que o presidente tem essa atribuição. Eu estou apenas aqui dando vazão para que o projeto saia de verdade a contento. E que às vezes eu puxo a orelha quando eu tenho que puxar. Você sabe disso. Não só do presidente, como de todos os outros que fazem parte da coordenação dele. A gente veio com um propósito para não fazer que muitos estavam fazendo na quadra junina. Queremos uma coisa diferente. E acima de tudo, respeitar quem quer que seja e que esteja inserido no cenário junino do Amapá.
0: Maravilha. Muito bem. Vamos, daqui a pouco que vamos ao apoio cultural. Daqui a pouco a gente vai ouvir o presidente da FEAGE, Augusto Júnior. Vamos ouvir o soberano junino, a soberana.

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8: Fala muito bem, 4 horas mais 43 minutos, programa O Canto da Amazônia, momento da cultura junina, estamos em áudio e vídeo, rádio e TV, estamos no Facebook, né, Eli? Estamos pelo Facebook, com os soberanos que concorreram, quando foi? Sexta-feira?
9: Última quinta-feira.
8: A última quinta-feira lá no Treino Esportivo Clube. Estamos aqui com a Chayene de Cue Gonçalves. Estamos com o
9: Fabrício e a Evelyn
8: Canso e a Evelyn, também conhecida como Baby.
9: A Baby teve, foi o único que houve empate, né?
8: Baby concorreu à soberana diversidade.
9: Aqui foi decidido logo, né? Me conta isso aí primeiro para esclarecer, porque quando eu fui fazer a matéria, da Baby ainda não estava decidido, tanto que eu divulguei somente o Fabrício e Chayenne.
10: Boa tarde, Geraldo. Boa tarde, Cláudio Rogério.
8: Presidente Júnior, Augusto Júnior.
10: Meninos, vocês estão lindos.
8: Tão lindados.
10: É assim, gente. A questão da diversidade, houve um empate, né? Houve um empate e o resultado ele foi anunciado. Não chegou a ser anunciado, porque nós tínhamos um recurso para analisar e julgar, né? Recurso esse que ele foi analisado e foi julgado na tarde de ontem, foi? Então, o que ocorreu? O regulamento não falava sobre perda de pontos, e sim o não ganho de bonificação. Houve um empate entre a Evelyn Souza e a Luciana Saraiva, lá da Luato Sertão, né? Que inclusive até as notas e presidente de mesa empataram, né? Em tudo. E foi para sorteio e a não observância, houve uma não observância da questão regulamentar, né? Que houve essa não bonificação por parte da Luciana Saraiva, que não entregou em tempo hábil, né, às 18 horas, o material expresso no regulamento, né, que seria sinopse, apresentação e a musicalidade.
8: Projeto dela.
10: Projeto. Exato. E assim a Evelyn se tornou a grande campeã. Houve sorteio.
9: Perfeito.
10: Porque, então, na verdade, assim.
9: Esclarecido.
10: Foi uma questão regulamentar. E como a gente prioriza, é algo muito, muito forte isso dentro da FEAG, nossa responsabilidade, essa questão regulamentar, tem que fazer justo, né? A justiça tem que ser feita. Eu acho que, de todas as formas, independente de quem fosse, né, a campeã, estaria em boas mãos.
9: Regulamento faz parte do espetáculo.
10: Foram dois belíssimos espetáculos.
8: Regulamento, cara. É a regra.
10: E aí, como a gente aprende, né? O regulamento é a regra.

0: do jogo. E aí não houve essa parte por conta da equipe, né, da candidata, e não observou o tempo hábil, não entregou e a Baby se tornou a grande campeã da diversidade.
1: Evelyn Souza. Evelyn Souza. Evelyn Souza tá aqui. Tá assinando coreografia da Estrela Santanense, papou o vice-campeonato ontem no pré-forrozão da Simpatia também, parabéns. E essa...
2: Tem títulos nacionais, apresentações, concursos nacionais aqui também, em várias categorias, vários estilos. E agora, soberana diversidade aí pela FEAG. Além disso, também na garupa da moto, né? Um balaio de títulos aí. Parabéns, boa tarde.
3: Obrigado. Boa tarde a todos. Quero dizer que eu estou extremamente feliz, né? Essa é a minha 32ª faixa.
2: Olha!
3: Eu sou a primeira soberana diversidade, era o que eu almejava muito. E eu escolhi o concurso para trazer a minha história como tema, né? 11 anos de Evelyn Souza. Trouxe 4 temas que mais marcaram, né? Que as pessoas lembram, que foi a Kitana, que foi... A da Bruxa do ano passado, que eu ganhei 3 títulos com nota máxima e fui eleita a melhor diversidade do ano. E eu trouxe também o tema do Rainha do Baião, né, que eu ganhei lá. E o primeiro título que foi na Simpatia, que foi o tema de Salomé e a Cabeça de João Batista. E isso é uma realização para mim como artista, né? Eu tô 11 anos aí. Já comecei ganhando. Eu falo de 32 títulos, mas eu englobo a toda a cultura.
2: Certo.
3: Eu não divido só a quadra junina, né? Eu coloco todos os títulos de Musa Verão, de 3 vezes Miss Amapá. Então eu junto tudo, e tanto é que no final eu mostro lá todas as minhas faixas, né, na minha apresentação.
2: Bacana. Temática falando dele mesmo, né?
3: É.
2: Dela mesmo aí. Bacana. Não, qual foi o título da temática?
3: Evelyn Souza, são 11 anos de história com arte e transformação, a camaleônica do São João.
2: Olha,
3: aí pronto. Título aí de camaleônica.
1: Eli, daqui a pouco rola os vídeos aí, por gentileza, para quem estiver acompanhando pelo Facebook, o Canto da Amazônia. A turma está acompanhando, Luciana Viana, Arlen, Raquel, Reinaldo Caiango, Neto Picanço, Wander. Martins, meu mandando irmão. Abraço para Evelyn, toda a turma que acompanhando pelo Facebook, boa tarde também.
2: Esse eu acho super interessante, né? Ainda há pouco o presidente Augusto Júnior falou, ele que é o consultor, enfim, o diretor-geral aí da FEAG. Uma premiação como essa é valorização do trabalho de vocês, né?
3: Muito. Eu estava falando até para eles que 32 títulos que eu tive. Acho que juntando toda a premiação de 31 títulos dá essa moto, porque eu ganhei. É uma realização ter essa moto, porque não só a moto, mas também o título, porque é muito importante. Ó, ano passado, exatamente nesse mês,
1: acompanhando aí
3: eu e o meu marido, né, o Neto, a gente sofreu um acidente lá em Santana e a gente perdeu o carro, né? E a gente sempre colocou na nossa cabeça de lá pra cá que a glória da segunda casa será a melhor que a primeira.
2: Certeza.
3: E Deus me abençoou aí, é uma ajuda pra gente. A gente trabalha aí o ano todo na cultura e é muito gratificante mesmo. Eu agradeço muito, muito a valorização do presidente Augusto Júnior, do RIE, toda a sua coordenação, Bruno de Tasso, que sempre tem um carinho muito grande por mim, pela minha artista. E foi. Eu não paro de dizer que é uma realização mesmo, como artista.
2: A sua indumentária, né? foi quem assinou?
3: Foi o estilista Manuel Neto.
2: Sim.
3: Fez.
1: O Manuel Neto, cara. Tá tudo em casa, né, baby? Caramba, que bacana.
2: Nós estamos vendo aí, né, Rogério?
1: Essa é a tua apresentação, baby?
3: Isso. Aí cada parte caiu o tema, né, mostrando. Essa é a Kitana.
1: Ah, maravilha. Sim.
3: Olha, do burrinho lá de Belém que eu ganhei, né? A primeira diversidade aí, ganhei o Rainha do Baião, representando.
2: Uma plástica muito boa, parabéns.
1: Cara,
3: E no Saião.
1: Que esteve aqui conosco.
2: No Saião, né?
3: No Saião. Eu quis vir no Cheio Rainha mesmo.
2: Faz parte. Então, a equipe, é importante falar da equipe. Quem trabalhou contigo?
3: O Neto assinando. O Neto, estilista. Meu consultor temático foi o Charles Frazão. Coreógrafo foi eu mesmo, maquiador foi eu mesmo, né? A gente trabalha aí, traz toda a plástica, toda

0: a parte criativa. E a gente pensa junto, eu e o Neto. Tinha a cabeça pensante. Aí a gente passa
1: uma cena das faixas aí, que é isso, hein?
0: E aí só tem 24.
2: Olha aí, cara.
0: 24, porque eles me dão em troféu, né? As 8, aí não deu pra colocar.
1: Bacana. Parabéns aí.
0: Obrigado.
1: Parabéns mesmo.
2: Olha, antes de passar a bola aqui pro Fabrício, já
1: Fabrício Guerreiro de
2: Fogo. Deixa eu mandar um abraço especial aqui pro meu amigo DJ Fantástico, que eu tenho maior admiração.
1: Quem é?
2: Lá do Laguinho. Tu conhece, se eu falar Sérgio Ramos, tu não vai conhecer.
1: Ah, não sei quem é.
2: Serginho. Grande Serginho, cara, tá escutando ali no trabalho. É, bom trabalho, boa semana. Obrigado aí pela parceria ali na Fera da Mofá.
1: Né,
2: alguém tem que trabalhar. É. Outro DJ também, esse aqui é o Lee Fox, conhece?
1: L Fox,
2: exatamente. Está nos ouvindo lá no Conselho de Cultura.
1: Um abraço aí.
2: Obrigado, cara. Estamos aguardando suas obras musicais para a gente tocar aqui. É, tem um belo trabalho, L Fox também, da musicalidade amapaense no ritmo do hip hop. E quero dedicar o programa de hoje, Geraldo, a ele que está completando 52 anos, que é o nosso querido Matutinho.
1: Matutinho
2: está dodói, está se recuperando, né, Júnior? E aí desejar toda a recuperação, muita saúde ao Matutinho.
1: Piranha do Matutinho.
2: O cara como não está marcando mais, mas ele deixou uma marca muito forte nas quadrilhas matutas.
1: Ele já pode ir Mazagão?
2: Eu acho que já perdoaram ele.
1: Ah, tá.
3: Eles fizeram uma cesta cultural. Foi a única quadrilha tradicional que fez cesta cultural. Foi a Piranha do Matutinho lá no Deus do Rio. E aí...
2: Tá aqui, tá no ar, não tá ele aqui?
1: Ah, tá. Pega do Eli aí, rapidinho, vai.
2: Contar uma história. O Júnior tá 53. Contando uma história do Matutinho aí.
4: E aí, então, nós chegamos lá e tal, outro dia, a convite dele.
2: Mas
4: Deusolina, aquela escola ali
2: no Pacoval.
4: No Pacoval, exato. Eles ensaiam
1: Deusolina
4: lá.
1: Deusolina Salles Farias.
4: Exato. A pedido do presidente Diego, que inclusive está fazendo uma gestão assim magnífica.
2: Fantástico.
4: Um cara visionário, novo e visionário. E aí eu chego lá e ele só não tá enxergando. Ele não tá enxergando ainda. Muito bem. Só, né... E aí eu falei, cara, próximo dele assim, eu tenho um carinho muito grande pelo Matutinho, aprendizado tudo, eu falei assim, eu carinhosamente chamo ele de velho safado, eu falei, fala velho safado, ele falou, come rato. Aí eu falei, mas quem disse que eu te conheço, safado, senta aqui do meu lado, cara, e foi assim, eu, ele e o Simpson, uma noite inteira de muita resenha, cara.
2: Bacana.
4: E aí, tipo assim...
1: Tem uma dele, eu conto depois, outros momentos.
4: E aí, ele ouvindo o marcador deles, o Gabriel, ele falou assim, ei, peraí, isso aqui tem dedo do Júnior aqui. Cara, ele é muito sarcástico. Ele é muito inteligente.
2: Bacana. Experiência, né, Júnior?
4: Muita experiência,
2: muita experiência,
4: cara. Eu fico muito feliz, cara, de poder colaborar, porque... Ele colaborou muito, cara, com o meu crescimento.
2: Ele que estreou na Simpatia o Solta Fera Simpa, Miau.
4: Miau,
2: Ele soltou lá nas Nações Unidas um gato. Na época fazia isso.
1: Pôs a conta do jeito de papo.
2: Pegava o gato, tava dentro de uma caixa, lá veio a piranha. Solta a fera, Simpa, e abriu a caixa. O gato passou ali no meio.
1: O sambódromo também.
2: Fabrício, vamos a Guerreiro de Fogo aqui.
1: Guerreiro de Fogo, soberano campeão.
5: 2026.
1: Estamos falando com o
5: Fabrício Picanço.
1: Fabrício, que é o Mister lá, né?
5: Sim.
1: Caramba. Você começou lá na Guerra de Fogo?
5: Como Mister, sim.
1: Sim.
5: Comecei lá em 2022.
1: Você iniciou a quadra junina em que quadrilha?
5: Olha, meu primeiro ano de São João foi na Simpatia da Juventude, em 2012, o ano das cores.
1: De
5: aí
1: lá...
5: depois de lá fui pra Pequena Dama, 2014, 2015, 2016, dancei com a Maiane lá, né? Como destaque. Depois passei para a Geração Junina, em 2016, 2017, dancei na Arena de São João, dancei com a Nilciane lá, na frente, né, no trio lá. Depois parei, e após 5 anos de pausa, voltei como Mister na Guerreiros de Fogo, em 2022. Presidente Márcio Santos e Serginho Oliveira me fizeram um convite, inclusive nesse ano de 2022 eu fui vice-presidente também junto com a Guerreiros. Né, junto com o Márcio Santos aí. E aí nós fizemos o espetáculo que falava sobre La Vida é uma Festa, né? Era um espetáculo assim bem grandioso, muito bonito.
2: Ah, eu assinei esse. Tive a honra de assinar.
5: Exatamente, esse verdade.
1: Quando foi o ano que o Rogério traiu a Simpatia, né?
2: E ganhei.
1: E esse ano, quem, o Márcio e o Serginho assinaram o teu

0: projeto?
1: Esse ano, sim, a equipe MS Temos Produções que somou Temos, comigo
2: o
1: aí.
2: O Eli está procurando aí.
1: Estiveram comigo aí, a todo momento, aí. Me deram todo o apoio, né? Nós tivemos essa temática extremamente forte, que estava falando sobre o caboclo Pena Branca, né? Que é um caboclo aí de Umbanda que tem uma força incrível e que me deu muita força para que eu vivesse esse momento aí representando ele. Né? Eu queria muito expressar minha gratidão a toda a minha equipe, MS Produções, a todas as pessoas que fizeram parte desse projeto no Corpo de Dança, criando a sinopse, a minha quadrilha Guerreiros de Fogo por toda a torcida, né? Serginho aí que criou a minha indumentária, a ideia da maquiagem, da coreografia, né? Eu sou extremamente grato a todos. Dizer que eu estou muito feliz, esse momento é um momento muito marcante, né? Após aí quase 13 anos, 12 anos de quadra junina, viver esse momento para mim é muito importante. E também dizer que eu queria parabenizar, né, a todos os colegas que participaram também. Eu imagino do esforço, né, da força de vontade que todos se dedicaram muito, né, e apresentaram também belíssimos espetáculos. E isso daí a gente não tira, né, esse mérito de ninguém. Mas e agradecer também, né, a FEAGE, ao presidente Augusto Júnior, Erlier, a toda a coordenação, Bruno de Tarso, que desde o primeiro momento, desde o primeiro contato com todos os candidatos, né, estiveram sempre aí nos apoiando, nos esclarecendo as coisas da melhor forma possível. Né? Essa premiação, como a Baby já falou, é uma apresentação, uma premiação assim jamais vista. Isso é valorização, valoriza o artista, faz com que outros artistas tenham vontade de estar, de participar, de mostrar o seu potencial, né? De mesmo que cansado, né, tendo seus momentos de ensaio na quadrilha, né, faça um ensaio fora a parte, né, como bem aconteceu comigo, com a Baby, com a Cheyenne e com todos os demais candidatos. E faz com que a gente tenha essa força de vontade de ir lá, de mostrar o nosso trabalho, de tentar e vir a possivelmente ganhar o título.
2: Você falou ainda há pouco, a coreografia do Márcio, a produção do Márcio com o Serginho, né, foi muito tempo coreografando?
1: Olha, nós nos preparamos bem para esse concurso. Nós começamos por volta aí de um mês atrás da data do concurso, justamente com a intenção de realmente fazer algo bem.
2: Ensaiou com a indumentária.
1: Com indumentária, tudo. Foi tudo bem programado.
2: Tô vendo aí, tá dominando, bacana.
1: Foi bem programado.
3: Heraldo, tem uma condicionante no nosso concurso, que eles sabem, inclusive, né? É importante nós frisarmos, por exemplo, quando a gente fala de valorização e resgate, respeito, eles que ganharam, eles não podem mais participar durante 10 anos.
2: Também tu matou eles, né?
4: Achei forte.
1: E o Willen.
3: A gente vai dar oportunidade para que outros possam. Daqui por 10 anos.
2: Eu como advogado, vou entrar no seguinte. Daqui a 10 anos, dificilmente vai aparecer tanta gente. É o seguinte, por motivo de.
4: Olha, cara,
2: recorrer.
3: A gente precisa dar oportunidade, cara.
2: Baby aqui, o colega.
4: Pois quando eu tiver 40 anos, eu venho, não vai dar em nada.
5: A não ser que eles façam. Concurso Master, né?
2: O Master,
5: assim,
2: e dizer também que os meninos assim. Aqui, já a Chayenne vai falar também, dizer o seguinte, a gente costuma dizer, ó, o ano seguinte entrega a faixa para o campeão que vem. Então é o seguinte, entrega a faixa, a moto fica em casa.
5: acabei de receber uma documentação da assessoria jurídica de simpatia da juventude. Eu quero ler essa nota após
2: o apoio
5: cultural, tá?
2: E também a Chayenne vai falar.
5: Vai falar.
2: Cláudio Vaz, devolve a moto da Chayenne.
5: Tem Ministério Público aqui, viu?
2: Ixi,
5: daqui a pouco eu falo.
2: Voltamos já.

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8: Muito bem, momento da Cultura Junina, 5 horas e mais 5 minutos. O Japão aumentou para 50 milhões de pessoas ouvindo o programa. Se eu pudesse, o Rogério faz. Peraí, calma aí. 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
8: Cláudio Rogério, você deixou aí o apoio cultural atiçado antes da Chayenne, da Super.

0: super campeã aí, falar sobre a apresentação, sua apresentação. Fala aí, o que que veio da justiça, o que é que veio?
1: Olha, estou recebendo em mãos aqui da assessoria jurídica de Simpatia da Juventude, o texto, ele avisa o seguinte: atenção Amapá, a Associação Simpatia da Juventude, maior detentora de títulos da história do São João, vem a público comunicar uma grave injustiça. Mesmo após termos, no caso o grupo, nossa inscrição confirmada, homologada e publicada oficialmente, fomos arbitrariamente excluídos do sorteio de ordem de apresentação do Festival Arraiá no Meio do Mundo, por uma decisão autoritária da direção do Instituto Organizador. Esse Instituto Arraiá do Meio do Mundo é a antiga FEFAP. Essa perseguição não prejudicou apenas a Simpatia da Juventude, mas tirou do tablado, de uma só vez, sem direito a qualquer defesa, 8 grupos juninos tradicionais da nossa cultura. Segue a informação. Diante disso, e principalmente pelo fato de que esse festival recebe dinheiro e estrutura do poder público, estrutura pública do programa estadual Arraiá do Povo, tomamos as providências firmes. Acionamos o Ministério Público, protocolamos uma notícia de fato exigindo que seja travado qualquer repasse de verba ou de estrutura para o evento, enquanto o direito da participação dos 8 grupos juninos for devolvido. Segue a nota. Notificamos o governo, entregamos todas as informações diretamente nas mãos da Secretaria de Cultura, da Secretaria de Turismo, cobrando fiscalização imediata contra desvio de finalidade do dinheiro público. A Simpatia da Juventude está pronta para o diálogo e para a conciliação, mas exigem a volta imediata de todos os grupos excluídos. Quem assina a nota é a Assessoria Jurídica de Simpatia da Juventude.
0: Muito bem, 5:08, continuando aqui conversando com os soberanos. Já conversamos aqui com a Baby, soberana diversidade, papou tudo lá. Conversamos também com o representante da Guerreira de Fogo,
1: Fabrício.
0: Agora, aqui à minha direita, Chaine Gonçalves, que é a Miss Caipira.
1: Até pedi para ela não colocar muita mão aqui, porque vai virar de tanta faixa que ela tem.
0: Faixa, é. Ela olhou agora, falou em off aqui para mim: ah, a Baby disse que tem 32 faixas, eu tenho o dobro.
2: Meu Deus.
0: Representando aqui a Estrela do Norte, foi a grande vencedora na categoria soberana. Título ainda não tinha, né? Boa tarde, querida.
2: Ainda não tinha. Boa
0: Parabéns.
2: Tarde. Muito obrigada. Participar do Soberana pra gente foi uma surpresa, na verdade, porque esse ano a minha equipe, a gente decidiu que eu iria descansar, né, por conta do ano passado, e quem participa de concurso, quem acompanha, né, faz parte de equipe, sabe o quanto é trabalhoso, o cansaço também, o corpo pede socorro às vezes.
0: Fora os ensaios, né?
2: Sim,
0: que
2: vem
0: acontecendo na quadrilha, né?
2: Isso. Ah. E aí, tínhamos decidido isso, né? E acho que faltava um dia para encerrar as inscrições, aí o Vaz decidiu, não, a gente vai, esse é o que falta e a gente vai pra briga, né?
0: Sim.
2: Tá, aí fomos, nos preparamos.
0: Segundo informações do Cláudio Vaz, que você reclamava muito que não tinha carona, ela ia a pé, furar o pneu da bicicleta, pegar Uber, era caro.
2: Pra ter noção, eu tive que me mudar pra Macapá.
0: Olha,
2: eu moro em Santana.
0: Você mora em Santana.
2: Eu sou de Santana.
0: Sim.
2: E eu tive que me mudar, tô aqui esse período, né, por conta dele também. E aí...
0: E pronto.
2: Deu certo, né?
0: Você começou na quadra junina, qual quadrilha?
2: Eu comecei na Gaviões do Norte, 2016.
0: Gaviões do Norte de onde é, Rogério?
2: Santana. E aí...
0: Aparecendo aí sua apresentação.
2: Isso.
0: Aí. Sim.
2: E aí eu comecei já como Miss Caipira lá. Não tive experiência como quadrilheira, já fui de cara. Então foi... Vim aprendendo, né? Já havia diferença, inclusive, desde 2016 até agora, em 2026, muita coisa mesmo evoluiu, mudou. Sim. Questão de valorização também a nós artistas, né? Então...
0: Começou lá e aí? Seguiu.
2: Comecei e segui, né? Aí meu primeiro título foi em 2018, no Polo.
0: Lá no Guerreiro.
2: Lá pela FEFAP, não. Na Gaviões.
0: Já na Gaviões.
2: Teve o Polo Leste, né? Que era Santana e Mazagão aí. Eu consegui o título, meu,

0: Primeiro título. 2019 bate na trave, né, no Garota Junina. Inclusive, essa questão de regulamento é muito importante, que foi onde eu perdi. Né, eu havia ganhado, mas eu perdi no regulamento.
1: Ganhou nas notas, mas no regulamento.
0: No regulamento, perdi.
1: Era quadrilha?
0: Gaviões.
1: Gaviões, sim.
0: Isso, 2019. E ganhei em Rainha dos Folguedos Junino, lá de Santana também, nesse mesmo ano. E daí, eu continuei até 2022, participando de concurso também. E aí eu dei uma pausa. Em 2023, fui para Coração Mazaganense, né, onde foi...
1: De digamos, Santana para Mazagão.
0: Isso. Digamos, onde foi o meu ápice, sabe? Que eu comecei a evoluir mesmo, comecei a aprender muita coisa, até porque a gente passa, né, pela mão de profissionais diferentes, vai aprendendo coisas. E para mim sempre é importante, é como eu falo, eu nunca sei tudo. E aprender coisas novas é essencial para tua evolução, se é aquilo realmente que tu quer e tu sabe onde quer chegar. Então, sim, tem que ouvir até as críticas, tem que saber ouvir, na verdade. E daí em diante já...
1: Depois foi quantos anos na Estrela do Norte?
0: Eu tô meu segundo ano na Estrela.
1: Segundo ano na Estrela do Norte.
0: Né, 2024 eu fui para Explode do Povo.
1: Você tem alguma referência na quadra junina como Miss Caipira?
0: Sim, desde o meu primeiro ano eu acompanho Rita Monte, Luciana Lima, que são as nossos ícones, né, de Santana. E daqui de Macapá eu admiro muitas mesmo, que é Micaele Medeiros, é uma delas. A Anila Rodrigues, também de Santana. É Catiane Bacelar, que é inclusive a nossa noiva esse ano, né, na Estrela. Então eu aprendo muito com elas, a maioria, assim, que eu não sei escolher uma preferida, eu adoro o estilo de cada uma e... E a gente tem que respeitar, né? Não,
1: temática,
0: não gosto da comparação.
1: A temática sua nesse concurso da FEAD, qual foi?
0: É, eu fui a devota de fé do Círio de Nazaré.
2: Que temática emocionante. Quem está acompanhando pelo Facebook aí está podendo ver alguns momentos da Chayane também. Assim como mostramos dos meninos que se apresentaram. É, falando de fé. Interessante que teve aí a grande participação especial, que foi a famosa cereja do bolo, ou bolo da cereja?
0: A cereja do bolo.
2: Que foi a filha, olha aí, Heraldo, a filha do Cláudio Vaz, a Camille.
0: Isso,
2: a
0: Camille.
1: Olha que legal.
2: Olha aí.
0: É a questão da pureza, né? Que a gente pensou em trazer.
2: E saiu da berlinda, cara, o negócio.
1: Deve estar,
3: A maior dificuldade foi conseguir deixar
0: ela quieta. Sim.
2: Teve muito ensaio com ela.
0: Na verdade, a gente teve acho que uns dois ensaios somente com ela. Próximo à apresentação mesmo, um dia antes e no dia do ensaio técnico.
1: A temática é
0: do Eduardo Cambraia. Não, quem assinou
1: do Dica. Ele que
0: foi
1: é
0: o Dica, isso, que coreografou, que
1: quem
0: estudou.
1: Assina a indumentária?
0: Foi o Franco Santana que fez, que inclusive vem arrasando, né, nas produções. Ele sempre arrasa mais, ele tem se destacado bastante. E aí, ele que até participou da minha apresentação. Tá lá atrás nessa parte.
2: Bacana.
0: Mas deu um pouquinho de trabalho essa apresentação, né? A questão de estudo, tem que ter muito cuidado, né? De falar de fé, até porque, como eu falo, essa temática veio pra testar principalmente a nossa que trabalhou, né? A nossa fé, porque muita coisa dá errado e às vezes a gente se desespera.
1: Às vezes não acredita.
0: Isso.
1: Né?
0: E aí, mas graças a Deus deu tudo certo.
1: O que é que significa ganhar esse concurso tão importante, uma premiação aí, né?
0: Ai, pra gente que se esforçou, né, trabalhou muito, assim, é bem difícil eu conseguir falar porque eu não tô acostumada, de verdade eu não sou acostumada, tipo, eu vou pra participar porque eu gosto e, como eu sempre falo, pra ganhar é uma consequência, então, tipo, é fruto daquilo que tu apresentou.
2: Agora vocês podem dizer que nível altíssimo, com todo respeito ao título de vocês, que teve nível altíssimo também.
0: Sim,
2: mas
0: sim.
2: Olha quem tava ali, Paula Coutinho.
0: Isso, Nayane
2: Nunes. A
0: Nayane,
2: né?
0: Nila,
2: a Nayane, Nila, que nós falávamos
1: sim,
2: aqui, né?
1: Isso.
2: É um nível altíssimo de Miss Caipira, sim, de nome, sim. Que caramba, foi...
1: Você sabe quem curtiu a postagem? A Joelma.
0: Ah, foi mesmo. Ai, que legal.
2: Ah, é?
0: Nossa amiga Joelma. Ai, meu Deus.
1: No palco. Bacana. Parabéns geral aí pra todo mundo que você que tá acompanhando. Esse material tá onde? Você tá no...
2: Não, isso aqui é exclusivo. É exclusivo pra diário aqui.
1: Bacana, parabéns.
0: Mas
1: parabéns.
0: Nas redes sociais já tem.
4: É só clicar nas páginas da FEAGE. Estão lá Instagram, todos. Arroba Instagram, Arraia da Capital, isso, que vai estar em contato

0: tudo lá. Desde a primeira até a
1: última. O Instagram Arraiá da Capitá, tá? Você vai encontrar.
0: Ou no próprio Facebook também,
1: Arraiá. As apresentações dos vencedores e vencedoras deste grande evento. Que, por favor, entidades juninas, os recebam com tapetes vermelhos que eles e elas merecem. Com certeza. Ah, é porque é de entidade isso, a gente já basta isso tá acontecendo. Tá?
2: Calma, né, Salto? E Chayne, como é que estão os ensaios lá?
3: Olha, tá tudo vapor. Inclusive...
2: A sua temática, sendo o Cláudio Vaz, que você podia falar aqui, né, Vela, pra gente?
1: É, pode falar aí, se quiser falar.
2: Quase dá certo!
0: Rapaz, será que ele ia fechar? Caramba!
1: O Cláudio ia chegar aqui direto.
2: Quase dá certo!
3: Não, fala, deixa que ele fala, aqui, deixa que ele fala.
2: Não vou falar nada pra ninguém.
3: Não, deixa que o Vaz fala.
2: Mas... Baby, você está aqui com a Guilherme pra se apresentar. Está ensaiando com a quadrilha.
4: Eu estou sendo coreógrafo da quadrilha Estrela Santa Mendes.
2: Mas vai dançar também? Não,
4: não, só ser coreógrafo. Acho que faz três anos que eu já não danço mais. Ah. Eu só estava coreografando as misses, né? E fazendo uma dança ali, outras quadrilhas.
2: Especial ali, né?
4: E esse ano eu decidi entrar, né, como coreógrafo mesmo, tá eu e Alejandro Marques lá como coreógrafo. Ah. Tá sendo um desafio, um aprendizado, mas a gente tá seguindo,
2: vai dar certo. Como é que estão acontecendo os ensaios?
4: Tá, todo vapor, tá? A gente tá trazendo muitas novidades, né? Lá na Simpatia a gente não levou muitas coisas, só foi mesmo na dança.
2: Ah, só pra fazer uma dancinha?
4: É pro povo mesmo sentir as apresentações.
1: Esse campeonato, olha aí.
2: É.
1: Só na dança, já pensou? Só
4: a gente tá com 18 pares também, né? Foi uma luta, né? É, a Estrela Santanense que vem aí.
2: Tá ligando pra Chay. Agora tem
1: mais. Quem tá marcando?
4: É o Gino Benayu.
2: Qual é a temática lá?
4: O Mistério das Estrelas.
2: Bacana. E lá na estrela.
3: É a fé que nos conduz.
1: A fé que nos conduz.
4: Você pode falar.
2: Esse é o teu tempo?
3: Não, é a
1: da quadrilha.
2: E o teu?
3: O meu tema, o da simpatia, foi os meus 10 anos.
1: E a Guerreiros?
2: Guerreiros de Fogo.
5: A Guerreiros vem falando do mundo encantado esse ano, dos encantados, na verdade, né? A gente vem falando dos caruanas.
1: Cara, que opa, tema, cara.
5: Da Ilha do Marajó, ali.
2: Você é o Mister?
5: De todas as histórias.
2: Você sim. É o Mister da Nayane, né?
5: Isso, Mayane. Da Mayane Nunes.
2: Mayane. A temática de vocês?
5: Aí. Caruanas.
2: Ó, tá vendo?
5: Seres encantados.
3: Sim, eu falei o nosso
5: Marajó.
2: Ele, dois.
1: Parabenizar, os três grupos também estiveram no pré-forrozão da Simpatia da Juventude. Sim. Já estendeu nossos agradecimentos em nome do presidente Guto e de toda a diretoria. Cara, foi uma festa maravilhosa as duas noites. Os três dias, né? Porque agora a
2: Simpatia... Grupo de Oiapoque, do Jari, né?
1: Do Jari, Oiapoque, Mazagão, Santana.
2: Os campeões, fala, Rogério.
1: Olha, na categoria tradicionais, quem ganhou, bicampeã, né? A Garota Safada. Foi a grande campeã do certame na categoria Inéditas. Quem foi campeã foi a Sorriso Cristalino, tá? E na categoria campeã das campeãs, empatado com nota máxima. A Sorriso Cristalino também foi nota máxima, detalhe, né? É, campeã...
2: Foi Sorriso Cristalino das
1: Inéditas. Sim. Para o ano ela participa já das campeãs das campeãs. E na categoria campeã das campeãs, Estrela do Norte, bicampeonato aí do título, mas já tem o terceiro pré-forrozão. E a Tradição Junina também, campeã aí, empatou com a Estrela do Norte em nota tudo.
2: Tradição Junina de Santana?
1: Tradição Junina de Santana. E as quadrilhas juninas tivemos, deixa eu ver se eu consigo achar aqui. Melhor Miss das... Não vou... Eu vou errar se eu falar assim. Fala aí que eu vou procurar aqui, tá? Segura aí.
2: Nossa, a questão do... Quantos candidatos soberanos na FEAGE? Quantos candidatos?
5: Olha, o concurso iniciou com 17 candidatos, não foi? 17, 16?
4: Foi.
5: 17, né? 17. Até o dia do concurso, aí tivemos aí as desistências, né? Ficaram 10 candidatos.
2: É muito, pai.
5: Fortíssimo.
2: Quantos candidatos lá na universidade?
4: No início também tinha 9. Aí desistiram 4, se eu não me engano. Ficou 5.
2: É muito também. E lá, quantas soberanas?
3: Se eu não me engano, eram 10, né? Foram 4 desistências. Eu acho, foi 3. Por aí.
2: Enfim.
3: É...
2: Tinha bala
3: consegui
2: lá.
3: Consegui contar muito.
2: Sobre o Arraiá da Capitá, data e local, como é que tá por lá?
0: Presidente, essa é a fala do presidente.
2: Então vira o microfone para ele.
0: Porém, antes disso, Heraldo.

0: Ah,
1: é,
0: olha o horário, só, nosso.
1: Sim, rapidinho, eu vou ser bem breve. É, a questão da desistência, nós tivemos uma conversa muito clara com todos os candidatos desde o início. Todos os grupos tiveram uma dificuldade, principalmente financeira. A gente conseguiu entender de todos que tiveram que sair do concurso. Sem exceção, nós conversamos com todos e todas. E, inclusive, de alguns, a gente conseguia ver as lágrimas que falaram pessoalmente conosco de estar desistindo de um concurso de um patamar nível alto que foi ele, o Soberano Juninos. Mas a gente levou a compreensão e tentou salientar que isso é da natureza mesmo, que isso pode ocorrer, e que eles se preparem, que ano que vem o concurso vai estar aí também. Mas desde já, a gente quer, aí me permite, presidente, agradecer em seu nome e a diretoria da FEAGE, agradecer todo mundo que apoiou não só o Arraia da Capital, como os concursos soberanos, porque sem esse apoio incondicional, a gente não conseguiria ter feito o que nós fizemos.
0: Manda.
1: Fazer o belíssimo evento que foi na sede do trem na quinta-feira passada.
0: Ah,
1: então a gente tem de coração agradecer ao governo do Amapá, através da Fundação de Cultura, minha amiga Joselana, muito obrigado pelo apoio incondicional que
0: Fundação
1: deu.
0: Fundação Marabaixo.
1: Fundação Marabaixo e ao deputado federal Paulo Lemos. Colocou o recurso para que a gente conseguisse agraciar todo mundo e fazer a bonita festa que nós fizemos.
0: Ah.
1: E além disso, a gente agradecer algumas personalidades que nos apoiaram ali. Entre eles, aqui nós temos duas pessoas que ficaram à frente do concurso, que é o Bruno de Tarso, que voltou à quadra junina agora.
0: Parceiro,
1: Bruno de
0: Tarso, parceiro sempre.
1: Parceiro, o Marcelinho, que é o Marcelinho Feitosa, Marcelo Feitosa, que a gente conhece.
0: O Bruno está na direção de comunicação lá?
1: Não, ele está na
0: coordenação geral lá.
2: Foi coordenador do concurso ao lado do Marcelinho.
0: Dá um tchau lá, que é aparecendo você então, na telinha ali, Bruno. Isso aqui é o nosso querido Bruno.
1: E todo mundo que ajudou a gente a fazer essa magnífica festa. Eu falo magnífico porque foi excelente. Apesar dos pesares e a chuva que deu, não tirou o brilho, não arredou ninguém.
2: De maneira alguma.
1: Todo mundo teve lá para torcer pelo seu candidato do coração, até que não era, porque
0: estamos na Amazônia,
1: até
0: né?
1: Até porque teve candidato que arrancou público das torcidas alheias. Na verdade, foi magnífico aquilo. Eu me emocionei. Eu falo que em 38 anos que eu tenho, 39 anos que eu tenho da quadra junina, eu não tinha visto um espetáculo daquele. Então, você imagina o que vai ser o Arraia da Capitá daqui a alguns dias. E para isso está aqui o presidente.
0: Vamos correr. Faltam 5 minutinhos, presidente.
3: Não vou me alongar muito, não.
0: Dias. Dias.
3: 20, 21, 22 e 23.
0: Rapaz.
3: De junho. 19. Começa dia 19 a festa, na verdade.
0: Tá bom,
3: 19, 20, 21, 22 e 23.
0: Quatro dias. Tá tendo local, presidente?
3: Já. Praça Jaci Barata. Uma mega estrutura.
0: A cidade junina vai para lá.
3: Sim. Uma mega estrutura que será montada lá. Né? Inclusive, a gente vai mandar um abraço muito especial à Legna Teixeira, né? Lá da Fundação.
0: A diretora presidente da Funcut.
3: Né? E a prefeitura de Macapá, em nome do prefeito Pedro da Lua também, que tem dado um apoio incondicional ao Arraiá da Capital. Então, nós respiramos um pouquinho aqui, tomamos um ar e voltamos com força máxima já para esse que, sem dúvida alguma, vai ser um dos maiores eventos do segmento junino.
0: Maior premiação do Brasil. 60K.
2: Só para campeã.
3: Exato, 37 grupos passarão por lá, em 4 noites divididas em grupos tradicionais, alternando tradicional e estilizado.
0: Bacana. Rogério, um abraço aí também, registrar que está ouvindo o programa, o doutor Arthur Lobo, que é assessor jurídico da Simpatia.
2: Já lemos aqui a nota. Você
0: falou em prefeitura, tem uma nota.
2: Olha, prefeitura de Macapá, convocação aos grupos juninos classificados no edital. A prefeitura municipal convoca os grupos juninos classificados para uma importante reunião para tratar assuntos relevantes ao 5º Festival Junino Municipal de Macapá, no dia 2 de junho, às 18 horas, no auditório da Prefeitura de Macapá, na Avenida FAB. Estaremos lá, obrigado, Maicon, e toda a turma da Prefeitura acompanhando o programa.
0: Não temos ainda quase os classificados.
2: Já saiu o resultado.
0: Nós não sabemos ainda?
2: Já foi tornado público. Já está no site aqui. Já saiu. Agora é só tratar assunto relacionado ao recurso. Porque o próximo final de semana já tem quadrilhas com a vestimenta, com o traje.
0: Ele não pode falar.
3: Eu não posso falar, mas eu...
0: Não pode falar, mas...
2: Com certeza é relacionado ao recurso da prefeitura, ao repasse também, né? É. O do governo também já está agendado, conversei com o Cláudio Vai.

0: que, salvo engano, foi a instituição que ganhou a chamada pública, né? A Liga Junina de Macapá. É ela e o governo do estado, não é a entidade que está dando valor. Olha, tu vai receber 20, tu vai receber 15. Não é aquela entidade lá, não, viu? É, quem ganhou o edital foi a Liga Junina de Macapá, que, de acordo com o edital, ele conhece, é expert nesse assunto, vai ter que cumprir o que diz o edital, não é isso?
1: Pronto, é isso.
0: É isso e pronto, não se discute. Ah, porque até. Olha,

0: Esquece do abraço pra galera da tua equipe.
1: É isso que eu ia falar.
2: Meu Deus!
1: Senão tu nem entra no ensaio. É. Primeiramente, eu quero agradecer, né, ao presidente Augusto Júnior, ele a toda a equipe da FEAD pela transparência e por serem justas. É disso que a gente precisa realmente, porque a gente que entra no concurso individual é muito difícil e trabalhoso. Eu quero agradecer a minha quadrilha Estrela Santanense, ao presidente Henrique, que me ajudou muito, inclusive. Os presidentes são muito importantes, ajudem a realizar o sonho do seu brincante que quer estar participando ali de um concurso individual. É por isso que aconteceu muita desistência, porque é muito difícil estar em um concurso individual. É. Mas quando a gente tem força de vontade, a gente segue. E a ajuda dos nossos presidentes também.
0: Tem quadrilha que só o nome, esquece o candidato ou a candidata. Né? Tem
1: agradecer também meu estilista, Manuel Neto, meu consultor temático, Charles Frazão. E aos poucos apoiadores que eu tive, né, que foi a minha amiga Lauane Cardoso, ao deputado Dorinaldo Malafaia, Hugo Cardoso e a Fran. Gratidão ao meu balé e toda a coordenação. Obrigado também pela oportunidade.
0: Ô, Fabrício, pega a lista do bolso, galera, tô vendo lá. Tem ensaio hoje lá, não?
3: Tem, hoje é o ensaio.
0: Acabou
3: principal.
0: A brincadeira, olhei lá.
3: Acabou.
2: Agora é só pros trintão, como falará.
3: Então, agora é trintão. Gente, eu queria agradecer aqui mais uma vez, né, ao meu presidente Márcio Santos, coreógrafo, estilista, maquiador e consultor temático Sérgio Oliveira, né, que me ajudou aí nesse propósito. Ao Guilherme também, que é um dos nossos diretores da GF Show, que também somou aí junto com a gente. Neto Picanço, que também não largou minha mão em momento nenhum. E a toda a minha quadrilha que estava lá torcendo, vibrando para que esse título ele fosse concretizado, né? Então, estou muito feliz, agradecer a todo mundo, agradecer ao presidente Augusto Júnior, ao Erlier, ao Bruno de Tarso, ao Marcelinho, a todos da coordenação e diretoria da FEAGE, dizer mais uma vez e parabenizar, né, pela valorização dos artistas amapaenses. Né? Eu estou muito feliz e vocês podem ter certeza que com essa faixa aqui eu darei o meu máximo para representar a FEAGE da melhor forma possível, tá?
0: Com certeza.
3: Muito obrigado, pelo espaço, Heraldo.
0: Sempre.
3: Muito obrigado mesmo.
0: Chayene, com você, querido.
2: Chayene, aproveita e fala que o Cláudio vai. Agora que ele ligou o rádio.
0: Fala, Palmeiras.
2: Vou falar de novo que sábado é o Garota Junina.
0: De novo?
2: Lá em Boêmios do Laguinho, a realização é Estrela do Norte, tá, Cláudio Vaz? E quem vai passar a faixa é essa linda mulher que está ao nosso lado aqui, né?
0: Chayene Gonçalves.
4: E gostaria de agradecer, primeiramente, né, ao meu presidente, Cláudio Vaz, por acreditar em mim. Em toda a sua equipe maravilhosa, né, que trabalhou, correu contra o tempo, principalmente, porque apesar de ter tempo assim para se preparar, nós tivemos apenas 2 semanas, foi a nossa preparação para o concurso, mas enfim, deu tudo certo. A minha equipe é incrível, né? Eduardo Cambraia, tem Maurício Sena, o Rodrigo Indinho também, que é o diretor-geral do grupo. E gostaria de agradecer mesmo a FEAGE, né, em si, o Arraiá da Capital, pelo cuidado e seriedade que eles tiveram desde o primeiro momento, né, com todos os candidatos. Foi uma estrutura maravilhosa e com certeza vão honrar, né, essa faixa, vão honrar a federação, a liga de vocês. E é isso, gostaria também de reforçar o convite para comparecerem ao Garota Junina, né, no sábado lá no Boêmios do Laguinho. Que com certeza também será um concurso muito disputado, porque as candidatas são de nível muito alto.
0: E convido o povo para o ensaio hoje lá.
4: Que sim, vai ter ensaio hoje.
0: Ainda está comemorando ainda, né?
4: Ontem comemoraram, já teve.
0: Acabou
4: já. Agora é a gente ensaiar para os
2: 30. Olha, segunda informação, mandaram informação só para encerrar. Ainda tem foto do Boca, do Indinho e do Cláudio Vaz lá na praça.
0: O Vaz disse que o churrasco era na residência dele.
2: Mas tudo acaba na praça, Heraldo. Tu sabe. Vou
5: falar em churrasco, ele tá me devendo um. E o Guto não deixou eu ir pro churrasco na casa do Vaz um dia antes da apresentação da simpatia. Ele falou: não vai.
4: Mas podia ter ido ontem que foi.
5: Tá vendo? Sacanagem do Vaz.
0: Faturada, ó.
2: Bora embora.
0: Eli, obrigado, Thalinha.
2: Obrigado pela vida. Sempre.
0: Presidente Júnior.
5: Um abraço a todos. Gratidão ao segmento junino. A esses lindos rapazes, essa moça maravilhosa E eu e Soberano estão em boas mãos, cara.
0: Bacana.
5: Vamos rumo agora ao Arraiá da Capitar.
2: Começou.
5: A corte está formada e agora...
0: Começou com os trintão, ninguém corre, hein?
5: O bicho vai pegar, não.
0: Olha, obrigado aí, primeiro programa da semana, obrigado na técnica.

0: Mr. Eli. A direção administrativa de Mário Melo Zilana Melo, a produção de Cláudio Rogério, a direção geral de Luiz Melo, a nossa apresentação.
1: Heraldo Almeida.
0: Aí, ponto de encontro, Cléber Barbosa e toda a sua equipe. Obrigado, soberanos e soberanas. Sucesso pra vocês. Viva a Fala Junina,
2: uma bom reinado, né?
0: Bom reinado. Tchau.

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3: Agora 5h39 na Diário. Boa tarde.
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3: Infovia Digital promete revolucionar educação, saúde e conectividade no Amapá. Filme amapaense Amazônia Xamã é selecionado para Festival Internacional de Cinema em Nova York. Filho de Janari Nunes, Rudá relembra legado do pai ex-governador. Presidente Nacional do CNPq anuncia programa inédito para fixação de doutores no Amapá. Governador Clécio anuncia transferência de área da União ao Estado e garante regularização fundiária para 520 famílias. E ainda, gerente de pousada é acusado de estuprar criança de 10 anos. Principais destaques agora do portal diariodamapá.com.br. São 24 horas de conteúdo digital. Olha, hoje na segunda-feira dedicada a falar de saúde aqui no Ponto de Encontro, já tem uma entrevista com a doutora Natália Távora, médica ginecologista. Hoje também nós vamos ter uma cobertura especial, porque tem um grande incremento que motivou a vinda do ministro das Comunicações,

0: Frederico Júnior, a Macapá nessa segunda-feira. Tem uma cobertura especial que a gente fez da agenda do ministro aqui em Macapá. Que entrega que ele vai fazer, em que pese ser mais conectividade, ela tem um ganho importante para os segmentos aí, atividades fins do estado, como a saúde pública, com o diagnóstico mais rápido, transmissão de imagens para ajudar nesse diagnóstico mais rápido, e também na educação. Então tem uma cobertura especial hoje no ponto de encontro a respeito da agenda do ministro das comunicações aqui em Macapá. Olha, hoje também tem uma comemoração especial pela passagem do Dia do Jornalista. Um fim de tarde especial aí, promovido pelo Ministério Público do Estado do Amapá. O Procurador-Geral de Justiça, o Dr. Alexandre, está recepcionando a imprensa daqui a pouquinho. E ele vai conversar com a gente já, ao vivo, de lá do evento, na sede do Parquê Estadual, no prédio da Procuradoria Geral de Justiça, promotor Haroldo Franco, é o nome daquele prédio histórico, icônico, protegido pela centenária Samalmeira, na Praia do Araxá. Daqui a pouquinho a gente vai para lá, tá bom? Olha, hoje tem também a coluna de saúde bucal, a coluna Questão de Boca se Discute, que é assinada pela cirurgiã dentista, a doutora Daís Nunes. Nós temos ainda a sua participação, ela está garantida. Através aqui do nosso WhatsApp, da produção do programa Ponto de Encontro, anote aí, é o 991-57-0022, 991-57-0022, tá bom? Esse é o nosso canal do ouvinte, do programa Ponto de Encontro. Deixa eu ver o que mais, Você pode também mandar o seu comentário aqui para a nossa live. O programa é transmitido ao vivo no Facebook Diário do Amapá, no Facebook Diário FM Macapá, ou ainda no meu Facebook, jornalista Kleber Barbosa, tá bom? Que mais? No YouTube também você pode acompanhar o programa no nosso endereço lá na Rede Mundial de Computadores, Diário do Amapá .com.br, não é isso? Você baixa aí o aplicativo da Diário no seu smartphone e pronto, você não fica mais sem o sinal da Diário 24 horas por dia, tá bom? Quem mais? Nosso WhatsApp já falei, nossos links, se inscreva no canal, a gente tá numa campanha para virar aí, temos 5 mil seguidores no canal, arroba Kleber Barbosa no YouTube, tá bom? O editorial, Breno, esse destaque aí da Infovia Digital, tá bom? Tá no portal. Beleza. Então é isso. Todo mundo a postos. Nós aqui, você aí, está no ar. Mais um programa Ponto de Encontro. E você é nosso convidado.
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0: Internet para educação, saúde e conexões. Olha, a implantação da nova Infovia de fibra ótica entre Macapá e Belém representa um marco para a conectividade do Amapá e deve impactar diretamente áreas como educação, saúde, segurança pública e desenvolvimento econômico. O projeto foi destacado pelo governador do estado e pelo ministro das Comunicações durante a agenda voltada à expansão da infraestrutura digital no estado. O governador Clécio Luiz comparou a Infovia a uma grande estrada digital capaz de conectar o Amapá ao restante do Brasil e ao mundo. Segundo ele, a nova estrutura terá capacidade próxima de 100 terabytes de transmissão de dados, ampliando significativamente a oferta de internet de alta velocidade para toda a população. De acordo com o governador, a conectividade será fundamental para acelerar a transformação digital nas escolas. Ele ressaltou que 300 unidades de ensino já começam a receber conexão de qualidade e que a meta é alcançar todas as escolas estaduais, municipais, filantrópicas, enfim, tudo até o fim desse ano. Além da educação, Clécio destacou

0: destacou os impactos na economia local, facilitando operações comerciais que dependem de internet estável, desde pequenos empreendedores até estabelecimentos comerciais. A melhoria da conectividade também deverá fortalecer os serviços de segurança pública e abrir caminho para novas soluções tecnológicas no estado. Um dos principais avanços anunciados é a implantação da telemedicina. Com a nova infraestrutura, exames especializados em municípios, né, que são realizados em municípios distantes, como Oiapoque, poderão ser analisados em tempo real por especialistas localizados em Macapá ou em outras regiões do país. A expectativa é agilizar diagnósticos, ampliar o acesso a consultas especializadas e reduzir desigualdades no atendimento à saúde. Bom, o ministro das Comunicações, Frederico Siqueira Filho, destacou que a Infovia permitirá que provedores de internet ampliem e melhorem seus serviços, beneficiando residências, escolas, universidades, institutos de educação e unidades de saúde. Segundo o ministro, a iniciativa faz parte da estratégia do governo federal para fortalecer a infraestrutura digital em regiões mais remotas do país, promovendo inclusão digital e ampliando o acesso da população aos serviços conectados. Abrindo o ponto de encontro de hoje, como nossa opinião.
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0: Agora 5h50 na Diário.

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1: Muito bem, ó, cadê o recadinho que eu recebi aqui? Bom, já vou preparar um recadinho aqui, que a pessoal da Executiva Clean, da lavanderia, tem uma promoção na segunda-feira, que os ouvintes da Diário vão poder estender até a terça-feira, tá imperdível essa promoção, eu vou dar o recadinho logo depois do apoio cultural, você vai saber como é que você pode fazer jus a essa promoção estendida, tá bom? Ó, só pra nós aqui da Diário, fechou? Vamos para o apoio cultural, daqui a pouquinho a gente tá de volta.
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6: Agora 5:57.

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1: Muito bem, a gente começa a gente começa esse bloco com esporte, não é? Ah, não é saúde, não é o esporte, agora é saúde bucal, perdão. Segunda-feira, dia de falar de saúde, é dia também da cirurgiã dentista, a doutora Daís Nunes. Ela assina a coluna de saúde bucal que se chama Questão de Boca se Discute. A jornalista Zilana Mello botou voz na vinheta para chamar a todos para assistir. Então bora assistir.
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3: Olá, a gente está aqui em mais um programa do nosso amigo Kleber Barbosa, na Rádio 90.9 FM, no quadro Questão de Boca se Discute Sim. E o que, que a gente quer falar hoje? É um assunto que parece novo e não é novo, mas a gente vai entrar num assunto de odontologia no hospital e home care odontológico. A gente vai discorrer muito sobre esse assunto nesse mês. E a gente quer esclarecer a verdadeira atuação da odontologia. Eu quero que vocês esqueçam tudo que vocês sabem de procedimento, porque a gente, quando fala dentista, a gente pensa em faceta, a gente pensa em aparelho, a gente pensa em clareamento, mas a gente não dá a real importância do que é um ser humano ter saúde oral. E a gente só realmente conhece essa necessidade primária quando a gente se vê num hospital tendo que ser entubado, tendo que ir para a UTI para ter os cuidados monitorados por um médico para controlar qualquer tipo de acidente que aconteça com você, seja vascular, seja cardiológico, seja gástrico, seja pós-cirúrgico, o que for, né? Seja acidental, seja psicológico. A gente só vai descobrir mesmo a real importância de você ter saúde oral quando a gente está num quadro crítico, não é verdade? E aí, a minha experiência como dentista da UTI do hospital local é que ninguém está preparado realmente ou dá a devida importância para a sua saúde oral. E a gente encontra muitos pacientes novos, idosos, jovens, com muitas necessidades de prevenção básica e que ficam fragilizados até na recuperação, numa eventualidade dessa, e que influencia muito na recuperação dele e na resposta aos medicamentos. Então, a odontologia está dentro do hospital para ajudar a equipe de saúde a fazer você ficar bem. Porque se você tem gengivite ou periodontite ou alguma lesão na boca, seja cárie, ou lesão fúngica, ou lesão bacteriana, ou viral, e que pode vir a aparecer durante seu processo de hospitalização, a gente precisa de um profissional que cuide de você, que controle essas doenças. E aí a gente vai falar também, depois do hospital, o que acontece principalmente quando o paciente é pós-intubado ou pós-traqueostomizado e que precisa de um acompanhamento em casa, que a gente chama de home care. E se você não ouviu falar desse cuidado em casa, as operadoras de saúde, inclusive, já têm um plano para cobertura de home care. O SUS também tem um projeto de home care. Mas o que falta no home care?

0: Onde que é? O dentista, que é uma necessidade primária para manter a saúde do paciente. Porque quando você adoece e precisa de um ciclo de medicamentos diários para você, em que você não consegue fazer as suas atividades básicas normais, a saúde da boca muda, o bioma da boca muda. E é isso que a gente vai conversar durante esses dias. E eu quero que vocês abram a mente de vocês para olhar uma outra odontologia, tão importante quanto a medicina, a enfermagem, a fisioterapia e tão importante para você como tudo na sua vida.
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3: 18:02 na Diário.

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1: Olha, muito bem, ó. Daqui a pouquinho, ainda hoje, aqui a cobertura completa da agenda do ministro das Comunicações no Amapá, tá bom? Olha, a gente estava falando que os benefícios, o alcance desses investimentos aí em conectividade podem ajudar em vários segmentos, vários. Todo mundo hoje depende de internet, principalmente a saúde e a educação. Nós temos aí um ecossistema de tecnologia, de inovação, que está ajudando muito a educação pública no Amapá. A gente, inclusive, gravou um bate-papo com investidores dessa área de tecnologia, essa área das startups, né, das soluções. Confira com a gente, bate-papo agora, nessa segunda-feira.

0: Olha só, pessoal, o Amapá, desde que apostou na parceria público-privada para garantir o uso da tecnologia, soluções inovadoras como ferramenta pedagógica, começa a produzir resultados palpáveis. Agora, vai acontecer agora no mês de maio, a maior feira de tecnologia na educação, e o Amapá vai estar lá ocupando lugar de destaque. Alguns desses apoiadores, desses investidores nesse segmento estão com a gente hoje num bate-papo regado a inovação, tecnologia e uma revolução na educação do Amapá. Olha só, a gente está recebendo aqui no programa, né, os nossos convidados especiais, o Walter Júnior, que é da Intercelery, uma plataforma de solução que já é parceira do Amapá na sua educação pública. E hoje dois convidados especiais, o Ricardo Schneider, que é CEO da Square, e o Felipe Ferreira, que é CEO do Proesc, que é uma plataforma local consolidada. Walter, primeiro, obrigado, parabéns. Obrigado por ter vindo com a gente hoje.
1: É que isso, é um grande prazer estar aqui. Um abraço para todos os ouvintes aí da Diário FM. Kleber, parabéns pelo trabalho que vocês desenvolvem, né, fazendo com que essa mensagem chegue em toda uma paz. Para a gente é um orgulho estar aqui, né, mostrando um pouco do resultado do trabalho que a gente começou, que você acompanhou, que o ouvinte também acompanhou, né, desde o início que nós estivemos por aqui. É para a gente uma satisfação, né, começar a ver essa semente começar a brotar, né, os primeiros resultados.
0: Muito bem, deixa eu ver aqui a saudação do Felipe Ferreira, da Proesc. Felipe.
2: Kleber, agradecer ao convite, agradecer e parabenizar ao governo do estado, né, por ter apostado nessas inovações, porque um resultado como esse, ele vem de uma decisão política, uma decisão técnica de gestão, né, de você aproveitar a força do que já é feito, as suas políticas e metodologias, e trazer, né, expertises, metodologias, processos, tecnologias de fora. A Proesc é uma empresa genuinamente amapaense, nasceu aqui no Amapá em 2008, hoje já está no Brasil todo e mais 7 países atuando na camada da gestão. E para a gente é um grande orgulho poder contribuir, né? Voltamos a ser parceiro de gestão da Secretaria do Estadual em 2023 e de lá para cá criamos um plano, né, junto com parceiros aqui para alavancar os resultados do Amapá, tornar a educação pública amapaense uma referência nacional. De lá para cá conduzimos várias ações para levar uma experiência de inteligência de gestão.

0: gestão para algumas frentes pedagógicas, administrativas, financeiras. E hoje a gente começa a enxergar já alguns resultados. O Amapá, né, está sendo premiado na maior feira de educação e tecnologia da América Latina. Teremos dois momentos lá no dia 6 de maio, um com o Amapá falando do seu case de transformação, né, dia 6 pela manhã, e à tarde o Amapá recebendo uma premiação, um reconhecimento, né, por todo esse trabalho e por ter dado um salto nos seus indicadores educacionais e pedagógicos.
1: Maravilha. Ô, Ricardo, fala pra gente como é que a Square se consorcia a esse movimento, né? Tá ombreada aí com poder público e iniciativa privada, garantindo um resgate, acima de tudo, que é a educação do Amapá, desde no tempo do território. Estudantes do Amapá chegavam, por exemplo, lá em Belém, época de vestibular, e chegou o pessoal do Amapá. É um resgate, enfim, e antenado com as soluções tecnológicas do mundo atual.
2: Exato. O ecossistema Square, ele vem para que as melhores inovações que existem na educação brasileira hajam de maneira integrada, alinhadas com as políticas públicas dos estados e municípios. Né? Não adianta, com todo o brilhantismo da solução da Intercel e da Proesc, isso tem que estar em conjunto. O aluno é um, o professor é um. Não são soluções isoladas quando trazem resultado. É uma abordagem integrada e apoiando a política pública de Estado. A educação é uma política de Estado, não é uma política de governo apenas. É uma política de Estado que precisa que toda a inovação em torno dela esteja alinhada com essa visão de política, com essa visão de dados, de uma educação baseada em evidência, e tudo isso integrado. E a gente trouxe soluções. A Intercel é uma empresa do Norte também, que é do Pará, que conhece a realidade amazônica para isso, como a Proesc, que conhece a realidade amazônica e a realidade do Amapá. Mas a gente trouxe inovações de fora também. A Motrix, que é de São Paulo, e a Evolucional, que trouxeram componentes que complementaram essa ação, né? Em termos de inteligência pedagógica, de simulado. A gente conseguiu, junto com a Secretaria Estadual de Educação, trazer pela primeira vez um simuladão Saeb para toda a rede estadual, com antecedência ao Saeb real, né? Que é a grande medida hoje pela qual o Estado é avaliado e comparado com o resto do país. E a gente conseguiu que isso fosse alinhado com o projeto de transformação da educação aqui, que é
1: o Enem avalia o ensino médio.
0: Educação que transforma.
1: O Enem avalia o ensino médio.
2: O Saeb vai passar a avaliar o ensino médio em 2027. A avaliação do ensino médio para efeito de política pública de educação é também feita por uma prova do Saeb aplicada no terceiro ano. Mas para o futuro, o Enem vai substituir essa prova.
1: Veja que, Walter, a gente até bem pouco tempo, os agentes públicos investiam, diziam que tinha que ser a alimentação escolar é que faria a diferença para enfrentar a evasão escolar, você lembra disso? Sim. Agora, está no, como diria o nosso Bruno Henrique, né? Está no outro patamar, né?
3: Está no outro patamar. A sociedade vai mudando, né? A gente está falando hoje dos alunos dos nativos digitais, né? Realmente são outros interesses, né? É claro que eu acho que a gente superou essa etapa, né? O interesse do aluno ir para a escola para se alimentar, porque era realmente uma grande necessidade. Eu acredito que isso, né, já esteja estabilizado, e é para a gente estar indo para o próximo passo, né? Próximo desafio. E a gente percebe o quanto o uso dessas tecnologias tem gerado também problemas, né? Em casa, o aluno fica muito concentrado no uso dessa tecnologia. Na própria escola tem a lei, né, da proibição. E a gente está fazendo o contrário. A gente está olhando para essas tecnologias novas e tentando potencializar essas tecnologias para que elas possam gerar benefício para o aluno e para o professor, né? Por exemplo, a gente hoje tem disponível na rede, o Amapá todo tem à sua disposição, uma aplicação para ensinar a geometria para os alunos, falar em matemática, né? Tem muitos ouvintes aí que sabem da dificuldade do aprendizado de matemática, mas que leva o aluno para um ambiente imersivo de aprendizagem. É isso mesmo, né? Um metaverso de aprendizagem que é proporcionado para o aluno através de um ambiente com uma infraestrutura muito pequena, né? Um simples smartphone, um simples celular e um óculos feito com matéria-prima daqui da Amazônia, né? O Miriti Board, é um grande exemplo disso, que é possível, né, que a gente consiga atrair esses alunos para se interessarem por uma disciplina que é tão temida por muitos, né, que é a matemática, e proporcionar para eles um ambiente altamente tecnológico que possibilita o quê? Que o aluno consiga entender essa teoria numa prática, né? Numa prática virtual, é verdade, mas ele consegue ver isso na prática. Muita gente decorou coisas da matemática, um exemplo.

0: né? Mas ela não conseguiu aprender. Por quê? Porque muitos conceitos a gente não consegue ver isso em prática. Quando você consegue mostrar isso para o aluno em prática,
1: aplicabilidade,
0: a aplicabilidade disso muda, né? Uhum. A chave realmente gira e o interesse por essa disciplina, por exemplo, matemática, vira ser um negócio muito mais interessante para o aluno.
1: O Felipe, quando a gente começou, a sociedade começou a ser apresentada e vocês chamam inclusive de ecossistema de inovação, né? Tecnologia e inovação, as pessoas, era comum dizer assim, olha, uma startup você pode estar usando sem saber. O PROESC é uma realidade silenciosa, que muitos papais, mamães, por exemplo, querem acompanhar a vida escolar, querem acompanhar, não foi no plantão pedagógico, não pegou o boletim. Isso está na palma da mão hoje também nas escolas públicas.
2: Perfeito. Um dos papéis da PROESC é democratizar essa tecnologia. A PROESC atua no segmento público e privado, mas a gente tem muito orgulho de falar que hoje as soluções que rodam na escola privada, que custa R$7.000 a mensalidade, também rodam aqui na rede estadual de educação do Amapá, nos municípios aqui, que grande maioria utiliza a PROESC, né, e a gente consegue democratizar esse acesso. Lançamos ano passado o Boletim na Palma da Mão, um aplicativo que a família consegue acompanhar ali o desempenho, o dia a dia escolar do seu filho. E, Kleber, um ponto para se reforçar, né? Durante muito tempo, essa organização e essa padronização de processo e tecnologia era algo que as secretarias buscavam para evoluir o seu nível de profissionalização de gestão. Porém, com as mudanças do Fundeb, do financiamento da educação, isso passou a representar dinheiro, né, no orçamento da educação. Então hoje, toda essa organização de dados, as decisões baseadas em dados e evidências, elas ajudam a Secretaria de Educação a trazer mais recursos. E com esse trabalho articulado que foi feito ano passado, a gente credenciou a Amapá a receber uma complementação do Fundeb, a receber outras verbas, né? E com isso você consegue fazer essa roda girar, né? Porque você se organiza, você mostra para o Ministério da Educação que você está atuando na redução das desigualdades, que você está atuando de maneira mais estratégica.
1: Como se na escola, rede, fazendo o dever de casa.
2: Fazendo o dever de casa, e com esse recurso você melhora cada vez mais essa estrutura e cria um ciclo, né, de inovação e de melhoria contínua da educação.
1: Nossa, e fazer frente, né, Ricardo, aquela coisa que se costuma dizer síndrome do cachorro vira-lata, né? A gente costuma ver matérias nos telejornais, os correspondentes internacionais mostrando soluções inovadoras na China, no Japão. Gente, são coisas que são palpáveis, coisas, uma revolução que está acontecendo aqui mesmo, aos nossos olhos, né, das escolas públicas do Amapá, né? Ou quando a gente vê matéria a nível nacional na Comic Con lá em São Paulo, esse tipo de coisas, são realidades que estão aqui palpáveis, não é isso?
3: É isso. E o Brasil é um país diverso, complexo, né? E a força do ecossistema Square para a educação pública vem nessa diversidade. As empresas do ecossistema Square não estão concentradas numa região só, não estão concentradas em São Paulo. A gente está quase que do Oiapoque ao Chuí, né? De Foz do Iguaçu até aqui em Macapá temos empresas no ecossistema que conhecem as realidades locais e desenvolvem inovações sob pontos de vista diversos, que permite que, quando a gente junta isso para sempre com conhecimento profundo da realidade local, a gente consegue soluções que são completas e sustentam essa transformação. Porque, no final das contas, a função da educação é gerar transformação socioeconômica, né? A educação não existe num vácuo. A educação é o caminho principal para o desenvolvimento individual e coletivo do país. Né? É essa a função dela. E isso só se consegue com consistência e constância.
1: Né? Maravilha. Walter Júnior, Ricardo Schneider e o Felipe Ferreira, muitíssimo obrigado por terem vindo compartilhar um pouquinho dessas coisas que estão acontecendo, né? E que papai e mamãe responsáveis se apropriem, se interessem, vá saber o que está acontecendo com seu filho e com sua filha, porque é uma revolução que está acontecendo na educação. Parabéns.
0: Kleber, eu queria quebrar o protocolo e dizer para o nosso ouvinte que a gente trouxe uma surpresa para ele, para sortear aqui durante o programa, né? A gente trouxe dois kits do Math Hub e três kits do PROESC para você deixar aí presente para aqueles que nos acompanharam, né? E se quiser saber mais, só procurar a gente no Instagram e nas redes sociais, no contexto geral, que a gente está lá à disposição.
1: Então pronto, os ouvintes, só mandar para a gente, ouvinte internauta, entra agora nos comentários da nossa live ou manda aqui para o nosso WhatsApp 991 57 0022. Eu quero ganhar esses kits e os Três primeiros.
0: Cinco primeiros
1: vão levar para casa esses brindes aqui dos nossos parceiros. Gente, obrigado por terem vindo aqui com a gente.

0: Sucesso.
1: Obrigado, obrigado.
0: Valeu. E até a premiação, né? O Oscar da Educação
1: Brasileira.
0: Dia 6 de maio em São Paulo.
1: Isso.
0: Valeu. É isso aí, pessoal. A gente volta a qualquer momento. Kleber Barbosa, para o Sistema Diário de Comunicação.

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1: Agora são 18 horas e 17 minutos em Macapá.

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1: Olha, tô forçando uma barra aqui, mas daqui a pouquinho vai sair o ok. 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No próximo bloco eu confirmo pra você, a gente volta já já.
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5: Agora são 18h27 na Diário.

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1: 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Em nome desses nossos parceiros, está no ar mais uma coluna de esporte.

Parte assinada pelo Elson Summer. Aí é o podcast. Rapaz, tô querendo mesmo ouvir o Mexa-se hoje, né? Segunda vez que bate falso aqui, mas vai ter o Mexa-se. Vai ter o Mexa-se, tá bom. É o podcast, segunda-feira, dia de podcast, né? Ele estreia no sábado e reprisa na segunda aqui no Ponto de Encontro. É o podcast Momento Diário. Ninguém mais, ninguém menos que o repatriado Luca Melo, que voltou hoje.

0: Barbosa e esse é o podcast Momento Diário. Olha, projetar o Amapá no exterior é a missão dessa moça que está aqui do meu lado, a secretária Patrícia Ferraz. Ela é a secretária de Relações Internacionais e Comércio Exterior do governo do Amapá e está preparando para daqui para os próximos dias uma nova missão fora do país. Vai ser em Portugal, para onde elas estão enviando 7 empresários.
1: Isso, Kleber. São 7 empresários que vão para essa missão cooperar para exportar. É uma parceria da Apex Brasil, do Sebrae Nacional e do Governo do Estado. Das 20 vagas que existiam, 7 foram ocupadas por empresas do Amapá, empresas do selo Amapá. Então, para a gente é uma honra. É a maior delegação da história do Amapá e da Apex. Então, o Amapá tem se tornado um case de sucesso nessas missões internacionais e o Amapá pelo mundo inteiro.
0: A Apex é a agência de promoção e da exportação, né?
1: Isso.
0: É do governo federal?
1: Do governo federal. É a agência de exportação de produtos e negócios e comércio do governo federal. E eles fazem essa intervenção junto com as maiores feiras do mundo para adquirir o chão de feira, que é o espaço onde vai ser montado o stand Brasil. E esse espaço é dividido entre várias empresas brasileiras que passam por um edital. Mas essa missão em Portugal é uma missão diferente. É uma missão que vai ter um seminário, as empresas vão participar de rodadas de negócios com investidores e compradores já direcionados e também vão fazer visitas institucionais em supermercados, empresas, em fábricas, para poder trazer resultados para o Amapá, negócios fechados e muito conhecimento.
0: E olha, nem bem, terminou a missão agora para a China, que também foi coroada de muito sucesso, de muito retorno para esse investimento que o Estado tem feito, né?
1: Isso, a China é um mercado internacional gigante, ela absorve muitos produtos e a gente sabe que agora os produtos que estão aí na crista da onda são os produtos da Amazônia, são os produtos verdes, os produtos sustentáveis, sem agrotóxicos, e é isso que o Amapá oferece. Então, na China, nós também tivemos uma delegação com 4 empresários. 3 deles foram financiados pelo governo do estado. Então, foi também em feiras a maior delegação do Amapá, com apoio do governo. E quero aqui agradecer ao governador Clécio por tudo isso que ele tem feito para impulsionar o mercado. Por quê, Kleber? Quando você vai para uma missão, fecha um negócio de uma prospecção de 15 mil toneladas por 5 anos de açaí, a gente volta com geração de emprego, a gente impulsiona a indústria e a gente faz com que o Amapá fique cada vez mais conhecido. E os turistas querem conhecer o Amapá, porque você prova um produto, aquilo é uma experiência. E eles falam, da onde é esse produto? Aonde é esse Amapá? É na Amazônia, mas aonde na Amazônia? Então a gente mostra toda a beleza, então isso prospecta o Amapá para o mundo.
0: Que coisa. Bom, o China, Portugal, né? Países longe daqui. Aí eu fiquei agora na curiosidade, e os nossos vizinhos aqui da Guiana Francesa, a gente está conseguindo fazer trocas comerciais? Porque a gente sabe que devido ao protecionismo de ser um ente da União Europeia, isso sempre historicamente atrapalhou um pouquinho, né?
1: Isso, a gente tem muitas conversas, a gente tem uma relação diplomática muito boa com a Guiana Francesa, com todos os municípios ali, inclusive com a Embaixada do Brasil na França, a gente tem uma relação muito boa e a gente quer cada vez mais vender para o mundo e vender para eles, nós estamos mais próximos. Nós vamos trabalhar agora um projeto de certificação dos nossos produtos, o Sebrae já contratou uma consultoria para fazer agora o IG do Caciporé. O que é o IG? É a identidade geográfica, para dizer da onde é aquele produto. E o governo do estado, através da Amapá Internacional, dessa Secretaria de Relações Internacionais, vai fazer agora um projeto para a gente poder certificar as nossas empresas. Porque mesmo para entrar na Guiana, a gente está falando de um território europeu, precisa de certificações específicas. E nós vamos trabalhar para que as nossas empresas tenham isso, para que a gente possa vender.
0: Muito bem, Patrícia Ferraz, secretária de Relações Internacionais e Comércio Exterior. Qual é a sigla da secretaria?
1: Amapá Internacional.
0: Ah, Amapá Internacional, simples assim. Obrigado, simples assim. Parabéns.
1: Obrigada.
0: Pelo trabalho, secretária.
1: E quero convidar todas as pessoas que estão nos assistindo para conhecer o Parque Residência, que ali virou um hub de turismo, de inovação, da nossa história.

0: e de comércio exterior.
1: Então conheça o Parque Residência e leve o Amapá para o mundo. Obrigada.
0: Muito bem. Olha, esse e outros episódios você confere em diariodoamapá.com.br. Procure a aba de podcast, tem um repositório de todos esses encontros aqui, tá bom? Um abraço a todos e até qualquer hora.
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4: Muito bem, agora são 18h32 na Diário.

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3: Muito bem, agora são 18h42.

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1: Muito bem, olha, eu e o repórter cinematográfico, o Joelson Palheta, estivemos cobrindo a agenda do ministro, do ministro das Comunicações em Macapá hoje. Ele esteve numa escola, depois foi para a fazendinha, onde o cabo subaquático, né, que traz essa conectividade via cabo, ele chega por debaixo da água, vem no fundo do rio. A gente foi até a fazendinha, não é? Para conferir essa matéria. A matéria acabou de sair da ilha de edição, tá? Quentinha ainda. Quase queima a mão do Breno quando manipulou esse arquivo aí. A edição primorosa é do Alisson Brito. A reportagem é minha, né? Fui lá, eu e o Joelson Palheta. Solta aí. O ministro das Comunicações, Frederico de Silveira Filho, visitou Amapá nessa segunda-feira para entregar a Infovia 03. O projeto do governo federal amplia a infraestrutura de internet na Amazônia Legal e promete aumentar a velocidade da conexão no estado.
2: Esse é o objetivo, é melhorar a estabilidade da internet, é mais disponibilidade de banda para Macapá e para os municípios também. Isso viabiliza que os provedores de internet, os prestadores de serviço possam melhorar a qualidade de suas prestações de serviço, ampliar a infraestrutura digital, melhorar a rede metropolitana, levando mais internet para casa dos amapaenses, que esse é o objetivo, conectar as escolas, as unidades básicas de saúde, as universidades, os institutos de educação. Esse é o propósito do Ministério das Comunicações, que é fortalecer a infraestrutura digital no Brasil, nas áreas mais remotas, onde existe carência de infraestrutura. Então aqui a gente marca essa história.
1: O governador Clécio Luiz comparou a Infovia a uma grande estrada digital capaz de conectar o Amapá ao restante do Brasil e ao mundo.
2: Essa aqui é a nossa grande estrada. Essa Infovia vai nos ligar com o Brasil e com o mundo. Por quê? Porque essa Infovia liga Macapá, e consequentemente todo o estado do Amapá, a Belém do Pará, passando pelo meio do Marajó. Se está ligado com Belém, está ligado com o resto do Brasil, com o mundo. Só que não é qualquer ligação. É uma ligação oficial de uma infovia que vai nos trazer quase 100 terabytes. É muita banda. É como se a gente estivesse construindo, imaginar uma grande autopista com muitas pistas livres para a gente começar a usar. Isso no meio digital. Então, é o reflexo disso. Nas escolas, porque nós estamos colocando, o ministro foi na escola do ONX agora, simbolicamente entregar computadores, mais uma vez, não é a primeira vez que ele vem aqui fazer isso, e também entregar um programa de conexão com internet para 300 escolas agora, mas até o final do ano, todas as escolas do estado, sejam elas estaduais, municipais, filantrópicas, receberão internet de qualidade. Um trabalho que demora, que é complexo, e que teve muito apoio político para acontecer. O senador Davi Alcolumbre foi fundamental mesmo, usou toda a força política para trazer essa internet para cá. O senador Randolfo Rodrigues também, que fez isso. O ministro Valdez, o ministro do Ministério da Integração. E a decisão política do presidente Lula em atender o Amapá, em atender a Amazônia com um olhar diferente.
1: Além de aquecer o mercado, a possibilidade de baratear custos, a nova internet também vai conectar as salas de aulas, os professores, alunos, corpo técnico serão também beneficiados com o aumento na velocidade da banda de internet.
3: É importante que se frise que o investimento ele é no capital intelectual. Todo o processo educacional ele é consolidado através de mais uma ferramenta, além do livro didático, além dos livros paradidáticos, das aulas organizadas e planejadas para os nossos alunos. A internet, através de Chromebooks, através dos computadores, elas vão

0: facilitar a aprendizagem.
1: O apoio político, a mobilização em torno desse projeto foi um dos destaques na fala do líder do governo no Congresso, o senador pelo Amapá, Randolfo Rodrigues.
2: A Infovia 04 amplia a capacidade de internet do Amapá. Agora nós temos quase 100 terabytes de internet. Isso é muita coisa. O Amapá fica na ponta da conexão da Amazônia, da ponta da conexão com a internet no mundo todo. E isso foi feito de forma sustentável, sem derrubar uma árvore, através de fios submarinos, pelo rio Amazonas, pelo arquipélago do Marajó, trazendo a internet de altíssima qualidade com cabo de fibra ótica aqui para o Amapá.
1: A previsão é que a partir dessa conexão, os consumidores e usuários de internet do Amapá já percebam nos próximos dias a melhoria no sinal. Do Distrito da Fazendinha, Kleber Barbosa, para o Sistema Diário de Comunicação.
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1: Agora 18h48 na Diário.

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2: Olha, o Procurador-Geral de Justiça do Amapá, doutor Alexandre Monteiro, junto com todo o seu staff, está recepcionando jornalistas hoje, né, pela passagem do nosso dia. Eu não estou lá porque estou aqui no batente. Doutor Alexandre, mas de qualquer forma, falamos com o senhor por telefone e não vamos deixar esse gesto tão representativo para a gente passar em branco. Tudo bem? O programa agora é o Ponto de Encontro, Rádio Diário FM. Boa noite.
3: Agradecer a abertura do espaço, de imediato já parabenizar a você pelo seu dia, Dia Nacional da Imprensa, e todos os profissionais que fazem a Diário Comunicação, esse importante meio de comunicação aqui em nosso estado do Amapá. É um momento muito importante, o Ministério Público ele abre suas portas e recebe com bastante alegria aos profissionais de imprensa do nosso estado para lhe render-lhes homenagens nessa data que é tão importante e significativa para todos.
2: Teve uma vez que, né, numa circunstância como essa, né, eu acho que era aniversário do Ministério Público, a gente estava conversando durante muito tempo, as pessoas ainda se referem ainda hoje, uma coisa que é imprensa e Ministério Público, não é? De quem é o quarto poder no país. Acredito que dos dois fica de bom tamanho, né, doutor Alexandre?
3: Perfeito, são duas instituições que atuam num regime democrático, que é o nosso. A imprensa com esse papel muito importante de informar, bem informar, estabelecer a verdade. E no caso do Ministério Público, a imprensa tem nos dado todo o apoio, expondo nossas ações, recomendações, operações, situações que a sociedade precisa saber e ser muito bem informada. Então, neste dia da imprensa, como uma importante instituição na defesa da democracia, nada mais do que justo que o Ministério Público faça essa homenagem a todos os profissionais que cobrem essas pautas em nosso estado.
2: Como é que foi a dinâmica aí, o formato desse evento aí, doutor Alexandre?
3: Bom, nós estamos inaugurando a nossa programação de 35 anos do Ministério Público do Estado do Amapá, apresentamos o nosso novo portal de serviços e preparamos aqui um coquetel para a imprensa e recebemos aqui com muito carinho os profissionais, para que eles possam também ter esse momento de lazer e descontração, já que a atividade, a gente bem sabe, da imprensa, assim como do Ministério Público, diariamente é bem agitada, né? Então, a gente preparou esse momento para render homenagem a essa importante categoria, que assim como o nosso Ministério Público, ele defende a sociedade, defende o interesse público, e a gente precisa reconhecer isso de todos os profissionais.
2: A programação já terminou, doutor Alexandre?
3: Não, ela está ainda acontecendo. Nós acabamos a parte do cerimonial e agora a gente entrou com a música ao vivo. O pessoal está conversando, estamos discutindo aqui parcerias, a melhoria dos serviços. Está bem bacana aqui. Ainda continua em andamento.
2: Então acabando o expediente daqui a 5 minutinhos.

0: eu vou puxar o carro para ir.
1: Apareça, será muito bem recebido, Kleber.
0: Maravilha, doutor Alexandre Monteiro. Agradecer realmente a gentileza da lembrança, Dia Nacional da Imprensa, né? E a imprensa, né? Esse nome vem da prensa, né? Do Gutenberg, foi uma revolução. Hoje já não tem tantos impressos como se tinha antigamente. O Diário do Amapá é uma exceção à regra. Está muito mais no digital, mas a vocação, o compromisso continua o mesmo, né? É isso. Obrigado pela parceria institucional também.
1: Nós que agradecemos e mais uma vez eu quero te desejar os parabéns pelo seu dia e externar para todos os profissionais que fazem a imprensa livre do estado do Amapá, por essa data tão representativa e importante para todos nós.
0: Maravilha. Obrigado, doutor Alexandre, que é o Procurador-Geral de Justiça do Amapá, Procurador-Geral do Ministério Público, Alexandre Monteiro. Obrigado por ter falado com a gente. Boa noite.
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3: 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E a hora certa.
0: 18h53 na Diário.

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1: Ó, finalzinho do programa, o Dinael Monteiro lá em Santana mandando um abraço aqui pra gente. Valeu, Dinael. Quem mais? O pessoal das Relações Públicas lá do 34 Bis e Comando de Fronteira Amapá. Obrigado aí. O Airã tá no grupo Só a Diretoria, mandando um salve aqui pra gente. A Márcia André Almeida, lá do Rio de Janeiro, acompanhando a gente pela live aqui. Obrigado, Marcinha. Até quinta, né? Quinta-feira é o episódio novo. Quem mais? A secretária Patrícia Ferraz. Putz, será que dá tempo, Breno? Cara, numa moral que ela deu pra gente. Tem um vídeo de 30 segundos, Breno. Posso mandar? É? Porque é um spoiler, tá bom? Esse vídeo, essa peça só vai começar a circular amanhã nas redes sociais. E no, como é o episódio de hoje do podcast foi com ela, ela deu essa moral pra gente. É o vídeo institucional que vai ser apresentado nessa missão que tem 14 empresários do Amapá lá na Europa. Tá bom? A apresentação do Amapá na feira lá da Itália, ela vai se dar com esse filme aí que a gente vai rodar agora em absoluta primeira mão. E ela disse que é algo emocionante. Eu vi um... Como é que chama? Só até onde puder. Vai rodando até onde puder. Só pra gente entrar no clima aí.
0: Existe um lugar onde o coração da floresta encontra o futuro. Um lugar onde cada raiz carrega história e cada pessoa transforma origem em oportunidade. Aqui, a água desenha caminhos, corre pelos rios, encontra a floresta e pulsa no cotidiano de quem vive nessa terra. É nas margens, nas cores, nos sabores e nos encontros que o Amapá revela sua essência. Terra de rios imensos, cachoeiras, biodiversidade e cultura viva. Um lugar onde natureza e pessoas seguem o mesmo fluxo. E quando tradição encontra criatividade, a Amazônia ganha novos sonhos, novos sabores e novas possibilidades. Do artesanal ao contemporâneo, do simples ao extraordinário. O Amapá transforma identidade em experiência. Uma terra que inspira quem cria, acolhe quem chega e orgulha quem chama esse lugar de lar. Do coração da Amazônia, para o Brasil e muito além de fronteiras. Do encontro das águas, da floresta e das pessoas. Uma identidade que o mundo inteiro pode conhecer. O Amapá para o mundo.
1: É isso. Fica agora com a voz do Brasil. Tchau, até amanhã.

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2: Boa noite.
1: Boa noite para você que nos acompanha em todo o país.
2: Segunda-feira, 1º de junho de 2026.
1: Vamos ao destaque do dia. Medidas para conter a alta no preço dos combustíveis.
2: O governo oferece auxílio a refinarias nacionais e aos importadores de diesel e Petrobras anuncia desconto na venda do produto.
1: E são intensificadas ações contra preços abusivos e para garantia da qualidade dos combustíveis.
2: E ainda, saúde.
1: Em um dia de mutirão, hospitais universitários realizam mais de 52 mil procedimentos entre cirurgias e consultas.
2: Quem vai falar com a gente sobre esse trabalho é Arthur Chioro, presidente da HU Brasil.
1: Vamos saber mais também sobre o Tela Brasil.
2: Filmes, séries, desenhos animados, uma nova plataforma de streaming gratuita e com conteúdo 100% nacional.
3: Sejam muito bem-vindos e bem-vindas. O cinema é nosso e a casa é sua.
1: Hoje, na apresentação da Voz do Brasil, Mariana Jungmann e Luciano Seixas.
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1: Para conter a alta dos preços dos combustíveis desencadeada pela guerra no Oriente Médio, o governo do Brasil decidiu prorrogar por 2 meses uma série de medidas.
2: Entre elas, uma nova subvenção para conter a alta nos preços do diesel e novas ações de fiscalização.
1: A repórter Gabriela Noronha tem os detalhes dessas medidas. Boa noite, Gabriela.
4: Boa noite, Luciano, Mariana, boa noite a todos que nos ouvem. Olha, a partir desta segunda-feira, o governo passará a pagar uma subvenção de R$ 1,12 por litro do óleo diesel às refinarias nacionais e também aos importadores do combustível. A medida substitui 2 auxílios que se encerraram no último domingo. E também, a partir de hoje, passa a valer uma nova subvenção de 35 centavos por litro ao óleo diesel A de uso rodoviário. Essa medida substitui a desoneração de impostos sobre o combustível que perdeu a validade neste domingo. E olha, a Petrobras já informou que este desconto está valendo e reduzindo aí o preço médio de venda para as distribuidoras de R$ 3,65 para R$ 3,30.
2: Ô, Gabriela, e em relação ao gás de cozinha, como é que fica?
4: Também foi prorrogada, Mariana, até 31 de julho, a subvenção destinada aos produtores e importadores de gás liquefeito de petróleo, o gás de cozinha. Os recursos federais para a medida foram ampliados de R$ 330 milhões de reais para R$ 660 milhões. E para o consumidor, a medida significa um benefício equivalente a R$ 11 por botijão de 13 quilos. Também foi prorrogada a desoneração dos PIS/COFINS sobre o querosene de aviação e sobre o biodiesel utilizado na mistura obrigatória ao diesel rodoviário vendido nas bombas. E o governo também ampliou a carência para o pagamento das tarifas de navegação aérea.
1: Gabriela, e sobre as fiscalizações do setor?
4: Elas continuam, Luciano. A agência

0: Nacional do Petróleo, Gás Natural e Biocombustíveis, continuam todas essas operações de fiscalização nos estados, com foco em preços abusivos, qualidade dos combustíveis, irregularidades nas bombas e documentação. Essas irregularidades podem acarretar multas de até R$5 milhões e a interdição dos postos. Vale lembrar que as denúncias podem ser feitas pelo número 0800-970-0267. Mariana, Luciano.
1: Muito obrigada, Gabriela Noronha, pelas informações ao vivo aqui na Voz do Brasil.
2: Filmes, desenhos, documentários, um conteúdo brasileiro de graça com garantia de acesso a todos.
1: É a plataforma Tela Brasil, o streaming público e gratuito voltado à exibição de obras audiovisuais do nosso país, que foi lançado pelo governo do Brasil.
3: A Tela Brasil, plataforma pública de streaming do governo federal, estreia com mais de 550 filmes, séries, documentários e produções históricas feitas entre 1910 e 2025. O lançamento aconteceu no Rio de Janeiro, reunindo representantes do setor audiovisual com a presença do presidente Lula, que destacou a importância da cultura para o país.
4: Vai contribuir para a elevação da compreensão de um país chamado Brasil. Por que que nós somos assim? Por que que nós fazemos assim? O mais importante é a gente conhecer o nosso país por dentro, conhecer a nossa cultura, a razão das coisas que fizeram a gente chegar onde nós chegamos.
3: No catálogo tem de tudo. Clássicos do cinema brasileiro, obras indicadas ao Oscar, produções infantis, conteúdos educativos e filmes indígenas. E o melhor, sem assinatura, sem publicidade e com acesso gratuito pelo gov.br. O lançamento também contou com a presença da ministra da Cultura, Margarete Menezes.
5: Teremos ali uma diversidade grande da produção, desenhos animados, filmes premiados, né? Então, esse é o primeiro passo para a gente conseguir também fazer com que o povo se reconheça e fortalecer, né, a nossa identidade.
3: Por enquanto, a plataforma funciona na versão web, mas os aplicativos para Android e iPhone devem chegar nos próximos dias. A iniciativa promete colocar a rica diversidade do audiovisual brasileiro ao alcance de todos, em qualquer lugar do país.
6: A Tela Brasil é a nova casa do cinema brasileiro, de graça, no seu computador, no seu telefone, na sua vida. Sejam muito bem-vindos e bem-vindas. O cinema é nosso e a casa é sua.
3: Reportagem Vladimir Platonov.
2: No último sábado, os 45 hospitais universitários do país fizeram mais um mutirão de atendimentos para consultas e procedimentos.
1: A prioridade dessa vez foi atender idosos que já estavam na fila do SUS aguardando para cirurgias e consultas.
2: Hoje nós conversamos com o presidente da rede HU Brasil, Arthur Chioro, para saber mais dos resultados dessa iniciativa. Boa noite, presidente, bem-vindo.
7: Boa noite. Tivemos um resultado fantástico, estamos muito satisfeitos. Os 45 hospitais universitários federais vinculados ao MEC conseguiram neste quinto mutirão, dessa vez destinado aos idosos. Tinha sido um pedido do presidente Lula para que a gente pensasse e fizemos assim com as mulheres, o primeiro deste ano, esse segundo destinado aos idosos, e mais de 52 mil atendimentos em todo o país. 1.219 cirurgias, quase 7 mil consultas e muitos, muitos exames especializados para idosos que aguardavam às vezes 10 meses, um ano na fila de espera, encurtando o tempo de espera, né, e produzindo diagnóstico e tratamento, o que é muito bom e ajuda o programa Agora Tem Especialistas do Ministério da Saúde, reforça o SUS e, ao mesmo tempo, as atividades de ensino dos hospitais universitários.
1: Foram mais de 50 mil procedimentos, né?
7: Mais de 52 mil procedimentos. Nas cinco edições, nós já passamos de 200 mil procedimentos nos nossos hospitais universitários. E a cada mutirão nacional, o entusiasmo, né, a integração com a comunidade, o envolvimento, né? Então, se nós tivermos, por exemplo, vários dos nossos hospitais que se articularam com as secretarias de saúde e reforçaram a vacinação dos idosos e dos familiares, além então de consultas especializadas, exames, procedimentos e muitas cirurgias, nós tivemos a oportunidade

0: de produzir este espaço de formação dos médicos residentes, dos alunos internos da medicina, da enfermagem, porque também é um momento de formação. Mas o mais importante é a diminuição do tempo de espera e, naturalmente, a oportunidade de diagnóstico. Vou dar um exemplo do que eu estou falando. A dona Amenaides Matos Pinto foi atendida no Hospital Universitário Getúlio Vargas, que foi o hospital que fez mais cirurgia dessa vez, no Amazonas, na Universidade Federal do Amazonas. Ela 97 anos e pôde fazer seus exames, seu atendimento. Ou o seu Ângelo Costa, de 71 anos, paciente do Lauro Vanderlei, Hospital da Universidade Federal da Paraíba, em João Pessoa, que fez um procedimento muito importante, que foi a retirada de um tumor de pele, um melanoma. Então, assim, a gente oportunizar para muitos idosos a este acesso a exames, ultrassom, tomografia computadorizada, ressonância, endoscopia, colonoscopia, hemodinâmica, podendo fazer atendimento, evitando complicações e muitas cirurgias de pequeno, médio, inclusive de grande porte. Portanto, uma contribuição para o SUS, mas acima de tudo para a qualidade de vida, né, desses idosos do nosso Brasil, que têm todo o direito à saúde e são cuidados pelo governo federal através dos nossos hospitais universitários federais.
1: Como o senhor disse, é uma estratégia para reduzir as filas do SUS, né? Vocês já conseguem medir o impacto?
0: Ah, sim. O Ministério da Saúde, que coordena toda essa ação, né, de diminuição do tempo de espera nas filas dos brasileiros e brasileiras, vem observando uma diminuição objetiva no tempo de espera, mas, acima de tudo, uma ampliação da oferta. O ano passado, nós batemos um recorde em todo o Brasil do número de cirurgias eletivas. O ministro Alexandre Padilha tem sempre destacado, né, essa conquista do SUS, e os hospitais universitários federais vinculados ao MEC, as universidades públicas, têm dado uma grande contribuição. Porque, veja, diminuir o tempo de espera, diminuir as filas, é muitas vezes garantir o diagnóstico no tempo adequado, né, e um prognóstico que garanta as pessoas poderem ter o tratamento realizado, né. Portanto, isso é fundamental, né, e é um esforço do governo federal, é a marca do Agora Tem Especialista, esse programa que veio para enfrentar esse problema muito crônico, mas que tinha se agravado durante a pandemia de Covid, trazendo ainda uma carga ainda maior de desafios para o Sistema Único de Saúde.
2: Agora, o senhor mencionou brevemente na sua resposta anterior o aspecto educativo desses mutirões, né? E eu queria voltar nisso, porque a gente está falando aqui de hospitais universitários, né? A gente tem aqui, presidente, o depoimento de um dos enfermeiros que participaram do mutirão no Rio de Janeiro. O nome dele é Cauã Henrique Silva. Vamos ouvir.
3: É muito importante, né, nesse início de carreira, participar de um mutirão como esse, porque é uma devolução para a sociedade daquilo que eles nos proporcionam, que é a oportunidade de me especializar, né? Sou formado por uma universidade pública e me especializar também por um hospital público. E garantir também promover a saúde dos idosos. E um fator muito importante é que a gente trabalha aqui com uma equipe multiprofissional. Então contamos com, além de médicos e enfermeiros, fisioterapeutas, nutricionistas, psicólogos, farmacêuticos, terapeutas ocupacionais e assistentes sociais.
2: Então existe também esse objetivo, né, presidente, de colaborar para a formação dos profissionais de saúde.
0: Ah, sim, o depoimento dele é perfeito. Foram mais de 1.100 estudantes, entre internos, residentes da medicina e das outras áreas, que aproveitam este momento como uma oportunidade ímpar de aprendizagem, de treinamento, ou seja, nós estamos formando os futuros especialistas que o SUS tanto precisa, e uma experiência que fica marcada na vida, não só dos estudantes, mas também dos seus professores, dos seus preceptores, ou seja, nós envolvemos a universidade e o SUS junto para poder dar mais saúde e qualidade de vida para a população, particularmente para os idosos.
1: Presidente, amanhã o senhor estará com o presidente Lula em Goiás para marcar o início de novas atividades lá no Hospital Universitário de Catalão. O senhor pode falar mais para a gente dos serviços prestados por lá?
0: Olha, nós estamos também muito felizes porque amanhã inauguramos oficialmente um novo Hospital Universitário de Catalão. É uma universidade federal nova, é a HU Brasil, o MEC, chegando ao Brasil profundo. Nós estamos inaugurando um hospital de 206 leitos, ele começa a ser ativado progressivamente, já com os 33 primeiros leitos já funcionando desde a semana passada, e será um hospital, à medida em que ele for sendo implementado ao longo desse ano, de alta complexidade, inclusive com atendimento oncológico, né, com atendimento das principais especialidades clínicas, cirúrgicas, e por ser um hospital fundamental para uma região de 55 municípios, ele também proporcionará

0: Tá? A formação dos futuros profissionais, programas de residência, que são fundamentais para que depois os formandos, os alunos de graduação, façam a residência e se fixem naquela região. Ou seja, nós estamos agindo tanto para fortalecer o SUS, como o processo de formação dos especialistas. Há um investimento muito importante, o Ministério da Saúde entrou com 27 milhões, o Ministério da Educação 40 milhões, nós vamos ter só com o pagamento de pessoal um investimento de 261 milhões, ou seja, uma prioridade do governo do presidente Lula, dos ministérios da saúde e da educação que estão envolvidos diretamente através da HU Brasil, para proporcionar desenvolvimento, fortalecer o SUS, formar profissionais de saúde e também produzir ensino, pesquisa e inovação, que são papéis das universidades públicas federais e que agora se fortalece, né, nesse investimento que o governo federal está fazendo. E há aspecto muito importante, né, nós também teremos a chegada de mão de obra qualificada. Afinal de contas, nós estamos falando de 1.527 trabalhadores, né, que poderão transformar a região de Catalão num polo de desenvolvimento na área da saúde e vão contribuir com o desenvolvimento econômico de toda aquela região.
1: Muito bem, nós conversamos com Arthur Chiouro, presidente da Rede de Hospitais Universitários HU Brasil. Presidente, muito obrigado pela sua entrevista aqui à Voz do Brasil.
0: Eu que agradeço e espero de volta numa outra oportunidade, trazendo mais boas notícias para a saúde e para a educação do nosso país.
1: A gente vai cobrar, hein?
2: O Enem, Exame Nacional do Ensino Médio, é a principal porta de entrada para a educação superior no Brasil.
1: Dados do Ministério da Educação mostram um aumento na procura de estudantes que precisam de atendimento especializado para realizarem o exame.
2: Em 3 anos, o número triplicou e chegou a quase 90 mil em 2025, um crescimento de 191%.
1: E para tornar a prova ainda mais acessível, o edital desse ano inclui condições relacionadas aos transtornos mentais e fibromialgia.
3: O Instituto Nacional de Estudos e Pesquisas Educacionais Anísio Teixeira, o INEP, amplia o atendimento especializado no Exame Nacional do Ensino Médio, Enem 2026, e passa a incluir participantes com fibromialgia e transtornos mentais, como ansiedade e transtorno obsessivo compulsivo. A mudança consta no edital do exame e reforça a política de acessibilidade da prova. Entre as novidades, candidatos com histórico de crises de ansiedade vão poder contar com acompanhante em sala reservada. O espaço também poderá receber familiares ou profissionais responsáveis por auxiliar participantes com necessidades específicas, como alimentação e deslocamento durante a aplicação das provas. O pedido exige apresentação de laudo médico e documentação comprobatória. O Enem já oferece recursos como prova em braille, videoprova em libras, leitor de tela, tempo adicional, auxílio para transcrição e mobiliário acessível. O exame também atende gestantes, lactantes, idosos e estudantes internados em classe hospitalar. O Enem é a principal porta de entrada para o ensino superior no país e dá acesso a programas como SISU, ProUni e FIES. Em Brasília, Claudimário Carvalho.
2: E as inscrições para o Enem seguem abertas até o dia 5 de junho pela página do participante. O prazo também vale para solicitações de atendimento especializado.
1: Alunos da rede pública têm inscrição pré-preenchida, mas precisam complementar os dados, como local de prova e língua estrangeira.
2: O exame já tem data marcada e será aplicado nos dias 8 e 15 de novembro.
1: E um lembrete para estudantes do programa PED-MEIA que concluírem o ensino médio esse ano.
2: Além de não pagarem a taxa de inscrição, aqueles que participarem dos 2 dias de prova vão receber um incentivo extra de R$ 200.
1: O pagamento vai ser efetuado na mesma conta bancária utilizada para o recebimento das demais parcelas do programa.
2: Para mais informações, acesse enem.inep.gov.br/participante.
1: A Procuradoria da Fazenda Nacional vai passar a cobrar, de forma unificada, as empresas que deixam de pagar o FGTS mensal dos funcionários.
2: Somando toda essa dívida ativa no país, o valor passa de 66 bilhões de reais.
1: A expectativa é facilitar esse pagamento, reduzindo a burocracia para as empresas.
2: E garantir que os valores cheguem ao trabalhador.
4: Com a mudança, a Procuradoria-Geral da Fazenda Nacional será responsável por cobrar as empresas que deixaram de pagar valores referentes ao Fundo de Garantia do Tempo de Serviço, FGTS, dos trabalhadores. Antes, a gestão dessa cobrança era compartilhada com a Caixa Econômica Federal. Hoje, a dívida ativa do FGTS no país é de mais de 66 bilhões de reais,

0: O objetivo de unificar a cobrança é reduzir a burocracia para as empresas, facilitando o pagamento e garantindo que os valores devidos cheguem ao trabalhador. Como explica o Procurador-Geral Adjunto de Gestão da Dívida Ativa da União e do FGTS, Theo Lucas Borges.
1: A gente já vê um aumento muito expressivo da recuperação dos créditos do FGTS e a nossa perspectiva com essa migração é que esse valor continue crescendo, porque a gente vai imprimir um ritmo muito maior nessa cobrança e a facilitação da forma de pagamento e negociação deve contribuir significativamente para o incremento do valor recuperado.
0: O FGTS funciona por meio de contas vinculadas ao contrato de trabalho. No início de cada mês, os empregadores precisam depositar o equivalente a 8% do salário de cada funcionário. Quando esses pagamentos deixam de ser feitos, entram na dívida ativa e passam a ser cobrados pela União. Até o fim do ano, uma nova função vai mostrar diretamente ao trabalhador se ele tem créditos a receber, como disse o Procurador-Geral Adjunto de Gestão da Dívida Ativa da União, Theo Lucas Borges.
1: O crédito do FGTS não pertence à fazenda pública, pertence ao empregado, pertence ao trabalhador. Só que hoje ele tem dificuldade de saber que crédito ele tem. Nós vamos disponibilizar um canal exclusivo no portal Regularize para que qualquer brasileiro entre e verifique se tem créditos de FGTS que são de sua titularidade e estejam sendo cobrados. E nós vamos notificar esse trabalhador todas as vezes que nós recuperarmos crédito que pertence a ele.
0: As empresas que queiram consultar e regularizar os débitos devem acessar o portal de serviços da Procuradoria. O endereço é o regularize.pgfn.gov.br. A expectativa é que o processo agora seja mais ágil, levando em média 6 minutos. Reportagem Graziela Mendonça.
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3: Facilitar o acesso dos cidadãos aos serviços públicos de forma rápida, segura e ainda com economia para os cofres públicos e para a população.
4: Esses são os impactos do Conecta.gov.br, que promove troca automática de informações entre os sistemas do governo do Brasil.
3: Desde que foi criado, em 2020, o programa já acumula 15 bilhões de reais em economia.
4: E tem evitado que usuários enfrentem uma verdadeira peregrinação para emitir certidões e documentos.
5: Com conectagov.br, as pessoas não precisam perder tempo nem dinheiro para buscar informações ou documentos em diferentes órgãos públicos. Não é necessário passar horas e horas indo de órgão em órgão se os registros estiverem integrados no conectagov.br, programa que possibilita a troca de dados dentro do governo. O secretário de Governo Digital do Ministério da Gestão e da Inovação em Serviços Públicos, Rogério Mascarenhas, explica como a integração das bases facilita a vida de quem precisa do benefício.
6: A gente usa, por exemplo, para efeito do passe interestadual para pessoa com deficiência, a gente utiliza, né, a base do CadÚnico, integra com o CPF, integra com a informação dela lá no CadÚnico, no BPC, para você franquear a passagem daquela pessoa. Então, tudo isso hoje é tudo feito por uma integração. A gente já consegue fazer essa integração para que a pessoa tenha uso aí do serviço.
5: Se a pessoa for se inscrever num concurso público e já estiver registrada no Cadastro Único, por exemplo, a isenção da taxa de inscrição é aplicada automaticamente. Foi assim nas duas edições do Concurso Público Nacional Unificado. O conectagov.br agrega, por exemplo, bancos de dados do Bolsa Família, Cadastro Nacional da Agricultura Familiar, Receita Federal, cadastros ambientais, registro de veículos, infrações de trânsito e muitos outros. Nos últimos 3 anos, já são mais de 13 bilhões de reais de economia para os cofres públicos e para a população. Desde a criação do conectagov.br em 2020, o valor chega a 15 bilhões. Esse cálculo estima o gasto que a população teria com deslocamento e ausência de trabalho e a economia na administração pública caso os dados não fossem integrados. De acordo com o secretário Rogério Mascarenhas, a meta agora é ampliar a adesão dos municípios e estados ao programa. O conectagov.br está disponível em todas as regiões do Brasil, com participação de 22 estados e 15 municípios. Reportagem Carlos Oliveira.
3: A Receita Federal recebeu mais de 44 milhões

0: 300 mil declarações de imposto de renda sobre pessoa física 2026.
1: O resultado supera a expectativa inicial de 44 milhões, um recorde para a entrega dentro do prazo que se encerrou na última sexta-feira.
0: A declaração pré-preenchida alcançou a maior participação, com quase 60% das declarações.
1: E a Receita alerta que o contribuinte que não entregou a declaração dentro do prazo deve providenciar o envio e quanto antes. A multa por atraso ou não entrega é de no mínimo R$ 165,74.
0: Mais de 1.500.000 moradores do Pará e do Amapá passam a contar com internet de melhor qualidade.
1: Foi inaugurada hoje a Infovia 03, nova rota de fibra ótica da Amazônia, que integra o programa Norte Conectado, coordenado pelo Ministério das Comunicações.
0: Com cerca de 800 quilômetros de cabos instalados no leito dos rios amazônicos, a nova Infovia cria um corredor digital entre os dois estados e amplia a capacidade de conexão para escolas, hospitais, órgãos de segurança pública, comércios e residências.
1: A tecnologia também reduz falhas no serviço e aumenta a velocidade da internet oferecida à população.
0: E essas foram as notícias do Governo do Brasil.
1: Com a realização da Secretaria de Comunicação Social da Presidência da República.
0: Com produção da empresa Brasil de Comunicação.
1: Fique agora com as notícias do Poder Judiciário e do Congresso Nacional. Boa noite.
0: Uma boa noite, até amanhã.
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4: STF determina que União apresente em 90 dias plano de desocupação da terra indígena Cachoeira Seca, no Pará.
5: STJ entende que ex-policial que sofreu ataque homofóbico ao postar foto com o namorado tem direito à indenização.
4: TST faz campanha para garantir o acesso seguro ao primeiro emprego.
5: Boa noite, eu sou Marcelo Della Libera.
4: E eu, Marcela Luiza.
5: O presidente do Supremo Tribunal Federal, ministro Edson Fachin, deu prazo de 90 dias para que a União apresente um plano de desocupação da terra indígena Cachoeira Seca, no Pará.
4: Segundo o processo, apesar de passados 10 anos da homologação da terra indígena, a retirada dos invasores não foi realizada. Pelo contrário, a situação se agravou com novas invasões, expansão do desmatamento e avanço de atividades garimpeiras.
5: O governo federal também deve criar um comitê de monitoramento externo para proteção territorial, a regularização fundiária e a atenção à saúde dos povos indígenas isolados e de contatos recentes.
4: A União ainda precisa apresentar em até 15 dias um cronograma atualizado do plano de trabalho para a criação do Parque Nacional Tanaru. A área fica em Rondônia, na fronteira com a Bolívia, e será destinada à preservação da memória do povo Tanaru.
5: Ex-policial que sofreu ataque homofóbico após publicar foto com o namorado em rede social terá direito à indenização.
4: A decisão é do STJ. Fátima Uchoa.
6: O homem publicou no Facebook uma foto beijando o namorado depois da cerimônia de formatura como soldado da Polícia Militar do Distrito Federal. Após mensagens homofóbicas, o ex-policial deixou a carreira militar e pediu reparação moral contra o autor da ofensa. Ao reformar sentença que fixou indenização de R$ 1.850, o Tribunal de Justiça do DF considerou não haver justificativa para a condenação. Já no STJ, a terceira turma estabeleceu os danos morais em R$ 10.000, avaliando que, embora os comentários ofensivos não se enquadrem nos tipos penais clássicos dos crimes contra a honra, o conteúdo e o contexto em que foram proferidos violam direitos da personalidade. A relatora foi a ministra Nancy Andrighi.
5: Aprendizagem é a palavra-chave da campanha do TST para garantir o acesso ao primeiro emprego.
4: Com o slogan Vida de Aprendiz, começar certo faz toda a diferença. A ideia é mostrar que estudo e trabalho devem seguir juntos. Mila Amaral.
7: Com foco na geração Z e no setor empresarial, a campanha mostra que é possível entrar no mercado de trabalho de forma segura, com todos os direitos garantidos e sem abandonar os estudos. A programação faz parte das ações desenvolvidas pelo Programa de Erradicação do Trabalho Infantil e de Estímulo à Aprendizagem, em alusão ao Dia Mundial contra o Trabalho Infantil, realizado em 12 de junho. Com a campanha, a Justiça do Trabalho visa conscientizar jovens e crianças sobre a importância da garantia do primeiro emprego, por exemplo.
5: A propaganda eleitoral no rádio, na televisão e na internet só começa em 16 de agosto.
4: Mas a partir de 5 de julho, os pré-candidatos já podem fazer

0: a chamada propaganda intrapartidária. Estevão Furtado.
1: Esse tipo de divulgação é permitido apenas dentro dos partidos durante as prévias e convenções, que neste ano acontece entre 20 de julho e 5 de agosto. O objetivo é apresentar nomes que vão disputar a indicação da legenda para as eleições. Quem descumprir as regras pode ser multado em valores que variam de 5 a 25 mil reais.
2: Justiça Federal condena poder público a recuperar o complexo histórico de Fordilândia, no Pará.
0: A ação foi movida pelo MPF, Amanda Nascimento.
3: O local foi construído em 1900.

0: 27 pelo empresário norte-americano Henry Ford para a exploração de borracha na Amazônia. Mas depois do fim do projeto, em 1945, as terras e benfeitorias passaram para o governo brasileiro, mas o complexo ficou abandonado. E agora, para garantir a preservação do que restou de Fordilândia, a Justiça Federal determinou a criação de um plano de recuperação e conservação para os imóveis e ruínas e a regularização das terras do distrito, que devem ser realizados de forma solidária pela União, IFAM, Governo do Pará e Município de Aveiro, sob pena de multa diária de 5 a 10 mil reais.
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1: Boa noite.
2: E até amanhã.
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4: Está no ar o Jornal do Senado.
5: Eu sou Paula Groba.
6: E eu sou Ricardo Nakaoka.
5: E estes são os destaques de hoje do Jornal do Senado, que começa agora.
6: O Congresso analisa propostas que buscam reduzir desigualdades raciais expostas em atlas da violência.
5: Parlamentares defendem ação contra facções, mas alertam para a soberania do Brasil.
6: Inteligência artificial e desinformação desafiam eleições de 2026, segundo especialistas.
5: Boa noite.
6: Boa noite.
5: 3 em cada 4 vítimas de homicídio no Brasil são negras. O dado por si só revela a dimensão da desigualdade apontada pelo Atlas da Violência 2026. O levantamento mostra que pretos e pardos são as principais vítimas da violência letal no país e também a maioria das mulheres assassinadas dentro de casa.
6: No Congresso, propostas buscam financiar políticas de reparação e promoção da igualdade racial. A repórter Marcela Diniz tem os detalhes.
7: O Atlas da Violência 2026 revela que 77% das pessoas assassinadas são pretas ou pardas e 67,5% das vítimas de feminicídio também. Para a doutora em filosofia e professora Catilcia Ribeiro, os dados devem ser entendidos numa perspectiva histórica, a que leva em conta que o racismo é um princípio organizador da violência estatal e social no Brasil e que isso é herança direta dos quase 4 séculos de economia escravocrata. Catilcia cita o Fundo de Promoção da Igualdade Racial em debate no Senado e a PEC da Reparação em análise na Câmara como contribuições que o Congresso pode dar na reparação dessas disparidades raciais.
8: Não haverá paz enquanto a maior parte da população desse país estiver submetida à subalternização econômica e à violência física. Colocar esses projetos como prioridade é demonstrar que o Parlamento está disposto a sair da retórica e passar para uma ação concreta de reconstrução do Brasil.
7: O autor da PEC que institui o Fundo de Promoção da Igualdade Racial é o senador Paulo Paim, do PT do Rio Grande do Sul.
9: O racismo estrutural ainda define o destino de milhões de brasileiros e brasileiras. É por isso que precisamos ter um instrumento concreto, permanente e com financiamento garantido para enfrentar essas desigualdades históricas.
7: A criação do Fundo de Promoção da Igualdade Racial foi proposta há 10 anos. Desde março de 2023, a PEC aguarda designação de novo relator.
5: A senadora doutora Eudócia, do PSDB de Alagoas, defendeu a criação de uma comissão parlamentar mista de inquérito, a CPMI BMG Master, para investigar supostas irregularidades no sistema de crédito consignado do INSS e a atuação de instituições financeiras envolvidas.
6: Ela afirmou que há indícios de um esquema que precisa ser apurado nas instâncias adequadas. A senadora anunciou a coleta de assinaturas para viabilizar a instalação da CPMI e pediu apoio dos parlamentares para a iniciativa.
5: E o senador Confúcio Moura, do MDB de Rondônia, comemorou acordos entre a FUNAI e o INCRA para regularizar áreas ocupadas por produtores rurais do estado. Segundo o parlamentar, a medida beneficia famílias que vivem há décadas em regiões classificadas como áreas de interesse indígena.
6: Confúcio afirmou que muitos produtores de Rondônia enfrentavam dificuldades para obter crédito rural e regularizar propriedades por causa da indefinição fundiária. O senador destacou a atuação conjunta de parlamentares, prefeitos, técnicos do INCRA e representantes da FUNAI na construção dos acordos.
10: Então esse pessoal estava uma aflição.

0: habitação, sem crédito, trabalhando na unha, tirando leite, plantando café, plantando cacau, fazendo suas pastagens. Está lá dentro dessas áreas há muito tempo. Mas aí conversamos aqui, vem há uns 2 anos trabalhando, a FUNAI entendeu isso, o INCRA foi maravilhoso em apresentar os mapas.
1: 2026 será um ano de eleição marcada pela inteligência artificial e pela disputa de narrativas nas redes sociais. O desafio será garantir que a tecnologia não comprometa a confiança do eleitor.
2: Faltando 2 meses e meio para o início da propaganda eleitoral gratuita de 2026, o Conselho de Comunicação Social do Congresso debateu as regras para as campanhas políticas na internet e os riscos do uso de ferramentas de IA. A repórter Patrícia Oliveira traz as informações.
3: Em março, o TSE editou as novas regras sobre o uso de IA na propaganda eleitoral, nas postagens de conteúdo político e a responsabilidade das plataformas digitais na recomendação e moderação desse conteúdo. Maria Paula Almada, especialista em tecnologia digital, destacou a dificuldade da população em geral em diferenciar conteúdos reais dos gerados por inteligência artificial.
4: Apenas 27% dizem conseguir identificar fake news com facilidade. É difícil até para os especialistas identificarem o que é verdade e o que é manipulado.
3: Para os debatedores, o maior desafio é combater a desinformação, garantindo a liberdade do eleitor ao exercício do voto e a proteção do processo eleitoral. O advogado e professor Diogo Reis cobrou a participação do legislativo.
5: Talvez uma revisão das leis que é do tempo do Orkut e para a legislação atual, considerando o cenário de inteligência artificial generativa, redes sociais extremamente dinâmicas.
3: Nenhuma plataforma digital avaliada no Índice de Transparência de Redes Sociais oferece condições significativas de acesso a dados de anúncios, inclusive de conteúdo político eleitoral.
1: E a decisão de enquadrar o PCC e o Comando Vermelho como organizações terroristas pelo governo dos Estados Unidos abriu uma nova discussão no Senado sobre o enfrentamento ao crime organizado.
2: Parlamentares defendem medidas mais rígidas para combater o financiamento das facções, mas alertam que a cooperação internacional não pode comprometer a soberania e a autonomia das instituições brasileiras. Repórter Marcela Cunha.
6: Para o senador Sérgio Moro, do PL do Paraná, a decisão pode facilitar o bloqueio de bens das facções no exterior e ampliar a cooperação internacional contra o crime organizado.
7: Uma vitória diplomática para o Brasil. Essa classificação vai ter um impacto principalmente na facilitação do congelamento dos ativos, ou seja, dos bens dessas organizações terroristas que muitas vezes são mantidas no exterior.
6: Já o presidente da Comissão de Relações Exteriores e Defesa Nacional, senador Nelsinho Tradi, do PSD de Mato Grosso do Sul, afirmou que toda medida que ajude a melhorar a segurança pública será apoiada, mas defendeu que o Congresso discuta os limites da decisão para evitar interferência externa.
8: Ninguém aqui quer passar a mão em cima de cabeça de bandido. Agora, usar esse mecanismo para poder ferir a soberania nacional, isso nós não vamos também aceitar e não vamos admitir.
6: Nelsinho Tradi informou que pretende promover uma discussão sobre o assunto na Comissão de Relações Exteriores e Defesa Nacional e na Comissão Mista de Controle da Atividade de Inteligência. O tema já passou pelo Senado durante a análise do projeto Antifacção, que endurece o combate a organizações criminosas. Na ocasião, os senadores discutiram a tentativa de equiparar facções e milícias a organizações terroristas, mas a proposta não foi aprovada.
1: A partir de hoje, o conteúdo da Rádio Senado ganha um novo espaço para chegar ao público. Entrevistas, debates e as principais notícias produzidas pela emissora passam a estar disponíveis em uma playlist exclusiva no canal da TV Senado no YouTube.
2: Os internautas poderão acompanhar quadros do programa Conexão Senado e também do Jornal do Senado, exibido diariamente na Voz do Brasil. O repórter Rodrigo Rezende conta os detalhes.
9: Perdeu alguma entrevista do programa Conexão Senado ou quer indicar algum conteúdo do programa para um amigo? Ou quem sabe ouvir novamente com mais atenção o Jornal do Senado transmitido durante a Voz do Brasil. Agora você pode acessar esses e outros conteúdos da Rádio Senado em uma playlist exclusiva no canal do YouTube da TV Senado. Fernanda Nardelli, coordenadora de distribuição da Rádio Senado, ressalta que a presença da emissora no canal da TV Senado, que tem mais de 1,8 milhão de inscritos, é mais uma forma de disseminação de conteúdos do Senado para os cidadãos brasileiros, além de demonstrar a integração dos veículos de comunicação do Senado Federal.

0: Eu falo assim que é um jogo de ganha-ganha, né? A rádio vai ganhar em alcance, a TV vai ganhar na variedade de conteúdo. E assim, o nosso principal objetivo, claro, o cidadão vai ganhar tendo mais acesso aí a outros programas, outros formatos.
1: Gesiel Carvalho, apresentador do programa Conexão Senado, destaca que a iniciativa de postagem dos cortes dos quadros e entrevistas no YouTube irá facilitar a vida dos cidadãos e contribuir com o compartilhamento dos materiais.
2: Facilita muito também a vida do ouvinte que quer espalhar o nosso conteúdo e até compartilhar o Conexão do Dia se ele perdeu alguma coisa.
1: Para acessar todo esse conteúdo, basta ir até youtube.com/tvsenado, clicar na guia Playlists e localizar Rádio Senado.
3: Com edição de Paula Groba e trabalhos técnicos de João Lira, o Jornal do Senado fica por aqui. Acompanhe agora as notícias da Câmara dos Deputados. Boa noite.
4: Boa noite e até amanhã.
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6: Avança entre os deputados, discussão sobre redução da maioridade penal.
7: Projeto inclui tratamento do câncer infantil em cursos nas áreas de saúde.
6: Comissão aprova novas categorias de reserva de vaga em estacionamento.
7: Boa noite. Comissão aprova aumento do número de vagas de estacionamento reservadas para pessoas com deficiência e para idosos com mais de 80 anos. A repórter Daniele Lessa tem as informações.
8: A Comissão de Desenvolvimento Urbano da Câmara dos Deputados aprovou o projeto que amplia a reserva de vagas em estacionamentos para pessoas com deficiência e faz ajustes nas regras para vagas reservadas aos idosos. Atualmente, a legislação garante pelo menos 2% das vagas para veículos que transportem pessoas com deficiência e 5% para pessoas idosas, tanto em estacionamentos públicos quanto privados. Com a aprovação do projeto, o percentual para pessoas com deficiência passa para no mínimo 3% do total de vagas, respeitando as normas de acessibilidade, como espaço adequado para a circulação de cadeira de rodas. No caso das pessoas idosas, o texto mantém o percentual mínimo de 5% das vagas, mas cria uma regra específica para estacionamentos com mais de 100 vagas. Nesses casos, deverá haver pelo menos uma vaga exclusiva para pessoas com 80 anos ou mais, posicionada de forma a garantir maior comodidade. Para o relator da proposta, deputado Saulo Pedroso, do PSD de São Paulo, o aumento no número de vagas deve acontecer junto com o respeito às normas de acessibilidade, inclusive nos estacionamentos privados.
9: Não só nos espaços públicos, nos espaços privados também. Teve até uma certa resistência em relação aos empreendimentos privados, mas a gente precisa conscientizar todo mundo que eles precisam de uma atenção especial, né, que é merecida e que a possibilidade que a gente tenha aí vagas disponíveis que atendam com qualidade, com um tamanho adequado dentro da norma, é fundamental para que o dia a dia das pessoas com deficiência seja um dia a dia comum como o nosso.
8: A proposta que aumenta o número de vagas de estacionamentos reservadas para pessoas com deficiência e para idosos com mais de 80 anos, altera o Estatuto da Pessoa com Deficiência, o Estatuto da Pessoa Idosa e a Lei de Acessibilidade. E agora será analisada nas comissões de Viação e Transportes e de Constituição e Justiça. Da Rádio Câmara de Brasília, Daniele Lessa.
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5: Saúde.
6: Avança na Câmara projeto aprovado que inclui o tratamento do câncer infantil em conteúdo de cursos de saúde. Acompanhe na reportagem de Luiz Cláudio Canuto.
11: A Comissão de Educação aprovou o projeto que inclui a oncologia pediátrica como tema a ser tratado nas disciplinas dos cursos das áreas de saúde. A exigência seria incorporada à Política Nacional de Atenção à Oncologia Pediátrica. O projeto é do deputado Eduardo da Fonte, do PP de Pernambuco. E o texto foi aprovado com mudanças propostas pelo relator, deputado Dr. Fernando Máximo, de Rondônia.

0: Máximo explicou que a criação e a alteração do currículo dos cursos são atribuição do Conselho Nacional de Educação. Por isso, em vez de prever uma disciplina, o projeto trata o tema como conteúdo. Para ele, a mudança resolve o impedimento de mudar o currículo ao incluir a matéria como um tema transversal.
1: Porque nós sabemos que hoje o câncer infantil tem acometido milhões de crianças Brasil afora e tem levado à morte muitas delas, e um dos problemas sérios que nós temos é o diagnóstico tardio. Muitas das vezes, se a gente consegue diagnosticar numa fase mais preliminar o tumor, numa fase mais inicial, a gente acaba conseguindo tratar e curar totalmente a criança. Mas quando esse diagnóstico é feito tardiamente, infelizmente, às vezes tem metástase para outros órgãos, tem mais dificuldade de diagnosticar e de tratar.
0: Pelo texto aprovado, os cursos em funcionamento teriam prazo de 12 meses a partir da entrada em vigor da lei para adaptar os currículos. A proposta vai ser analisada em caráter conclusivo pela Comissão de Constituição e Justiça. Para virar lei, precisa ser aprovada pela Câmara e pelo Senado. Da Rádio Câmara de Brasília, Luiz Cláudio Canuto.
2: Segurança Pública.
3: Relator conclui a leitura de parecer que une propostas sobre a redução da maioridade penal. A repórter Silvia Munhato acompanhou a reunião da Comissão de Constituição e Justiça da Câmara, em que o tema foi discutido.
4: As três propostas de emenda à Constituição que reduzem a maioridade penal no Brasil de 18 para 16 anos avançaram na Comissão de Constituição e Justiça da Câmara. O relator, deputado Coronel Assis, concluiu a leitura do seu relatório favorável à mudança e foram concedidas vistas aos textos. Os pedidos de vistas pelos deputados permitem que as propostas sejam discutidas e votadas após duas sessões do plenário. Os deputados que se opõem à mudança tentaram barrar o avanço por meio de requerimento de retirada de pauta, mas ele foi rejeitado por 42 votos a 7. A deputada Talíria Petroni, do PSOL do Rio de Janeiro, diz que os adolescentes que cumprem medidas socioeducativas representam menos de 2% do total de pessoas cumprindo penas.
5: Quando nós olhamos os indicadores de reincidência no socioeducativo, eles estão em torno de 13%, aqueles que voltam a cometer infrações. Quando nós olhamos para o sistema prisional, que o Supremo já disse que é um estado inconstitucional de coisas, nós vemos que há uma reincidência de quase 50%.
4: Já o deputado Kleber Verde, do Maranhão, defendeu a redução da idade.
6: Até diante de vários crimes praticados no nosso país, por adolescentes, infelizmente, delinquentes, que precisam entender que uma vez envolvidos em crime, ele vai pagar por isso. Ele não pode ficar impune.
4: O deputado Coronel Assis disse que as propostas sobre a redução da maioridade penal são admissíveis perante o regramento jurídico atual. Segundo ele, a Convenção da ONU dos Direitos da Criança veda apenas penas cruéis, degradantes, prisão perpétua ou morte para crimes cometidos por menores de 18 anos. Mas ele retirou de uma das propostas dispositivos que concediam às pessoas maiores de 16 anos direitos como de casar e celebrar contratos, além de tornar o voto obrigatório. O relatório se alinha à proposta feita pelo deputado Capitão Alden, do PL da Bahia, que fala em responsabilidade penal para maiores de 16 e até 18 anos nas hipóteses de crimes hediondos e outros crimes graves, mas exige uma avaliação individualizada sobre a compreensão do jovem em relação ao crime cometido e assegura a separação entre jovens e adultos durante a execução da pena. Atualmente, jovens maiores de 16 anos que cometem infrações graves cumprem medidas socioeducativas de internação por no máximo 3 anos. Caso as propostas sejam aprovadas na CCJ, elas terão seu mérito analisado por uma comissão especial. Da Rádio Câmara de Brasília, Silvia Munhato.
2: Trabalho.
7: A Comissão de Trabalho da Câmara aprovou o retorno da assistência sindical obrigatória em rescisões de trabalho, alterando a reforma trabalhista. O texto ainda precisa ser avaliado por outras instâncias, como explica a repórter Emanuele Brasil.
8: A Comissão de Trabalho da Câmara dos Deputados aprovou proposta que retoma a obrigatoriedade da assistência sindical para validar a rescisão de contratos de trabalho de empregados com mais de 1 ano de serviço. A medida, que altera a consolidação das leis do trabalho, reverte uma das principais mudanças da reforma trabalhista de 2017, que havia tornado a homologação facultativa. O texto foi aprovado com mudanças sugeridas pelo relator, deputado Bongás, do PT do Rio Grande do Sul. O parecer restabelece que o instrumento de rescisão

0: decisão ou recibo de quitação só terá validade se firmado com a assistência do sindicato da categoria ou, na ausência deste, de uma autoridade do Ministério do Trabalho e Emprego, sem custos para o trabalhador. Segundo Bongás, a mudança visa corrigir um desequilíbrio na relação entre empregado e empregador no momento do término do contrato.
1: Quando a reforma trabalhista foi votada, eu votei contra, o sindicato foi afastado e o trabalhador ia com o patrão ou da RH. E aí, quando o cálculo era feito, muitas vezes era lesado, roubava o direito do trabalhador. Naquele momento, o sindicato precisaria estar junto. E esse projeto, ele exatamente repõe a presença do sindicato na hora da rescisão. O sindicato tem os seus técnicos e os próprios sindicalistas sabem fazer esse cálculo corretamente para nenhum trabalhador ser lesado. E esta votação que nós fizemos, que eu pude ser o relator na Comissão do Trabalho, repõe este direito para o nosso trabalhador. Nenhum trabalhador pode ser lesado.
0: Entre as medidas, o texto estabelece a intervenção sindical prévia como um procedimento necessário para demissões sem justa causa, sejam elas individuais ou coletivas. A proposta também exige que a extinção do contrato por acordo entre empregado e empregador também seja homologada pelo sindicato ou pelo Ministério do Trabalho. Além disso, o texto determina que a cláusula de arbitragem em contratos de trabalhadores com remuneração superior a 2 vezes o teto do INSS só será válida se tiver assistência sindical. A proposta deverá ser votada agora pela Comissão de Constituição e Justiça e depois pelo plenário. Da Rádio Câmara de Brasília, Emanuele Brasil.
2: Agricultura.
3: A comissão aprova a proposta que apoia práticas sustentáveis na agricultura familiar. O repórter José Carlos Oliveira explica as medidas.
4: Duas comissões da Câmara dos Deputados aprovaram um projeto de lei que inclui incentivos a práticas sustentáveis de produção agropecuária na Lei da Agricultura Familiar, que está valendo desde 2006. Se virar em lei, os incentivos de crédito e o apoio às mulheres agricultoras passarão a constar formalmente da Política Nacional da Agricultura Familiar e Empreendimentos Familiares Rurais. Relator na Comissão de Agricultura, o deputado Enderson Pinto do Pará, explica algumas das práticas sustentáveis previstas no texto.
5: Para recuperação de pastos e solos, por exemplo, que é cada vez mais trabalhar práticas sustentáveis que possam garantir o aumento da produtividade e redução aí nos desmatamentos e também recuperar as áreas degradadas, para nós é fundamental. O projeto, ele traz dois viés. O primeiro, para quem faz esse tipo de prática, ele incentiva ou doação financeira, como também acesso ao crédito com juros mais reduzidos.
4: A proposta também foi aprovada na Comissão de Defesa dos Direitos da Mulher, sobretudo em relação às linhas especiais de crédito rural destinadas às agricultoras, como ressalta Enderson Pinto.
5: Ele traz algo mais diferenciado ainda para as mulheres rurais, ou seja, as mulheres que também vivem do setor agropecuário, terem acesso a um financiamento com juros ainda mais baixos, porque hoje, de forma geral, há sim essa discrepância ainda nessa questão da equidade, nesse tratamento entre os gêneros, e isso é uma preocupação.
4: O projeto de apoio a práticas sustentáveis na agricultura familiar já foi aprovado pelo Senado e depende apenas da aprovação final das comissões de Finanças e Tributação e de Constituição e Justiça da Câmara. Da Rádio Câmara de Brasília, José Carlos Oliveira.
2: Meio Ambiente.
3: A comissão aprova projeto que incentiva a reciclagem e gera desconto nas contas de luz e água. A repórter Júlia Lopes nos conta como vai funcionar.
6: O Brasil produz mais de 77 milhões de toneladas de lixo por ano e cerca de 40% desse total ainda é destinado a lixões em todo o país. Para incentivar a reciclagem e enfrentar esse problema, a Comissão de Desenvolvimento Urbano da Câmara dos Deputados aprovou uma proposta apresentada pela deputada Fernanda Pessoa, do Ceará. O projeto de lei cria o programa Recicla Clash, que prevê a concessão de um tipo de cashback ou crédito financeiro para pessoas que realizarem a reciclagem correta de resíduos sólidos. Esse valor poderá ser convertido em descontos nas contas de energia elétrica e de água. O projeto tem como objetivo reduzir o descarte irregular de materiais recicláveis no meio ambiente, promover a educação ambiental e estimular o consumo consciente. A iniciativa também busca fortalecer a participação de cooperativas e catadores de recicláveis, além de incentivar a economia circular. Segundo dados da Associação Brasileira de Resíduos e Meio Ambiente, do total de lixo produzido no país, cerca de 72 milhões de toneladas são coletadas diretamente nas residências. Para se ter uma dimensão desse volume, ele seria suficiente para cobrir aproximadamente 3

0: 3.400 campos de futebol. De acordo com o texto do projeto, o funcionamento do programa começa com o cadastro do consumidor em uma plataforma digital vinculada à iniciativa. Nesse momento, a pessoa informa seus dados pessoais e associa as contas de água e de energia elétrica. Em seguida, os resíduos recicláveis devem ser levados aos pontos de coleta credenciados como cooperativas de reciclagem, ecopontos ou estabelecimentos parceiros. Na entrega, o material é pesado e registrado no sistema, gerando uma pontuação proporcional ao volume e ao tipo de resíduo reciclado. Essa pontuação acumulada é então convertida em crédito financeiro, garantindo descontos diretos nas contas de água e de luz. Após a regulamentação pelo governo federal, a gestão do programa ficará sob responsabilidade do Ministério do Meio Ambiente, em parceria com as Agências Nacionais de Energia Elétrica, a ANEEL, e de Águas e Saneamento Básico, a ANA. Para o relator da proposta, deputado Cobalcini, do MDB de Santa Catarina, a medida, que já é adotada em outros países, traz benefícios tanto para a população quanto para o meio ambiente.
1: Será importantíssimo para o Brasil, porque premia, né, quem recicla, vai receber um valor como prêmio, e premia o meio ambiente, porque nós daremos o destino correto para todo o lixo, especialmente o lixo reciclado.
0: O projeto, que busca ampliar a reciclagem correta por meio de descontos nas contas de água e luz, segue agora para análise na Comissão de Minas e Energia. Da Rádio Câmara de Brasília, Júlia Lopes.
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3: Educação.
4: Comissão aprova tratamento diferenciado para estudantes com mandatos em entidades representativas. A repórter Mônica Tati nos conta como serão as regras.
5: Universitário que exerce mandato em entidade estudantil poderá ter tratamento diferenciado na sua instituição de ensino. É o que prevê projeto em análise na Câmara dos Deputados, que estabelece métodos específicos para controle de rendimento e frequência dos estudantes que atuam em entidades representativas como a UNE, as Uniões Estaduais de Estudantes e os DCEs, os Diretórios Centrais dos Estudantes. O relator na Comissão de Educação da Câmara, o deputado Pedro Kizay, do PT de Santa Catarina, destaca a importância de garantir mecanismos que permitam que os estudantes possam conciliar seus estudos com a participação na política. Pedro Kizay explica que o projeto garante que os estudantes que compareçam a eventos oficiais, como assembleias ou congressos, possam recuperar as avaliações e o conteúdo das disciplinas em outro momento.
6: E não seja prejudicado, porque está exercendo o direito à cidadania, à organização estudantil e à defesa dos direitos dos estudantes. Isso é muito importante, porque reconhece, de um lado, a importância da escola, da educação, da sala de aula, da avaliação, mas, ao mesmo tempo, legitima e fomenta e apoia a organização estudantil, porque isso produz liderança e cidadania.
5: A proposta, que prevê tratamento diferenciado para os universitários que possuem mandato em entidade estudantil, ainda vai ser votado pela Comissão de Constituição e Justiça. Se for aprovado sem modificações, pode seguir direto para a sanção do presidente da República. Da Rádio Câmara de Brasília, Mônica Tati.
7: Termina agora o Jornal Câmara dos Deputados, produzido pela Rádio Câmara. O programa teve trabalhos técnicos de Wellington Teles e apresentação de Luciana Vieira e Tércia Guimarães. Boa noite para você.
4: Uma boa noite. Você fica agora com as notícias do Tribunal de Contas da União.
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7: Na penúltima rodada da fase de grupos do Campeonato Brasileiro da Série D, amapaenses sofrem derrotas, Oratório perde em casa, faz campanha vexatória, perde 1-0 para o Imperatriz do Maranhão. Já o Trem, jogando em situação bem mais confortável, bem mais privilegiada, jogou em Belém, perdeu para a Tunaluz, 1-0, perde a liderança, mas o time está classificado para a próxima fase.
9: Oratório!
7: No Campeonato Brasileiro da Série A, o Vasco deu vexame em São Januário. Time perde para o Galo, 1-0, e entra na zona da degola.
9: Vasco!
7: Em partida polêmica, Palmeiras derrota Chapecoense e se distancia cada vez mais do vice-líder Flamengo. Na Série C do Campeonato Brasileiro, Paysandu foi até o Orlando Scarpelli, toma virada do Figueirense 2-1 e cai para a terceira posição no torneio nacional. 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
7: Delegação da Seleção Brasileira viaja neste momento com destino aos Estados Unidos. No sábado, time comandado por Carlo Ancelotti encara o Egito em Cleveland.
10: Brasil!

0: avaliação por mim, por Lúdio Pacheco, do que foi ontem o futebol da seleção brasileira. 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

Começou já pra Diário FM o clima da Copa do Mundo, a emissora oficial da cobertura, onde as vinhetinhas estão rolando em toda a sua programação, né? Vinhetinhas animadas pra cima. Copa do Mundo é aqui na Diário FM, vem aí muita coisa boa. Brasil a caminho do hexacampeonato. Ontem foi a despedida no Maracanã, mais de 71 mil torcedores, capacidade de um dos maiores estádios de futebol do planeta, Maracanã, que um dia foi Maracanazo. Maracanã ontem viveu dias de alegrias, né? E a torcida fazendo a festa, Ivete Sangalo. Já já a Joela vai colocar na tela do programa Na Marca do Pênalti a Vevete, né? A Vevete ainda tá mandando bem. Ontem fez a sua parte, incentivou a galera, mexeu com a torcida nas arquibancadas, né? Ronaldinho Gaúcho com muito samba no pé, né? Ronaldinho, Denilson, muitos outros jogadores que brilharam com a camisa da seleção brasileira foram ao Maracanã. O Romário não perde a pose. Não perde a pose, é muito boçal o baixinho Romário. Continua achando que é o melhor do mundo. Mas foi lá no Maracanã, né? Deu a sua parcela de contribuição, incentivou o time comandado por Carlo Ancelotti. E a seleção brasileira deu um show. Já já a Júlia vai colocar os gols também aí dentro do programa Na Marca do Pênalti, porque eu vou dar um passeio, vou escalar o time de parceiros e patrocinadores.

0: 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Já já nós vamos falar que o Remo venceu no Mangueirão 1-0 do São Paulo. Mesmo com a vitória, o time azulino segue na 18ª posição. Aliás, subiu para a 18ª posição, era 19º, foi para 18º. Respira um pouquinho na tabela de classificação do Campeonato Brasileiro da Série A. Venceu do Tricolor do Morumba, diante de um grande público no Mangueirão. 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Já já o Na Marca do Pênalti vai destacar a brilhante campanha do Trem, apesar da derrota. Foi a segunda derrota na primeira fase do Trem no Campeonato Brasileiro da Série D. É um dos times que vem fazendo campanha brilhante. É diferente do Oratório, que está na lanterna, vai terminar mesmo se chegar a 7 pontos. Mas por isso vai ter que vencer fora de casa. Não venceu aqui dentro, vai vencer fora. Então, já é ponto final para o Oratório, se despedindo com campanha melancólica na Série D do Campeonato Brasileiro. 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Mais uma vez hoje encontrei o prefeitinho Pedro da Lua, sempre solícito, e olha, fui para uma reunião do pessoal da Macapá Prev, aposentados e pensionistas, lá na Associação de Servidores Municipais. Casa cheia, Lude. E olha, medidas e medidas que apresentaram, propostas e propostas para o prefeitinho Pedro da Lua. Meu amigo, cada proposta que era anunciada, o prefeitinho só fazia dizer, tá aprovado. Ah, prefeito, já que tá aprovado. Prefeito, quando é que vai sair? O senhor já tem uma data pro pagamento do 13º salário de nós aposentados e pensionistas? Ele disse, qual é a data que vocês recebiam antes? Aí todo mundo disse, dia 12 de junho, prefeito. Tá abatido. Dia 12 tá na conta o 13º salário. Gestão se faz assim, pô. Ninguém fica enrolando. A única coisa que ele segurou lá, porque requer contato, reunião com o financeiro dele, é sobre o aumento de 15,75%. São direitos econômicos, né, que os aposentados e pensionistas, eles têm direito. Então, ele precisou chamar os universitários. Eles vão sentar, vão conversar, ver o financeiro para deliberar. Mas ainda hoje ele ficou de dar uma resposta. Então, eu acredito que o prefeito já deve ter essa resposta pronta para dar para a população. Então, são 8h18. Boa noite, meu companheiro Lude Pacheco.
1: Boa noite para você, Tarciso Franco, amigos ouvintes do programa Na Marca do Pênalti, segunda-feira, primeiro dia do mês de junho,
0: mês, né, de junho, Tarciso? Muito bem já colocado.
1: Já entrando no clima de...
0: Chegou o mês da quadra junina.
1: Quadra junina.
0: E chegou o mês da Copa do Mundo.
1: Da Copa do Mundo também.
0: Depois, né? Joelha, dia dos namorados
1: também.
0: É. Joelha, depois tu prepara aí Cabelo de Milho, uma música, Alcimar Monteiro, pra gente tocar aqui no programa pra saudar a quadra junina. Então, Lude, seleção brasileira embarcando agora, neste momento, com destino aos Estados Unidos, já boa viagem.

0: Viagem a todos os da seleção brasileira. O Brasil que ontem jogou no Maracanã, despedindo de uma despedida diante de um pouco mais de 71 mil torcedores. Um time no primeiro tempo, com freio de mão puxado, muita mídia, muito marketing, pouco futebol.
1: O Brasil até começou bem no início, né?
0: Claro.
1: Acho que foram 10 minutos de. No Brasil acelerado pra cima, tanto que o Vini Júnior fez um golaço logo no início da
0: pois
1: partida.
0: Pois é, né? Aquele gol foi pra. Gol pra colocar a Virgínia no escanteio.
1: Ela estava no estádio.
0: Estava no Maracanã, né?
1: Estava presente.
0: É.
1: Pois é, o pessoal deu uma. Teve um pessoal que deu uma xingada nela. Não sei porquê, cara.
0: Pois é.
1: Não vejo motivo.
0: Isso aí é uma questão pessoal.
1: Se você estivesse próximo da Virgínia, você iria xingar ou pedir pra tirar uma foto,
0: tá? Ia pedir pra ter um retratozinho.
1: Pois é, retrato, né? Pra guardar, pô.
0: Claro, pra.
1: O cara vai xingar, pô.
0: Ganhar mais seguidores, né?
1: Pois é.
0: Já pensou uma foto com a Virgínia? Eu até ensaiei com o Rodrigo Silva. Rodrigo, vê se tu encontra a Virgínia por aí, tá no Maracanã, ó. Rodrigo, vê se tu encontra aí pra te bater um retrato. Tarcísio, eu só consegui encontrar aqui o Felipe, que foi do
1: Felipe Luiz?
0: Não, que foi do Fluminense.
1: Ah, o lateral esquerdo?
0: Não, zagueiro. É. Não, volante, né?
1: Não, era...
0: O Felipe, o careca lá,
1: mano. Ah, tá. O Felipe, sei.
0: Entendeu?
1: Fluminense não, do Vasco, pô. O Felipe jogou no Vasco, né?
0: Se não me engano. Será que o Felipe. Eu não tô
1: Flamengo.
0: Não. Aquele é o tão polêmico, rapaz.
1: Porra.
0: Que hoje é comentarista.
1: Mas enfim, aí o Rodrigo não quis tirar foto. Porra.
0: Não, aí apareceu, ele tirou foto com esse Felipe. Felipe Melo, pô.
1: Ah, o Felipe Melo.
0: Felipe Melo.
1: O aí, Pitbull, né?
0: Lá vai a gente da mancada. eu no caso. Então, ele tirou com o Felipe Melo e tirou com o André Rizek.
1: É.
0: O André Rizek, que tá apanhando volta e meia do colega cronista lá, Luiz, mas hoje eu tô no esquecimento danado.
1: Sabe o que é isso, cara? Quando a conta está recheada, o cara começa a ter... Assim,
0: esquecimento?
1: Como é, rapaz? Não é Alzheimer.
0: Pelo amor de Deus.
1: Lapsos
0: de memória.
1: Mas enfim.
0: Deslizes.
1: Deslizes. Tarcísio, o Vini Júnior fez o golaço, mas a seleção brasileira, cara, depois dos 10 minutos, foi dominado pelo Panamá. Tanto é que o Panamá chegou ao empate.
0: A Júlia vai colocar os gols de ontem.
1: Então deixa ela colocar, a gente vai
0: analisando. Beleza. Criteriosamente. Porque
1: tem narração nesses gols aí? Tem o...
0: Não, só o clima de estádio. Ah, mesmo. É. A gente vai aqui analisando.
1: Porra, beleza, então. Vamos lá.
0: Aqui a gente fica à vontade, porque é muito bom a gente avaliar. Foram 8 gols, né?
1: Foram 10 mudanças.
0: Olha aí. Tá aí, olha, o primeiro gol aí.
1: Olha, que golaço, hein,
0: golaço,
1: Vini?
0: Do Virgínio.
1: Pô, é isso que a gente espera.
0: Golaço do Virgínio. Olha aí, eles também marcam, né, Luiz? Mas essa infelicidade aí do Alisson.
1: Mas o Alisson chama gol.
0: Olha aí,
1: que golaço, ele correu pro lado da Virgínia, velho. Ele sabia que a Virgínia tava lá. Aí a bola desviou também, matou o Alisson, né? Mas o Alisson chama gol, né, Tarcísio?
0: Chama gol
1: do cara.
0: Olha só,
1: o moleque tava...
0: Tava querendo mostrar pra Virgínia futebol. Olha aí, que cruzamento. Aliás, foi um chute, né, Lud? Aí o Casemiro colocou a cabeça...
1: Tá impedido, né?
0: Tinha
1: VAR, tinha.
0: Todo ele alemão, pô. Olha aí.
1: Mas foi validado esse gol aí?
0: Velho Casemiro. Foi, né? Gol. Olha essa teta aí, Lud. Que golaço do Rayan, hein?
1: Rayan.
0: Ele bateu a bola, descreveu uma curva. E ela foi pro fundo do barmante, hein?
1: Aí já é o segundo tempo, né?
0: Olha esse corta-luz aí. E o Paquetá bateu, contou com o desvio da zaga.
1: 10 alterações.
0: Esse Danilo Santos joga muito. Olha o corta-luz dele, Lud.
1: 10 alterações feitas pelo Carlo Ancelotti.
0: Olha aí.
1: Parece
0: Igor Thiago.
1: Nós já temos um cobrador de pênalti, né?
0: Igor Thiago vem de 20 gols no campeonato inglês.
1: Quando o Neymar não estiver em campo, eu acho que o batedor oficial é o Igor Thiago.
0: Exatamente. Olha esse toque de direita do Paquetá, toma!
1: Aí foi o golaço, esse gol eu estava acompanhando já.
0: Danilo,
1: né?
0: Danilo Santos. Aí. Olha o chutaço dos caras, Luiz. Eles também pegam bem na bola, olha aí.
1: Aí já era o

0: Ederson, não era mais o Alisson, o goleiro do Brasil, ó.
1: É, já era o Ederson.
0: O único
1: olha essa pancada.
0: O único que permaneceu em campo
1: foi o Léo Pereira.
0: Foi o Léo Pereira. Agora,
1: jogou muito, né, Lúcio?
0: Chama atenção que o sistema defensivo do Brasil também, Tarcísio, precisa melhorar.
1: Precisa melhorar. Talvez com a chegada da dupla Marquinhos e Gabriel Magalhães. Eu acho que vai ser essa aí a zaga, Lúcio. Tu acha que aposta ou não?
0: Não,
1: porque o Léo Pereira foi bem, né?
0: Inclusive, cara? eu estava conversando com meu irmão, os dois jogam na mesma posição. O Gabriel Magalhães e o Marquinhos, pô. São jogam na zaga pela
1: esquerda. Então o Mister vai ter que optar, né?
0: É. Eu acho que vai
1: dar Marquinhos.
0: É. Não, vai dar Marquinhos, mas eu acho que pelo lado direito, quem ganha
1: na posição? Esquerdo, né? Direito Marquinhos.
0: Não, esquerdo é o Marquinhos, pô.
1: Esquerdo não é direito, Lúcio.
0: É.
1: Direito é o Marquinhos, esquerdo é o Léo Pereira.
0: O Gabriel Magalhães é direito também.
1: É direito também, né? É. Então vai dar uma confusão aí.
0: Então pelo lado esquerdo nós temos mais opções, né?
1: Léo Pereira, pô. É o Léo Pereira.
0: Pelo que o chefe demonstrou ontem, é o Léo Pereira, pô. O único que não saiu.
1: Não saiu, jogou toda a partida. É. E com uma atuação impecável. Ele teve um vacilo logo no início, né? Que ele tentou tocar a bola e ficou naquela indecisão.
0: Léo Pereira e Marquinhos, a zaga.
1: A zaga é, meu amigo.
0: É. Né? E o goleiro? É. Alisson, Ederson.
1: Eu já te falei que eu sou o Everton.
0: Pois é.
1: O goleiro que foi do Palmeiras, que hoje é do Grêmio. Esse cara, pra mim, tem que ser titular.
0: É, também.
1: É melhor
0: acho.
1: Do que os dois. Os dois ontem chamaram o gol, viu?
0: Cara, o Danilo ontem, assim, eu acho que ele não foi muito bem, não, o Danilo, cara. Entrou ali. Eu não sei,
1: mas o Danilo do Flamengo.
0: O Danilo, lateral direito, ora zagueiro.
1: É.
0: Ficou difícil pra ele. Eu acho que o Wesley vai ser.
1: Será que ainda se ressente de lesão, Lúcio?
0: O Wesley vai ser titular
1: dessa. Não, o Wesley tava voando.
0: Pois é.
1: Tava voando. Uma hora ele deu um tapa na bola, ganhou a grande área, só que aí o cara chegou, que é maior do que ele, né? Deu um chega pra lá nele. Não tinha como varar ali naquela zaga.
0: Pois é, e Tarcísio, muita gente também falando assim a questão do Igor Thiago.
1: Sim.
0: Porque ele tem o estilão ali do Benzema, assim, do tempo que o Ancelotti era técnico do Real Madrid.
1: Sim. Ele tem essas características,
0: essa,
1: né?
0: Característica e tal, de ser aquele cara grandão, trombador. Sim. Lá na frente.
1: Claro, que segura, né?
0: Pois é, de repente eu tô vendo aí que ele pode ser uma grande opção aí pra seleção brasileira e deve ganhar muito espaço, cara.
1: Lude, ele marcou 20 gols, pô.
0: Pois é.
1: No futebol inglês. Então, é uma boa promessa pra gente, né?
0: É.
1: Tem altura,
0: agora,
1: tem porte físico que dá pra segurar ali, pra quem vem de trás.
0: Eu confesso que eu não entendi a escalação inicial da seleção brasileira com... ele colocou lá o Rafinha como armador do time, assim, tipo, por dentro. Aí colocou o Matheus Cunha centralizado, o Vini de um lado, e do outro lado ele colocou quem? Do lado direito? Ele colocou o Vini pela esquerda, o Matheus Cunha centralizado, o Rafinha um pouco mais atrás.
1: É.
0: E pelo lado direito...
1: Bruno Guimarães, não?
0: Não, não. Bruno Guimarães veio mais atrás.
1: É ele o...
0: Pelo lado
1: o Casemiro,
0: direito.
1: É.
0: Mas, enfim, eu acho que... vamos ver como é que vai... Realmente vai se comportar a seleção brasileira já no próximo compromisso. Eu não diria, porque todo mundo tirando o pé, né, cara? Ninguém quer se machucar aí.
1: Tá todo mundo segurando. Tem mais, olha, esse amistoso contra o Chile, aliás, contra o Egito, ele vai ser duro, viu, Lude? Porque os caras estão aí, obviamente, nessa mesma intenção de disputar a Copa do Mundo. Eu tô falando o Egito, né? Mas... vamos ver, né? Vai ser mais um teste, jogo sábado, seleção brasileira, já dando tchau, né? Já todo mundo em tom de despedida.
0: Ah, foi o Luiz Henrique, Tarcísio.
1: Foi.
0: Ele colocou o Luiz Henrique pelo lado direito, colocou o Vini Júnior pelo lado esquerdo e o Matheus Cunha centralizado.
1: Sim.
0: Sendo que o Rafinha ficou mais atrás. Essa eu não entendi do Carlo Ancelotti. Tipo, o Rafinha como armador, tipo, um cara vindo de trás. Eu não entendi essa daí, eu confesso. Porque o Rafinha joga no Barcelona na ponta direita, como os antigos falavam, na ponta, joga de ponta, pô. Não tem esse negócio de colocar o cara centralizado pra armar o time, que não vai dar certo.
1: Claro. E, Joel, vamos colocar. Vamos ver como é que foi a movimentação da seleção brasileira antes do embarque com destino aos Estados Unidos, já rumo ao cenário da Copa do Mundo. Já mandei aí, você coloca daqui a pouco.

Para nós aí no programa na marca do pênalti. Já tá? Tá aí, olha. Vamos ver. Tem áudio, né, Joila? Vamos ver aí, Dude. Vamos ver aí. Wesley, Rafinha, Carlito, Baquetá, Rafinha, Wesley. É só rapidinho, né, Joila?

0: Verde, cara, mas ainda bem que não é.
1: É o cinza, né? É o
0: cinza, né? Porra, tô meio daltônico, mas ainda bem que não é verde, senão seria muito feio, hein, cara?
1: É,
0: cara... Mas aí tá bacana.
1: É tudo moderno, né? Tudo estiloso, né?
0: Não, bacana, gostei.
1: Gostei. Então pronto. Lude, seleção já seguindo viagem.
0: E o professor, rapaz, ele tá adaptado já ao clima brasileiro, não tá? Não,
1: tá falando bem português, né? Ah,
0: rapaz.
1: Volta e meia desengata, mas desengata depois. O professor Carlo Ancelotti.
0: Carlo Ancelotti, será que já deu uma volta ali pela barra e tal, ali pra...
1: Já, ele andou pelas
0: Ipanema, bandas... Ipanema, né? Calçadão de Ipanema, que é famoso.
1: Ele já foi de pelas
0: bandas... Garotas de Ipanema.
1: Carlo Ancelotti
0: italiano,
1: ele já foi pelas bandas de Salvador ali, rapaz. Curtiu o carnaval lá, você viu?
0: Mandou bem. Pra frente, né? Ele é solteirão, eu acho,
1: Carlo Ancelotti, né? Todo garotão.
0: Dinheiro não falta, tá certo?
1: Não, são mais de 5 milhões
0: mensal. Você falou aí que ele foi pra Micareta lá... Aonde? Lá em Salvador?
1: Sim, foi.
0: Aí, porra, o que você acha que ele tomou lá?
1: Ele é pegador.
0: Pois é, ele é perigoso.
1: Ele é pegador, mas de borboletas. O nosso mister.
0: Não, mas quem gosta mesmo do Brasil, já que você falou...
1: É o JJ.
0: Inclusive, ele estava aí...
1: Pra frente também.
0: Ele estava aí no Rio de Janeiro.
1: Tava agora. Ontem no Maracanã.
0: Pois é, o JJ...
1: Aliás, ele estava sábado no Maracanã, no jogo do Flamengo, né? Contra o Coritiba.
0: Eu acho uma pena que a CBF tenha acabado com qualquer possibilidade do JJ sumir.
1: Pois é, ignoraram ele.
0: Porque o Carlo Ancelotti já renovou por mais um ciclo, né?
1: Até 30.
0: Até 30 ou 34?
1: Não, até 30, a próxima Copa.
0: Mas seria legal. Mas boa sorte, seleção brasileira. O Joela vai mostrar mais uma vez aí a chegada do Brasil. É a chegada já
1: dos Estados Unidos? Não, é a saída já, Saída do Rio de Janeiro.
0: Olha a batida do Rafinha, rapaz. Parece o... Como é o nome do vocalista do U2, cara? Bono, né? Bono. Esses caras...
1: Olha o Neymar. Olha o Neymar.
0: Isso aí, meu irmão. Pinta de jogador caro. Ele é jogador caro, mas é ruim pra caramba. Olha aí o Rafinha, ó.
1: O Rafinha tá tudo pra frente aí. Olha aí.
0: Onde vai rolar esse pagode aí do... Como é aquele grupo do Pixote, pô?
1: Que maravilha, olha essa taça aí, hein, Lute?
0: É uma réplica, né?
1: É uma réplica.
0: Até porque não dá pra ficar desse jeito aí no...
1: Não, aqui no Brasil... É a réplica porque o Brasil é o maior detentor de títulos da Copa do Mundo. São 5 conquistas, né? Então pronto. Boa sorte à nossa seleção brasileira, rumo ao hexacampeonato. Vamos levantar essa musiquinha aí gostosa. Obrigado, Adriana. Adriana, valeu, Adriana. Tá escutando o programa Na Marca do Pênalti. Gostou da música? Levanta! Na marca do pênalti. Oba!

Nossa ouvinte Adriana, lá do IP, viu, Luiz Pacheco? Tá ligada no programa. Parabéns também aqui ao Marquinhos. Olha o Marquinhos. Tá lá nos Congóis ouvindo o programa na marca do Pênis. Valeu, Marquinhos. É galera participando, interagindo conosco. Gostou da musiquinha? Então, levanta, Joila! Que beleza, hein? Vamos para o apoio cultural.

Na volta tem mais essa musiquinha e outras informações aqui no líder de audiência 90.9 Jara FM, com o programa Na Marca do Pênalti, no clima da Copa do Mundo.

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0: 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Lute, você sabe quanto é que vai custar o ingresso da final da Copa do Mundo?
1: Mais de...
0: Em New Jersey?
1: Mais de 25 mil reais.
0: Ah, você tá sendo muito generoso.
1: É.
0: 10 mil dólares.
1: É, hoje na cotação atual.
0: 55 mil reais. É. A final do dia 19, em New Jersey. Quem sabe o Brasil lá decidindo o título, né? Então, pra quem é granado, tá valendo, hein? 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

0: 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Lude, os amapaenses caíram, né? Nessa penúltima rodada do Campeonato Brasileiro, o Oratório levou taca do Imperatriz, 1-0 ontem no Augusto Antunes, e fecha mesmo, vai fechar a primeira fase na lanterna do grupo A5. É. Sem chance de classificação. Se vencer o próximo adversário, chega a 7 pontos, mas não é o suficiente para se classificar.
1: Uma campanha.
0: O trem, que foi até o Baenão e venceu da Tuna 1-0, perdeu. A liderança perdeu, é vice-líder? É, mas está classificado.
1: Uma campanha muito abaixo do Oratório, decepcionante, eu diria até, Tarcísio. É. Depois que o técnico Celso Teixeira deixou o comando do clube...
0: Tudo desandou, né?
1: Tudo desandou, realmente. O Oratório fez um bom campeonato estadual, mas no brasileiro acabou mandando muito mal mesmo. Uhum. Diferente do seu adversário, o Trem Desportivo Clube... Foi mal no campeonato mapaense e no Brasileirão se achou, né? Fez contratações pontuais.
0: Claro.
1: É, a diretoria do trem, diretoria que atendeu aí algumas indicações do técnico Sandro Macapá, e essas contratações acabaram sendo, eu diria que, o diferencial dessa equipe, que já era bastante forte, apesar dos resultados negativos no campeonato estadual. Chegada do, a volta do Aleilson, por exemplo, nós podemos citar aqui. Outros jogadores que foram também, obviamente, contratados aí nesse intervalo entre Amapazão e Campeonato Brasileiro da Série D, deram oportunidades aí para que o Sandro Macapá formasse esse bom time. 1-0, jogo no Baenão, ontem em Belém do Pará, Tuna precisando do resultado, o trem, como você já disse aí, classificado, sem aquele peso, sem aquela responsabilidade, um gramado bom. As duas equipes se equivalem, mas como você falou, o trem já não tinha muita coisa a disputar. Porque tudo bem, terminar em primeiro é legal, é bacana, mas é aqui para nós, né? Tem que pensar já na próxima fase, olhar para frente sempre e buscar esse acesso. Agora o detalhe é o seguinte, Tarciso. Eu imagino que a diretoria do Trem Desportivo Clube esteja esperando o apoio das nossas autoridades para fortalecer ainda mais esse time. A presidente Socorro Marinho já externou aí que pretende, sim, a diretoria do trem pretende, com aval, obviamente, da comissão técnica, contratar outros jogadores para fortalecer ainda mais esse elenco.
0: Essa passagem, né?
1: Para buscar o acesso, que seria inédito. Haja vista que há informação aí que a CBF estuda, tem essa possibilidade aí de criar a Série E, que... provavelmente possa ser instalada antes de 2030. Então veja a necessidade que tem aí de repente um time do Amapá estar na Série C e aí outros times conseguirem também acessar pelo menos a Série D antes dessas mudanças aí que vão ser importantes e vão atingir muito o estado do Amapá.
0: Muito bem, já são 8h48 na marca do pênalti no clima de Copa do Mundo aqui pela Diário FM. A seleção brasileira que segue viagem para os Estados Unidos joga no sábado mais um amistoso, o último antes da estreia contra Marrocos. O Brasil joga contra a seleção de Egito. Boa seleção, viu, Lude? Seleção que vai disputar o Mundial, né, do Salah, jogador do Liverpool da Inglaterra, um dos principais nomes do time inglês. Então, a seleção brasileira joga no sábado e depois fará a estreia, vai ter uma sequência de preparação para encarar os desafios na Copa do Mundo, né? Então, a seleção brasileira... Você acha que ele vai... Com a alteração no setor de defesa, vai manter esse time aí, Lude? Que iniciou a partida ontem?
1: A seleção brasileira?
0: Sim, você acha que ele vai... Ou ele vai mudar?
1: Não, a mudança você já citou aqui, o Marquinhos...
0: A zaga, né? É a única mudança, você acha?
1: É, se o Neymar retornar...
0: Aí,
1: obviamente, que eu imagino que ele vai optar pelo Luiz Henrique no banco. Começa com o Rafinha.
0: Ele não foi bem, né, Luiz?
1: Pois é.
0: Andou um pouquinho
1: muito
0: travado, né?
1: Mas tem aquilo, Tarciso, você não vai se arriscar tanto assim num jogo amistoso.
0: Pois é, não, eu quero fazer bonito na Copa,
1: claro,
0: né?
1: Claro, pô, claro.

0: O que era para mostrar,
1: é o foco.
0: Que era para ser mostrado ao técnico da seleção brasileira, Carlo Ancelotti, já foi mostrado lá atrás.
1: Claro.
0: E esses caras conseguiram a vaga nas últimas partidas das eliminatórias. Foi quando o Luiz Henrique se destacou, foi quando o Danilo se destacou. O Danilo que é do Botafogo, eu digo, entendeu?
1: Danilo Santos.
0: Então, é porque no Botafogo ele é só Danilo, né?
1: É só Danilo.
0: Aí na seleção brasileira, como tem o Danilo, que é do Flamengo também, tem que meter esse
1: Danilo Santos aí.
0: Mas enfim, Tarcísio, eu acredito sim que as mudanças sejam bem poucas aí na seleção brasileira com relação ao time que começou a partida de ontem.
1: Paquetá jogou bem, Lud?
0: Feijão com arroz, dá pra melhorar. A gente espera muito. O meio de campo do Brasil.
1: Dançou bem, mandou bem.
0: O meio de campo do Brasil não foi criativo, como o torcedor espera. Pô, a gente lembra ali daquela seleção de 2022, a última vez que a seleção foi campeã. Nós tínhamos nada menos que Rivaldo, velho, dominando ali o meio de campo.
1: Nunca mais um Rivaldo da vida.
0: Pô, era o cara que decidia as partidas.
1: Ronaldinho de Gaúcho, né?
0: Claro.
1: Kaká, pô.
0: Não, mas o Kaká, porra. O Kaká já foi já da Copa de 2006, né? Que ele 2006, foi titular. 2002 foi o Rivaldo.
1: Era o Rivaldo.
0: Caveirão, pra mim, um dos melhores que eu vi jogando com a camisa da seleção brasileira.
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0: emoção, hein?
1: É.
0: É, meu amigo.
1: Agora eu tava vendo aqui, Tarciso, eu estava...
0: Isso dá uma ciumeira.
1: Eu estava vendo aqui que o grupo da seleção brasileira vai pegar na próxima fase as seleções do grupo F, né?
0: Sim.
1: E aí pode
0: quem
1: cair...
0: Tá? Quem tá pintando aí, Lúcio?
1: Holanda, Japão, Tunísia ou Suécia.
0: Quer que eu te diga? Quem o Brasil vai pegar?
1: Holanda.
0: Não, a Suécia.
1: Você acha que a Suécia vai chegar em segundo?
0: A Suécia vai chegar.
1: Mas você acha que o Brasil termina em primeiro, Tarcísio?
0: Primeiro lugar.

0: Primeiro lugar, eu tô
1: Passa Brasil e...
0: Passa Brasil e Marrocos.
1: Marrocos em segundo.
0: É. Agora só que o Marrocos vai se comer com a Escócia.
1: Lá ele, né?
0: É, meu amigo.
1: Não, mas o detalhe aqui... O detalhe aqui, Tarcísio, que o Japão... Inclusive tem algumas pessoas apostando no Japão, que pode ser a grande surpresa, pô.
0: É, pode
1: a
0: ser.
1: A força asiática vem evoluindo, hein?
0: É, ele fez uma boa Copa. Uma boa Copa do Catar, o Japão. É. Eliminou seleções importantes.
1: Olha, o Al Nassr jogou agora, claro, clubes, né? O Al Nassr jogou contra um time do Japão aí na Champions Asiática, que é como se fosse a nossa Libertadores aqui. Rapaz, o time japonês me deu uma pisa no Al Nassr. Impressionante, cara, porque apesar de ter, obviamente, jogadores de fora do Japão, mas não é com tanta quantidade assim como tem, por exemplo, no futebol da Arábia Saudita. E mesmo assim, o Al Nassr do Cristiano Ronaldo não foi páreo aí para o time japonês. Então é uma escola que vem evoluindo muito. Pela camisa, todo mundo vai dizer assim, porra, o Japão vai ficar em primeiro. Quer dizer, a Holanda vai ficar em primeiro, mas será que vai mesmo? Na hora que a bola rolar, porque meu amigo, olha, de repente o Japão pode ficar em primeiro, o Brasil pode pegar a Holanda logo de cara aí na próxima fase. E aí seria um embate muito difícil para a seleção brasileira.
0: É, mas eu tô achando que o Brasil vai ter pela frente a seleção
1: da Suécia.
0: Escuta o que eu tô te falando, cravo isso aí.
1: É. Eu acho que passa o Japão.
0: Passa o Japão?
1: Passa Japão e Holanda. Só não sei a posição. Mas eu ainda não descarto o Japão de repente de chegar em primeiro do grupo.
0: É. Vamos esperar porque essa primeira fase ela vai ser disputadíssima, meu amigo. 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
1: Qual vai ser a empresa?
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1: Ah, tá.
0: É. 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Pronto. Lúdio Remo finalmente bateu, né? Venceu São Paulo 1-0. Mangueirão com casa cheia, mas segue na zona da degola, né?
1: É, pois é, hoje, inclusive, o pessoal fez o negócio do mesário, né? A torcida do Paysandu também, vou te contar, hein? O negócio do mesário aí, são 6 meses já na zona de rebaixamento do Clube do Remo. Mas o Leão vem evoluindo, cara, vem jogando bom futebol. O Palmeiras foi em Belém, não conseguiu vencer. O Bahia levou taca pra caramba esse ano do Remo, dentro e fora de Belém, apanhou dentro, apanhou fora. E a gente viu agora o São Paulo, né? O São Paulo chegou lá meio peitudo, todo mundo achando que o São Paulo ia ganhar só pela tradição da camisa e tudo mais, pela história. Acabou enfrentando um time bem armado, bem qualificado. E eu achei que foi muito justa, cara, essa vitória do Clube do Remo. Assisti a partida, muito justa essa vitória do Clube do Remo. O Patrick ainda teve uma bola na trave. E o Marcelinho tá jogando muita bola, não é de hoje. Inclusive o Marcelinho que foi rejeitado por parte da torcida no início da temporada. Pessoal dizendo, ah, mas não é jogador de primeira divisão, o Remo está na elite, não pode, o Marcelinho jogava Série B. Tá aí, o cara que vem decidindo aí, hoje titular absoluto, Marcelinho, lateral direito do Clube do Remo. Parabéns ao Leão, 18 pontos. Pela matemática, inclusive estava conversando hoje com o meu amigo Anderson lá do Braga Auto Center, torcedor do Clube do Remo. Pela matemática, o Leão precisa fazer ainda 27 pontos para fugir do rebaixamento, né? 27 pontos, sendo que ainda tem todo o segundo turno pela frente aí, mais uma partida ainda do primeiro turno.
0: Então, claro.
1: O Leão pode ser que escape dessa aí, dessa guilhotina aí, tá certo?
0: E na Série C, Paysandu vencia 1-0, tomou virada 2-1 do Figueirense no Orlando Scarpelli. Saiu da primeira onda, foi pra terceira posição, né, Lute?
1: É normal.
0: Acontece, né?
1: Essa oscilação, o Paysandu não vai ganhar de todo mundo, não tem aí um elenco igual do Real Madrid pra sair dando porrada em todo mundo. E o torcedor do Paysandu, ele tem que ser consciente, pô. Tem que ser consciente. O Paysandu está em 2 competições, o elenco é reduzido, o elenco hoje está sobrecarregado com essas partidas. Ó, saiu aí, por exemplo, de uma partida contra o Manaus, onde a logística é difícil para chegar em Manaus,